0: defesa por mulheres acima de 18 anos. Raquel Mariano.
1: O aerossol deverá ser de uso individual, intransferível e não poderá conter substância letal ou que cause intoxicação permanente.
2: Hoje, na apresentação da Voz do Brasil, eu, Helen Bernardes e Luciana Vasconcelos.
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2: Atenção, mototaxistas, motofretistas e entregadores de aplicativos habilitados no programa Move Brasil.
0: O início das operações da linha de crédito nos bancos para a compra de novos veículos começa na próxima segunda-feira, dia 27 de julho.
2: Nesta fase, a liberação do financiamento dependerá da análise feita pelas instituições financeiras.
3: Os trabalhadores que usam motocicletas e bicicletas como instrumento de trabalho terão um pouco mais de tempo para dar início à segunda fase da linha de financiamento do programa Move Brasil. As operações, que começariam em 13 de julho, foram adiadas para o dia 27, para a conclusão de testes tecnológicos e operacionais entre os sistemas dos bancos e do programa, explica o Alice Moreira, secretário de Desenvolvimento Industrial, Inovação, Comércio e Serviços.
4: Nós fizemos uma prorrogação do programa para que isso tivesse garantido. Por quê? Porque com o fundo garantidor não significa dizer que o trabalhador com problema de inadimplência, por exemplo, vai ter acesso a esse crédito. Mas melhora, por exemplo, a pontuação, as condições de score dos trabalhadores para ter acesso ao crédito.
3: A linha de crédito é destinada a entregadores ciclistas e motociclistas, motofretistas e mototaxistas, tanto os que trabalham por aplicativos quanto os que têm vínculo formal de emprego. O programa permite financiar um veículo zero quilômetro, como bicicleta elétrica, ciclomotor, motoneta, moto elétrica ou moto flex. A contratação do financiamento continua dependendo da análise de crédito feita pela instituição financeira. O financiamento tem prazo de até 48 meses para pagamento e carência de 2 meses. As operações contam com parte da cobertura do Fundo Garantidor de Operações, o FGO, como destaca o secretário de Desenvolvimento Industrial, Inovação, Comércio e Serviços, o Alice Moreira.
4: A utilização do fundo garantidor vai mitigar o risco de crédito. Então a gente vai ter uma cobertura de 50% da receita e 100% da operação, com Banco do Brasil e Caixa Econômica operando essas linhas de crédito, assim como outros bancos que se habilitarão ao programa. A taxa de juros para os homens é de 12,5% ao ano. A taxa de juros para as mulheres é de 11,5% ao ano.
3: Aqueles que não se habilitaram ainda podem fazer a solicitação, mas precisam cumprir alguns requisitos. É preciso ter CNH categoria A, estar cadastrado em aplicativos de transporte ou entrega há pelo menos 6 meses, com no mínimo 100 corridas ou entregas feitas, ou trabalhar com carteira assinada há pelo menos 6 meses. Em seguida, o trabalhador deve acessar o endereço movebrasil.sistema.gov.br e fazer a inscrição utilizando a conta Gov. Em até 5 dias úteis, o sistema informa se a solicitação atende aos critérios do programa. Com isso, os trabalhadores com participação confirmada poderão procurar a Caixa Econômica Federal, o Banco do Brasil ou outras instituições financeiras habilitadas para facilitar o crédito. Reportagem Pablo Mudim.
0: Após a divulgação de 2 taxas adicionais impostas pelos Estados Unidos a produtos brasileiros, o governo informou como isso afeta o país.
2: Levantamento feito pelo Ministério do Desenvolvimento, Indústria, Comércio e Serviços apontou que 52,7% das exportações brasileiras para os Estados Unidos não estão alcançadas pelas sobretaxas.
0: Nessa categoria estão, por exemplo, café, carnes, ferro fundido, aeronaves, suco de laranja, frutas, vários produtos químicos e a maior parte das exportações de celulose.
2: De acordo com o Ministério, com base no comércio bilateral de 2024, estima-se que aproximadamente 23,1% das exportações ao país norte-americano estejam sujeitas às novas sobretaxas.
0: Agora é lei. Mulheres poderão usar aerossol de extratos vegetais, conhecido como spray de pimenta, para autodefesa.
2: A norma foi publicada hoje no Diário Oficial.
1: Foi sancionada nesta sexta-feira a lei que autoriza em todo o país a comercialização, a aquisição e a posse de aerossol de extratos vegetais, conhecido como spray de pimenta, para a autodefesa das mulheres. Para comprar o produto, elas terão que cumprir algumas exigências, como ter idade mínima de 18 anos, apresentar documento com foto e o comprovante de residência e declarar que não possui condenação por crime doloso com violência ou grave ameaça. O dispositivo pode ter capacidade máxima de 50 ml e pode ser usado apenas para repelir agressão injusta atual ou iminente. Ele é classificado como um instrumento de menor potencial ofensivo e deve ser composto por extratos vegetais regulamentados pela Anvisa. O aerossol deverá ser de uso individual, intransferível e não poderá conter substância letal ou que cause intoxicação permanente. A comercialização será fiscalizada pelo Poder Executivo e os comerciantes deverão manter o registro das vendas por 5 anos e orientar as compradoras sobre o uso correto do equipamento. A nova legislação ainda cria o Programa Nacional de Capacitação em Defesa Pessoal e Uso de Instrumentos de Menor Potencial Ofensivo para Mulheres. A ideia é oferecer orientações sobre legítima defesa e ações de combate à violência doméstica. Raquel Mariano, para a Voz do Brasil.
0: E já estão em vigor novas regras para proteger as mulheres do ambiente digital.
2: O decreto publicado nesta semana estabelece diretrizes para prevenir e combater os crimes cometidos ou facilitados pelo uso de tecnologias, incluindo conteúdos manipulados por inteligência artificial.
0: Confira agora na reportagem de Luana Karen.
5: A violência contra mulheres não conhece limites físicos e cada vez mais as agressões se espalham pelas redes sociais, aplicativos de mensagens e outras plataformas digitais. Para enfrentar esse cenário, entraram em vigor novas regras que reforçam a proteção das mulheres no ambiente digital e estabelecem responsabilidades para as plataformas de internet, como destaca a ministra das Mulheres, Márcia Lopes.
6: Toda vez que uma mulher se sentir ofendida, humilhada, com exposição de conteúdos íntimos não consentidos, ela imediatamente denuncia para a plataforma e a plataforma tem 2 horas para a remoção desses conteúdos. Caso contrário, responderá com multa, com outros tipos de controle pela Agência Nacional de Proteção de Dados do Ministério da Justiça.
5: O decreto define o que é violência contra a mulher em ambiente digital. A norma engloba crimes e outros atos ilícitos praticados com o uso da internet e de tecnologias digitais, que provoquem sofrimento físico, psicológico, sexual, político ou econômico. A delegada-chefe adjunta da Delegacia Especial de Atendimento à Mulher de Brasília, Mariana Almeida, destaca que grande parte das vítimas são crianças e adolescentes.
7: Muitos desses casos têm acontecido com adolescentes, principalmente ali na faixa iniciando ali dos 10, 11 anos de idade, que é o que, quando a gente acredita que elas passam a ter um acesso ao celular um pouco mais livre, né? E aí a gente vê, infelizmente, esses casos em que essas meninas são cooptadas através desses, até mesmo de chats de jogos, né?
5: Uma das principais mudanças trazidas pelo decreto é a obrigação das plataformas digitais de agir com rapidez nos casos de divulgação de imagens ou vídeos íntimos sem autorização, o conteúdo deverá ser retirado do ar em até 2 horas após a notificação. As empresas terão ainda que oferecer canais gratuitos e de fácil acesso para denúncias, acompanhar cada caso e divulgar informações sobre a Central de Atendimento à Mulher, o Ligue 180. A delegada-chefe adjunta Mariana Almeida destaca que muitas vezes, por estar atrás de uma tela, o criminoso acredita que pode sair impune.
7: A internet, ela deixa rastro. Então, nós temos, sim, meios, nós temos mecanismos de, através desses rastros, né, que são deixados ali, é possível, sim, responsabilizar esses agressores que tentam ali se valer desse anonimato para praticar esses crimes contra as mulheres.
5: O decreto também trata de um problema cada vez mais comum, o uso da inteligência artificial para criar imagens ou vídeos falsos de nudez ou conteúdo sexual envolvendo mulheres. As plataformas deverão adotar mecanismos para identificar identificar e bloquear esse tipo de solicitação. Outra novidade é a determinação para reduzir o alcance de ataques coordenados contra mulheres nas redes sociais, especialmente quando envolvem mulheres que exercem funções públicas ou têm grande exposição profissional, como jornalistas. A fiscalização ficará a cargo da Autoridade Nacional de Proteção de Dados. Caso

0: públicos digitais disponíveis.
1: O repórter Carlos Oliveira fala quais cuidados que temos que ter com a conta. Vamos ouvir.
2: O primeiro cuidado que você precisa ter com a conta GovBR é guardar a sua senha com o mais absoluto sigilo. Nunca compartilhe com ninguém. Tenha o mesmo rigor que você tem com a senha do seu banco. Outra coisa importante é aumentar o nível da sua conta GovBR para ouro, caso ainda não seja. Aí você pode fazer o reconhecimento facial, o que torna a identificação ainda mais segura contra possíveis fraudes. Habilite também a verificação em duas etapas. Com isso, toda vez que você entrar no GovBR, colocar o seu CPF e senha, o aplicativo GovBR vai gerar um código. Só depois que digitar esse código é que você terá acesso à plataforma. A verificação em duas etapas vai funcionar se você tiver a conta GovBR de nível prata ou ouro. Você ainda pode fazer a gestão dos dispositivos que acessam sua conta GovBR. Essa ferramenta permite o monitoramento de quais aparelhos e em que locais a sua conta foi acessada pela última vez. E o histórico da conta GovBR, do mesmo jeito, mostra todos os acessos, além dos atendimentos feitos na plataforma. Mais de 177 milhões de pessoas usam o GovBR e são mais de 13 mil serviços públicos digitais disponíveis. A plataforma abrange serviços federais, estaduais e municipais. Segundo o diretor do Departamento de Identidade Digital da Secretaria de Governo Digital do Ministério da Gestão, Hudson Mesquita, este ambiente do GovBR é seguro.
3: Não há registros de invasões ou de vazamento de dados na plataforma GovBR. O sistema possui diversas tecnologias e processos de monitoramento que garantem a segurança dos ambientes tecnológicos e a privacidade das pessoas.
2: Para saber como aumentar o nível de sua conta, fazer a verificação em duas etapas, habilitar a gestão de dispositivos, ver como baixar o aplicativo GovBR e tirar qualquer dúvida sobre a plataforma, acesse o site gov.br/conta. Também existem unidades de atendimento presencial do GovBR. Para saber se tem uma perto de você, acesse o site gov.br/presencial. Reportagem Carlos Oliveira.
0: Lidar com dinheiro não precisa ser um bicho de sete cabeças e o aprendizado pode começar bem cedo na própria escola.
1: Para ajudar o ensino dentro das salas de aula, as secretarias de educação podem contar com material de apoio do FNDE. Saiba mais com Diego Freitas.
4: Secretarias estaduais e municipais de educação já podem acessar os materiais do projeto Educação Fiscal, Cidadania e Controle Social nas Escolas. Os conteúdos estão disponíveis no portal do Fundo Nacional de Desenvolvimento da Educação, FNDE. Os materiais podem ser utilizados em disciplinas, projetos pedagógicos locais e atividades de educação integral, observadas as definições de cada sistema de ensino. Segundo o Ministério da Educação, a proposta é apoiar o trabalho das redes da educação básica com conteúdos voltados à educação fiscal, ao orçamento público, à transparência e ao controle social. Os recursos pedagógicos e as informações sobre a adesão podem ser consultados na página do projeto, disponível em gov.br/FNDE. A adesão é voluntária. Diego Freitas, para a Voz do Brasil.
0: Termina amanhã, dia 25, o prazo para o envio de contribuições sobre a educação bilíngue de surdos no país.
1: As contribuições serão usadas para consolidar as diretrizes nacionais desta modalidade, para um ensino mais inclusivo e de maior qualidade.
5: Podem participar professores, gestores, profissionais da educação e qualquer cidadão interessado no tema. O professor universitário Emiliano Aquino, que é também pai e sobrinho de surdos, destaca a importância da participação da sociedade em torno deste tema.
6: Essas opiniões da sociedade constituem uma das fontes que ajuda os conselheiros a pensarem e a deliberarem. Isso é absolutamente fundamental para que a modalidade possa ter consequências nos sistemas de ensino, nas escolas.
5: A consulta pública vai embasar a elaboração das diretrizes curriculares nacionais da educação bilíngue de surdos, um norte para estados e municípios na expansão e na consolidação dessa modalidade de ensino. Alguns dos pontos abordados pelo documento são o uso da língua brasileira de sinais nas escolas, o ensino do português escrito como segunda língua, a formação de professores bilíngues e a produção de materiais didáticos específicos para estudantes surdos. Para contribuir, basta acessar a plataforma brasilparticipativo.presidencia.gov.br. Reportagem

0: Em Thaís Antônio.
1: E você pode aprender inglês e espanhol pela internet na plataforma MEC Idiomas.
2: A ferramenta é voltada à aprendizagem do nível básico avançado.
1: Saiba como se inscrever com Thaísa Vitória.
3: Uma plataforma gratuita para estudantes iniciarem ou complementarem o aprendizado em línguas estrangeiras. Esse é o objetivo do MEC Idiomas, que oferece cursos de inglês e espanhol por meio do portal mecidiomas.mec.gov.br ou de aplicativo. Para acessar a ferramenta, é necessário fazer login com uma conta gov.br. O usuário deve escolher o idioma que quer aprender. Em seguida, pode realizar o teste de proficiência disponível, que avalia o grau de conhecimento, ou iniciar diretamente pelo nível básico. Depois, é só começar as aulas, realizar os exercícios propostos e avançar pelas unidades do curso. As aulas são organizadas em 6 níveis de aprendizado. Cada um deles reúne de 4 a 6 módulos, contendo entre 10 e 15 aulas. No total, estão disponíveis cerca de 800 aulas. Ao concluir, o estudante recebe um certificado. Thaísa Vitória para a Voz do Brasil.
2: As férias de julho estão na reta final e o fim de semana promete ser de praias, piscinas, rios e lagos para crianças e adolescentes.
1: Mas para garantir que a diversão não vire tragédia, a atenção com os pequenos precisa ser redobrada.
2: É amanhã, dia 25 de julho, é o Dia Mundial de Prevenção do Afogamento, uma data que reforça cuidados simples e que podem salvar vidas.
1: E a repórter Graziele Bezerra mostra o que pais e responsáveis devem fazer para proteger a garotada.
4: A babá Cassiane de Freitas aproveitou os últimos dias de férias para levar a filha Ruth Esther, de 8 anos, para brincar e nadar no Lago Paranoá, em Brasília. Mas em nenhum momento da brincadeira desviou a atenção da menina. Era um olho e o outro também.
5: Ia ter bastante atenção, né? Porque criança cega a gente. Eu tenho muito medo também, por isso que eu deixo ela só no raso mesmo, porque a água é traiçoeira, né?
4: Nadar no lago é uma das brincadeiras preferidas da Ruth, que está sempre atenta para evitar acidentes na água.
6: Eu brinco de peixe, porque eu amo nadar. Eu tomo cuidado para mim não afogar, porque eu sou inteligente.
4: O Davi Lucas, de 13 anos, também aproveitou os últimos dias de férias na água, mas tudo com muita atenção e cuidado.
7: Eu sei nadar, mas não sou aquela pessoa que nada muito bem, e aí de vez em quando eu uso boia. Mas como aqui eu estava com meu pai, né? Ele estava tendo atenção e me olhando.
4: Dados do Ministério da Saúde apontam que dos cerca de 72 mil afogamentos ocorridos no Brasil entre 2010 e 2023, mais de 13 mil foram de crianças e adolescentes de 0 a 14 anos. Para os pequenos, entre 1 e 4 anos, essa é a segunda maior causa de mortes acidentais no país. E o afogamento em águas naturais, como rios e lagos, foi o mais frequente. Segundo o sargento Flávio Rosa, do Grupo de Operações Aquáticas do Corpo de Bombeiros do Distrito Federal, existem cuidados que precisam ser adotados para evitar que a diversão seja substituída por tragédia.
8: Em afogamento, a gente fala que água no umbigo é sinal de perigo, uma criança deve estar a um braço de distância do adulto responsável. A responsabilidade sobre a criança é do próprio responsável e não delegar isso jamais. Existe um tipo de boia que é o mais eficaz, que é ela que vai no tórax da criança, você vai nos braços. Mesmo com equipamento, a criança deve estar sob observação.
4: Para os adultos, o alerta do sargento é: se beber, não mergulhe.
8: Mais de 70% dos afogamentos têm influência da bebida alcoólica. Bebeu, interessante que não entre na água.
4: O Brasil tem uma política nacional de redução da morbimortalidade por acidentes e violências. O plano estabelece diretrizes para prevenir mortes e ferimentos causados por acidentes no país. Entre as diretrizes dessa política está a promoção de práticas e comportamentos seguros e saudáveis para evitar que os afogamentos acabem em morte ou lesões físicas, como explica a médica do Hospital Universitário de Brasília, Thaís Mendonça Barbosa.
0: É importante que a gente determine quem é o guardião da vez, né? Quem que vai cuidar daquelas crianças que estão próximas à água e que essa pessoa tenha atenção total naquilo. Claro que saber nadar diminui o risco, mas a gente tem que lembrar que ele não elimina, né? Brincadeiras na água, essa criança pode engolir a água, ela pode bater a cabeça num salto. Por isso que mesmo crianças que sabem nadar precisam estar sob supervisão e a gente lembrar que tudo acontece em questão de segundos, né?
4: O socorro imediato pode salvar vidas em caso de afogamentos. As ocorrências devem ser comunicadas ao SAMU no 192 ou aos bombeiros no número 193. Reportagem Graziele Bezerra.
2: E hoje, sexta-feira, Luciana, tem dica para o final de semana. Que tal assistir de casa um filme brasileiro?
1: Acho uma ótima ideia, Ellen. E a dica que quem vai dar sou eu. É a plataforma pública de streaming Tela Brasil, que tem mais de 550 opções de produções.
2: É, além de produções infantis, tem alguns indicados ao Oscar, como O Que É Isso, Companheiro? E clássicos como Deus e o Diabo na Terra do Sol, de Glauber Rocha.
9: A produção nacional de cinema está disponível a qualquer pessoa, em qualquer lugar, na palma da mão. É o Tela Brasil, primeira plataforma pública de streaming do audiovisual brasileiro. São filmes premiados, documentários, produções infantis, obras musicais e animações, entre mais de 550 títulos no catálogo. E o acesso é gratuito, basta usar a conta gov.br. A plataforma apresenta ainda filmes brasileiros indicados ao Oscar, entre eles O Quatrilho, de Fábio Barreto, e O Que É Isso, Companheiro, de Bruno Barreto, além de sucessos de bilheteria, como Carandiru, de Hector Babenco, e Olga, de Jaime Monjardim. Também estão disponíveis clássicos do cinema brasileiro, como Deus e o Diabo na Terra do Sol, de Glauber Rocha, e A Hora da Estrela, de Suzana Amaral. Mais de 300 obras oferecem recursos, como legendas descritivas, audiodescrição e tradução em Libras. O aplicativo Tela Brasil está disponível para celulares e tablets com sistemas Android e iOS e na versão para computadores no endereço telabrasil.cultura.gov.br. Daniele Popov para A Voz do Brasil.
1: Agências do INSS terão mais de 13 mil vagas de atendimento nesse fim de semana em todas as regiões do país.
2: Os atendimentos serão destinados à realização de perícias médicas e avaliações sociais, etapas obrigatórias para concessão de benefícios.
1: Para ser atendido, o cidadão precisa agendar pelo site ou aplicativo Meu INSS, ou então pelo telefone na central 135.
2: E essas foram as notícias do governo federal.
1: Uma realização da Secretaria de Comunicação Social da Presidência da República.
2: Com produção da empresa Brasil de Comunicação.
1: Fique agora com as notícias do Poder Judiciário e do Congresso Nacional. Boa noite e um bom fim de semana.
2: Boa noite e até segunda-feira.
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12: No Tribunal Constitucional de Portugal, o presidente do STF defende criação de rede de cortes constitucionais em defesa da independência judicial.
13: Para o STJ, é assédio de consumo a visita não solicitada a idosos para oferecer empréstimo consignado.
12: Tribunal Superior do Trabalho apoia a campanha de combate ao tráfico de crianças e adolescentes pela internet.
13: Boa noite, eu sou Marcela Luiz.
12: E eu sou Walter Lima.
13: O presidente do Supremo Tribunal Federal, ministro Edson Fachin, defendeu nesta sexta-feira, em Lisboa, a criação de uma rede de cortes constitucionais da América Latina, do Caribe e da Península Ibérica.
12: A proposta foi apresentada durante uma visita institucional ao Tribunal Constitucional de Portugal, com o objetivo de fortalecer a cooperação entre os tribunais na defesa defesa da democracia, do Estado de Direito e da independência do Judiciário. Marcelo Della Libera.
14: O presidente do Supremo fez um balanço da agenda de sexta-feira em Portugal e destacou os avanços nas relações entre as instituições de justiça dos países de língua portuguesa.
15: Tivemos dois encontros muito produtivos. O primeiro com o Conselho Superior da Magistratura de Portugal, no qual discutimos integrações institucionais muito importantes. O segundo encontro que tivemos foi com o senhor presidente do Tribunal Constitucional Português e nós levamos a ele a nossa preocupação para criar e desenvolver uma rede na comunidade dos países de língua portuguesa de defesa da autonomia e da independência judicial.
14: Durante a agenda, também foi anunciada a primeira edição do curso Justiça 4.0. A formação será realizada em novembro no Supremo Tribunal Federal e reunirá representantes da comunidade dos países de língua portuguesa.
13: Para o STJ, é assédio de consumo a visita domiciliar de correspondentes bancários a aposentados e pensionistas do INSS sem solicitação para oferecer empréstimos consignados.
12: Essa prática é proibida pelo Código de Defesa do Consumidor. Fátima Uchoa.
16: O Ministério Público do Maranhão ajuizou ação civil pública após denúncias de assédio de consumo em Timbiras. A terceira turma do STJ manteve a decisão da Justiça Maranhense que condenou instituições financeiras a não realizarem visitas à casa de idosos para oferecer empréstimos consignados quando o serviço não tiver sido solicitado. Segundo a ministra relatora Nancy Andrighi, considerando a hipervulnerabilidade do idoso, a visita domiciliar não solicitada reduz drasticamente a margem de reflexão, pressionando a aceitação imediata do serviço.
13: Tribunal Superior do Trabalho apoia campanha de combate ao tráfico de crianças e adolescentes pela internet.
12: Este ano, a iniciativa foca na conscientização sobre os riscos das redes sociais. Marla Lacerda.
17: A campanha O Tráfico de Pessoas é Real quer conscientizar pais, mães, professores e sociedade sobre os perigos que sites e redes sociais oferecem. Um alerta sobre conversas aparentemente inocentes em ambientes virtuais, mas que, na verdade, terminam em aliciamento de vítimas. Mais de 3 milhões por ano. A campanha faz parte do projeto Liberdade no Ar, que desde 2022 conta com o apoio da Justiça do Trabalho na divulgação de vídeos e banners de conscientização.
13: Justiça determina que vereador de Joinville, em Santa Catarina, e outro réu removam vídeos ofensivos publicados em redes sociais.
12: A ação foi apresentada pelo Ministério Público Federal. Vanessa Pereira.
18: Segundo a ação, os vídeos publicados por um vereador de Joinville, em Santa Catarina, e por outro réu, contém mensagens discriminatórias e ofensivas contra moradores de comunidades periféricas, migrantes e beneficiários de programas sociais. Com isso, a Justiça Federal em Florianópolis determinou que os réus removam os conteúdos do ar em até 24 horas e que a empresa Meta retire os links das publicações do ar em até 48 horas, sob pena de multa.
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12: Boa noite.
13: E um bom fim de semana.
12: E até segunda-feira.
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20: Eu sou Humberto Pinheiro e estes são os destaques de hoje do Jornal do Senado, que começa agora. Acordo entre Mercosul e União Europeia é destaque da pauta internacional do Senado. Lei garante crédito a empresas afetadas pela crise no comércio externo. Aprovada pelo Senado, lei garante meia entrada na Copa do Mundo Feminina de 2027. Boa noite. O acordo de livre comércio entre o Mercosul e a União Europeia foi o principal destaque da pauta internacional do Senado no primeiro semestre. Após 26 anos de negociações, os senadores aprovaram o acordo provisório de comércio entre os dois blocos. A medida abre caminho para a formação de uma das maiores áreas de livre comércio do mundo, com um mercado de mais de 700 milhões de consumidores. Mais informações com o repórter Pedro Pincer.
3: O texto prevê redução de tarifas para 91% dos produtos importados pelo Mercosul e 95% dos produtos importados pela União Europeia. O acordo criará uma das maiores áreas de livre comércio do mundo, ligando os dois blocos em um mercado de mais de 700 milhões de pessoas. Entre os pontos positivos estão o aumento das exportações agrícolas, maior acesso a equipamentos e maquinários europeus, atração de investimentos e modernização industrial. A senadora Tereza Cristina, do Progressistas de Mato Grosso do Sul, deu mais detalhes sobre o tratado.
21: E o acordo, ele é muito amplo, ele trata de compras governamentais, investimentos, ele trata do setor financeiro, produtos do agro que vão ter acesso ao mercado europeu com alíquotas mais baratas e também o que nós vamos receber de lá. É uma coisa de mão dupla o acordo, não só o que nós exportamos e o que nós vamos importar de lá.
3: Outro acordo de livre comércio considerado importante foi o firmado entre o Mercosul e Singapura. Pelo texto, o país asiático concederá isenção tarifária imediata e integral à totalidade de produtos exportados pelo Mercosul. Já o bloco sul-americano se compromete a eliminar progressivamente, em até 15 anos, as tarifas incidentes sobre 95,8% dos produtos do país asiático, o que corresponde a 90,8% do total do valor atualmente importado. Outros tratados internacionais aprovados dizem respeito à proteção de direitos do consumidor em contratos do Mercosul e projetos de coprodução cinematográfica com a França e com a China.
20: Foi sancionada a lei que cria linhas de crédito para empresas afetadas pelas crises do comércio internacional. A medida prevê até 15 bilhões de reais em financiamentos para exportadores de outros setores da economia. O objetivo é ampliar o acesso ao crédito, preservar a competitividade das empresas brasileiras e reduzir os impactos de instabilidade no mercado externo. Repórter Patrícia Oliveira.
22: A nova lei busca reduzir o impacto do aumento das tarifas sobre produtos brasileiros. Poderão ter acesso ao crédito empresas da indústria, da agropecuária, da pesca, da aquicultura, da mineração e também cooperativas e associações. Os recursos podem ser usados para capital de giro, compra de máquinas e equipamentos e modernização da produção. O presidente da Comissão de Relações Exteriores, senador Nelsinho Trade, do PSD de Mato Grosso do Sul, defende a atuação coordenada das instituições brasileiras.
23: Precisamos entender se os instrumentos criados são suficientes para enfrentar uma situação como essa e, se necessário, discutir aperfeiçoamento, sempre com base em critérios técnicos e na proteção da economia brasileira.
22: O governo prevê que o novo tarifaço vai atingir 18% das exportações brasileiras para os Estados Unidos.
20: A Comissão de Constituição e Justiça aprovou neste ano um pacote de propostas voltadas à eficiência do Poder Judiciário, à modalidade administrativa, à segurança de servidores essenciais e à regulação de direitos civis. Entre as matérias estão o estabelecimento de barreiras contra a sobrecarga processual em tribunais superiores, a tipificação de novos crimes qualificados e o endurecimento das normas contra a lavagem de dinheiro no país. A reportagem é de Bruno Lourenço.
24: A Comissão de Constituição e Justiça votou neste primeiro semestre restrições para o uso de dinheiro em espécie para a compra de imóveis, a autorização para que servidores públicos sejam MEIs e iniciativa que define critérios objetivos para a concessão da assistência judiciária gratuita. Os senadores chancelaram ainda a regulamentação do chamado filtro de relevância para a admissão de recursos especiais direcionados ao Superior Tribunal de Justiça. O relator da matéria, senador Sérgio Moro, do PL do Paraná, enfatizou que o acúmulo de processos nas cortes cortes superiores inviabiliza uma justiça de qualidade.
0: Porque o acesso em demasia aos tribunais superiores, pelo acúmulo de milhares de processos nessas cortes, acaba dificultando a porta de saída. E o cidadão quer ver o final do processo.
24: A CCJ também aprovou no semestre a criminalização do exercício ilegal da medicina veterinária e o projeto que agrava as punições para crimes cometidos contra profissionais das áreas de saúde e de educação no exercício das funções. A comissão estabeleceu ainda regras de custódia compartilhada de animais de estimação em casos de dissolução conjugal, fixou o prazo máximo de 5 anos para regularização e reordenamento de fios aéreos em postes pelas empresas de telefonia e energia e assegurou a equiparação de direitos de agentes indígenas de saúde e de vigilância sanitária aos agentes comunitários.
20: Apesar de reconhecer que o acesso à educação foi ampliado nas últimas décadas, o senador Confúcio Moura, do MDB de Rondônia, lembrou que é preciso garantir permanência dos alunos nas escolas, evitando a evasão e que haja aprendizagem efetiva. Para que isso ocorra, argumentou, é necessário valorizar os professores. Confúcio Moura também destacou que a melhoria da educação depende da continuidade das políticas públicas relacionadas ao setor e da redução das desigualdades entre as regiões do país.
5: Já não se trata apenas de garantir acesso, temos que garantir a permanência do aluno na sala de aula, a aprendizagem efetiva do aluno, a formação que prepare o cidadão para a vida. É aí que está o segredo, o nó da questão.
20: A FIFA começou a receber o cadastro de interessados em comprar ingressos para a Copa do Mundo Feminina de 2027, que será realizada no Brasil. Lei aprovada pelo Congresso Nacional garante o direito à meia entrada para estudantes, idosos, jovens de baixa renda e pessoas com deficiência. O benefício vale para todos os jogos disputados no país e busca ampliar o acesso do público ao maior torneio do futebol feminino. Mais detalhes com Rodrigo Rezende.
6: O cadastro para receber informações sobre a compra dos ingressos para a Copa do Mundo Feminina de 2027 já começou. As informações estão no site fifa.com. A lei com as regras para a Copa de 2027, aprovada pelo Congresso, garante uma carga de ingressos com preços pela metade para estudantes, pessoas com mais de 60 anos e jovens de baixa renda com até 29 anos cadastrados no CadÚnico. O senador Romário, do PL do Rio de Janeiro, destaca que o evento de 2027 terá um legado importante e se aproveitará da estrutura construída para a Copa de 2014.
7: Estamos falando de jovens e crianças que certamente irão se inspirar com as atletas e com a festa nos estádios. Estamos falando também do turismo e dos recursos da economia que serão gerados.
6: 8 cidades brasileiras serão sedes da Copa do Mundo em 2027. São elas: Rio de Janeiro, São Paulo, Belo Horizonte, Recife, Fortaleza, Salvador, Brasília e Porto Alegre.
20: Com trabalhos técnicos de João Lira, o Jornal do Senado fica por aqui. Acompanhe agora as notícias do Tribunal de Contas da União e da Câmara dos Deputados. Boa noite e um bom fim de semana.
8: Minuto do TCU.
25: O Tribunal de Contas da União avaliou a política que busca garantir o acesso da população aos serviços postais em todo o país. O objetivo é assegurar que cartas e encomendas continuem chegando a todos os brasileiros, inclusive em regiões mais distantes. A auditoria apontou que os serviços postais continuam sendo essenciais, principalmente para moradores de áreas rurais e locais de difícil acesso. Nessas regiões, eles também garantem o acesso da população a documentos, medicamentos e outros serviços importantes. 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Por isso, o tribunal recomendou medidas para fortalecer a gestão, aumentar a transparência e garantir a continuidade dos serviços em todo o Brasil. 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
26: Câmara aprova atendimento permanente para mulheres vítimas de violência.
27: Comissão limita a autoria de obra artística com uso de inteligência artificial.
26: Projeto prevê medidas para enfrentar os impactos climáticos nas escolas.
27: Plenário pode votar medida que impede fim repentino de jogos eletrônicos.
26: Boa noite.
1: já pode entrar na pauta de votações do plenário projeto que obriga empresas de jogos eletrônicos a avisarem antes de retirarem o produto do mercado. O repórter Antônio Vital tem os detalhes da proposta.
2: Daí o regime de urgência pode ser votado no plenário da Câmara, projeto que pretende acabar com um dos principais motivos de queixas de jogadores de videogames, que é a retirada do produto do ar pela empresa desenvolvedora sem que haja um aviso prévio ou até mesmo a chance de manter o game em um servidor próprio, disponível para quem quiser. Hoje, diversos videogames vendidos no mercado, na verdade, não passam de uma licença que dá direito aos compradores a acessarem o conteúdo online, sem que o jogo possa ser baixado no computador. Isso significa que, quando a empresa decide retirar o produto do mercado, os jogadores que pagaram pela licença ficam sem acesso ao game. O projeto que ganhou o regime de urgência foi apresentado pela deputada Jandira Fegali, do PCdoB do Rio de Janeiro, e prevê obrigações para as empresas desenvolvedoras dos jogos. Obriga, por exemplo, que os consumidores sejam avisados com antecedência de 180 dias antes da retirada do produto e determina que os jogos fiquem disponíveis por pelo menos 2 anos antes de serem descontinuados. Os jogadores terão ainda o direito de serem informados se estão comprando um jogo que pode ser baixado no computador ou apenas uma licença para acesso online ao produto. Nesse caso, o fornecedor do jogo terá ainda que disponibilizar uma versão alternativa do jogo sem custos extras ou devolver o dinheiro pago, corrigido, quantia proporcional ao tempo de uso do produto. Segundo a autora do projeto, Jandira Fegali, as medidas foram sugeridas por comunidades de jogadores e complementam as regras do marco legal da indústria de jogos eletrônicos, uma lei aprovada em 2024. Além das obrigações das empresas, a proposta cria um fundo para preservação e fomento dos jogos eletrônicos. Os recursos serão destinados à preservação, catalogação, restauração e disponibilização pública dos jogos nacionais considerados relevantes, o que será feito em parceria com o Instituto do Patrimônio Histórico e Artístico Nacional, o IFAM. O regime de urgência foi aprovado de maneira simbólica pelo plenário. O deputado Kim Kataguiri, do Missão de São Paulo, defendeu as medidas previstas para evitar que o consumidor compre uma licença achando que está adquirindo um jogo, mas ele criticou a criação do fundo.
4: Os jogadores não estão pedindo a criação de um fundo público, os jogadores não estão pedindo que o IFAM faça qualquer regulamentação. A demanda é simplesmente corrigir uma falha de mercado, assimetria de informação. A empresa sabe quando vai encerrar o servidor, a empresa sabe até onde vai manter as suas atividades, mas não esclarece isso para o consumidor. A empresa sabe que não está vendendo o jogo, a empresa sabe que está vendendo licença, mas não deixa isso claro para o consumidor.
2: O projeto proíbe a venda de qualquer jogo eletrônico que não possa ser utilizado pelo consumidor de forma independente após o encerramento do serviço, com exceção daqueles oferecidos por meio de assinatura, e desde que isso esteja claro no contrato. A punição para a empresa que não obedecer às regras é multa que pode ser de 1% do faturamento bruto ou R$500 mil. Com o regime de urgência, o projeto pode ser votado a qualquer momento no plenário da Câmara, sem passar pela análise das comissões permanentes da Casa. Rádio Câmara, de Brasília, Antônio Vital.
9: Previdência.
10: Sérgio Brito, do PSD da Bahia, pede urgência na votação do projeto que regulamenta a aposentadoria especial dos agentes comunitários de saúde e dos agentes de combate às endemias. Ele lembra que a medida beneficia mais de 400 mil profissionais e reconhece o trabalho realizado para melhorar a atenção básica.
14: Esses profissionais estão todos os dias nas ruas, enfrentando sol, chuva, doenças e situações de risco para cuidar da saúde da nossa população. Eles são a porta de entrada do SUS e merecem reconhecimento. O projeto garante uma aposentadoria mais justa, aos 52 anos de idade para os homens e 50 anos para as mulheres, com pelo menos 20 anos de efetivo exercício na função, além de assegurar integralidade e paridade nos benefícios.
1: Sérgio Brito lembra ainda que o texto estabelece regras para os servidores que exerceram parte da carreira em outras atividades. Para ele, a proposta representa um ato de justiça e fortalece o SUS ao valorizar os profissionais responsáveis pela prevenção de doenças e pelo cuidado das famílias.
9: Agricultura.
10: O governo federal editou uma medida provisória como parte do acordo com o Congresso e o setor agropecuário para buscar soluções para a dívida agrícola. A repórter Silvia Munhato traz mais informações sobre o texto enviado pelo Executivo.
9: A Câmara analisa medida provisória que autoriza a criação de linhas de crédito rural para recomposição de dívidas de produtores rurais e cooperativas afetados por eventos climáticos adversos ou pela redução nos preços de comercialização de seus produtos. O texto é fruto de um acordo entre o governo, representantes do setor e parlamentares, anunciado pelo presidente da Câmara dos Deputados, Hugo Mota. O deputado Alceu Moreira, do MDB do Rio Grande do Sul, da Frente Parlamentar da Agropecuária, disse que o setor teve que ceder nas suas reivindicações, mas que o acordo foi bom, porque sinalizou para a criação de um fundo garantidor que poderá reduzir custos de forma mais permanente.
11: Porque o fundo garantidor reduz o risco de quem...

0: significa dizer que o seguro agrícola virá logo depois, será muito mais barato, porque ele terá menos risco de indenização pela incidência do prejuízo.
1: Segundo o governo, a medida provisória deverá permitir a renegociação de mais de 100 bilhões de reais em dívidas, com um impacto anual nas contas públicas inferior a 4 bilhões de reais. Para ter acesso aos benefícios, produtores rurais e cooperativas devem ter registrado entre 2019 e 2025 perdas em duas ou mais safras, que resultaram na redução de, no mínimo, 30% da renda bruta esperada. Os encargos financeiros ficarão entre 6% ao ano e 12% ao ano, dependendo do porte do produtor. O prazo de reembolso será de até 8 anos, com carência de 2 anos para o pagamento da primeira parcela do principal. A medida provisória ainda permite que os bancos prorroguem por até 30 dias o vencimento das operações de crédito de produtores que estavam adimplentes até o dia 14 de julho. Da Rádio Câmara de Brasília, Silvia Minhar.
2: Desenvolvimento Regional.
3: Projeto de Hildo Rocha, do MDB do Maranhão, obriga os estados e a União a informarem as câmaras de vereadores sobre a execução de obras e serviços nos municípios. Ele explica que a ideia é ampliar a transparência e permitir que os vereadores acompanhem investimentos feitos com recursos públicos.
4: O governo federal, eles têm executado obras diretamente nos estados e nos municípios. E os estados também, tem estado que até reforma de praça fazem. Entretanto, os vereadores, eles não têm acesso a essas informações. A União chega lá, o governo federal, através de algum órgão do governo federal, executa a obra e o vereador fica sem saber o que é que está acontecendo ali. Da mesma forma, o governo do estado chega no município, executa a obra e faz o serviço. E os vereadores ficam sem saber.
5: Pelo texto, devem ser repassadas informações como valor da obra, fonte dos recursos, prazos e identificação do órgão executor ou da empresa contratada. Hildo Rocha acrescenta que a medida prevê punição para quem deixar de comunicar as ações ao Legislativo Municipal.
2: Educação.
3: Avança na Câmara projeto que prevê medidas para enfrentar os impactos climáticos nas escolas. A repórter Júlia Lopes traz mais informações sobre a proposta.
6: A Comissão de Educação da Câmara dos Deputados aprovou um projeto que estabelece diretrizes para reduzir os efeitos das mudanças climáticas no ambiente escolar, como ondas de calor e chuvas intensas. A proposta prevê ações de adaptação e educação ambiental nas unidades de ensino, além de medidas para garantir conforto térmico em salas de aulas e áreas comuns. Para a autora do projeto, deputada Sâmia Bonfim, do PSOL de São Paulo, adaptar as estruturas das escolas às mudanças climáticas é fundamental.
7: As escolas elas precisam estar adaptadas para que o direito à educação seja assegurado, para que os alunos possam aprender e para que os trabalhadores da educação possam trabalhar, porque senão é inviável, é impossível. E aí o projeto propõe iniciativas e diretrizes para que haja mudança da estrutura, da arquitetura, instalação de ar-condicionados, ventiladores, arborização, ou seja, é uma meta mesmo, uma construção de escolas em que a infraestrutura considera as questões climáticas também.
6: No texto proposto pela relatora, deputada Silvia Cristina, do PP de Rondônia, haverá mudanças na Lei de Diretrizes e Bases da Educação para garantir que seja de responsabilidade do poder público realizar instalações escolares adequadas ao clima de acordo com cada região. Segundo a relatora, não é necessário alterar regras sobre o uso de recursos da educação. Ela explicou que os investimentos para a adaptação das escolas já podem ser feitos com base na legislação atual. Dados do Censo Escolar de 2023 mostram que apenas 3 em cada 10 salas de aula da rede pública têm climatização. Isso significa que cerca de 70% ainda não contam com esse tipo de estrutura. Na rede privada, o índice de salas climatizadas chega a 47%. Ainda segundo o levantamento, cerca de 7.500 escolas não têm acesso à água potável e mais de 3.200 não contam com nenhuma fonte de água. Da Rádio Câmara de Brasília, Júlia Lopes.
5: O projeto que propõe medidas para a redução dos efeitos climáticos nas escolas ainda será analisado pelas comissões de Desenvolvimento Urbano, Finanças e Tributação e Constituição e Justiça.
2: Saúde.
3: A Câmara aprovou e já encaminhou ao Senado o projeto de Jorge Sola, do PT da Bahia, que permite a dispensa de licitação para aquisição pelo SUS de medicamentos da empresa brasileira de hemoderivados e biotecnologia, a Hemobras.
5: O deputado explica que a medida agiliza o acesso aos produtos, reduz entraves administrativos e fortalece a produção nacional. Jorge Sola acrescenta que a proposta garante o abastecimento do SUS e preserva o caráter público da produção desses medicamentos por meio da Hemobras.
2: É bom lembrar que a Hemobras produz hemoderivados a partir do plasma excedente coletado na rede de banco de sangue do SUS. E no Brasil, a nossa Constituição proíbe a comercialização do sangue e de todos os tecidos e órgãos. Então, não é possível uma empresa privada produzir hemoderivados no Brasil, porque sangue no Brasil não é mercadoria, sangue não pode gerar lucro. Por isso foi criada a Hemobras e por isso que a dispensa de licitação é extremamente coerente e necessária para o SUS.
3: Cultura. Comissão aprova projeto que limita a autoria de obras com uso de inteligência artificial. A repórter Sofia Peçanha tem os detalhes.
8: A Comissão de Ciência, Tecnologia e Inovação aprovou o projeto que estabelece que apenas pessoas físicas podem ser reconhecidas como autoras de obras literárias, artísticas ou científicas. A proposta, apresentada pelo deputado Jonas Donizete, do PSB de São Paulo, altera a Lei de Direitos Autorais. Na prática, o texto reforça que, mesmo quando há uso de ferramentas de inteligência artificial no processo de criação, a autoria só poderá ser atribuída a um indivíduo humano, independentemente do nível de autonomia da tecnologia utilizada. O relator da proposta na comissão, o deputado Davi Soares, do Podemos de São Paulo, destacou que o uso de inteligência artificial deve ser equiparado a outras ferramentas usadas no processo criativo, como, por exemplo, pincéis e tintas utilizados por um artista plástico.
9: O uso das ferramentas de IA não pode ser considerado de forma diferente do emprego de qualquer outra ferramenta utilizada para a criação de obras, sejam elas físicas, analógicas ou digitais.
8: Segundo o projeto, a inteligência artificial pode ser usada como instrumento, mas não pode ser considerada autora de uma obra. Por exemplo, um escritor que utiliza um programa de IA para ajudar na elaboração de um texto continua sendo autor. Já conteúdos gerados automaticamente sem participação criativa humana relevante não terão autoria reconhecida. Na justificativa da proposta, o autor esclarece que a criação intelectual é um ato profundamente humano que reflete a individualidade, a personalidade e a criatividade do autor. Atributos que sistemas de IA, por mais avançados que sejam, não possuem. O relator, o deputado Davi Soares, ressaltou que a medida pretende proteger os criadores e evitar impactos no mercado cultural, como a produção em massa de conteúdos automatizados e a concentração no setor devido ao rápido avanço tecnológico.
9: Entretanto, a velocidade da evolução desses sistemas, a massificação do uso, exige uma resposta legislativa mais rápida, sob pena de estar sendo criada uma insegurança no ambiente de trabalho de artistas para os negócios de editores.
8: Agora, o projeto que assegura a humanos os direitos autorais de obras produzidas com o uso de inteligência artificial segue para análise na Comissão de Cultura. Da Rádio Câmara de Brasília, Sofia Peçanha.
3: Justiça.
5: Paulo Soares, do Podemos de São Paulo, apresentou o projeto de lei que cria o crime de corrupção sistêmica na legislação brasileira. O texto prevê punições para agentes públicos envolvidos em esquemas ilegais de desvio de recursos do contribuinte.
10: É fundamental que a gente possa penalizar, criminalizar o que eu chamo de corrupção sistêmica, ou seja, incluir no Código Penal um dispositivo que possa colocar na cadeia para valer desde o político, aquele com o mandato, até o seu assessor que tenha participado de alguma maneira dos esquemas de corrupção, ou seja, é o interlocutor que foi chamar um prefeito, um vereador, uma empresa terceirizada para fazer parte da esquema. Todos os agentes envolvidos nos esquemas de corrupção precisam ser penalizados e com cadeia. Inclusive, prevê penas pesadas, mais de 20 anos de prisão, no caso, por exemplo, de políticos com mandato.
3: Paulo Soares explica que o projeto amplia a responsabilização de todos os envolvidos em esquemas de corrupção e prevê penas mais rigorosas para esses crimes. Ele afirma que a proposta fortalece o combate à corrupção e aumenta a transparência na administração pública.
11: Segurança Pública.
5: Câmara aprovou a oferta de canais de atendimento permanentes para mulheres vítimas de violência. A repórter Paula Bittar acompanhou a votação.
11: A Comissão de Constituição e Justiça da Câmara aprovou um projeto que determina a oferta permanente e gratuita de canais telefônicos e virtuais de atendimento para mulheres em situação de violência doméstica e familiar. O texto aprovado prevê que esses canais funcionem 24 horas por dia, todos os dias da semana, com profissionais capacitados para receber notícias de infrações penais, orientar as vítimas e encaminhá-las à rede de apoio. A proposta também estabelece que deverão ser elaborados relatórios mensais a partir dos dados coletados para subsidiar políticas públicas. A relatora do projeto na comissão, deputada Lídice da Mata, do PSB da Bahia, comentou a importância de reforçar a legislação de combate à violência contra mulheres.
12: Muitas vezes o primeiro pedido de ajuda acontece por telefone ou pela internet. Garantir que esses canais funcionem 24 horas por dia, todos os dias, de forma ininterrupta, faz com que a garantia, a proteção à mulher, ela possa ser efetiva. Que esses profissionais que funcionam nesses serviços sejam profissionais capacitados, significa ampliar o acesso à proteção e salvar vidas. Fortalecer a Lei Maria da Penha é reafirmar que o Estado não pode tolerar nenhuma forma de violência contra a mulher.
11: A proposta que determina a oferta permanente e gratuita de canais telefônicos e virtuais de atendimento para mulheres em situação de violência doméstica e familiar já pode seguir para o Senado, a menos que haja recurso para análise pelo plenário da Câmara. Da Rádio Câmara, de Brasília, Paula Bittar.
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3: Em modo, o PT do Rio de Janeiro apresentou projeto que obriga síndicos de condomínios a comunicar às autoridades casos de suspeita de violência contra mulheres, crianças, idosos e animais. O objetivo é ampliar o enfrentamento da violência nos espaços residenciais.
14: Nos condomínios, muitas vezes, a gente tem aquela expressão: em briga de marido e mulher, ninguém mete a colher. A gente se posiciona sim. Então, esse nosso projeto diz que, em caso de suspeita de violência contra mulheres nos condomínios, contra pessoas idosas nos condomínios, contra crianças nos condomínios e também violência contra animais, portanto, a violência pet, os síndicos desses condomínios, eles têm a obrigação de se reportar às autoridades para que as investigações sejam feitas para a gente barrar esta violência.
5: Raymond argumenta que o projeto não transforma o síndico em agente policial, mas atribui a ele a responsabilidade de proteger os condôminos. Para o deputado, a medida facilita a atuação de órgãos de proteção, como conselhos tutelares, delegacias especializadas e serviços de assistência social.
3: Termina agora o Jornal Câmara dos Deputados, produzido pela Rádio Câmara, com trabalhos técnicos de Everson Onani e apresentação de Luciana Vieira e José Carlos Andrade. Uma ótima noite para você.
5: A Voz do Brasil está de volta na segunda-feira. Uma boa noite e um bom fim de semana.
3: Você ouviu A Voz do Brasil. Boa noite.

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1: Louvado seja o nosso Senhor Jesus Cristo, para sempre seja louvado, e sua Mãe Maria Santíssima. Estamos iniciando mais um Santo Dia com Maria. Que Jesus e Maria Santíssima abençoem você e o seu dia. Nós estamos, então, chegando ao fim desta meditação tão maravilhosa, enriquecedora para a nossa fé, sobre o preciosíssimo sangue de Jesus. Que graça! Nós sabemos que nós temos um valor, que nós fomos comprados, que nós somos amados, né? Um amor ágape, que é um amor incondicional. E o preciosíssimo sangue de Jesus, ele representa, né? Ele é esse sinal visível do amor de Deus por cada um de nós. Chegamos ao último dia dessa nossa semana dedicada ao preciosíssimo sangue de nosso Senhor Jesus Cristo. Durante estes dias, contemplamos a coroa de espinho, as chagas das mãos, dos pés e do lado de Jesus. Hoje queremos permanecer ao lado daquela que viveu todos esses momentos de forma única, a Virgem Maria, aos pés da cruz. Antes da nossa reflexão, rezemos juntos. Nós vos adoramos, Senhor Jesus Cristo, e vos bendizemos, porque pela vossa Santa Cruz remistes ao mundo. Rezemos juntos também a oração da Ave Maria. Ave Maria, cheia de graça, o Senhor é convosco. Bendita sois vós entre as mulheres, e bendito é o fruto do vosso ventre, Jesus. Santa Maria, Mãe de Deus, rogai por nós, pecadores, agora e na hora de nossa morte. Amém. O Evangelho de São João nos diz: junto à cruz de Jesus estavam de pé sua mãe. Nesta cena, Maria não foge, Maria não se revolta, Maria permanece de pé. Ela contempla o corpo de seu filho coberto de feridas, o sangue derramado por nossa salvação, e participa com o coração de mãe do sofrimento redentor de Cristo. Desde os primeiros séculos, a Igreja contempla essa presença silenciosa de Maria no Calvário. Ela não substitui o sacrifício de Jesus, que é único e suficiente para a nossa redenção, mas, unida perfeitamente à vontade de Deus, oferece seu sofrimento de mãe em comunhão com o sacrifício do Filho. O Catecismo da Igreja nos recorda que Maria cooperou de modo singular na obra do Salvador por sua obediência, fé, esperança e ardente caridade. Por isso, ela é nossa mãe na ordem da graça. São Bernardo de Claraval dizia que Maria permaneceu firme aos pés da cruz para fortalecer a fé da Igreja, que nascia naquele momento. São João Paulo II ensinava que no Calvário Maria acolheu espiritualmente toda a humanidade quando Jesus disse ao discípulo amado: eis aí tua mãe. Naquele momento também nós fomos confiados aos seus cuidados maternos. Ao contemplarmos o preciosíssimo sangue de Cristo, aprendemos com Maria que a cruz nunca é a última palavra. Depois da Sexta-feira Santa veio a ressurreição. Depois da dor veio a vitória. Depois da entrega veio a vida nova. Talvez hoje você esteja vivendo o seu próprio calvário. Talvez exista uma cruz pesada em sua família. Talvez uma enfermidade, uma preocupação, uma perda. Olhe para Maria. Ela nos ensina que permanecer junto de Jesus, mesmo na dor, é o caminho da verdadeira esperança. São Luís Maria Grion de Montfort afirmava que o caminho mais seguro para chegar a Jesus passa pelas mãos de Maria. Ela nunca guarda para si. Ela sempre nos conduz ao seu Filho. Que esta semana desperte em nós um amor ainda maior pelo preciosíssimo sangue de Cristo. Que jamais contemplemos a cruz como sinal de derrota, mas como a maior prova de amor de Deus por nós. E que Nossa Senhora das Dores nos ensine a permanecer de pé, com fé e esperança, diante das cruzes da vida, certos de que Cristo venceu o pecado e a morte. nesse momento de oração, possamos mesmo entregar ao Senhor toda a nossa história, as nossas fraquezas, os nossos fracassos, as nossas frustrações, decepções, quedas. Quantas vezes nós abandonamos Jesus, nós ofendemos, foi nós que humilhamos, que deixamos Ele por nada, preferimos o pecado, a miséria, a impureza, a traição, a fofoca, as discussões, a falta de perdão e tantas outras coisas, tantos pecados, tantos sentimentos ruins que nós vamos guardando e o nosso coração só vai se ferindo, se fechando, se endurecendo. Talvez, né, você esteja passando, como já foi dito, por um calvário. Talvez você esteja passando por uma situação de martírio, de dor, de humilhação, de sofrimento, seja por uma doença ou qualquer situação. Mas hoje nós somos convidados a permanecer de pé como Maria, que tinha uma visão além da dor, além da cruz. A cruz, a morte, não tem a última palavra na nossa vida. Porque nós cristãos, nós somos motivados por uma esperança que nos faz reanimar, que nos faz ver além, que nos faz caminhar pela fé e não pela visão clara das coisas. Que nós sejamos sustentados por esta fé de Maria, por este amor de Maria, que nós possamos receber os cuidados dessa boa e eterna mãe. Hoje é sábado, é dia, né, em que a igreja nos volta, né, nos leva a voltar o nosso olhar à nossa mãe, ao cuidado que ela tem por nós. Ela que assumiu a maternidade espiritual de cada um de nós, aos pés da cruz. Ela mesmo que tem essa missão de cuidar de mim e de você, nós não estamos sozinhos. Que Deus cure o seu coração hoje, toda a solidão, todo sentimento de abandono, de desprezo, todo sentimento de fracasso. Entrega ao Senhor todas as suas frustrações e deixa Ele levantar a sua cabeça, porque em Cristo, Senhor, nós somos mais que vencedores e nós vamos além. E toda essa dor, todo esse calvário, todo esse martírio que nós estamos passando, oferecendo e unindo tudo isso a Cristo, vai ser transformado em testemunho e graça na nossa vida, para dar glória a Deus. E as pessoas vão olhar para nós e vão ver, Cristo venceu nessa história, nessa situação, na vida dessa pessoa. Amém? Este foi mais um Santo Dia com Maria. 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Deus abençoe você, o seu dia, um santo final de semana. Estejamos reunidos e unidos em oração. Em nome do Pai, do Filho e do Espírito Santo. Amém. Salve Maria!

0: Cadê vocês? Obrigado!
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1: Bandeirantes, 7:01.
2: Flávio lança a candidatura hoje em São Paulo.
1: Detalhes com o repórter Luiz Felipe Nunes. Bom dia, Luiz Felipe.
3: Muito bom dia, Robson Silvânia. Bom dia para você que nos acompanha na Bandeirantes. Nossa reportagem estará na convenção que oficializará o nome de Flávio Bolsonaro como candidato à presidência da República pelo PL, e existe ainda uma expectativa pela presença da ex-primeira-dama da República, Michele Bolsonaro. Isso acontece depois de muitas articulações entre a direção do Partido Liberal. Houve, inclusive, nesta semana, uma trégua entre Flávio Bolsonaro e Michele Bolsonaro, que realizaram vídeos. Flávio pedindo desculpas, Michele Bolsonaro aceitando essas desculpas por parte do enteado. Agora, o otimismo cresce, inclusive o PL fez com que houvesse um avião já à disposição no Distrito Federal para levar Michele Bolsonaro para esta convenção. A esposa de Jair Messias Bolsonaro afirmou em vídeos recentes, em falas, que está cuidando do marido, que está preso em prisão domiciliar em Brasília, e esta pode ser uma motivação para ela não comparecer a este evento. Mas um vídeo, ao menos, dela deve ser exibido e Flávio Bolsonaro deve citá-la durante discurso, pronunciamento neste evento. Em entrevista à Band News TV, o presidente do PL, Valdemar da Costa Neto, disse que o alinhamento entre os dois vai ajudar na negociação de alianças. Vamos acompanhar.
4: Isso foi muito importante para a nossa campanha, porque esse desentendimento estava transcendendo o nosso partido. Isso dava insegurança para os outros partidos, essa dissidência. E isso foi muito importante, tanto dela como do Flávio, de se entenderem pelo bem do país, pelo bem do Bolsonaro, que está sofrendo muito com a situação que ele está passando.
3: Entre as presenças confirmadas, Javier Milei, presidente da Argentina, que chegou ontem à noite ao Brasil, e também o governador do estado de São Paulo e pré-candidato à reeleição, Tarcísio de Freitas. Todos eles se encontrarão em um evento antes da convenção no Palácio dos Bandeirantes, onde despacha o governador do estado de São Paulo. O presidente argentino, porém, não irá se encontrar com o presidente da República, Luiz Inácio Lula da Silva. Isto já estava previsto, e Lula estará, por sua vez, em um evento em Campinas, também no estado de São Paulo, para lançar a chapa para o governo do estado, encabeçada por Fernando Haddad, do Partido dos Trabalhadores, e também a chapa ao Senado Federal. Esta convenção em Campinas acontece após Lula participar de outros eventos no estado de São Paulo. Ele foi a uma empresa de produtos militares reaberta após renegociação de dívidas. No discurso, o atual presidente da República e pré-candidato à reeleição pelo PT defendeu investimentos no país, fez também falas destacando a importância, na visão dele, do BNDES, Banco de Desenvolvimento Nacional, e aproveitou a situação para fazer críticas a Jair Messias Bolsonaro, que falava em abrir a caixa preta do banco. Vamos acompanhar também o presidente da República.
5: O imbecil ganhou as eleições, ele não achou caixa preta. A caixa preta estava na cabeça dele, que estava atrofiada de inteligência. Não tinha inteligência. E depois de meter o pau no BNDES e investigar, se rendeu.
3: Para candidato do PSD à presidência da República, Ronaldo Caiado finaliza os detalhes do lançamento da candidatura dele neste domingo em São Paulo, a presença da Bandeirantes também marcada para esta confirmação. O ex-governador de Goiás tenta ainda atrair alianças, principalmente do União Brasil e do PP. Partido, porque é uma federação, então ambos os partidos já afirmam que ficaram neutros nas eleições, mas ainda existem estas tratativas. O governador do estado de São Paulo, Tarcísio de Freitas, era esperado para este evento no estado de São Paulo, mas ele não deve comparecer. O PSD afirma que segue apoiando o pré-candidato à reeleição no estado de São Paulo. Romeu Zema segue com encontros com agendas, ele realizou encontros com empresários em Porto Alegre e, em entrevista, criticou o governo brasileiro diante das tarifas impostas pelos Estados Unidos.
6: O que o Lula fez desde que ele assumiu a presidência? Primeiro, ele falou: O dólar não é uma boa medida para o comércio internacional. Então, me parece que ele estava falando para o segundo maior parceiro comercial do Brasil, que é os Estados Unidos, e eu estou pouco se lixando para vocês. E os Estados Unidos estão dando a resposta.
3: Já Renan Santos, pré-candidato do Missão, teve o nome inclusive já confirmado, mas ainda realizará um evento na próxima semana, também no estado de São Paulo. Segue com agendas no Mato Grosso do Sul. Robson e Silvânia.
1: Valeu, Luiz Felipe. Obrigado. São 7:06 agora.
2: Pesquisa Datafolha indica Lula na liderança das intenções de voto do primeiro turno da eleição deste ano.
1: O presidente que vai tentar a reeleição está com 40%, seguido pelo senador Flávio Bolsonaro do PL com 32%.
2: Na sequência aparecem Ronaldo Caiado do PSD com 4%, Romeu Zema do Novo e Renan Santos do Missão com 3% e Augusto Cury do Avante com 2%.
1: Samara Martins do Unidade Popular, Cabo Daciolo do Mobiliza e Rui Costa Pimenta do PCO aparecem empatados com 1%.
2: Os demais nomes listados não pontuaram.
1: Brancos e nulos representam 8% e 3% dos eleitores disseram não saber em quem vão votar.
2: A margem de erro do Datafolha é de 2 pontos percentuais.
1: Em um eventual segundo turno, Lula tem 48% contra 43% de Flávio Bolsonaro.
2: Os números mostram que o petista subiu um ponto, enquanto o senador manteve a pontuação na comparação com a de uma pesquisa divulgada em 18 de junho.
1: A disputa contra Ronaldo Caiado, Lula venceria por 47% a 40%. E no cenário contra Romeu Zema, o presidente seria reeleito por 48 a 40.
2: Bandeirantes, 7:08.
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7: A vantagem de Lula no segundo turno, 48 a 43, pouco se mexeu nesta pesquisa Datafolha, apesar do momento de dificuldades e notícias negativas na pré-candidatura de Flávio Bolsonaro. Subiu um ponto a diferença em relação ao que já estava aí na média das pesquisas. Enquanto o PL, Flávio, seguem neste sábado para a convenção, ainda sem um nome para vice e sem apoio declarado de partidos do Centrão. O desafio da costura de alianças expressa o ambiente de dificuldades políticas para Flávio, além do peso de notícias como as investigações abertas sobre o dinheiro de Vorkaro para pagar o filme a respeito do ex-presidente Bolsonaro, entre outros lances. O acordo de paz com Michele Bolsonaro, que aceitou as desculpas de Flávio, aliviou o clima, melhorando inclusive o ambiente para negociações com aliados. Mas as dificuldades nessas negociações deverão continuar depois da convenção. E Flávio ainda não sabe até onde poderá contar com a participação de Michele na sua campanha.
2: Bandeirantes, 7:09.
1: A contagem regressiva já começou para os debates das eleições deste ano e, como manda a tradição, os primeiros serão na Band, com cobertura total da Bandeirantes.
2: Os encontros em agosto começarão pelas disputas estaduais.
1: Em São Paulo, os representantes de Fernando Haddad, do PT, e Tarcísio de Freitas, do Republicanos, estiveram na sede do Grupo Bandeirantes.
2: Os integrantes da campanha finalizaram os últimos detalhes.
1: Com as presenças confirmadas e regras aceitas, foi realizado o sorteio que definiu a posição de cada um dos dois no estúdio.
2: E também a ordem das perguntas dos jornalistas e quem vai iniciar os blocos de confronto.
1: Além de São Paulo, estão confirmados confrontos em outros 15 estados e no Distrito Federal. Todos no mesmo dia, 9 de agosto.
2: Já na disputa pelo Palácio Planalto, o debate do primeiro turno ocorrerá entre os dias 16 e 23 de agosto.
1: Em caso de segundo turno, o primeiro confronto entre os candidatos a governador e presidente será novamente na Band.
2: Os encontros manterão a tradição da emissora de promover o primeiro confronto da etapa decisiva das eleições.
1: Bandeirantes 7:10.
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3: Bandeirantes, 7 horas e 16 minutos.
4: Os setores atingidos pela nova tarifa de 12,5% aplicada pelos Estados Unidos ainda calculam os impactos da medida para os negócios.
3: A estimativa é que a decisão possa atingir quase 24 bilhões de dólares em vendas brasileiras.
4: O volume equivale a cerca de 3 mil produtos que são atualmente negociados com o mercado americano.
3: Nessa projeção elaborada pela Câmara Americana de Comércio para o Brasil, estão contemplados itens como celulose, pescados, máquinas e equipamentos.
4: A taxa pela suposta violação no combate à venda de produtos ligados ao trabalho forçado é diferente dos 25% que entraram em vigor durante esta semana.
3: A tarifa anterior está relacionada a práticas comerciais consideradas injustas pelo governo dos Estados Unidos.
4: O problema pesa mais para os setores penalizados pelas duas tarifas, ou seja, itens que para entrar em território americano serão taxados em 37,5%.
3: Um levantamento da Confederação Nacional da Indústria aponta que esse é o caso de cerca de 4 mil produtos.
4: O número representa cerca de um quarto das vendas brasileiras para os Estados Unidos.
3: Entre os principais produtos estão no segmento madeira, molduras de pinho, portas e placas de compensado.
4: No ramo de alimentos, açúcar, carne suína congelada e doces prontos para consumo. Já entre os químicos, destaque para o álcool etílico e a gelatina comestível.
3: Gerente da Economia e Comércio Exterior da Associação Brasileira da Indústria Química, Eder da Silva, afirma que alguns negócios ficaram inviabilizados.
5: Já significa, infelizmente, a inviabilização de operações para um conjunto importante de produtos químicos exportados pelo Brasil aos Estados Unidos.
4: Produtos como carne bovina, café e algumas frutas ficaram isentos da nova taxação.
3: Mas o campo também vai sentir os impactos, como destaca a diretora de Relações Internacionais da Confederação da Agricultura e Pecuária do Brasil, Suemi Mori.
6: Ao todo, 33% das exportações do agro brasileiro foram sobretaxadas simultaneamente pelas duas investigações e estão sujeitas às tarifas adicionais de 25% e 12,5%.
4: O governo brasileiro já disse que vai contestar essa nova tarifa na Organização Mundial do Comércio.
3: E acionar a lei da reciprocidade, ou seja, taxar mercadorias que importamos dos Estados Unidos.
4: Mas, internamente, a avaliação é que os processos previstos na legislação demoram.
3: O setor produtivo acredita que o melhor caminho é continuar negociando, sem endurecer a relação com o governo de Donald Trump.
4: É o que também defende o ex-embaixador do Brasil em Washington, Rubens Barbosa.
7: Olha, eu acho que essa é uma narrativa para o público interno, né? Eles não vão fazer a reciprocidade, né? A retaliação, porque a gente viu o que aconteceu com o Canadá, né? A gente não tem cacife para bancar uma reciprocidade, tanto em termos comerciais quanto em outros produtos.
3: A nova rodada de tarifas anunciada pela Casa Branca aumentou a tensão comercial com aliados dos americanos no mundo todo.
4: Dentro dos Estados Unidos, a medida também gera a reação contrária.
3: De Nova York, o correspondente da Bandeirantes, Eduardo Barão, tem mais informações.
8: As taxações, que variam entre 10% e 12%, já estão em vigor e atingem produtos de 60 parceiros comerciais dos americanos. Uma das reações veio da União Europeia. A chefe da diplomacia do bloco chamou de surpresa negativa o novo tarifaço e afirmou que vai exigir esclarecimentos detalhados do governo Trump. O espanto da União Europeia tem motivo. No começo de julho, passou a valer um acordo costurado diretamente com a Casa Branca, pelo qual os europeus eliminaram tarifas de bens industriais e ampliaram a compra de produtos agrícolas americanos. E a crise comercial entre as potências pode aumentar. Donald Trump anunciou uma nova investigação comercial contra a União Europeia, após o bloco aplicar uma multa de US$1 bilhão contra o Google por supostas práticas anticompetitivas. Ministro do Comércio da Austrália, Don Farrell, disse que as novas tarifas são completamente injustificadas e que pressionará as autoridades americanas a derrubar as taxas. A China, por outro lado, adotou um discurso cauteloso. Um porta-voz do governo afirmou que o país se opõe a tarifas unilaterais, mas não falou se medidas retaliatórias serão aplicadas. Os chineses devem adotar uma postura de neutralidade até a visita de Xi Jinping a Washington, prevista para setembro.
9: A resistência ao tarifaço não acontece apenas no exterior. Aqui nos Estados Unidos, a população também se opõe à política tarifária de Donald Trump.
8: Uma pesquisa do Pew Research Center mostra que 60% dos americanos desaprovam o aumento das tarifas sobre produtos importados, enquanto 37% apoiam a medida. Economistas afirmam que parte dos custos adicionais de importação chegam ao consumidor final. Com produtos mais caros, o poder de compra da população cai e a inflação sobe. Por sua vez, Trump diz que as tarifas ajudam a aumentar a arrecadação federal.
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9: Meteorologistas avaliam se o fenômeno que atingiu a região de Ribeirão Preto, no interior de São Paulo, pode ser considerado uma microexplosão ou um tornado.
8: O temporal com ventos de mais de 120 km por hora provocou muitos estragos e deixou pelo menos uma pessoa morta.
9: A vítima foi um idoso de 76 anos, atingido dentro de casa pelo muro do galpão de uma empresa de conserto de máquinas agrícolas que desabou.
8: Segundo o Corpo de Bombeiros, foram 410 chamados para quedas de árvores, 24 para desabamento ou desmoronamento e 10 para enchentes ou alagamento.
9: A torre de transmissão do Sistema Clube, afiliado do Grupo Bandeirantes, caiu, interrompendo o sinal em toda a região.
8: Na área central de Ribeirão Preto, ruas ficaram bloqueadas e o telhado de um comércio foi ao chão.
9: No campus da USP, prédios acabaram atingidos e uma árvore de grande porte desabou sobre um carro, mas ninguém ficou ferido.
8: Um centro de acolhimento para pessoas em situação de rua ficou destruído.
9: O temporal derrubou 14 torres de transmissão, paralisando o funcionamento de 3 subestações de energia.
8: Além da falta de luz, moradores sofreram com a interrupção de serviços de telefonia e internet.
9: Todos os hospitais da região tiveram atendimento prejudicado.
8: No Hospital das Clínicas, parte do teto desabou na unidade de emergência e todas as cirurgias foram canceladas.
9: A Prefeitura de Ribeirão Preto decretou emergência para agilizar pedidos de ajuda. A última vez que a cidade registrou um temporal dessa magnitude foi em 1994.
8: O município amanheceu com mais chuvas neste sábado.

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1: A Defesa Civil Nacional reconhece a situação de emergência em 31 municípios do país, atingidos por chuvas intensas, vendavais, estiagem ou seca em 7 estados.
0: A lista reúne cidades da Bahia, Ceará, Paraíba, Pernambuco, Piauí, Rio Grande do Norte, Rio Grande do Sul e concentra 17 do total de cidades.
1: No estado, autoridades mantêm o alerta para enchentes.
0: Vamos a Porto Alegre, repórter Juan Romero.
2: O tempo instável, nublado e chuvoso deu uma trégua no Rio Grande do Sul, mas moradores da região metropolitana de Porto Alegre seguem preocupados com a água que ainda desce do Rio Jacuí, que já chega próximo da cota de alerta e até de inundação em alguns pontos. A Defesa Civil deixou sob alerta de risco alto de inundação regiões que não contam com proteção física contra cheias, como o Eldorado do Sul, as ilhas de Porto Alegre e os bairros Guarujá, Serraria, Ponta Grossa, Belém Novo e Lami. Lideranças comunitárias também fazem a ponte de comunicação entre os moradores e as autoridades. O padre Rudimar da Lasta resume a situação da Ilha da Pintada, onde a cota de inundação é de 2 metros e o Guaíba está poucos centímetros abaixo deste índice. Famílias se mobilizam ainda voluntariamente e já há tendas da Defesa Civil na praça principal da ilha.
3: Essas tendas é para passar orientações para as famílias. Se tem que sair de casa, se não precisa sair de casa, se tem que erguer os móveis ou não. É claro que nós temos então aqui na Boa Viagem, como é mais baixo local, é o primeiro local que enche de água, né? Mas até agora só está na rua, não chegou ainda a atingir as casas. E a gente espera que não chegue até esse ponto, né? Algumas famílias fizeram a opção também já de sair da sua casa e para a casa dos parentes para não perder o pouco que se tem, né?
2: Um totem da Defesa Civil na praça emite alertas sonoros quando necessários para conscientizar a população.
4: Defesa Civil de Porto Alegre informa: atenção para a elevação gradual dos níveis dos rios e arroios. Evite áreas alagadas e não atravesse trechos inundados. Acompanhe os avisos oficiais e siga as orientações da Defesa Civil. Em emergências, ligue 199.
2: Pescadores como o Paulo Merenga moram há décadas na região. Ele já auxiliou na enchente de 2024 com resgates no barco dele e tem a expectativa positiva de que um cenário parecido com aquele não se repita e que a água agora vá baixar rápido.
5: Essas chuvas aí deu uma enchida boa ali no Jacuí, mas a tendência agora o sol acompanhando aí vai baixar essa água, né? E daqui pra frente a gente fica monitorando aí, né?
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1: O quinto sinal marcou 7:30, hora oficial do Brasil. 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
8: Olá, bom dia para você ligado no Jornal Primeira Hora. Eu sou Antônio Luiz e agora você ouve os destaques locais. A Secretaria de Finanças de Tapetininga informa que está aberta a adesão ao Refis ISSQN 2026, Imposto sobre Serviços de Qualquer Natureza. A formalização do pedido segue até o dia 4 de setembro. O programa oferece redução de 100% dos juros de mora e da multa moratória incidentes sobre o crédito tributário na hipótese de pagamento em parcela única. É possível também redução de 80% dos juros de mora e da multa moratória incidentes sobre o crédito tributário na hipótese de pagamento parcelado, desde que todas as parcelas sejam quitadas até 31 de dezembro de 2026. Os créditos tributários que tenham sido parcelados por mais de uma vez, nos termos de leis anteriores de parcelamento, programas de regularização fiscal ou concessão de benefícios fiscais poderão ser pagos à vista ou parcelados nas condições especiais previstas nesta lei. O interessado deverá firmar termo de acordo, responsabilizando-se pelos débitos nele indicados, junto às unidades do Atende Fácil. O Atende Fácil do Paço Municipal está na Praça dos Três Poderes, no Jardim Marabá. O telefone é 33769600. Já a unidade da Vila Rio Branco está na rua Padre Antônio Brunetti, 501. O telefone é 3537-0242. A Secretaria de Políticas Públicas para a Mulher de Itapetininga realiza a apresentação oficial da Miss Itapetininga, reafirmando o compromisso com a valorização do protagonismo feminino, da autoestima e da representatividade das mulheres no município. A cerimônia será realizada na próxima quarta-feira, dia 29, às 7 horas da noite, na Casa da Mulher, localizada à Rua Josué Carrascal Filho, 86, na Vila Hungria. O evento é gratuito e aberto ao público e toda a comunidade está convidada a prestigiar. Mais que um título, a Miss Itapetininga representa a diversidade, a força e o potencial das mulheres itapetininganas, tornando-se uma embaixadora da cidade e de valores como liderança, dedicação e compromisso social. O curso Teatro Literário, uma realização da Secretaria de Cultura e Turismo de Itapetininga, convida toda a comunidade para prestigiar o espetáculo Os Sete Novelos Fantasmas. As apresentações começaram ontem, sexta-feira, e seguem hoje e amanhã, às 7 horas da noite, no Auditório Municipal Alcides Rossi, anexo ao Paço Municipal. A entrada é de graça. Em uma criação inédita e autoral, sob a direção de Fábio Jureira, os alunos do curso de teatro literário da Biblioteca Municipal de Itapetininga sobem ao palco para dar vida a um espetáculo envolvente que une duas grandes obras da literatura infanto-juvenil, Como Apavorar Fantasmas e Os Sete Novelos. Nesta aventura cheia de imaginação, o trabalho expressivo e a dedicação das crianças transformam o palco em um universo de magia e descoberta. O público vai acompanhar personagens corajosos que, enquanto aprendem a trabalhar em equipe para desenrolar os nós de sete novelos misteriosos, descobrem o maior segredo de todos, como virar o jogo e colocar os próprios fantasmas para correr. Com condução precisa e atuações cativantes, a peça celebra a união, a criatividade e a força da literatura infantil encenada por pequenos grandes talentos. Esse foi o Boletim de Notícias da Superdifusora. Comigo, Antônio Luiz. Eu volto logo mais no Jornal do Meio-Dia. 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Segue Jornal Primeira Hora.
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0: Bandeirantes, 7 horas e 35 minutos.
1: Já está valendo em todo o país uma lei que autoriza mulheres acima dos 18 anos a usarem spray de pimenta para defesa pessoal.
0: Mais detalhes na reportagem da Maria Eugênia Cotaiti.
9: O texto foi sancionado pelo presidente Lula e publicado no Diário Oficial da União nesta sexta-feira. A lei classifica o produto como dispositivo de menor potencial ofensivo, destinado a conter temporariamente um agressor e repelir ameaça à integridade física ou sexual da usuária. Agora, qualquer mulher com mais de 18 anos pode comprar um frasco de até 50 ml se apresentar um documento oficial com foto, comprovar residência fixa e declarar não ter condenação por crime doloso cometido com violência ou grave ameaça, aquele em que há intenção por parte do agressor. Segundo a legislação, o estabelecimento comercial ainda deverá registrar os dados da compradora, emitir nota fiscal e manter as informações da venda por 5 anos, além de orientar essa mulher sobre o uso seguro do spray, que é de uso pessoal. O governo federal, por meio do Ministério das Mulheres, vetou alguns trechos do texto apresentado pela deputada federal Gorete Pereira, do MDB do Ceará, aprovado em março pela Câmara e em junho pelo Senado, em ambas as casas, em votações simbólicas. A autorização para mulheres de 16 e 17 anos comprarem o produto com autorização dos responsáveis foi vetada, então permitido apenas para mulheres adultas. E também foi vetada a exigência de boletim de ocorrência em caso de perda, furto ou roubo do frasco. Esses vetos ainda podem ser analisados pelo Congresso Nacional. Os produtos vendidos deverão ser autorizados pela Anvisa e não poderão conter elementos letais nem capazes de provocar danos permanentes. A lei também cria um programa nacional de capacitação para mulheres, com orientações sobre como se defender legitimamente e denunciar casos de agressão.
1: Segundo o Fórum Brasileiro de Segurança Pública, o país registrou 84.338 vítimas de estupro em 2025, o que representa uma média de 231 casos por dia.
0: Bandeirantes, 7 horas e 37 minutos.
1: A polícia da Bahia prende o criminoso que foi flagrado se masturbando enquanto observava uma mulher na academia de um condomínio em Feira de Santana.
0: Pedro Henrique Salles, de 21 anos, estava escondido em uma casa em construção em Simões Filho, na região metropolitana de Salvador.
1: Ele ainda tentou fugir pelos escombros da obra em direção a uma área de mata, mas foi alcançado e detido.
0: O caso, tratado como importunação sexual, foi registrado no último domingo.
1: Imagens flagraram o momento em que a mulher corria na esteira enquanto o criminoso se masturba atrás dela.
0: A própria vítima gravava um vídeo para as redes sociais e só percebeu a cena repugnante depois.
1: Pedro Henrique Salles deverá passar por audiência de custódia ainda neste sábado.
0: Bandeirantes, 7h38.
1: A Justiça do Paraná aceita a denúncia contra um militar da reserva acusado de matar a mulher em Cascavel, no interior do estado.
0: Júlio César Waltman, de 58 anos, que está preso, virou réu por feminicídio depois que a perícia descartou a hipótese de suicídio para o caso.
1: O crime ocorreu no dia 24 de junho na casa do casal.
0: A vítima é a escrivã da Polícia Federal, Vanessa Marti, de 44 anos.
1: As câmeras de segurança registraram o barulho do tiro e, em seguida, a reação do sargento da reserva do Exército.
10: Meu Deus do céu, Vanessa! O que você fez?
0: Logo após o ocorrido, Júlio César Waltman telefona para o SAMU. As gravações documentaram o chamado.
10: Oi, mestre. Minha mulher acabou de dar um tiro na cabeça aqui. Por favor. Eu deixei ela no carro, entrei, ela pegou minha pistola.
1: O suspeito também ligou para uma outra pessoa e disse que a esposa tinha atirado em si mesma.
10: Cara, Vanessa, eu cheguei em casa, fui abrir a porta, ela pegou a pistola e deu um tiro na cabeça aqui.
0: Minutos depois, uma viatura da Polícia Militar passa na frente da casa duas vezes. Em vez de gritar socorro, o sargento só observa.
1: Em seguida, Júlio César Waltman acena para o carro dos bombeiros e conta a versão dele sobre o que aconteceu.
10: Ela pegou a pistola minha ali e deu um tiro.
0: A investigação apontou contradições no depoimento do sargento, além da tentativa dele de ocultar provas.
1: Antes da chegada da polícia, o suspeito se lavou, alegando que estava sujo de sangue.
0: Além disso, a perícia feita na arma e no corpo da mulher descartou a hipótese de suicídio.
1: A família de Vanessa Marti relatou que o militar da reserva tinha histórico de agressões contra a esposa.
0: Segundo o advogado, Ricardo Bantri, já existiam preocupações quanto à segurança da vítima.
11: Já haviam denúncias de ocorrência de atos de violência com uso de arma de fogo. Isso já era uma preocupação de todos. Todos os elementos de investigação concluiu pela ocorrência de um crime de feminicídio, apresentando uma causa de aumento, que seria a impossibilidade ou a dificuldade da vítima ter oferecido defesa naquele momento.
1: De acordo com o Ministério Público, há elementos suficientes que apontam para feminicídio.
0: Júlio César Waltman negou as acusações e a defesa dele criticou a rapidez na conclusão do inquérito.
1: Bandeirantes, 7 horas e 40 minutos. 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
0: Bandeirantes, 7 horas e 42 minutos.
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1: Bandeirantes 7h43.
0: A defesa de Jair Bolsonaro recorre ao Supremo Tribunal Federal contra a decisão que proíbe o ex-presidente de receber visitas políticas na prisão domiciliar. A restrição foi estipulada pelo ministro Alexandre de Moraes, também impede a divulgação de manifestos político-eleitorais.
1: Os advogados sustentam que a medida representa uma restrição à liberdade de pensamento e que a suspensão dos direitos políticos não autoriza a censura prévia.
0: O recurso, os advogados comparam a situação do caso ao caso do presidente Lula em 2018.
1: Na ocasião, o petista divulgou uma carta em apoio a Fernando Haddad enquanto estava preso na superintendência da Polícia Federal em Curitiba.
0: Os ministros do STF rejeitam a comparação por considerarem que os contextos jurídicos dos dois processos são diferentes.
1: Os advogados de Jair Bolsonaro querem que a medida seja revista por Alexandre de Moraes ou levada ao julgamento da primeira turma do Supremo.
0: Bandeirantes, 7h44.
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1: O Irã lança ataques com drones contra bases militares dos Estados Unidos no Oriente Médio.
0: As ações desta sexta-feira atingiram instalações no Bahrein, Jordânia, Kuwait e Iraque.
1: Teherã ainda prometeu mais retaliações após 13 noites seguidas de bombardeios americanos que deixaram 4 iranianos mortos.
0: Que ainda vai matar um soldado dos Estados Unidos para cada cidadão do Irã morto.
1: Apesar dos ataques, o preço do petróleo caiu mais de 4% nesta sexta-feira.
0: Bandeirantes, 7h45. A plataforma da Receita Federal, referente ao sistema do CNPJ, vai permanecer fora do ar até segunda-feira.
1: A suspensão foi necessária para preparar o serviço para um novo formato de identificação, que vai utilizar letras e números.
0: A novidade será adotada em todo o país a partir do dia 31 de julho.
1: Por isso, desde ontem à noite, apenas consultas podem ser feitas à base do Cadastro Nacional de Pessoa Jurídica.
0: A mudança do CNPJ busca ampliar a quantidade de combinações possíveis diante do ritmo de aberturas de empresas.
1: Quase 70% das 100 milhões de possibilidades no modelo atual já foram usadas. Só em junho deste ano foram criados mais de 450 mil negócios.
0: Hoje o cadastro tem 14 caracteres numéricos.
1: No novo, letras e números serão usados nas primeiras 12 posições. Nas últimas, continuarão os números.
0: Segundo o delegado da Receita, Norino José Gonçalves, a mudança vai exigir uma atualização dos sistemas das empresas.
15: As empresas, os órgãos, outros órgãos públicos, de um modo geral, até na expedição de nota fiscal, o sistema de cadastro, de fornecedores, de clientes, pode ter problemas que, quando for inserir lá, por exemplo, um alfanumérico, se não tiver adaptado o sistema, porque na Receita Federal, todos os sistemas estarão adaptados para o alfanumérico.
1: A mudança na composição dos dados do CNPJ atende a uma questão técnica da Receita Federal e não deverá impactar no custo operacional das empresas.
0: Bandeirantes, 7h46.
1: A popularização das canetas emagrecedoras faz disparar a busca por informações sobre cirurgias plásticas.
0: Isso tem a ver com efeitos colaterais do emagrecimento rápido.
1: A repórter da Band, Roberta Scherer, explica.
16: Exercícios físicos, boa alimentação e medicação fizeram Danilo Silva, que é produtor musical, perder quase 60 quilos. O ganho de saúde foi claro, e aí ele passou a fazer ajustes estéticos também, principalmente na região do tórax, inclusive por conta da sobra de pele que fez parte do emagrecimento. O resultado de todo o processo é positivo.
17: Eu me sinto literalmente outra pessoa. É como se eu tivesse literalmente eliminado uma metade de mim que hoje já não me pertence mais. Sempre coloquei na balança a questão de saúde e a questão de estética e que elas deveriam andar juntas.
16: As buscas no Google por informações sobre cirurgias reparadoras dobraram nos últimos 5 anos. E agora estão no maior patamar da história. O aumento, claro, tem a ver com a febre das canetas emagrecedoras. Também subiu a procura por temas como flacidez e excesso de pele. O cirurgião plástico da Sociedade Brasileira de Cirurgia Plástica, Wendel Ugueto, explica a relação.
18: O efeito do paciente que ganha peso, a nossa pele tem fibra elástica, ela vai se distendendo. E aí, a partir do momento que eu emagreço lentamente, eu dou tempo dessas fibras elásticas também voltarem para a posição. Quando o emagrecimento é muito rápido, essa retração ela é muito menor. Fica sempre com muito mais flacidez.
16: Mas a cirurgia é a única saída? Existem outras formas de evitar esses temidos efeitos colaterais? A musculação é uma. Afinal, a pele que caiu com a perda de gordura pode ser preenchida com músculo, além de procedimentos menos invasivos.
18: Nós temos alguns tratamentos para prevenção dessa flacidez, que são tratamentos estéticos e não cirúrgicos. Então, nós temos presença de bioestimulador, ultrassom microfocado, radiofrequência, que são aparelhos, né, e tecnologias que fazem com que essa pele vá produzindo colágeno e fibra elástica e ela não fique tão flácida. Estou na academia, fazendo uma dieta, uma atividade com acompanhamento, preservando minha massa muscular, com certeza eu vou ter muito menos flacidez de pele.
0: Bandeirantes 749.
1: O governo brasileiro sanciona a lei que proíbe a produção e a venda de produtos obtidos por meio da alimentação forçada de animais, como o foie gras.
0: O prato da culinária francesa é feito com fígado gordo de pato ou ganso.
1: A prática para obter a iguaria é, no entanto, classificada como maus tratos, porque as aves são alimentadas à força.
0: A nova lei prevê multa e até 1 ano de prisão em caso de descumprimento.
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0: Alta no número de registros de estelionato reforça como a indústria do golpe avança no Brasil. São 4 por minuto.
1: O modo de atuação dos criminosos se baseia principalmente nas plataformas digitais.
0: O repórter da Band, Gibes Manioto, explica.
19: Uma ligação que parece ser do banco. Um pedido de dinheiro feito por alguém que diz ser um familiar. Os estelionatos são o principal crime patrimonial do Brasil. Só em 2025 foram registradas mais de 2 milhões e 200 mil ocorrências, quase 260 golpes por hora, um crescimento de 430% desde 2018.
20: Já caiu em golpe?
21: Já caí, minha esposa também caiu em golpe de cartão.
22: Uma vez uma pessoa ligou falando que meus dados, eu tinha conta, e aí meu filho começou a gritar, para com isso, para que isso aí é golpe.
19: Mais de 80% dos brasileiros têm medo de sofrer um golpe pela internet ou pelo celular.
23: A gente tem que prestar atenção em tudo, né? De celular, de e-mail, de tudo.
19: Na maioria das vezes, os criminosos conseguem nossas informações em sites não seguros. Aí, criam situações de urgência e tentam convencer a pessoa a agir rapidamente. A Maria Zeneide, que é aposentada, recebeu uma mensagem de alguém que dizia ser o filho. O criminoso afirmou que tinha trocado de número e precisava de dinheiro para pagar uma conta. Só depois ela descobriu que tinha sido enganada. O prejuízo foi de R$ 2.500.
24: Como é que você se sentiu?
25: Aí eu me senti muito nervosa, eu fiquei paralisada na hora. Em seguida veio uma mensagem do banco assim, cuidado que você pode ser um golpe. Mas eu não dei ouvido a isso.
19: O golpe do WhatsApp é um dos mais comuns no Brasil, mas os bandidos também clonam cartões de crédito, fingem ser funcionários de banco, pedem transferências Pix, solicitam dados por SMS e simulam lojas na internet, segundo o Anuário Brasileiro de Segurança. Para Pedro Tavares, que é especialista em dados digitais, o combate aos estelionatos passa pelas Big Techs, pelo governo e pelos bancos.
26: Quando você consegue ter a cooperação desses segmentos todos, trabalhando no sentido de combater o crime, e tem uma regulamentação, uma legislação que pune adequadamente o criminoso, você tem mais sucesso.
19: Os estelionatos mudam de formato todos os dias, mas a recomendação é sempre a mesma. Desconfie de pedidos estranhos e confirme informações antes de transferir dinheiro. Até porque, enquanto você ouvia esta reportagem, aconteceram quase 10 golpes no Brasil.
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0: O técnico Arthur Elias tem trabalhado uma mudança na postura da seleção brasileira em campo de olho na Copa do Mundo Feminina de Futebol da FIFA.
1: A Bandeirantes, que esteve em todas as edições da Copa desde 1950, vai estar junto novamente com a equipe na competição que será aqui, daqui a menos de um ano.
0: O país será sede com jogos em São Paulo, Rio de Janeiro, Brasília, Porto Alegre, Belo Horizonte, Salvador, Recife e Fortaleza.
1: Repórter Everton Ramos.
4: Futebol ofensivo, pressão alta e uma identidade própria. Sobre a batuta de Arthur Elias, a seleção brasileira feminina passa por uma verdadeira revolução tática. A grande novidade está na mudança de postura em campo, priorizando a intensidade e uma forma de defender que exige entrega total. Multicampeão pelo Corinthians, o treinador foi o escolhido pela CBF para substituir a sueca Pia Sundhage e liderar este novo ciclo da amarelinha. Quem vivencia essa transformação de perto é a zagueira Tayla, de 34 anos, defensora do São Paulo, que ganhou sua primeira oportunidade com Arthur Elias na convocação de junho. Ela explica como funciona essa nova dinâmica em campo.
5: O novo modelo que o Brasil joga, que é um modelo bem ousado de marcação individual. Então, o período que nós tivemos em Itu, ele foi essencial para que a gente pudesse, algumas meninas, né, no meu caso, principalmente, ter essa introdução a esse modelo diferente.
4: A atleta comemorou a oportunidade de trabalhar com o grupo e não poupou elogios ao trabalho do treinador.
5: Cara, eu acho isso muito bacana do Arthur, ele realmente analisa dentro das convicções dele a atleta que vem se destacando no Brasileirão e em outras ligas, e nos convoca para que a gente se reúna e tente entender o novo modelo de jogo do Brasil. Eu acho que ele mudou bastante a maneira do futebol do Brasil jogar. Ele é um estudioso do futebol feminino e não só do futebol. Então isso faz com que ele se destaque bastante. Então, para mim, foi sensacional, aos meus 34 anos, ser desafiado.
4: Tayla agora espera ser chamada para a próxima data FIFA, entre os dias 5 e 13 de outubro. Até porque, além de estar por dentro do trabalho do comandante, ela ressalta a importância de criar um vínculo ainda maior com a torcida brasileira, como o que aconteceu nos amistosos contra os Estados Unidos em junho, quando a jogadora não estava na lista.
5: A gente precisa ter o contato, né, com a torcida brasileira, sentir o calor, sentir a energia, que isso faz muita diferença dentro de campo. E o adversário também precisa entender como é que vai ser a atmosfera da Copa do Mundo, que a gente espera que seja igual a esses amistosos.
4: Uma nova cara da seleção que não é só um ajuste para os próximos compromissos e amistosos da data FIFA, mas o alicerce de um sonho maior: chegar forte para fazer história na Copa do Mundo de 2027, diante do torcedor brasileiro.
1: Bandeirantes 7h57, as informações do esporte. Diogo Braga, bom dia.
7: Bom dia, Robson. Bom dia, Silvânia. Bom dia. Olha, o grande destaque da manhã: o Brasil está na final da Liga das Nações Feminina de Vôlei. Venceu de virada agora. O jogo começou às 5 horas da manhã por 3-2. A Itália, atual campeã do torneio, e agora espera o resultado de China e Turquia, que já começa o jogo 8h30 da manhã. Amanhã a final está marcada também para as 8h30 da manhã. Vamos torcer para a nossa equipe feminina de vôlei. Agora sim, vamos falar de futebol, porque hoje já tem a primeira rodada do retorno do Campeonato Brasileiro, e com o Santos abrindo ela aqui, claro, com transmissão da Bandeirantes, 6h30 da tarde, contra a Lanterna Chapecoense, que tem 9 pontinhos. O Santos é o 15º com 21, precisa vencer para se afastar do Z4, e hoje conta já com o Neymar, que está relacionado para a partida. 6h30 também tem Atlético Paranaense e Internacional, e hoje os jogos terminam da Série A com Vasco e Mirassol. Mas calma, que amanhã tem mais, e amanhã só tem jogão. Começando com o primeiro jogo aqui, transmitido pela Bandeirantes: Bahia e Corinthians, lá na Arena Fonte Nova, às 4 horas da tarde. O Corinthians, com a vitória contra o Remo, grudou no Bahia mesmo, que o Bahia é o 6º com 30 pontos e o Corinthians é o 7º com 27 pontos. Jogo importantíssimo aí para as duas equipes grudarem ainda mais no G4, no G5, né? No mesmo horário, às 4 horas, tem Cruzeiro e Botafogo, e às 6h30, um outro jogaço: Flamengo e São Paulo, direto lá no Maracanã. O Flamengo é o vice-líder com 37 pontos em 18 jogos, tem um jogo a menos que a maioria dos outros times, e precisa vencer o São Paulo para continuar na cola do Palmeiras. E o São Paulo precisa vencer porque precisa afastar essa crise. E falando no Palmeiras, 7h30 da noite, enfrenta o Galo em casa, também com transmissão da Bandeirantes. O jogo também é importante, já que o Palmeiras é o líder com 44 pontos. Além desses jogos, temos Bragantino e Coritiba às 6h30, Grêmio e Fluminense também às 6h30, e a primeira rodada do retorno se encerra com Remo e Vitória. Tá aí os jogos deste final de semana, Robson e Silvânia.
1: Obrigado, Diogo Braga. Termina aqui o Jornal Primeira Hora.
0: Apresentação: Robson Ramos e Silvânia Alves.
1: Diretor responsável: João Carlos Saad.
0: Bom dia, Brasil.
1: Bom dia.

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0: Alô! Alô, alô, cidade! Alô, alô, sertão do meu Brasil! Senhoras e senhores, bom dia! Bom dia com muita alegria, iniciando mais uma audição sempre alegre e festiva do nosso sertão de outrora, Instantes de Saudades no seu rádio. Sabadão, dia 25 de julho, o ano 2026, diretamente da Comercial Peixoto, a loja aqui da Gosto. Como de costume, todos os sábados, o Sertão de Outrora, aqui com essa equipe maravilhosa, Newton Peixoto, Janaína, todos os colaboradores, João Messias, Zazá e toda a equipe, lá nos comandos da máquina do amor, o mundo mágico do rádio, Antônio Rodrigo, a super difusora FM em 94.5, a rádio que é feita para você. Vamos levar muitas canções para você, canções do passado, maravilhosas músicas que marcaram épocas, que marcaram momentos especiais. É o sertão de outrora pedindo passagem, pedindo a carona para você que está no seu carro, para você que está em sua casa. Isso, obrigado pelo convite para o café da manhã. Você que está preparando o café da manhã vai curtir lindas músicas aqui no sertão de outrora. 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E já vamos dar bom dia com muita alegria lá nos estúdios, no estúdio VIP da Super Divisora. Hoje ele comandando, o homem do giro de notícias, o homem do tempo da Superdifusora, ele, o poeta Antônio Rodrigo. Bom dia!
1: Bom dia, muito bom dia para você, Juninho, bom dia para você, ouvinte, sintonizado agora no Sertão de Outrora, aqui na Superdifusora FM. Estamos juntos, Juninho, obrigado aí pela companhia.
0: Tudo bem por aí, Antônio Rodrigo?
1: Tudo certo por aqui, tudo chique por aí, como é que tá?
0: Sensacional, graças a Deus, uma manhã de sábado, né? Um tempo daquele jeito, como diria o compadre Felizbino, meio lusque-fusque, caindo um pouco de água, agora já parou, você pode vir para Comercial Peixoto, traz um guarda-chuva, porque de repente, né, essa água volta. Daqui a pouco o Antônio Rodrigo traz tudo sobre a previsão do tempo para o sabadão e também para o domingo. Será possível, Antônio Rodrigo?
1: Com certeza, Juninho. Daqui a pouco a gente fala mais sobre o tempo, mas neste momento em Itapetininga, 14 graus. E essa condição aí de garoa, né?
0: Espetacular. 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Bom dia, Nil!

0: Bom dia, Antônio Rodrigo, nosso difusor.
1: Bom dia.
0: Como está? Tudo bem aí?
1: Opa, tudo certo. Beleza. Melhor agora.
0: Bom dia, Juninho. Bom dia, Janaína aqui. Zazá já apresenta também. Bom dia, Felizbino. Não sei se está acordado. Está embaixo do cobertor, né, Juninho?
2: Está esquentando com a mamãe.
0: Aquele cafezinho. Bom dia, Bino, Luzia. Um abraço a todos. Todos os ouvintes, clientes. Um ótimo sábado. Deus nos abençoe. Estamos aqui. Um abração. Bom dia a todos. Né, Juninho?
2: Preparados para atender muito bem com as ofertas que vai, ofertas maravilhosas que vão desapertar a sua botina. Vamos dar o bom dia para ela, a Frozen da Comercial Peixoto. Ela, como conhecida aqui já pela galera, também locutora de metrô. Conhece locutora de metrô, Antônio Rodrigo?
1: Conheço, pede para ela falar pra gente na próxima estação.
3: Estação primeira de Tapetininga.
2: Bom dia, Janaína!
4: Bom dia, Juninho, bom dia, Antônio.
1: Bom dia!
4: Bom dia, o Zazá, que tá aqui do meu lado, o Nilton Peixoto. Um bom dia pro Bino, que está aí debaixo da coberta com a Dona Luzia. Um bom dia para todos os nossos clientes e amigos aqui da Comercial Peixoto e da Super Difusora também.
2: Janaína, que protagonizou na noite passada um delicioso vinho acompanhado de uma boa pizza, né, Janaína?
4: É isso aí, Juninho. Ontem pedi uma pizza e um vinho, né?
2: Love, Zené. O amor está no ar, que beleza. Ei, coisa boa. Já, já, a Janaína vem com uma lista. Parou.
1: Tá de volta.
2: E, agora voltou. Deus me livre, você para agora o computador na vez dele, que dava um teco no coração dele. Ele que veio preparado com o coração e com o lindo das músicas e com lista de abraço, porque a memória já tá daquele jeitão, né? Ele que está no seu traje hoje, olha, white blue, ele mesmo. Bom dia, Zazá.
5: Bom dia, Juninho. Bom
2: dia. E o cantor?
5: Sou eu, a besta. Bom dia, Juninho. Bom dia, Janaína. Bom dia, Nilton Peixoto. João Messias. Bom dia pro Bino, pra Dona Luzia. Um bom dia pra você, Antônio Rodrigo. Que Deus abençoe o seu dia, amigo.
1: Bom dia, meu amigo. Bênçãos aí no nosso dia, né? Todos nós.
5: Todos nós. E um bom dia também a todos que nos ouvem.
2: Isso. Já marcou o nome dos amigos hoje, né? Muito bem. Então vamos fazer o seguinte, antes mesmo até das ofertas que Janaína confere aqui pra gente na Comercial Peixoto, novidades, você já pode vir pra cá, você que tá cuidando aí de sua reforma, de sua 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No sertão de outrora, instantes de saudade, às 8h14, vamos trazer ela, Nalva Aguiar e Aurora do Mundo. Na sequência, Mato Grosso e Matias convidam Zezé de Camargo e Luciano para trazer a Mariposa. Preparado, Antônio Rodrigo?
1: Na agulha.
2: Então faz um favorzinho pra nós.
1: Com o maior prazer.
2: Soquetei.

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5: Que horas são, vovô Felisbino?
6: Olha aí a hora certa, certinha, modulando no seu rádio em Itapetininga, 8h25, 8 horas 25 minutos manhã de sabadão. 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
1: 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E de bandeja, vamos servir duas lindas canções no sabadão. A primeirona deste bloco, Chitãozinho e Chororó, revivem aí o coração sertanejo que fez muito sucesso na novela O Rei do Gado, também desta mesma novela com tanto de sucesso, a música disparada, desta vez na versão do Daniel. Preparado, Antônio Rodrigo?
2: Disco pronto.
1: Então faz o seguinte, soqueteie.

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1: Que horas são, vovô Felisbino?
2: Olha aí a hora certa, certinha, modulando no seu rádio. Em Itapetininga, 8h40, 20 para as 9. 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Que beleza! 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Isso, você que está saboreando neste momento um delicioso café da manhã, duas lindas canções no rádio. Primeiro temos eles, os Gargantas de Ouro, inconfundíveis, Milionário e José Rico com O Jogo do Amor. Na sequência, César Menotti e Fabiano, Me Apaixonei, no seu rádio. Antônio Rodrigo.
3: Opa!
2: Soquetei.

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3: Olha aí a hora certa, certinha, modulando no seu rádio. Em Itapetininga, 8 horas e 53 minutos. 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Eita, o Antônio Rodrigo, nesta manhã de sabadão, você tem preparado pra gente aí previsão do tempo para o final de semana? Segue este tempo ou temos alguma mudança por aí? Alteração nos planos, Antônio Rodrigo?
4: Opa, tenho informações sim, ó. Desde que começamos o programa até agora, teve um aumento de temperatura, né? Agora, neste momento, em Itapetininga, 16 graus. A máxima hoje pode chegar até 22 graus, então se você espera um dia mais quente, não é hoje, tá bom? Domingo, amanhã então, no caso, o dia será de sol entre muitas nuvens. A mínima será um pouco maior que a de hoje. A mínima hoje foi de 13, a mínima de amanhã será de 14 graus e a máxima de 24 graus. A partir desses próximos dias, os dias começam mais quentes. Segunda, terça e quarta-feira, previsão de tempo aberto, dia de sol, mínimas de 14 e máxima de 26. Na segunda-feira, na terça, mínima de 15 e máxima de 28. Na quarta, mínima de 16, máxima de 28 graus. Para você se preparar aí para a semana, já te adianto que na quinta e na sexta-feira já tem previsão de chuva também, mas a coisa pode mudar até lá. E aqui na Superdifusora você fica sabendo quando o tempo muda, porque a gente informa para você. É isso, Juninho.
3: Sensacional, você tem aí a previsão do tempo todos os dias na Superdifusora com ele, Antônio Rodrigo, que no fim de tarde vem com o giro de notícias contando tudo que acontece em Itapetininga e região. Novidades no giro de notícias é com ele, Antônio Rodrigo, certo, Antônio?
4: Exatamente, o giro Superdifusora, ele está aqui na programação de segunda a sexta às 5 da tarde. Hoje eu ainda volto mais tarde, né, na previsão do tempo do Jornal do Meio-Dia com mais informações para você.
3: Perfeito, perfeito. E hoje temos também na sequência da programação tudo que aconteceu de melhor. Temos aí uma retrospectiva do programa da Tuti, né, Antônio?
4: Isso, melhores momentos do Manhã Superdifusora, as melhores entrevistas que aconteceram durante a semana que está acabando, você ouve aqui na Superdifusora novamente, nos melhores momentos do Manhã Superdifusora, a partir das 10 da manhã.
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3: 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E nesse momento temos aqui Miguel Turmeiro, sempre bem acompanhado pelo seu fiel escudeiro Neto Cabeleireiro. Que não entende nada de horta, hein? De horta não entende nada, hein? Passe longe da horta do Zé Vicente, caboclo. Passe longe que eu tô com o facão afiado. Tô esperando você na curva, hein? A boca acabou com meu, com a minha plantação de Vick Vaporub, hein? Não, não entende nada de plantação, cortar cabelo, hein? Cortar cabelo. Tombem, que é coisa, hein? Olha isso aí, ó. Vendedor de Supercap, porque eu vi que Vaporub não entende nada, hein? Pra carregar piso também, pra carregar piso também, tem hernia, tem hernia. Que coisa! Aqui, tá aqui o Neto Cabeleireiro, oferecendo pra rapaziada aqui, ó, Supercap. 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
7: R$140 mil.
3: 140.
7: Mil, 10 mil reais. Comeu,
3: 10 mil, hein? 10 mil.
7: Dá pra fazer a festa.
3: Dá pra que coisa,
7: viu? E o Zé Vicente? O Zé Vicente tá lá.
3: O Zé Vicente, né? Você passa longe da horta do Zé, hein? Passa perto, longe, hein?
7: Agora
3: o plantão. Ligeiramente longe, hein?
7: Plantou um pé de limão galego lá.
3: Limão galego. Tá plantado. Plantou um pé de limão galego, tá nascendo uns gagos lá na região, hein? Tem gago pra tudo que tá lá, hein? E que. Ô, Miguel Turmeiro, manda aquele tradicional bom dia com muita alegria pro homem do campo, pessoal da lavoura, da pecuária. Bom dia, Miguel Turmeiro.
8: Bom dia, ouvinte da Super Difusora, bom dia. Bom dia, Tony Rodrigues, bom dia, meu amigo Netão, o João Primo, Janaína, o Zazá, sempre aqui presente. E aquele abraço pro povão da nossa querida Itapetininga, aquele povão da área rural, do distrito também, homem da lavoura. Que Deus abençoe a cada um de vocês e tamo junto.
3: Sensacional, isso aí, tamo junto e misturado. O Antônio Rodrigo.
4: Opa!
3: Vou deixar com você agora pra chamar as próximas canções do Sertão de Outrora, naquele capricho, vamos reviver agora as chamadas das músicas do Entre Gente.
4: Acabou apaixonado.
3: Não tem paixão, Zé Mané na vida. Garanto não. Que o você fala daquelas músicas românticas lá, hein? Mas o Poema da Lua, você não sabe, hein? Poema da Lua só com o Zé Vicente.
4: É, pô, não, esse é só com o Zé Vicente. Só sei o Acabou apaixonado.
3: Chão parado, Mangueira Grande, Pocogada, hein?
4: A lua brilhando lá no céu.
3: Caboclão Zé Vicente tá lá tomando café da manhã. O cafezão galopante, conhece o cafezão galopante, Antônio?
4: Pocopó,
3: hein? Ele Pocopó, hein? Chafé, hein? Que coisa, hein?
4: Vamos lá, então.
3: Quem vem chegando, Antônio?
4: Tá chegando aí o Tinoco. Opa, Tonico e Tinoco com o Canoeiro.
3: Tonico e Tico-Tico e Tico-Toque.
4: O Ticoco com o Tonico.
3: Que
9: é coisa.
4: Tonico e Tinoco com Canoeiro. E na sequência, esse aqui é lindo demais, hein? De Paulo e Paulino, No Céu dos Braços Teus.
9: Essa de no braço teu, hein? No braço teu, que a família tá cheia, hein? A família tá grande, tá aumentando, hein? Deixa eu mandar um abraço aqui pra Sandra, lá na Labrunete. Tá curtindo. Tô curtindo aqui, Neto Cabeleireiro. Tão falando mal de você no rato. Tô falando mal, né? Tô falando bem, pra ele passar bem. Passe bem. Passe bem longe da minha horta, hein? Soquetei, bicho!

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2: Olha aí, é a hora certa, certinha. Modulando no seu rádio. Em Itapetininga, 9:12. 9:12. 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Estamos aqui mais uma vez, firmes e fortes, com o Sertão de Outrora, Instantes de Saudade no seu rádio. 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Que coisa, hein? Ela que na sexta-feira do amor, pensando quem? Como é que é o nome do caboclo lá, hein? O homem do vinho, hein? O companheiro de pizza, hein? O Bruno, hein? Tá passando bem, hein? É queijinho, queijinho. É jantar romântico ali na Bernardino de Campos, hein? Que coisa. Janaína, que Marley pergunte, Janaína. Qual foi o sabor da pizza escolhida para sexta-feira?
3: Foi de lombo canadense.
2: Nossa senhora, eu vou falar pra você. Lombo canadense, hein? Eu acostumadão aqui com uma costela aqui dos arrepiados, hein? Já tô contente, hein? Não é mulher, mas é lombo canadense, hein? Que coisa, hein? É pra comer lombo canadense. Ninguém chama o Zé, hein? Pra lavar defunto e empurrar caminhão velho na subida, hein? Newton Peixoto, você viu como é que tá aqui o menu, pizza de lombo canadense aí, ó. E o vinho, lembra da marca do vinho? Eu não tinha pedigree o vinho?
4: Coitado!
2: Antônio, você viu que a coisa aqui, tomar o vinho eles tomam, mas lembrar a marca do vinho depois... É, vinho canção, hein? Cardeal.
5: Mas mais importante, mais importante que o vinho é a companhia, né, Juninho?
2: Ah, Antônio Rodrigo, você, apaixonado como sempre, tem respostas maravilhosas, né? Que coisa. O Antônio Rodrigo, você tá nessa também do vinho, é?
5: Eu não bebo.
2: Ah, você não bebe?
5: Eu não bebo.
2: Então tá bom. Escapou ligeiro, hein? Então tá bom, Janaína. Com toda essa força que você levantou no sabadão depois, né, de um vinho chileno, talvez, né? Talvez argentino, quem sabe, né? E um lombo canadense. 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
2: 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Muito bem. Curtindo o sertão de outrora, instantes de saudades no seu rádio. Meu amigo Ed Show mandou áudio para cá. Vamos ouvir.
4: Bom dia, meu querido amigo Luizinho Júnior, baita macho. Querido amigo, se você pode fazer o favor de tocar um modaço pra nós aí, da qual você colocar aí dos arrigos, é gostoso demais. Foi o que você quiser, um bom dia pra você e pra esse povo alegre, esse povo que tá curtindo o teu programa. E você com essa alegria imensa imitando o Zé Vicente, então, pelo amor de Deus, ah, brincadeira, né, rapaz? Pelo amor de Deus, falando com você, é de dar nojo o cabelinho que eu tomei agora há pouco. Um abraço pra você, que Deus te abençoe sempre assim, meu jovem. Domingo tem Ed Show no Bar do Zito a partir das 15 horas. Tá todo mundo convidado. Um abraço pra você, que Deus te abençoe muito na tua jornada aí. Manda um modão pra nós. E viva Deus. Estamos aqui com o Uber desde as 3 da manhã. Daqui a pouco vamos tomar um cafezinho de novo. E daí vamos descansar um pouco pra mais tarde. Fique com Deus, meu jovem.
2: Eita coisa boa, meu amigo Ed Show. Bom dia com muita alegria. E agora, claro, mais duas lindas canções no seu rádio. Será que a Claudinha já acordou? Será que a Claudinha está preparando o café da manhã? E o pessoal de São Bernardo, estão sumido hoje. O pessoal de São Bernardo falaram que ia acordar cedo para mandar alô pro papai, aniversário do papai. Pelo jeito, hein? Pelo jeito. Ó, 9h19, nem sinal de Claudinha, nem sinal do pessoal de São Bernardo. Sexta-feira é assim, né? Sexta-feira à noite, o pessoal vai que vai, né? Vai que vai. Vinho, vinho, tá frio, vamos tomar um vinho, comer uma pizza, um queijinho. Aí o que que deu? Sexta-feira quase noite. Sexta-feira à noite, o pessoal... pisa na jaca, né? Pisa na jaca. Aí sábado de manhã, cadê? Cadê a turma de São Bernardo? Ah, Claudinha, então, de ação, né, Claudinha? Claudinha, o que tá acontecendo com você, hein? Sábado é dia de descansar um pouquinho mais também, né? Pra quem trabalhou a semana toda, né? Vamos trazer música no rádio, Antônio Rodrigo?
5: Com certeza. Se o ouvinte pediu, o modão tá no jeito.
2: Quem vem chegando então, Antônio Rodrigo? Dá dica, dá letra aí, vai.
5: Ó, quem tá chegando agora, Trio Parada Dura com o modão clássico As Andorinhas. Depois tem Vitor e Léo, Deus e Eu no Sertão.
2: É, então pra relembrar a minha eterna amada vozinha Benedita Silva. As Andorinhas no seu rádio.

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6: Olha aí a hora certa, certinha, modulando no seu rádio. Em Itapetininga, 9h31. 9h31, diretamente da Comercial Peixoto, a loja que dá gosto. Estamos aqui com ofertas especiais para amanhã de sábado. 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Ah, meu fã, chegou o funk. Chique, beleza? O senhor tá bom? Como é que é o nome do senhor?
7: Almir.
6: Oh, Almir. Não é nem de 500, é de Mir aqui, o Almir. Bom, Almir?
7: Bom.
6: Chique. Eu ia fazer uma propaganda aqui, o Almir. Mande bala, Almir. Ah, olha lá, Pode falar no microfone aqui. Você quer falar qual o que você quer falar? Você que entrevista ele aí, Janaína. Então. Esse aí é o seu entrevistado diretamente aqui da Arena. Ó, que chique, a Arena, não é? Arena Comercial Peixoto, a Frozen. Vai, Frozen, você com você.
8: Então, amigo.
9: E também fazer uma instalação de all-box de carro elétrico.
8: Lá. Então deixa seu telefone aqui
6: com a gente. Volta que cortou aqui o sistema aqui, agora então, voltou, vai
8: bom
6: lá.
8: Bom dia, Almir, então fala pra gente com o que você trabalha.
9: Bom dia, Janaína, tudo bem? Eu trabalho com elétrica, trabalho com residencial, comercial e industrial. E também estamos trabalhando com instalação de all-box.
8: Então deixa o seu contato aqui pra gente, né? Se alguém precisar, entra em contato com você.
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8: É isso aí, Almeida. 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
8: É isso aí, Almeida. Muito obrigado pela audiência aí e por estar aqui na Comercial Peixoto hoje.
9: Obrigado, Renan. Deus abençoe você.
8: Amém nós todos.
6: Olha, se eu falar você que agora tem até entrevistador aqui agora, o Antônio Rodrigo.
10: Mas tá chique demais,
6: você,
10: hein?
6: Você de semana, quando precisar de uma entrevista, você já sabe, Janaína aqui, né? Apostos, depois de uma garrafona de vinho na sexta-feira, né?
10: Já dá pra compor a equipe de jornalismo da Superdifusora.
6: Isso, exatamente. E agora ela vai trazer as ofertas de sabadão. 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
6: 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E agora, a lista, que não é de ofertas, mas é a lista de abraços da Janaína. Vai, Janaína.
8: Então, vamos lá, hein? Um abraço para Dona Isabel, para o seu Zé Cataia, para a Mamãe Rosa, para Dona Ivete, para a Sarinha, que está na audiência. O seu Ivens, a Dona Maria, a netinha Antonella. Vamos mandar um parabéns pro meu sobrinho, o Miguel, que fez aniversário ontem, né, Juninho? Então vamos mandar um parabéns para o Miguel, fazendo 8 aninhos. Vou mandar um parabéns também pro Ailton, um amigo nosso também, que comemorou seu aniversário na quinta-feira. Parabéns, Ailton. Um abraço para Dona Regina, do Jardim Leonel, para Bernadette na F. Então esses os abraços, Juninho.
6: Isto mesmo, e agora ele que também tem abraços especiais. Ele que não é Zezé, Zizi, Zozó, nem Zuzu, é o Zazá. O Zazá, hoje você veio com a sua blusa mesmo, né, Zazá?
11: Hoje vim.
6: Não ficou trancada, né?
11: Não, levei pra dentro de casa, falei, hoje eu vou com ela. É isso aí, Juninho. Eu não sou Maguila, não, mas vou mandar aqui um abraço pro Marcelo Nanino, pré-candidato a deputado federal. o Puro Suco, que está nos ouvindo nesse momento também, Rosa, Isabel, família, Roberto, lá do Porto. E mandar aqui também um abraço pro Miguel, pro Abel, Abel Elias e a Dona Rosa. E um abraço da mão também lá no bairro dos Claros, para Marlene, para Sueli, para toda a família e para todos que moram lá no bairro dos Claros. Um abraço, um bom dia pro Zé Carlos e a sua esposa Lurdinha. É isso aí, Juninho.
6: Olha, Zazá, você a cada sábado se supera, Zazá. Porque, Zazá, antes você esqueceu o nome do povo sem o papel, ainda vá. Mas agora você com o papel na mão, ô Zazá, faz o seguinte, passa no boss lá pra nós também e já faz o exame de catarata. O que houve, Zazá?
11: Mas isso aí, Juninho, não acontece só comigo, não, com você. Acontece com você também, com outras pessoas. Faz parte, é porque tava no outro verso, sabe?
6: Zazá, maravilha, Zazá, maravilha. Tem mais abraços, Zazá? Mais
11: por enquanto tudo ok, beleza.
6: Por enquanto tudo em dia com o carnê de abraços
11: tudo,
6: aí.
11: Tudo em dia, meu amigo.
6: Sensacional. Você falou da Isabel também?
11: Falei.
6: Ei, Isabel, uma saudade da Isabel.
11: Isabel, toda a família dela. Zé Cataia, o esposo dela.
6: Aquela
11: irmã, a mãezinha dela
6: aquela
11: também.
6: Aquela garrafona de cachaçinha com Cataia.
11: Que até delícia, mesmo, viu?
6: Com abacaxi, com abacaxi. Olha a dica, Zazá.
11: Eu quero ver o que ela vai fazer, se ela vai mandar pra gente ou não.
6: Que coisa, hein?
11: Que coisa.
6: Ah, tenho abraços especiais pra eles que acordaram agora, né? Ô Juninho, olha, pode ter certeza que sábado estaremos cedinho lá na casa do papai, o senhor Ari. Ê, senhor Ari, hoje completando mais uma primavera, colhendo mais uma flor na horta. Olha que beleza, aniversário do seu Ari, senhor Ari, lá em São Bernardo do Campo, o papai do Anderson, mais conhecido como Nego. Eita, os meus amigos lá de São Bernardo do Campo, Juninho, agora estamos na audiência, viu? Estamos na audiência aqui, irmã mandou às 9h33. Juninho, anuncia aí o aniversário do meu papai, completando hoje 84 anos, seu Ari, que Deus abençoe, lhe abençoe grandemente. Com muita vida, saúde, paz, amor no coração, dinheiro no bolso, por que não? É o café da manhã com os filhos lá. Ô Juninho, a minha irmã Mara está aqui também. Mara, você está aí também. Mara, que beleza. A mamãe, a dona Suzete, ela que não promete. Ô dona Suzete, bom dia. Todos na escuta, lá em São Bernardo do Campo. Pessoal, a família é reunida. Será que tá por lá também a Andréia, a Cecília, toda a família é reunida lá com o vovô, o senhor Ari? 84 anos, ó, não é pra ninguém, não. Ó, não tem, não é pra pôr, isso é pra poucos, hein? É pra pôr, 84 anos, firme e forte, o senhor Ari. Toda a família acordada, só a Cecília dormindo. Ô, barbaridade! Então tá bom, aquele abraço especial pro seu Ari e já uma música especial pro senhor também. Abraços pro Edson Biles, que tá na escuta também, mandou áudio pra gente. Isto, tá aqui meu amigo Edson Biles e também a Neuza Fadiga. Será que é Neuza Fadiga? Deixa eu vou encaminhar aqui o áudio pro meu amigo Antônio Rodrigo. Diretamente diretamente dos estúdios da Superdifusora. Antônio Rodrigo, o áudio da dona Fadiga tá no jeito aí?
10: Tá no jeito.
6: Vamos ouvir a dona Neuza Fadiga?
10: Opa!
12: Manda um abraço pro seu pai. Muita saúde pra ele, muita paz. Tudo de bom pra ele, viu? Que Deus abençoe muito.
6: E beleza, bom dia pra senhora também, dona Neuza Fadiga. Eita, meu amigo Edson Bileschi com o rádio ligado, aquele abraço. Abraços também para Carmen, Lúcia e o maridão Rafael em São Miguel Arcanjo. Juninho, estamos aqui curtindo a programação, tá top demais. Ó, o pessoal de Itapetininga aqui já mandando abraços e parabéns pro senhor Ari em São Bernardo Campo. Ô, Juninho, manda abraços aí pro aniversariante, o seu Ari. vou mandar abraços e vou mandar duas lindas canções. Chama as modas aí pra gente ver se essas modas que você escolheu aí, o Antônio Rodrigo, são de qualidade.
10: Já que no sertão de outrora recordar é viver duas vezes, vamos viver duas vezes aqui, ó. 1989, Leandro e Leonardo com É Por Você Que Canto. E também vamos para 1998 com Zezé de Camargo Luciano. Essa daqui, meu Deus do céu, Juninho do céu. Pra não pensar em você.
6: Essa é pra fazer a bandida suspirar. Vamos fazer o seguinte.
10: Opa.
6: Preparado aí?
10: No jeito.
6: Pro senhor Ari, que hoje completa 84 anos. Baixa a guia, Antônio Rodrigo.

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1: Que horas são, vovô Felisbino?
2: Olha aí a hora certa, certinha, modulando no seu rádio em Itapetininga, 9 horas 53 minutos. 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
3: É
2: muito
3: isso aí,
2: bem.
3: Juninho.
2: Abraços, Janaína.
3: É isso aí. Obrigado, então, pela parceria de hoje, Juninho. Um abraço para o Zazá, Nilton Peixoto, João Messias. Um abraço. Obrigado pela parceria aí, Antônio Rodrigo.
4: Muito obrigado.
3: Um abraço para o Bino, que está lá na sua residência nos ouvindo. Um abraço para a Tuti. E muito obrigado, Juninho, pela parceria. Tá, Deus abençoe. Um ótimo final de semana a todos.
2: Até às 12h30.
3: Até às 12h30. Às 12h30 estamos aqui para melhor atendê-los.
2: Sensacional. Agora é com você, Zazá.
5: Janaína, foi bom estar com você nesse sábado. Pro Nilton Peixoto, pro João Messias, aqui pro meu amigo Juninho. Juninho, foi muito bom estar com você nessa manhã. Antônio Rodrigo, um abraço para você. Ótimo
4: abraço,
5: final de semana
4: Zazá,
5: pra você.
4: Pra você também.
5: Pra todos os ouvintes. E mandar aqui um abração também pro meu amigo Bilesco, né?
2: É, o Edson Bilesco mandou um abração especial. Juninho, fala pro Zazá não esquecer de mim aí, Edson Bilesco. Fala para ele mandar um abração. Vai lá, Zazá.
5: Um abração para você, Bilesco, para toda a sua família. Um ótimo final de semana. Que Deus abençoe você e toda a sua família, meu amigo.
2: Zazá, agora é aquela hora da gente acabar o programa, chegar quietinho em casa, o sofazinho da sala é uma
5: boa. Com certeza, né, Juninho?
2: Um cobertorzinho, né?
5: Uma mantazinha já quebra o galho, né?
2: Um cafezinho com leite.
5: Cafezinho com leite. Um pãozinho com epa.
2: Opa, o que que é com epa?
5: Você abre e fala, epa,
2: epa, cadê as coisas aqui de vida? Foi boa, gostei. Pãozinho com... Já tinha ouvido falar dessa aí, Antônio Rodrigo?
4: Essa eu não conhecia, hein?
2: Pãozinho
4: gostei.
2: Pãozinho com epa, você... Epa, velho.
5: Cadê a luta dela daqui?
2: Que coisa, hein? E beleza, o Antônio Rodrigo, as suas considerações finais.
4: Juninho, muito obrigado aqui pela parceria de sempre. Antes de ir embora, eu só vou trazer um recado rápido aqui, passado pela nossa chefe, pra nossa patroa, Tuti. É o seguinte, Paróquia e Santuário Nossa Senhora Aparecida do Sul anuncia sua programação para a comunidade São Joaquim e Santana. Hoje, sábado, tem o terceiro dia do tríduo, com missa às 19 horas. Amanhã, domingo, tem programação também. 10 horas da manhã tem procissão e missa festiva de encerramento com a bênção dos avós, já que domingo é dia dos avós. E hoje ainda também tem, ó, show de prêmios e música ao vivo. E amanhã, domingo, o tradicional bolo de São Joaquim e Santana. Lembrando que a comunidade São Joaquim e Santana tá na rua Samuel Venturelli, número 77, no Jardim Fogaça. É isso, Juninho. Muito obrigado mais uma vez pela parceria.
2: Beleza, beleza. Então, para abençoar o nosso final de semana, também para levar aquela oração especial para o seu Ari, completa hoje 84 anos na cidade de São Bernardo do Campo. Cadê o Luiz Neto? Chama o Luiz Neto!
4: Opa!
6: Santo anjo do Senhor, meu zeloso Babu, já que o time confiou a piedade de Vila, sempre me rede, me guarde, me ilumine. Amém.
2: Que o Papai do Céu abençoe a toda a sua família. Bom dia, Itapetininga. Bom dia, São Paulo. E bom dia, Mel.
7: Brasil.

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Um novo dia nos foi concedido para vivermos plenamente. E olha que avaliação legal. A gente tem um novo dia no final de um mês. Hoje, a gente está no último sábado no mês de julho. E muitas pessoas fazem essa reflexão. Acabando o mês, está quase chegando o final do ano, daqui a pouco a gente tem panetone nas lojas. Sim, a vida passa rápido. Mas hoje, sábado, é um dia convidativo para a gente desacelerar, para a gente avaliar, para a gente voltar para si e para nossa família. Família, sim, é a melhor e a mais importante célula que a gente pode ter na vida. E que a gente sempre saiba que a melhor vontade existe e é soberana, que é a vontade do nosso Senhor. Confie, acredite, hoje e só por hoje, acalme o seu coração e tenha muito mais amor e paz dentro de si para ir caminhar muito bem para um novo mês e para acreditar que o final do ano vai ser maravilhoso. Eu desejo um ótimo sábado para todos vocês e você curte aqui junto com a gente, que a gente também é ouvinte nesse momento, os melhores momentos do Manhã Super Difusora. Às 11 horas tem Terceiro Milênio, que também é um convite para toda essa reflexão. Fiquem todos com Deus. Segunda-feira a gente volta nos estúdios da rádio que é feita para você. Até lá!

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1: Vamos que vamos, minha gente. Ô, Rafinha, você desculpa, eu não falei fora do ar. Tá muito alto o meu retorno aqui. Ai, que chique falar de retorno. Quer ver? Pensa, né, gente? Vamos lá, minha gente, pra começar bem a semana. Quero começar muito bem a semana pra vocês, pra gente sempre dar as dicas importantes. Eu e o Peixe, a gente já entendeu que a gente tá num processo de evolução o tempo inteiro. Ele é um cara muito mais do que eu. Ele é uma esponja pra aprender e pra evoluir sempre e levar as pessoas. Então, por isso que os temas aqui na rádio são pensados sempre pra trazer aí conhecimento do que a gente já vem passando, vem aprendendo também com outros empresários e trazer pras pessoas aqui na rádio também como sinais, como alertas, como pílulas mesmo de conhecimento. Porque a gente sabe que tem dia que a gente fala e passa desapercebido, mas tem dia que a pessoa tá aberta a aprender. E a gente tem que estar desse jeito. O olhar do Peixe já é sempre muito atento. Gosto muito disso e aprendi muito isso com ele. E hoje a gente está aqui para dar umas dicas bacanas de rastros. Peixe, bom dia.
2: Bom dia, Tuti. Bom dia, queridos ouvintes. Mais uma semana que começa. Viva a Espanha.
1: Ontem foi. Eu previ errado. Tinha certeza que a Argentina ia ganhar.
2: De jeito nenhum.
1: Você tinha certeza?
2: Não, certeza não, que os caras jogam muito, mas foi.
1: Mas, ó,
2: foi bonito de ver.
1: Não, porque foi outra Argentina, né? Ontem em campo, né? Então foi murcho, mas tá bom. Não tem nada a ver com isso.
2: Tem a ver,
1: tá,
2: sim, porque nós estamos falando de bem sucedido. A Espanha foi bem sucedida ontem, então.
1: Mas eu vou falar, eu vou defender o Messi numa coisa. Cobraram muito o Messi de encerrar a carreira dele. Putz, tem tudo a ver com o nosso tema. De encerrar a carreira dele com a vitória da Copa. Mas o que o cara fez até agora já é um sucesso. O que o Cristiano Ronaldo fez até agora já é um grande sucesso. São rastros de sucesso. Não é mais ou menos isso que a gente vai perpetuar e fazer os conhecimentos hoje para tomar cuidado, Peixe?
2: Com certeza. A gente vai falar sobre comportamento hoje. E as pessoas bem-sucedidas, as pessoas que deram certo ou dão certo na vida, são notáveis. Agora, o fracasso, ele deixa rastros também. Tem muitos gurus por aí dando receita de bolo,
1: sim,
2: fórmula mágica do sucesso, e não é isso que a gente vai fazer aqui hoje, porque não é isso que a gente faz.
1: É.
2: Você bem nos conhece, né, Tuti? Não é isso que a gente vai fazer. Mas nós vamos trazer aqui alguns alertas de comportamentos que talvez você possua, talvez virou um hábito, e eles são comportamentos de pessoas mal-sucedidas, pessoas fracassadas em alguma área da vida.
1: E a pessoa não tá nem percebendo que tá tendo esse tipo de comportamento e tá dando um sinal negativo para as outras pessoas?
2: Sim, provavelmente sim. E aí que tá, às vezes é algo muito automático, e às vezes você tá patinando ali. Sabe, Tuti, quando a gente fala sobre bem-sucedido, até contextualizando, fala sobre ser bem-sucedido ou não, muitas pessoas relacionam com alguma etapa da vida que ainda não chegou.
1: Uhum.
2: E a maioria dos casos tá relacionado ao financeiro,
1: né? Sim.
2: E com certeza tem muitas pessoas mal-sucedidas, fracassadas, que tem um financeiro muito melhor que o nosso.
1: Ah, sim.
2: Então, nada mais é do que aquele estágio de estar bem consigo mesmo, naquele momento, apreciando, vivendo o momento. Claro, querendo mais, buscando melhoria. É sobre isso que a gente vai falar hoje, sobre buscar melhoria. Mas, às vezes, está muito distante da gente, né? Aquele estágio, e relaciona com isso: ah, eu sou mal-sucedido porque eu não tô lá ainda. E aí você chega lá, daí você quer algo maior, você não é bem sucedido.
1: Deixa eu só perguntar uma coisa antes de você dar essas dicas de talvez posicionamentos e comportamentos que sejam de fracassados. Você não acha que as pessoas também não precisam se sentir fracassados porque ainda não chegou? Tem que entender melhor o processo das coisas, não é de uma hora pra outra também, né?
2: A degustar o processo é maravilhoso.
1: Não,
2: né?
1: É?
2: Exatamente. É aí que mora a felicidade, né?
1: Isso
2: hoje
1: mesmo.
2: E um dos pontos aqui, Tuti, primeiramente, é a responsabilidade, né? Você nota que as pessoas bem-sucedidas, elas sempre, diante de qualquer situação, elas se perguntam ou perguntam pro outro, né? o que, que ela poderia fazer diferente.
1: Uhum.
2: Ela busca ali, além da responsabilidade de reconhecer, de repente, o erro, de repente, que poderia ter sido melhor, mas busca saber aonde ela errou e o que ela poderia ter melhorado.
1: Uhum.
2: Agora, o fracassado, ele já busca alguém para ele botar a culpa, né? De quem foi a culpa, quem errou, quem falhou, que não fui eu.
1: A culpa então, é um parente muito próximo do fracasso.
2: Com certeza. Ontem, por exemplo, quando a gente viu a cena do Messi triste lá, sentado, você viu que ele ficou sentado, reflexivo,
1: sim,
2: olhar longe, né? É, aquilo não é o sinônimo de fracasso. Quer um cara mais bem sucedido que o Messi? Mas com certeza, naquele momento ali, ele tava. Com certeza. Talvez, se alguém perguntar pra ele, ele vai dizer que ele tava pensando o que ele poderia ter feito melhor.
1: Uhum.
2: Aonde que eventualmente ele errou, qual que é o aprendizado que fica, por que ele tá passando por aquilo, por que o desfecho não foi como ele almejava.
1: Uhum.
2: Mas ele não tava buscando culpar alguém do time dele, buscar culpar o árbitro, o tempo, o clima, o governo, seja lá quem fosse.
1: É.
2: Então, ali naquela cena simbólica, dava pra ver que era aquilo que tava acontecendo. Aquele momento de evolução. O que eu tô aprendendo com isso, com esse momento? Isso é muito legal. É coisa de gente bem sucedida.
1: Eu acho também, porque quem busca muito culpado ou muitos culpados, não tá buscando a solução. Então, acaba sendo uma muleta pro fracassado mesmo.
2: Com certeza.
1: Né?
2: Com certeza. Junto com isso também, um segundo ponto aqui, o aprendizado. Então, quem cresce, né, tá sempre buscando aprender.
1: Uhum.
2: Tem sempre essa concepção que precisa melhorar. Então, por exemplo, hoje, o que é um contador velho? O que é um contador velho hoje? É o contador que deixou de aprender.
1: É.
2: Não é o contador que tem mais idade.
1: Não.
2: O que é... A Sinergia fez 10 anos. O que era um contador velho há 10 anos atrás? O contador que viu o peixe chegando e falou assim... Esse
1: molequinho aí,
2: ó. Eu já sei tudo. E talvez parou no tempo e a gente continuou buscando evolução. Então, a busca de evolução, a busca do aprendizado... Ela tem que ser o tempo todo.
1: Uhum.
2: A gente tem que estar o tempo todo se reinventando, buscando conhecimento e tendo a consciência que um dia parado a gente está ficando para trás.
1: É.
2: O empresário hoje, a gente vem batendo muito na tecla, agora no mês de agosto, as duas entrevistas vão ser sobre reforma tributária, que é um assunto que vem se alargando e a gente está trazendo essas pílulas de conhecimento aqui.
1: E vai começar uma fase mais urgente, porque a gente já está chegando no final do ano.
2: Com certeza, e mais complexa. E aí o empresário que não parar para absorver esse conhecimento, ele não tem chance nenhuma, Tuti. Isso aqui é profecia já. O empresário que não se preparar para a reforma não tem chance nenhuma de sobrevivência. Tá? E as empresas vão mudar de mão. Assim como o dinheiro troca de mão, as empresas também trocam de mão. Não vai deixar de ter restaurante, não vai deixar de ter padaria, não vai deixar de ter supermercado. Então, se você fechar por conta disso, outro vem e vai abrir e a vida vai seguir.
1: Mas esse empresário que ficou preocupado agora com essa afirmação, você já viu que eu olhei no relógio porque eu quero corte disso, viu? Pra alerta. Tá bom, eu não tô observando, mas eu não entendo nada disso, peixe. Tem que ter gente que sabe fazer isso.
2: Tem que ter gente, tem que estar em movimento, tem que estar buscando conhecimento. Então são duas coisas diferentes. O empresário precisa ter o conhecimento como empresário, não como contador. Ele não vai estudar reforma tributária como contador.
1: Uhum.
2: Ele precisa ter ao lado dele aliados, como a Sinergia, por exemplo, que vão dar conta do recado, que vão colocar ele na página que ele precisa ficar. Mas ele como empresário, o que ele vai ter que mudar na gestão? O que vai mudar na compra, na venda, na negociação, na forma de emitir a nota? São obrigações do empresário que ele precisa passar.
1: São movimentos que não adianta depois culpar o governo.
2: Com certeza.
1: Agora a gente já tá avisando. A culpa, se você desandar o ano que vem por causa da reforma tributária, a culpa não é do governo.
2: Exatamente.
1: A culpa é que você não ouviu aqui esse alerta aqui do peixe.
2: E é o cenário que você mais vai enxergar. A culpa do governo. E o nosso papel de estudar,
1: exatamente,
2: de se informar, de se
1: inventar,
2: né? A disciplina, né? A disciplina, ela faz parte do bem-sucedido, assim como a falta dela faz parte do fracassado.
1: Exatamente.
2: Então você abrir mão, você fazer o que tem que ser feito, você não procrastinar, não deixar para amanhã, não
1: constância,
2: postergar, ser constante. É, então, por exemplo, aprender é legal, mas tem que ser constante, tem que ter disciplina. Então você vê que todos eles são amarradinhos.
1: Exatamente.
2: Não tem como você escapar, né? Disciplina é uma delas.
1: E posso dar um conselho? Eu não sei quantos anos você tem.
2: Nossa, que situação, hein?
1: Ué, eu tenho quase 50, eu adoro.
2: Eu nem vou pedir pra você chutar, eu tenho 35.
1: Não, eu ia chutar mais ou menos isso. Não, você tem 35, eu tenho quase 15 anos a mais que você. Mas se a gente se liga antes dessa disciplina, porque eu falava muito assim, meu pai é muito disciplinado, peixe. Daí eu falei, ah, uma hora eu vou, porque minha cabeça é assim mesmo, um monte de fio desencapado e tal, não sei o que, não, não. Eu tô com uma sede de organização, que você não tem ideia. E se eu começasse antes, teria sido muito melhor. Então prestem atenção aqui, ó. O peixe já sacou. Você sabe que eu sou fã de gente que eu vejo que tem o mesmo, mesma coisa positiva que eu, mas aprendeu antes. E o peixe, ele aprendeu antes. Ele sabe o que ele quer, ele tem disciplina, ele tem constância. E eu hoje eu tô com sede disso. Tô conseguindo organizar? Graças a Deus, porque um monte de fio desencapado me colocou num lugar muito confortável pra eu conseguir organizar agora. Tá tudo bem, mas se você puder começar antes, gente, comece. Duas coisas, atividade física e disciplina, porque isso vai mudar a skin da sua vida. Não tenho dúvida, e eu vejo muito isso em você. Por isso que eu fico muito feliz. Nem parece que você é 15 anos mais novo. Eu aprendo tanto com você.
2: E eu com você.
1: Eu adoro.
2: Ó, você já pulou ponto 5 já, que é a humildade. A Tuti é super humilde, essa é real, a Tuti é super humilde. O ponto 4 aqui são decisões difíceis. Tá? As decisões difíceis, ela anda lado a lado com o empresário. Então, fala não é necessário.
1: É.
2: Demitir é necessário. Cortar relacionamento é necessário. É necessário fazer um monte de coisa. Mas são decisões difíceis. Conversas difíceis são necessárias. Feedbacks, saber ouvir. Então, tudo isso faz parte desse contexto de decisões difíceis que ladeiam aí o empresário bem-sucedido. E o empresário mal-sucedido, ele se esquiva disso. Ele vai pelo caminho mais confortável, ele vai pelo caminho mais fácil.
1: Tá no oba-oba.
2: Exatamente, tudo é isso.
1: Mas podia ampliar isso aí pra vida pessoal também, todo mundo precisa de conversa difícil.
2: Os nossos conhecimentos aqui nunca são apenas sobre o empresário.
1: Gente, não sempre, fechem só nessa caixinha.
2: Sempre vai pra vida pessoal.
1: É.
2: Humildade, que você tem de sobra, né? Que também tá incluso aí o saber ouvir, saber pedir ajuda, saber aprender com o outro, né? Mesmo... independente da idade. Então, eu busco aprender com quem é mais velho. Busco também aprender com quem é mais novo. E a gente tem muito para aprender com quem é mais novo. Eu vejo lá na Sinergia, você sabe.
1: Cheio de jovens.
2: Cheio, aprendo muito com eles. Então, essa troca, ela é necessária, mas precisa ter humildade para isso.
1: E a humildade vem muito de encontro àquele negócio de aprender sempre, né? Porque se você saca que você não sabe tudo... Eu já contei pra você, enquanto você tava aqui, eu tinha um ouvinte que faleceu com 102 anos. E ele me ligava todos os dias, seu Silvio. E falava assim, eu tô pronto pra aprender com você. Imagina, peixe do céu. Eu com 40 anos. Né? Então, é muito rico isso. Você abrir, expandir a cabeça, sabendo que você tem sempre que aprender, aí te coloca num movimento de humildade muito bacana. Sim. Não quero perder nada. Não quero perder nada. Eu tenho que aprender, né? Sim.
2: Com certeza. E mais dois, que o Rafinha tá preocupado com o tempo lá. Só mais dois, Rafa.
1: Ah, Rafinha, a gente vai ignorar seu tempo.
2: Só mais dois. Cercar-se de pessoas boas.
1: Sim.
2: É o que a gente busca fazer. E cercar-se de pessoas boas não é só os amigos de churrasco.
1: Uhum.
2: Muita gente fracassada gosta de estar só no oba-oba de novo, né? Só com quem é mais conveniente, com quem é mais fácil, com quem aceita o que eu falo, com quem a conversa flui de forma com mais humor. Mas a gente estar relacionado de boas pessoas não necessariamente são é oba-oba.
1: Só é.
2: Né? Então, estar exposto em ambientes que a gente evolui, que a gente aprende, que a gente é confrontado, que a gente escuta umas verdades de vez em quando, que a gente toma uns puxão de orelha. Então, as pessoas bem-sucedidas estão acostumadas a esse ambiente. E pessoas mal-sucedidas evitam esse ambiente. Elas querem ambiente onde a zona de conforto mora.
1: Só o oba-oba.
2: Só o oba-oba.
1: Que vida eu quero? É só o oba-oba? Eu adoro o oba-oba. Mas não é, a vida não é só o oba-oba. Tem que se colocar nas berlindas às vezes, né?
2: Total, total. Eu gosto muito.
1: Eu também.
2: E por fim, números. Que é uma das nossas especialidades. Precisa saber dos números, tá, Tuti? Não adianta tudo isso se você não souber dos números, né? O que não é medido não dá pra ser melhorado. Então precisa saber... dos números, precisa saber quanto vende, quanto lucra, quanto fatura, se está tendo prejuízo. Ter esse conhecimento é coisa de gente bem sucedida. Por mais que os números não estejam bons,
1: tem que ver.
2: Tem que ver, tem que aceitar. Vou dar um exemplo. E eu às vezes eu faço isso. Olha só como a gente vai aprendendo até com o que a gente fala. Às vezes quando eu sei que eu peguei pesado na fatura do cartão de crédito, o que eu faço? Nem vou lá ver. Eu já vi, já sei que tá feia a coisa, eu nem vou olhar.
1: A gente sabe.
2: Deixa. Vira o mês aí, mês que vem eu dou uma olhada lá. Isso é fechar os olhos pro que tem que ser melhorado.
1: Deixar de ter a conversa difícil com o dinheiro também.
2: Porque se eu olhar minha fatura e abrir, eu vou enxergar que tem ali um monte de coisa que eu poderia ter deixado de fazer, que eu posso cortar, que eu posso diminuir. Mas em alguns momentos a gente... Ah, não. Largue lá. É. Então, esse problema com os números não pode estar presente na vida do bem-sucedido.
1: Como você falou, como uma coisa entrelaça a outra e olhar a fatura do cartão de crédito ou as contas diariamente... Pode ser uma conversa difícil de você com você mesmo. Algumas falhas que você está tendo ali na hora da decisão, de responsabilidade. Alguém que você buscou a culpa porque a sua fatura tá de crédito tal, tá? Mas eu fiz tal coisa por tal pessoa. Mas é você. É conversa difícil com você mesmo.
2: Com certeza. Inclusive, assessoria financeira, pessoa física, né? Pessoal. Por que muitas pessoas buscam? Para falar para ela aquilo que ela já sabe.
1: Ai.
2: Por que muitas vezes você busca um personal? Você busca um nutricionista. De repente, você até já sabe o que mais ou menos tem que fazer. Não é pra comer gordura, é pra não sei o quê. Tem que acordar cedo, tem que comer ovo. Né?
1: É.
2: Por quê? Porque você já sabe. Mas precisa de alguém.

0: é perto do ano que vem, que é essa reforma tributária. Por exemplo, você que está ouvindo a gente, eu sei que quem ouve a gente já é diferenciado. Eu sei que quem é empresário e ouve a gente sempre sonegou, sempre teve o jeitinho brasileiro, mas agora chega, não quero isso porque eu vou deixar a herança dos meus filhos. O que, que eu vou deixar de legado? Eu posso não ganhar a Copa do Mundo, mas e o legado que eu fiz em todos os dias da minha vida? Eu tenho que ser correto. E o cara vai lá, vai encostar em você, vai falar, peixe, eu quero mudar, quero fazer a minha empresa andar corretamente. Mas por uns meses aí, você pode ainda sonegar imposto? É importante que essa pessoa procure vocês, porque sabe que você vai falar não. Fala, não, a gente vai organizar agora o negócio, não é? Mais ou menos esse puxão de orelha, que agora é hora do empresário ter também?
1: Isso, quando a gente trabalha com empresário, a gente trabalha com adulto responsável, que sabe o que é da vida. Esse é para ser o padrão. Tá? Uhum. Então, a qualquer cliente que chegar, independente da situação, ele vai entender o que é o certo a fazer. Tá? E as escolhas é cada um que toma. Uhum. Então, a gente sempre vai conduzir para que ele consiga enxergar na empresa dele uma maneira dele fazer dar certo pelo jeito certo.
0: Exatamente.
1: E tem como dar certo.
0: Tem como.
1: Porque, de novo, eu repito, fechar o mercadinho da vila, sonega 90% de imposto. Se ele fechar, vai chegar um mercadinho de uma rede, de uma franquia, de uma loja aí, que paga 100% dos tributos, vai chegar lá e vai dar certo. Uhum. Como que ele consegue ou não consigo? Então, não, a gente não pode usar essa muleta aqui, mas fulano sonega também.
0: Ah, mas o Brasil é assim.
1: Exatamente.
0: Não dá.
1: Essa muleta que a gente não pode usar. Tem como fazer dar certo do jeito certo. E agora, na reforma tributária, não vai ter margem para fazer do jeito errado. Não vai ter jeito errado. Esse que é o ponto que talvez a galera não tenha entendido ainda. É. Não vai ter margem pra erro.
0: Mas é possível o cara chegar pra você hoje, ligar lá na Sinergia, que a gente já vai dar o telefone. Pera aí, Rafinha, tô acabando. E falar assim, Rafael, já vai ser séria a conversa. E falar assim, eu sempre andei errado, mas agora eu quero organizar porque eu não quero quebrar. Ele consegue
1: converti.
0: Mudar? Converti.
1: Amém.
0: Isso, empresarialmente. Converti.
1: Amém.
0: Dá pra ele mudar?
1: Dá pra ele mudar.
0: Dá tempo?
1: Dá tempo.
0: Então pronto.
1: Sempre dá tempo.
0: Viu? Sempre dá tempo de você melhorar, tenho certeza disso. 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
0: E faça certo, porque senão ano que vem, acabou. Não vai ter como. A gente já volta.
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4: Vamos lá, minha gente. Ó, como o Pedro, meu filho, todas as vezes que eu vou discutir com ele, ele fala assim: para amanhã, o mundo mudou. E é verdade mesmo. Tem muita coisa que o mundo mudou. E o que que é bom pra gente? Quando a gente percebe que o mundo mudou e a gente vai se atualizando. Esses dias eu vi uma conversa que a pessoa queria crescer na conversa. Tem conversa que você tem que as pessoas querem crescer. E perguntou assim: tá ok, quem que vai ser o fiador? Eu falei: a pessoa tá desatualizada. Aperta F5 aí na pessoa. E agora a gente tem. 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
5: Bom dia, Tuti. Um prazer estar aqui com você. Bom dia a todos os seus ouvintes. 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E tem muita coisa nova no mercado, algumas não tão novas, mas muitas soluções que ajudam muito a todos os clientes, aos inquilinos, aos pretensos compradores.
4: Na verdade, a gente fala muito, quando a gente fala dos lançamentos e tudo mais, a gente fala do desejo de comprar. Mas existem famílias ou pessoas que o perfil é alugar. É normal
5: sem
4: isso
5: dúvida
4: pro mercado, né?
5: Inclusive, atualmente, a juventude prefere muitas vezes alugar. Você tem gente que quer morar numa região, depois daqui a um ano, dois, não tem nem certeza se vai continuar na cidade.
4: Sim.
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5: É normal, sim. E, infelizmente, ser fiador é uma coisa que causa muita briga em família, às vezes.
4: Constrangedor e difícil mesmo.
5: Exato. Eu, quando fiz direito, numa das primeiras aulas que a gente foi estudar sobre fiança, o professor de direito falou pra gente: isso é uma coisa para vocês aprenderem e nunca serem na vida. Porque realmente o fiador está totalmente exposto financeiramente com os débitos daquela fiança que ele prestar.
4: E engraçado que eu tive esse sentimento de vergonha até, mas eu ia pagar o aluguel tudo certinho, não ia deixar pra ele. Mesmo assim, teve esse sentimento. E olha que eu tenho um relacionamento super importante, aberto, super amoroso com meu pai. Daí que eu criei essa empatia de falar, nossa, como é difícil mesmo esse momento do fiador. Mas hoje não precisa mais dessa vergonha, não precisa mais desse medo, né, Fábio?
5: Exato, Tuti. 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
4: vou precisar
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5: Isso aí, Tuti.
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1: Bom dia aos ouvintes que estão sintonizados na Superdifusora. É uma renovada alegria podermos chegar até vocês, levando o programa ao Terceiro Milênio, sempre trazendo apontamentos, ideias, conceitos à luz do Espiritismo, junto com o Evangelho de Jesus, que é para nós esta grande referência de iluminação espiritual. Sempre trazendo um tema que mexe com a nossa atualidade, com o nosso cotidiano, a fim de que possamos aproveitar a atual experiência no corpo, a atual reencarnação, extraindo da vida o melhor para o nosso crescimento espiritual. E hoje vamos tratar de um tema que talvez seja um daqueles maiores desafios que nós enfrentamos quando voltamos ao corpo, quando reencarnamos. O nosso tema hoje tem como título Desapego e Libertação. Então vamos falar um pouco da influência da matéria, os apegos que nós vamos construindo ao longo da reencarnação e que dificultam muitas vezes esse nosso processo de espiritualização. Muitas vezes dificultam o nosso retorno ao mundo espiritual, o nosso desligamento do corpo quando chega aquele momento inevitável da morte, da desencarnação. E impacta também negativamente a nossa chegada no mundo espiritual, os primeiros momentos no mundo espiritual, porque veremos no nosso roteiro que estes que continuam apegados às questões da Terra acabam sofrendo no mundo espiritual enquanto mantém o seu sentimento, a sua mente ligada às questões transitórias da Terra. Então o nosso programa hoje vai seguir esse roteiro a fim de que possamos entender por que acontece essa influência da matéria tão intensa sobre nós, o que que o Espiritismo propõe a fim de que possamos não deixar que este apego se solidifique em nossa alma, a fim de que possamos não só evoluir, aproveitando a oportunidade, mas para que o nosso retorno ao mundo espiritual seja também mais ameno, mais suave. E naturalmente vamos falar de conceitos espíritas, vamos falar ao final do Evangelho, sempre encerramos o roteiro trazendo as lições do Cristo para esse reforço, a fim de que possamos melhor entender essas temáticas. Hoje nós estamos aqui com a Jéssica, que nos acompanha no programa, eu, Alessandro, e eu já dirijo a Jéssica a nossa primeira questão. Jéssica, antes de falar propriamente da influência da matéria enquanto estamos no corpo, o espírito, antes de reencarnar, já leva em conta esta influência que ele enfrentará aqui? Há um planejamento reencarnatório antes de voltarmos ao corpo? E essa matéria grosseira, a começar pelo próprio corpo físico, ela gera no espírito uma espécie de amnésia espiritual, né? Parece que para conspirar a favor desse apego, né? E por que que isso acontece? Então, como olhar planejamento, como olhar essa amnésia espiritual que a matéria nos impõe, a fim de que a gente possa entender essa questão do desapego e da libertação?
2: Bom dia, Alessandro. Bom dia a todos os nossos queridos ouvintes que nos acompanham. E falando de planejamento, Alessandro, todos nós participamos de um planejamento reencarnatório antes da nossa etapa aqui na matéria. O planejamento ele é imprescindível para que a gente tenha um traço ali, mais ou menos um horizonte para onde a gente deve percorrer. Mas é importante a gente colocar que o planejamento reencarnatório ele não é de cada detalhe dessa etapa reencarnatória. Ele se trata das questões mais importantes da nossa vida. Então, a região que vai reencarnar, a família, cônjuge, se vai ter filhos ou não. E claro que não é uma coisa fechada, porque nós temos o nosso livre-arbítrio, né? Então, muitas vezes a gente tem ali mais ou menos um norte para a gente seguir, mas conforme o nosso livre-arbítrio, a gente pode, por vezes, desviar desse nosso planejamento. Até é muito difícil a gente retornar à pátria espiritual e ter cumprido com todo o nosso planejamento ali certinho. Em alguns momentos, a gente vai se desviar. E sempre há a possibilidade da espiritualidade aproveitar, muitas vezes, apesar dos nossos equívocos, eles vão ali aproveitando as oportunidades para inserir situações e questões que vão ser aproveitadas para o espírito. Então não existe uma reencarnação perdida. Até nos estudos você comenta muito o exemplo, a questão do GPS, né? Uhum. E eu gosto muito de trazer esse exemplo, porque fica muito didático para a gente compreender, né? Que o planejamento reencarnatório é como se fosse o GPS. Uhum. Que a gente coloca ali o endereço que a gente quer ir. E muitas vezes a gente erra uma rua, erra uma entrada. E o GPS ele vai recalcular a rota. Ele não vai desligar e falar, uhum, ah, não dá mais, né? Uhum. Vai recalcular a rota para que a gente chegue naquele destino. E o nosso planejamento é isso. Ele é o norte para que a gente chegue nesse nosso destino. Quando a gente desvia, pega atalhos, muitas vezes se perde nas escolhas que a gente faz, existe um recalcular de rotas. Então, não é uma reencarnação perdida. E é muito importante também colocar que não é uma destinação que tem que ser daquela forma fechada, cravada. Né? Ela é realmente uma orientação mais genérica para que a gente possa seguir ali com a finalidade, atingir os objetivos da reencarnação, que é fazer o nosso resgate espiritual e evitar assumirmos mais comprometimentos. Uhum. Né? E o planejamento reencarnatório, quando a gente tem condições, a gente participa ativamente desse planejamento. Mas é muito comum também as reencarnações compulsórias. Uhum. Mas mesmo assim vai haver um planejamento reencarnatório por parte da espiritualidade superior. Então a nossa reencarnação, a nossa jornada aqui na Terra não é jogada. Né? Não é como se fosse um jogo de sorte, de azar, uma competição e para a gente fazer de qualquer jeito. O nosso planejamento é sempre para que a gente dê certo. Não existe um planejamento reencarnatório para a nossa queda, para o nosso fracasso, para a gente errar, para a gente cometer crimes, cometer erros. O planejamento é para que a gente dê certo. Mas é que, pelas nossas limitações morais ainda, as escolhas equivocadas, elas acabam fazendo parte. Uhum. E, por vezes, além da gente não resgatar o débito do passado, às vezes a gente até assume mais comprometimentos. Mas, na misericórdia divina, sempre existe a possibilidade da gente fazer os nossos resgates, a partir do momento que a gente realmente tiver essa percepção, em compreender esse objetivo, né, da nossa reencarnação, procurar fazer aí o nosso melhor. E a questão, né, do esquecimento do passado, né, que a gente fala que é o véu do esquecimento, essa amnésia temporária que a gente tem, ela é ocasionada pelo nosso próprio corpo físico, porque ele é um corpo físico grosseiro, uma matéria grosseira, ele coloca uma barreira ali na lembrança completa do passado. Mas no nosso íntimo, no nosso inconsciente, a gente tem ali as memórias, elas não estão latentes, elas estão adormecidas, mas a gente tem essas vivências e experiências que em algum momento vem ali como um relapso. Nossa, parece que eu já passei por isso, parece que eu já vivenciei essa situação, ou aquela intuição, aquela inspiração de que a gente não deve percorrer para aquele caminho, que não vai dar certo, né? Uhum. Muitas vezes são experiências nossas vividas, até mesmo as habilidades que a gente traz, algumas ficam adormecidas, algumas ficam ali ainda latentes para a gente poder aproveitar nessa jornada, mas o esquecimento do passado, às vezes a gente vê assim como um karma, né? Ah, seria mais fácil se a gente lembrasse, porque a gente esquece, realmente a gente fica mais suscetível às tentações, aos erros, repetir muitas vezes os mesmos erros, de acordo com as nossas questões morais, mas é, na verdade, uma dádiva. Porque se a gente parar para pensar, a gente às vezes não dá conta de lidar com os nossos dramas conscienciais dessa jornada reencarnatória. Imagina se a gente lembrasse das etapas anteriores. Porque a gente pensa só na questão boa, né? De lembrar do passado apenas nas questões positivas. Mas e os nossos débitos? E os compromissos que a gente assumiu? E as questões equivocadas que a gente cometeu? Às vezes uma relação que a gente tem com um ente querido hoje que é razoável, às vezes não, né, maravilhosa, mas é razoável, é tolerável. Se a gente souber do passado espiritual, será que a gente teria essa mesma tolerância, aceitação e respeito? Então é como se fosse uma oportunidade de um start ali, de um recomeço, para que seja espontâneo essas nossas vivências, essas nossas interações, e que a gente possa ter essa oportunidade realmente de provar ali as nossas limitações espirituais, né? Porque se a gente souber de tudo, nem sempre ajuda. Mesmo a gente sabendo, a gente vê os equívocos que a gente comete. Então, não é a lembrança que vai fazer a gente errar menos ou mais, mas sim a nossa condição moral. É. Então, o esquecimento, para a gente, ele é uma dádiva. E muitas vezes as pessoas elas tentam refutar. a questão reencarnatória. Falar, ah, mas se eu já reencarnei várias vezes, porque eu não lembro, né? Porque é exatamente essa necessidade aí desse corpo físico grosseiro criar essa barreira momentânea para que a gente possa ter essa oportunidade de recomeçar. De tentar acertar, de tentar fazer diferente, mas de forma espontânea. Não assim uma forma imposta, né? E também a questão do esquecimento, ela é importante exatamente para a gente não ficar vivenciando esses dramas do passado. Agora, a partir do momento da nossa desencarnação, não é que a gente vai ter uma lembrança imediata, porque depende muito do nosso apego, até a gente vai falar muito sobre isso. Mas fica ali inconsciente, adormecido. Em algum momento, a gente acaba tendo acesso, né? De acordo com a permissão da espiritualidade também, a gente vai tendo acesso no decorrer do nosso despertar espiritual. E para os espíritos superiores, né, é importante colocar que esse esquecimento ele não é necessário dessa forma grosseira como a gente vivencia, né? Porque ele já tem mais esse desapego, já sabe mais ali a orientação, o caminho que eles querem percorrer, as suas missões. Então, eles já são mais lúcidos nesse sentido. A gente precisa desse esquecimento realmente para que a gente não se perca, não se atrapalhe com os dramas de consciência e as culpas que muitas vezes podem nos corroer, no sentido de ter essa lembrança plena. Então é muito mais uma proteção, né, para que a gente possa ter essa oportunidade de recomeçar sem esse drama consciencial, do que um castigo, como muitas vezes a gente acha que é, por não lembrar e ser um prejuízo para a gente. Na verdade, é um presente de Deus para a gente, né?
1: Na verdade, Deus faz tudo perfeito, né? Sim. Se em algum momento a gente acha que Deus fez errado, ou que poderia ter feito melhor, o problema está no nosso olhar, né? Na nossa interpretação. E a reencarnação com o esquecimento do passado, como você bem disse, Jéssica, é a melhor forma de recomeçar. Não há outra, né? Se você pode parar para pensar, imaginar inúmeras situações, qual a melhor forma de recomeçar? É esquecendo mesmo, né? É. E a fim de que a gente possa... Mas não é um esquecimento total, como foi dito. A gente traz o que Kardec chamou das más e as boas inclinações. Isso é fácil de ver nas nossas crianças, nossos filhos, que desde tenra idade, mesmo recebendo, às vezes dois filhos, ou às vezes um filho recebendo uma boa educação, ou ao contrário, um filho que chega num lar desorganizado e recebe uma má educação, uma má influência, mas ele já mostra, né, algumas tendências inatas que é do espírito de vidas passadas, né? Então, quando a gente fala recomeço e esquecimento do passado, não é uma folha em branco, não é um recomeço total. Porque senão seria uma desordem, né? Cada reencarnação começar do zero novamente em tudo, aí não há evolução, porque você evolui e reencarna zero. Evolui e volta para uma outra reencarnação, zero. Não, a gente vai conservando todas as conquistas no campo do intelecto e do sentimento, ficam na bagagem do espírito. Por isso, crianças que já se mostram mais espiritualizadas, outras mais materialistas, né? Algumas já agressivas, outras pacíficas, umas que gostam de estudar, de aprender, outras que são preguiçosas, né? Mas, de fato, é a melhor forma de recomeçar. E a matéria, no nosso estágio de evolução, a Terra, ainda somos alunos iniciantes. A Terra ainda é um mundo de provas e expiações, é o quarto dos cinco tipos de mundo, é o quarto. Então nós somos espíritos ainda muito imperfeitos, de forma que a matéria grosseira ainda é compatível com o nosso nível de evolução. Ela exerce realmente um peso, um fascínio, vamos ver, muito forte sobre nós, mas tem um sentido educativo e pedagógico, né? Para que a gente possa de fato crescer e evoluir. Então, sim, sofremos essa amnésia espiritual, estamos aqui presos aos cinco sentidos, mas a divindade não nos deixou no escuro totalmente, né? Nós temos as religiões, né? Que falam de vida futura, que falam de Deus, que falam de espiritualidade, a fim de que a gente não fique submerso totalmente na escuridão da matéria. Então nós temos religiões que nos falam de espiritualidade, religiões que nos falam da vida além da matéria, né? Nós temos pessoas que lembram das reencarnações passadas, é como se fossem luzes no escuro da matéria, né? A fim de que a gente possa ter onde enxergar, tatear, aprender. Então existe a inspiração, como a Jéssica falou, quando saímos do corpo durante o sono, os benfeitores nos alertam, né? E eu vejo hoje assim, porque o motivo do programa é que estatisticamente, e vejamos os índices de saúde mental que está atrelado à nossa saúde moral, como ainda o materialismo exerce um fascínio muito grande para nós e vem ao longo de alguns séculos comprometendo e muito a qualidade da nossa da nossa vida aqui na Terra. Né? Então o Espírito planeja, se protege, sabe que vai enfrentar a matéria e pede no seu planejamento uma vida religiosa, tarefas espirituais, está lá. Ele quer ir, porque as tarefas espirituais, a tarefa no bem talvez seja a melhor forma da gente se imunizar contra o fascínio da matéria. Ajudar, servir, praticar o bem, né? Entender que não temos que nos preocupar só conosco, só em cuidar do corpo, né? Enriquecer. Mas o que acontece? Vem aqui a amnésia espiritual. Os benfeitores inspiram, intuem para a gente se espiritualizar, falam conosco, pessoas encarnadas, amigos, vêm até nós para falar, olha só, você está muito materialista, você está muito apegado às coisas, precisa buscar Deus, precisa buscar tal coisa, religião, tarefa no bem. A pessoa ouve, a maioria ouve, até acha razoável, mas não tem força, né? Falta persistência para se espiritualizar. Então tem sido um grande desafio para nós, né? E faz parte, né, Jéssica, desse processo educativo do espírito experimentar, né? E por que que faz parte, né? E por que que muitos falham nesse contato com a matéria grosseira? Deus não poderia ter facilitado para nós, né? Não ter a influência da matéria, né? A gente sempre quer a via fácil, né? Uhum. Mas como você falou, não tem aprendizado, né?
2: Sim. A gente aprende muito na espiritualidade, né? Existe uma aprendizagem quando a gente está disposto, aberto a participar de estudos, palestras e orientações dos mentores espirituais. Existe um aprendizado na espiritualidade, mas é aqui na matéria que o aprendizado ele ocorre de forma mais eficaz, mais rápido, mais eficiente, porque é a prova, é o teste que a gente vivencia, né? É a mesma coisa se a gente comparar, a gente sempre gosta de trazer a comparação com a escola. No dia a dia, as aulas, é gostoso, a gente vai lá, conversa, ouve o professor, tem os momentos de concentração. E na prova, quando a gente vai realmente testar os nossos conhecimentos, é que a gente vai ver se a gente realmente prestou atenção, se dedicou, se estudou, se fez o dever de casa. Porque é um teste. Lógico que é um exemplo mais grosseiro, mas é aquilo que se aproxima para a gente conseguir compreender que a trajetória aqui na matéria é realmente um teste maior para o espírito. Porque uma coisa é na teoria. Eu saber da que a gente sabe, porque todos nós sabemos o que é certo e o que é errado. A gente sabe que a gente está aqui de passagem, principalmente nós, espíritas, que temos essas informações, né? Que nós estamos aqui de passagem, que nós somos imortais, que a gente tem que aproveitar a nossa jornada para fazer o nosso melhor, para exercitar o desapego. Mas quantos de nós efetivamente consegue vencer esse apego? Vencer essa questão do consumismo, essa questão de apenas dos prazeres da matéria. Porque é muito comum, quando a gente fala assim, do materialismo, do fascínio pela matéria, a gente logicamente atribui muitas vezes as posses, apenas as posses. Né? Então é só quem tem muitas posses que é materialista. Mas não é o número de posses que nos torna materialistas. É o apego excessivo ao nosso corpo, aos nossos entes queridos, a essa vida terrena, a dificuldade muitas vezes de lidar com as mudanças que a própria matéria nos proporciona. É a questão, muitas vezes, dos abusos, dos excessos de comportamentos desregrados na área da sexualidade, da alimentação exagerada. Então, a gente vê que o materialismo não é o simples fato de ter posses e bens. Porque, às vezes, a pessoa fala assim, eu sou de uma classe baixa, uma classe média, e não estou nesse risco, né? Pelo contrário, todos nós temos os nossos apegos e podemos nos considerar materialistas quando a gente dá mais importância às coisas materiais ou aquilo que a gente não tem materialmente falando do que para as oportunidades que a gente tem de exercitar o bem, de perdoar, de conviver com os nossos entes queridos, né? Então a gente tem que realmente analisar que o materialismo ele é um contexto, né? Que realmente nos traz esse fascínio porque é a nossa ainda questão espiritual. A gente ainda não conseguiu nos moralizar a ponto de passarmos pelo mundo sem esse apego. A gente ainda tem essas nossas raízes, a gente ainda tem essa questão da posse, tudo é meu, né? Meu pai, meu marido, meu filho, minhas coisas, minha casa. E aí, quando a gente tira essa questão da posse, a gente fica ali, nossa, o que eu tenho efetivamente? Né? Então, a gente coloca muito as nossas questões no ter e não necessariamente no ser. Então, a gente se perde realmente muito nessas questões materiais. Mas, voltando até essa questão que a gente falou na primeira parte, que o objetivo da reencarnação não é que a gente seja mais materialista e mais apegado. O objetivo da reencarnação é que gradualmente a gente vá entendendo que a matéria tem, sim, uma importância de nos manter vivos, de nos trazer o conforto. A gente não está aqui falando que a gente tem que se desapegar de tudo e ser de uma forma radical. Mas é o cuidado, né? É saber analisar aquilo que a gente precisa para a nossa existência, para a nossa sobrevivência na matéria, porque somos também responsáveis pelo mau cuidado e mau uso do nosso corpo, então a gente precisa, sim, ter os cuidados e o zelo do nosso corpo, mas evitar o excesso, porque tudo que é excesso que é preocupante. Se a gente perde a nossa paz, a nossa energia, buscando apenas as questões materiais, a gente está realmente desperdiçando oportunidades na vida. E a caridade é uma forma excelente, a prática no bem, como você bem colocou, é uma forma excelente da gente poder estar exercitando esses desapegos, porque se eu não consigo me desapegar de uma blusa, de uma peça de roupa ali, que a gente tem um xodó, como que vai ser a hora que a gente tiver que desapegar do corpo, da casa, dos entes queridos, fisicamente falando? Então é importante que a gente exercite a prática do bem, porque a caridade, o bem, não é só bom para o outro, ele é um exercício para a gente também, de conseguir se desapegar. E também no sentido de vencer esses vícios morais que buscam apenas os prazeres da carne. Porque a gente tem que ter essa autorregulação, a gente tem que ter esse equilíbrio no desempenho das funções, nas questões fisiológicas, para que a gente realmente não se perca, né, nesse fascínio que a matéria exerce, sim, sobre o espírito.
1: Tem uma lição no Evangelho, que segundo o Espiritismo, que o benfeitor fala, dado o teu necessário, né? Então você vê que a caridade, ela passa a ser esse exercício para o desapego, quando a gente não dá apenas aquilo supérfluo que está sobrando. Eu tenho 20 camisetas em casa, eu vou doar uma. Agora, às vezes, doar, às vezes, até o que nos faz falta, às vezes, né? Você está andando na rua, está com um lanche na mão lá, morrendo de fome, você vê alguém com fome, você reparte o lanche, ou dá todo o lanche. Então, você está dando do seu necessário naquele momento. Acho que essas lições é que vão realmente fazendo com que o espírito vá se desapegando, vá percebendo o espiritual acima do material, né? Então a gente reencarna porque essa matéria grosseira faz parte da vida na Terra, né? Enquanto estamos no corpo. A Jéssica bem lembrou, a gente não está aqui desprezando a matéria, ninguém está pregando aqui aquele minimalismo, sim, existencial, né? Mas a gente prega, sim, o viver com o necessário. Tem lá o supérfluo e o necessário em O Livro dos Espíritos, né? Há ricos que são espiritualizados porque tem muito, não se apega, mantém obras sociais, ajudam as pessoas, usufruem do conforto com o dinheiro, mas não se apegam. Eu conheço uma família espírita muito rica, de outra cidade, mas muito rica. Certa feita, o meu filho estava junto comigo, o mais velho, e daí visitando, olhando aquela mansão, coisa, e eles espíritas, falaram, mas não parece assim um paradoxo, né? Vocês espíritas, assim, com tanto bem, com tanta coisa, vários carros na garagem. Falaram, de fato. Mas não é paradoxo, porque veja só, a gente tem condições, a gente pode adquirir, mas a nossa felicidade não está nos bens da matéria. Uhum. Se um dia tiver um revés econômico, nós vamos continuar felizes do mesmo jeito, né? E quando nós morrermos, nós não vamos ficar com nossa mente ligada a essas coisas, nós vamos estar realmente focado na espiritualidade, né? Então, e às vezes, como você falou, há pobres que são apegados, né? Não aceitam não ter e se apega. Então não tem a ver com riqueza e pobreza, tem a ver com o nível de evolução do espírito, né? E faz parte, porque a gente poderia aqui sintetizar. Por quê? Porque nós temos assim, em síntese, a evolução, ela vai colocar assim, espíritos mais ou menos o Livro dos Espíritos dividiu em três ordens, né? Primeira ordem, espíritos mais elevados, puros. Segunda ordem, espíritos bons. E terceira ordem, espíritos imperfeitos, que é o que a maioria da Terra ainda se encontra. No espírito imperfeito, né, há um predomínio da matéria, né? Então, a matéria está muito acima do espiritual. Uhum. Na escala do meio ali, já há um equilíbrio entre o físico e o espiritual. Na categoria maior, já o espiritual predomina sobre o material, né? Então, a matéria predominando sobre o espiritual, um equilíbrio, e o espiritual predominando sobre o material. Então, para que a gente possa sair dessa terceira etapa e avançar, a gente tem que experimentar o fascínio da matéria, né? Porque a gente só vai saber viver. Não, eu não sou apegado, eu não sou... Ah, não, eu mesmo que for rico, eu vou ajudar todo mundo, porque a matéria suscita egoísmo, suscita orgulho, né? Então, por isso que ela ensina, que é para vencer esses inimigos íntimos maiores, né? Egoísmo e orgulho. Aí você fala, ah, se você for rico, então você... Ah, não, eu não tenho apego nenhum, sou no mundo espiritual, né? Então, vai mergulhar rico. Vamos ver, é o teste, é a matéria. Vamos ver você na riqueza, como é que se sai. Aí vem a pessoa aqui, às vezes vence, às vezes não vence, né? Porque depende de muito esforço. A gente vê hoje, vamos falar mais à frente desse materialismo. Quando a gente fala que matéria e materialismo, não é mais, existe, né, aquele que nega Deus, nega a vida além da matéria, nega, tu morreu, acabou, né? A vida começa.

0: inclinações, o apego à matéria ainda é muito forte dentro de nós espíritos. Então a gente vem, se prepara, planeja, vem e muitas vezes acaba repetindo os mesmos apegos que já nos fez falir em vidas passadas. Então a gente tem que tomar muito cuidado, por isso que a gente tem que olhar as boas e as más inclinações, para que a gente amplie as boas inclinações. E se a minha má inclinação, vamos dizer assim, o meu defeito maior é a matéria, então eu tenho que estar atento aqui, eu tenho que orar, eu tenho que vigiar, eu tenho que me espiritualizar pouco a pouco, pequeninas mudanças, para que eu possa, reencarnação a reencarnação, diminuindo este fascínio que a matéria exerce. Como? Indo e vindo, indo e vindo ao corpo, se espiritualizando, fazendo escolhas melhores, a fim de que o espírito possa avançar, né? Ninguém vai vir materializado e voltar 100% espiritualizado numa única reencarnação. Mas são melhorias que nós temos que ir implementando, né, ao longo da reencarnação. Mas, Jéssica, como eu comentei, hoje fala-se muito, né, esse materialismo vivencial, né, que eu citei aqui, e o ateísmo prático, que é o Leão XIV, o Papa Novo, na sua primeira homilia, ele fala desse ateísmo prático, né? Eu acredito em Deus, mas eu acredito, né, em algo espiritual, mas a matéria predomina na minha vida, né? Isso também é prejudicial para o espírito, né? Que tipo de sofrimento os espíritos podem experimentar após a morte, então, quando levam essa vida muito apegada às questões materiais?
1: Achei interessante esses termos, confesso que eu não tinha ouvido, né? Eu achei muito, muito interessante, porque às vezes a gente fala assim, né, que materialista é só quem não crê em Deus, ou só tem posses terrenas, e a gente não se coloca muitas vezes nessa questão de que a gente prega a imortalidade, a gente acredita na imortalidade, mas não vive como imortais. E realmente é uma realidade, porque quantos de nós, às vezes, a gente ouve falar, né, que o parente do fulano desencarnou, né, tá enfermo, tá de cama, a gente fala, nossa, vamos orar por aquela pessoa. Mas parece que é tão distante da gente, né, parece que nunca vai acontecer de fato com a gente. E quando acontece próximo, a gente leva aquele susto. Então a gente esquece que a vida física ela é passageira, a gente esquece, a gente se apega com essa vida, com essa vivência terrena, com essa vivência material, e parece que nada vai afetar. E muitas vezes, quando a gente é alcançado por essas questões que fazem parte do processo aqui da jornada terrena, a gente se revolta com Deus, né? A gente questiona Deus, a gente fala, mas por que comigo? E é interessante que a gente não faz esse questionamento quando as coisas estão dando bem, né? Quando está dando tudo certo, a gente fala, por que eu, né? A gente só pergunta quando as coisas realmente ficam mais difíceis e mais complicadas, e a gente nunca atribui as nossas escolhas, ou como uma necessidade de um aprendizado nosso, a gente sempre atribui que, Deus esqueceu de mim, Deus nos abandonou. Então a gente sempre quer realmente o mais fácil pra gente. Então, enquanto o outro tá passando, vamos ter fé, vamos orar, né? Mas quando acontece com a gente, daí vem aquele susto, fala, nossa, é difícil sustentar. Pra gente realmente é um desafio, mas é uma oportunidade exatamente da gente fazer esse exercício, porque como você colocou, a gente não vai passar pelo desapego, a gente não vai passar por esse processo de transcendência da matéria enquanto a gente não vivenciar essas necessidades, né? Eu não lembro em qual obra da Joana de Ângeles, mas ela coloca que a dor e a desencarnação são importantes para a gente. Porque mesmo a gente sabendo que o nosso corpo físico adoece com comportamentos desregrados, quando a gente não tem os cuidados devidos, e até pelo processo natural acontece a desencarnação, mesmo assim a gente vive como se não tivesse fim, fisicamente falando. Imagina se a gente de fato não tivesse. Então a finitude física para a gente é uma oportunidade de reflexão de como que a gente está levando a vida, de como a gente está fazendo nossas escolhas. Ela traz para a gente uma reflexão de propósito, que se a gente não tivesse essa finitude física, a gente ia evoluir, porque logicamente a evolução ela é inevitável, mas seria muito mais demorado, porque mesmo a gente tendo as mazelas, a gente ainda tenta dar um retorno, né, um contorno da situação. Por exemplo, uma situação bem prática, a parte digestiva, por exemplo, né? Quantos de nós já não aí teve alguma alimentação desregrada, que às vezes acaba desenvolvendo alguma gastrite, alguma úlcera, algum desconforto ali digestivo, e ao invés da gente usar isso como uma disciplina, falar, não, preciso me alimentar melhor, a gente toma um remedinho ali que engana o trato digestivo e continua se alimentando mal. Então olha como a gente tenta contornar situações. Imagina se a gente não tivesse essas consequências na matéria. Então a gente percebe ali o quanto realmente a gente acaba se comprometendo, né? Então, essa questão assim, desse materialismo em relação a após a morte, é um sofrimento para o espírito, né? Porque quando a gente acha que as coisas nos pertencem, que nunca terão fim

0: físico, mesmo após desencarnação, existem inúmeros relatos nas obras de espíritas de espíritos que ficaram acompanhando até mesmo o processo de decomposição do próprio corpo, porque não conseguia se desvencilhar. E fica naquela sensação, naquele processo angustiante, né? Quando não é apegado ao corpo, muitas vezes às questões terrenas, né? Muitos relatos ali até falam de casas assombradas, mas na verdade é o espírito que era o antigo proprietário daquele imóvel que se acha dono e fica ali assustando quem quer que venha ter contato com aquele imóvel, porque ele acha que ele que é o dono, ele não admite que ninguém mais adentre naquele imóvel. E fica muitas vezes por séculos, né? Lógico, porque o tempo espiritual ele é diferente do tempo terreno, né? Então muitas vezes fica tempos e tempos, e isso causa ali um... a gente não diz um atraso evolutivo, porque a gente sabe que não regride, né? A gente não regride, aquilo que a gente já conquistou, a gente permanece. Mas é no sentido de um retardar o progresso, né? Então a gente fica ali atrasando o progresso de acontecer, não atrasando no sentido que a gente retarda, que a gente regride, mas no sentido que a gente fica demorando para progredir, para evoluir, para conseguir exercitar esse desapego. E muitas vezes pela dor, a gente precisa passar por essas situações para que a gente possa ter a compreensão de que não, realmente não me pertence. Uma hora a gente vai ter que se desvencilhar daquilo. Não quer dizer que numa próxima reencarnação a gente consiga exercer ali o desapego de forma plena. É um processo, né? Então a gente fica ali muito apegado, muitas vezes causa muita dor e sofrimento para o espírito. Ele fica anos, muitas vezes, pausado naquela situação, impedindo muitas vezes o progresso, mas em algum momento ele vai conseguir desapegar, ele vai conseguir, a gente vai conseguir desapegar e aprender, porque nós somos criados para o progresso. Mas muitas vezes, quanta dor e quanto sofrimento a gente mesmo causa, né?
1: Sim.
0: Não é nenhuma questão assim que, é fazer parte do planejamento. É uma coisa que a gente mesmo causa. Então é um sofrimento que a gente busca, que poderia ser evitado se a gente olhasse para as coisas e falasse, olha, me serviram, mas agora é o momento de deixar para trás, e a gente não consegue. E o fato de ficar preso naquela situação causa para o espírito uma grande angústia, né?
1: A gente percebe que esse materialismo vivencial, que é uma frase do espírito Camilo, né, pela mediunidade do Raul Teixeira, e o ateísmo prático, que é a primeira homilia do Papa Leão XIV, né, acredita em Deus, viver como se Deus não existisse, talvez seja o grande mal, especialmente do mundo ocidental. Porque o mundo oriental, em linhas gerais, ele tem já uma cultura milenar espiritualizada, né? Então eles ali nascem e crescem muitas vezes em religiões, hinduísmo, budismo, assim, com riqueza de espiritualidade, já cientes da reencarnação, que a vida na Terra é uma passagem. Então eles tendem a ter uma visão mais espiritualista da vida, né? O ocidental aqui é muito difícil, né? Tem um palestrante espírita, o Jorge Lahalle, faz até uma abordagem histórica para mostrar que muito da nossa... Hoje a gente está vivendo essa saúde mental, as pessoas aflitas, depressivas, ansiosas, né? Pânicos. Tem muito a ver realmente com o que ele chama dessa... No século XIX, ali, né? No início do século XIX... essa, entre aspas, essa morte de Deus, né? A deusa razão que nós elegemos ali na época pós-Revolução Francesa, a Europa, né? E acabou trazendo para nós essa cultura desse materialismo vivencial. Então, talvez seja o grande mal do mundo de hoje, em linhas gerais, né? Eu tenho uma vida religiosa, mas eu acho que ir uma vez por semana no tempo religioso, beleza, cumprir com a minha espiritualidade, né? Ou eu, alguém apertar a campainha de casa, eu der a sobra do alimento, cumprir com a minha espiritualidade, né? Então a gente vai perceber que muitos hoje estão desperdiçando a oportunidade da reencarnação por conta desse materialismo vivencial. Por quê? Porque a maioria da parte do seu dia é para atender as questões da matéria. 80%, 90%. Né, poderíamos dizer, e às vezes a pessoa tem umas fugas e umas válvulazinhas pequenas de escape de espiritualidade, que é importante, mas que é insuficiente, né? Então a gente tem que se espiritualizar mais, né? A gente tem que ir diminuindo, né? E trabalhar é importante, cuidar do corpo é importante, cuidar do lar é importante, né? Mas espiritualizar o lar, vamos ver, é importante, mas a gente tem que achar essa, ter esse olhar para dentro de si e perceber o quanto o materialismo vivencial está complicando a minha vida aqui na Terra. Então é só fazer um raio-x do dia, né? Da semana, do mês. Quanta parte do tempo eu estou dedicando só ao material? Nós vamos ver que às vezes é 80%, 90%, 95%. Aí é uma reencarnação realmente pouco aproveitada. E como disse a Jéssica, a gente chega no mundo espiritual, os espíritos sofrem, né? Sim. Apegados ao lar, apegados ao ouro, apegados ao dinheiro. E como o espírito cria com a mente, às vezes até cria ouro, dinheiro, em torno dele no mundo espiritual, sofre temporariamente, mas sofre, né? Então a gente vai colher, disse o Cristo, né? Cada um é dado segundo as suas ações. Então uma vida materializada vai fazer com que o espírito experimente muitas dificuldades para desencarnar. Né? Às vezes a gente tem um espírito que diz até, ele morre, mas não desencarna. Né? O corpo morre, mas o espírito não se desliga das coisas da terra e fica aqui, que nós chamamos, em torno de nós. Junto da família, né? Junto do patrimônio, junto do corpo, junto dos interesses mundanos, satisfazendo prazer sexual, satisfazendo prazeres alimentares, mesmo depois da morte. Então o espiritismo, por nos trazer essa informação adicional sobre a vida no mundo espiritual e dos sofrimentos, é um alerta para nós, para que a gente possa realmente investir em espiritualidade, mas com muito esforço, porque a gente tá... Por que que é difícil? Porque nós não estamos só nesta vida, nós estamos há muitos séculos, às vezes muitos milênios, levando uma vida de materialismo vivencial. Ah, mas eu não faço mal para ninguém, né? Mas não basta, a gente tem que fazer o bem, né? A gente tem que produzir frutos no bem. É a parábola da figueira seca de Jesus, né? A gente tem que produzir frutos, porque se eu estou numa vida de materialismo vivencial, eu sou a figueira seca, né? Que não estou dando bons frutos no campo da espiritualidade e retardando minha evolução, né? E a gente falou aqui, né, Jéssica, que os espíritos ajudam. Inclusive a gente tem, além dos 5 sentidos, a gente tem o 6º sentido, né? Que é uma conexão com o mundo espiritual para a gente poder ouvir as alertas para a gente vencer esse materialismo, né? Mas tem os espíritos, a obsessão, que aproveitam, né? Sim. E vão fazer com que a gente fique focado nas questões materiais, nos nossos pontos fracos, né?
0: Exatamente. E é interessante a gente falar até nessa questão do processo obsessivo, porque às vezes a gente usa o processo obsessivo como desculpa para as nossas quedas, falar, ah, é o meu obsessor, ah, é porque é o processo obsessivo, é difícil. Mas, na verdade, é interessante que o processo obsessivo, ele não cria algo em nós. Ele vai alimentar o que a gente já tem de dificuldade. Então é a gente que abre as portas, porque é a gente que acaba atraindo as companhias espirituais conforme os nossos pensamentos, conforme os nossos comportamentos. Então, conforme a nossa vivência, são as companhias espirituais que a gente chama para perto de nós. Então nós funcionamos como se fosse um imã. Sim. A gente atrai conforme a nossa vida. Até a gente sempre costuma colocar até com jovens mesmo, né? Que muitas vezes a gente fala assim, ai, porque o meu filho se perdeu pelas más companhias, né? Mas quem anda com má companhia é. Ninguém vai andar com um grupo que não sente ali um mínimo de prazer, de satisfação de estar junto com aquele tipo de prática. Então, se a gente gosta de determinadas companhias, determinadas práticas, é porque a dificuldade está em nós. Então, os irmãos, né, desencarnados, e mesmo encarnados, às vezes exercem essa influência, tornam-se ali, faz para a gente um processo obsessivo, independente das causas, se tem uma ligação com o passado, uma questão mais presencial, pontual, pela nossa vivência que a gente acaba atraindo, mas são as nossas ações que abrem as portas para esse processo, não é o contrário. Sim. A gente acha que a gente está ali, tudo bem, tudo lindo, e aí o obsessor que chega para atrapalhar. Mas, na verdade, não. A gente já não está muito legal, os nossos pensamentos, os nossos comportamentos, e esses irmãos chegam e intensificam, mas é algo que a gente já vem semeando. Então, por isso que enquanto não há uma mudança de postura, a gente não consegue superar esses laços desses processos obsessivos, porque esses irmãos, eles se aproximam da gente por alguma razão, seja por algum vínculo do passado, por a busca de satisfação de algum prazer que ele já não consegue mais atingir, como alimentação, sexualidade, e eles vão intensificar muitas vezes essas ideias em nós para que eles também possam se nutrir dessas energias, porque eles sentem falta. Mas quem é o comandante ali, quem é aquele que escolhe se vai agir ou não, somos nós. Porque senão parece que a gente vira fantoche, sim, né? A gente faz o desejo dos outros, mas a gente não tem ali essa liberdade e essa responsabilidade de escolher. Então esses irmãos, eles têm uma responsabilidade pelas más influências que eles nos colocam? Sim, mas os principais responsáveis somos nós. Então dentro desses processos obsessivos, a gente tem que trazer a responsabilidade pra gente. Porque se a gente estiver ali em equilíbrio, com uma mentalidade firme, falar, opa, isso não me condiz, não tá legal, eu percebo que eu tô tendo muita assim, inclinação para essa questão, tô caindo nesse ponto, preciso dar uma levantada, me afastar um pouco desse tipo de comportamento, aí a gente consegue puxar de novo o leme pra gente, mas é a gente que tem que ter essa assertividade, porque nós que somos ali os condutores, né, desses processos. Então, a partir do momento que a gente cede a essas inclinações, é porque a dificuldade está principalmente em nós. Porque enquanto a gente ficar com desculpismo, ah, é porque é o processo obsessivo, é porque eu não consigo, e a gente achar que é só a influência espiritual que está nos derrubando, a gente não vai conseguir realmente quebrar com esse vínculo. A gente só vai romper com esse vínculo quando verdadeiramente a gente conseguir mudar o nosso comportamento, o nosso pensamento, as nossas escolhas, né?
1: É, eles agem, como você falou, naquilo que ainda a gente tem. Eles conhecem, sim, às vezes acessam a nossa intimidade, o nosso passado espiritual, sabe se é oculto ao corpo, porque alguns espíritos chamam de paganismo moderno, os deuses modernos, né? Que é o apego ao corpo, ao dinheiro, ao poder e ao sexo, né? Então a gente vê que muitas vezes vai girar muito em torno disso, né? E aí a gente pode acrescentar consumismo, as redes sociais, né? Porque o excesso de rede social é materialismo, sim, né? São os efeitos do materialismo. Desperdiçamos. Eu lembro que tem uma frase no livro Ação e Reação, diz que o mal é... O que é mal? Mal é o desperdício do tempo. Então, todas as vezes que nós não estamos aproveitando o tempo útil do ponto de vista do progresso, a gente está ali no mal, né? Então, quanto tempo a gente perde desperdiçando? Porque é o materialismo. Você fica olhando no... Os algoritmos trazem aquilo que a gente quer ver, aquilo que distrai. Sim. Então, se eu vou procurar sapato, tênis para comprar, daqui a pouco só vem isso. Viagens, só vem isso. E é difícil. Outro dia eu comentei no nosso grupo de estudo que o conhecimento religioso, no nosso caso o conhecimento espírita, que nos fala muito de espiritualidade, de propósito, às vezes você tem que usar esse freio moral, né? Porque ali distrai mesmo, fala, não, para. Você tem que ter um bom senso e falar, não, chega, porque já está passando do razoável, né? Então, é importante, por isso que a fé religiosa ela é muito importante, né? Mas que medidas práticas, Jéssica, a gente pode adotar assim, né, no nosso dia a dia para se espiritualizar, né, para ir vencendo esse fascínio da matéria? E quando te fala de apego, a gente não sempre lembra da vida de São Francisco, né? Porque ele talvez seja para nós uma das grandes inspirações para viver uma vida desapegada, rica de espiritualidade.
0: Sim, ele é para a gente uma referência, até começando pela vida dele, porque ele veio de uma família de muitas posses, eles faziam parte da burguesia, né, da sociedade na época. E para ele, renunciar a tudo aquilo e viver uma vida de humildade, de simplicidade, pregando o amor, o respeito, inclusive pela natureza, pelos animais, né, uma vivência muito bonita de São Francisco, realmente para a gente é uma referência. Não que a gente, como a gente já comentou, a gente precise largar todas as nossas posses para viver muitas vezes numa situação de miserabilidade, porque às vezes a gente se torna até um peso social, né, nos dias de hoje. Mas até essa reflexão acerca do quanto a gente está gastando muitas vezes a nossa energia com coisas materiais. Quanto tempo a gente busca apenas coisas materiais, apenas a satisfação, né, momentânea ali de certos prazeres, de certas vontades, de certos luxos, se realmente tudo que a gente tem é o necessário ou já está além do que a gente precisa, muitas vezes para ter esse nosso cuidado, aí, nosso conforto. Sim. Muitas vezes a gente perde energia sonhando com uma vida de luxo, sendo que o que a gente tem já é o suficiente para atender as nossas necessidades, mas a gente fica sempre olhando o campo verde do vizinho. Né? Então, essas reflexões é para a gente um chamado, para a gente olhar aonde a gente está colocando o nosso coração. Porque é muito fácil se perder nas coisas do mundo, é muito fácil a gente só buscar as coisas que nos satisfaz. Quantos aí só buscam satisfações próprias, pessoais e acima de qualquer coisa? Não pensa no próximo, não pensa muitas vezes nos seus próprios entes queridos, a dor e o mal que causam, muitas vezes com escolhas infelizes que tem. Então a gente realmente tem que olhar esse processo para nós. E o autoconhecimento ajuda muito nisso, né? Porque quando a gente faz esse inventário da alma, que a gente olha para as nossas dificuldades materiais, as nossas limitações, fala, nossa, eu tenho uma inclinação, uma dificuldade com isso, eu estou perdendo muito tempo com isso. Uma vez na juventude a gente fez um exercício com jovens, que no próprio celular tem uma configuração que a gente vai e a gente consegue ver o tempo de rede social que a gente tem. E lá traz toda a porcentagem de tempo que a gente gasta com cada rede social. De tempo, em termos de tempo ele traz. E a gente se assustou, porque às vezes a gente acha assim, não, mas é só uma questão de minutinho ali, um minutinho aqui que a gente fica. E o quanto a gente desperdiça de tempo realmente numa bolha ali, de distrações apenas, de buscar uma satisfação. E a gente não dá conta de lidar com as responsabilidades. Porque quando a gente tem que fazer aquilo que a gente não gosta, porque nem sempre a gente tem que fazer o que a gente gosta, quando a gente tem que lidar com os desafios, fazer aquilo que a gente não gosta, nossa, é uma lamentação, é uma dificuldade, porque a gente não quer, a gente só quer ter a fuga, a gente só quer ter o modo fácil, o modo dos prazeres, viver a vida ali sempre com muita tranquilidade, sem grandes responsabilidades. E é realmente um desperdício de tempo, porque para a gente poder vivenciar, a gente tem que enfrentar os desafios, as nossas dificuldades morais, reconhecendo os nossos apegos, e a gente só faz isso através desse processo do autoconhecimento, reconhecendo as nossas dificuldades, se afastar daquilo que muitas vezes causa grandes distrações para a gente, ou tentar colocar um equilíbrio. Se as redes sociais para a gente é uma distração, falar, não, eu vou limitar isso em X tempo, esse tempo eu vou ver. Deu tempo, não importa o que eu estou assistindo, eu vou desligar, vou desconectar e vou me conectar mais com outros afazeres, com outras responsabilidades. Até porque, até nas questões das nossas próprias orações, né? Eu acho que a espiritualidade está encontrando muita dificuldade para ter acesso para a gente. Porque às vezes quando a gente está concentrando, vibra o celular, chega uma mensagem, a gente já na hora desvia o foco. Então a gente não consegue ter essa conexão verdadeira, mais esse tempo para se conectar. E muitas vezes é uma fuga existencial, porque às vezes a gente não consegue ficar no silêncio da nossa mente, né? A gente fica pensando tantas coisas que aí a gente acaba recorrendo a essas distrações que muitas vezes tomam muito do nosso tempo e a gente desperdiça muito dessa nossa oportunidade reencarnatória, né? E que a gente não retorne para a pátria espiritual ali falando, puxa vida, né? Tinha tudo para dar certo, tinha tudo para fazer diferente, olha, desperdicei de novo. Então que a gente realmente procure fazer o nosso melhor para que a gente não fique nutrindo arrependimentos, né? Perdendo oportunidades, porque apesar da gente saber que a gente tem oportunidades, que tem outras reencarnações, cada oportunidade é única. E quando a gente deixa passar, a gente acaba perdendo essa oportunidade ou até assumindo compromissos, né? Então que a gente possa valorizar cada vivência, cada oportunidade, cada desafio que chegar até nós como uma oportunidade realmente de desligar um pouquinho desses nossos próprios dramas e olhar um pouquinho também para a dor do outro, desapegar de nós mesmos, né? São Francisco de Assis, ele desapegou da dor dele, né? Ele passou por muitos momentos de dor e dificuldade, mas ele desapegava de si mesmo para olhar para o outro que estava em sofrimento, né? Para aqueles irmãos que estavam ali passando mais necessidades. Então é um desapego de si, muitas vezes, não um desleixo, mas é um desapego, muitas vezes, desses prazeres e achar que tudo tem que acontecer da forma que a gente deseja, né? Da forma que a gente quer.
1: É um espírito que realmente nos ensina muito, né? Uma vida rica de espiritualidade, como você falou, conectada com a natureza. Às vezes precisamos mais da natureza, né? Mais dos animais, né? Às vezes a gente precisa fazer esse exercício para se desconectar desses ruídos do materialismo, né? Da vida moderna, né? E é interessante que na literatura espírita ele nos é apresentado com muita segurança por espíritos seguros, né? Que foi João Evangelista, né? Conviveu com o Cristo. E segundo alguns livros mais recentes de Divaldo Franco, ele se prepara para vir, né? Para voltar no mar. Porque nesse apego que nós estamos vivendo, é só São Francisco mesmo para nos ensinar novamente uma vida rica de espiritualidade, né? Agora, assim, dois alertas para a gente poder perceber espiritualidade e materialismo em nós, né? O livro dos Espíritos fala do necessário e do supérfluo. Então, isso que eu estou procurando no material, ele é necessário ou é supérfluo? E lá eles falam até de necessidades fictícias, porque às vezes a gente mente e cria necessidades fictícias, seguranças que não condizem com a realidade espiritual, né? Eu preciso trabalhar para deixar a vida para os meus filhos mais fácil. Mas será que os nossos filhos estão precisando de vida mais fácil no campo material? Será que eu preciso deixar uma vida de conforto excessivo para eles? E às vezes nem ensino espiritualidade para eles? Eu adoeço, morro antes e não vou nem vê-los crescer? Então a gente tem que tomar muito cuidado, muitos pais e mães, não, a gente tem que trabalhar para garantir uma vida melhor para os nossos filhos. É o materialismo, que a gente só quer garantir uma vida melhor do ponto de vista material. Sim. E do ponto de vista espiritual, o que temos feito, né? E um alerta: quando surgem reveses, desafios, dores, problemas, eu me fragilizo demais ou estou equilibrado? Porque se eu me fragilizo demais, a minha vida é materialista, né? Porque se eu levo uma vida espiritual, rica de espiritualidade, eu estou me fortalecendo para os reveses da vida. Pode ser que eu precise de tempo, lidar com o problema, com a dor. Mas nós vemos no atendimento fraterno, as pessoas comparecem lá muito fragilizadas pelas lutas da vida. E aí se pergunta, como está a sua vida de espiritualidade? Ah, está vazia, não estou indo ao templo, já abandonei a tarefa. É só essa, levantar, ir para o trabalho, voltar para casa, dormir, acordar, ir para o trabalho, voltar, fazer comida, alimentação, final de semana esgotado, só quer descansar, distrair. Então entra num ciclo. A ideia é, surge um desafio, que é natural da vida na Terra, a pessoa se fragiliza, desaba. Então, quando a gente tende a desabar, a se enfraquecer demais diante dos problemas, é porque a nossa vida está mais materializada do que espiritualizada. Pensemos nisso, né? E já, aproveitando o nosso tempo aqui, a gente já falou um pouquinho rapidamente de educação, né? Que os pais têm que educar os filhos para se espiritualizar, e vida religiosa, dar o exemplo, não ensinar para ser rico, para ganhar a qualquer custo, para se sobrepor aos outros. Mas eu gostaria, pelo pouco tempo que nós temos, eu acho que falar um pouquinho, porque a gente fala do apego, sempre lembra da matéria, né? O apego familiar acho que é importante, né? A gente falar, né? Porque às vezes a gente... Não, a matéria... Eu tá super sob controle, não exerce fascínio nenhum em mim. Mas e o apego familiar, o apego emocional, que tem gerado muito sofrimento para muitos espíritos que partem?
0: A necessidade da gente reencarnar em família tem um propósito exatamente da gente diluir um pouco do orgulho e do egoísmo, né? Porque é a convivência com os nossos entes queridos, com as necessidades de cada um, com as diferenças e dificuldades morais que a gente vai exercitando muitas vezes uma oportunidade de aprendizado, de paciência, de perdão. Mas muitas vezes também nutre um amor desequilibrado, né? Porque o amor, ele liberta, verdadeiramente ele é, ele cria ali um vínculo e ele liberta, ele traz conforto, traz segurança, mas o apego e o amor adoecido, ele prende, né? Nos aprisiona. E muitas vezes, quando a gente... É muito comum, né? A gente fala assim, das coisas terrenas a gente consegue dar conta, mas se passar para a desencarnação de um ente querido e tal, a gente enlouquece, não dá conta, e acho que a gente entra em depressão, a gente até pensa dessa forma, né? Mas no campo, realmente, assim, do imaginário, sempre é mais difícil do que a situação quando a gente vivencia de fato. Porque quando a gente vivencia ou experimenta uma situação difícil, a gente não está desamparado. Uhum. A gente tem o amparo da espiritualidade. Quantas situações que no nosso imaginário seriam impossíveis vivenciar, e quando a gente vivencia, não que seja fácil, mas a gente olha e fala, nossa, eu dei conta, né? Porque a gente não está desamparado. Mas isso causa para a gente ali muito desgaste, né? Porque a gente perde muita energia, muitas vezes com os apegos. Tem muitas vezes... pessoas, assim, irmãos que não aceitam o desencarne de um ente querido e acabam que entram num elo ali de brigar com Deus, de não aceitar, de perder a vida, de querer desencarnar, de deixar de cuidar de si mesmo para querer até adiantar muitas vezes o processo, né, de retornar ali. Sim. Mas é um engano, né, porque às vezes a pessoa fala, se eu adiantar o processo eu vou ver meu ente querido logo, e às vezes a gente faz ao contrário, a gente até atrasa esse processo, porque o ideal é que a gente continue a nossa caminhada, a nossa jornada, aquele tempo que a gente tem para concluir. Porque a doutrina espírita, ela nos traz o conforto de saber que os nossos entes queridos, tanto os elos de amor quanto os de ódio, eles não se acabam, não se findam com a desencarnação, com o processo da morte física, continua. Mas para que a gente possa ter a oportunidade de rever esses nossos entes queridos com equilíbrio, a gente tem que concluir a nossa jornada aqui de forma eficaz. Claro que muitas vezes cada um tem o seu tempo de luto, o seu tempo de tristeza para administrar, mas o que a gente não pode é manter aquela constância de revolta, de tristeza, de amargura, de não aceitação, porque isso vai trazer para a gente uma dificuldade, uma limitação para a gente não conseguir progredir, e também para o nosso ente querido vai também prejudicá-lo na sua jornada. Então, cada vez que a gente passa por esse processo, a gente lembra do nosso ente querido, é a gente procurar fazer uma oração por eles e por nós, para que ele continue a sua caminhada e que a gente também consiga exercer aquilo que estiver ao nosso alcance, transformando a dor em oportunidade de trabalho, de servir, ocupando a nossa mente, doando do nosso sentimento, do nosso amor a outros irmãos que precisam. E aí, um dia, a gente saber que a gente fez o nosso melhor e ter a oportunidade de reencontrar esse ente querido. Não achar que antecipando, precipitando, ficando entristecido, a gente vai estar trazendo também mais dor e sofrimento para esse nosso ente também. Então, esses apegos emocionais e familiares também trazem, da mesma forma que o apego terreno às posses, o apego às pessoas, fisicamente falando, também traz para o espírito muito sofrimento e acaba causando sofrimento também àquele ente querido que passou pelo processo da morte.
1: Gera, né, o ciúme, né? Quantas pessoas adoecem por conta do ciúme, crimes, né?
0: Sim.
1: São cometidos porque eu não posso perder o outro de jeito nenhum. A gente vê a Lei Maria da Penha, as medidas protetivas, né? Que na verdade é esse apego, que é uma linha muito tênue, né? Porque ninguém está propondo aqui o desapego total, a indiferença.
0: Isso.
1: Não é nem indiferença emocional, mas também não é o apego, né? À luz da reencarnação, a gente sabe que no fundo eles são irmãos nossos de evolução. Então a esposa, o marido, o filho são irmãos nossos, somos filhos de Deus. Nesta reencarnação, com essa roupagem, nessas posições na família, para que cada um possa oferecer o melhor para o outro, uma troca, para evoluírem juntos, né? Então não tem apego, não é meu, né? Então a visão da reencarnação que a doutrina espírita nos traz também ajuda a aliviar, né? Porque a minha mulher hoje, meu pai, a gente vai voltamos às vezes com os mesmos, não com todos, trocamos papéis às vezes, vamos para outros núcleos espirituais, outras famílias, para poder conviver mais, aprender com outros, né? Então não tem apego, né? Então não é nem indiferença, frieza emocional, mas também nem o apego, achando que é meu, que eu sou dono, que a pessoa tem que me servir, porque vai gerar, como a Jéssica bem falou, todo esse processo de sofrimento ao espírito, aos que ficam, aos que partem. Há muitas histórias na literatura espírita, então, também nessa área familiar, pessoal, um olhar, né? E para finalizar, Jéssica, temos 2 minutos, uma frase do Cristo que traga lições para nós a respeito desse tema.
0: Na hora que eu pensei em Jesus, veio automaticamente aquela passagem: não junteis tesouros na terra, mas sim nos céus, né? Uhum. Porque é essa ideia realmente de passar pelo mundo sem pertencer ao mundo, saber que a gente está aqui de passagem, procurar, logicamente, administrar as questões terrenas, mas com equilíbrio e sabendo que existem tesouros maiores que nos aguardam, que quando a gente deixar a matéria, qual é a bagagem que a gente vai levar? Porque se a gente ficar se preocupando só em juntar bagagem terrena, quando chegar o momento que a gente tiver de deixar, a gente não vai levar nada disso, né? Então, como que está a nossa bagagem espiritual? Quais são os tesouros que a gente vai levar, né, do outro lado, né? Então, é essa reflexão que a gente tem que ter. Porque se a gente ficar perdendo energias com coisas que ficam, e as coisas que a gente vai levar? Okay? Como que está a nossa malinha espiritual? Então, eu acho que é essa reflexão no mundo tão apegado, tão materialista, desses tesouros da alma, né? Que eu tenho semeado, que eu tenho feito para colher esses tesouros da alma. Porque é uma questão de conquista, é uma questão de esforço, é uma questão de trabalho, é gradativo. Mas é algo que a gente realmente tem que se empenhar. Da mesma forma, sim, com equilíbrio, para que a gente também tenha esses tesouros, para quando a gente desencarnar, falar: nossa, minha bagagem tá razoável, né? Tô levando coisas também, não tô só deixando coisas. Mas que a gente também pense assim e perdoe mais, tenha mais paciência, fale que ama mais, quando a gente tem a oportunidade. Porque uma hora a pessoa pode se ausentar fisicamente, né? E aí, como que vai ficar a nossa consciência? Porque muitas vezes das nossas dificuldades até de deixar o nosso ente querido seguir com essa trajetória são os dramas e as culpas, né? Que às vezes a gente não fez aquilo em vida, aí às vezes a gente fica se lamentando porque a gente queria ter mais oportunidades.
1: Exatamente, né? Enfim, então a gente vê que as frases do Cristo são bem diretas, bem objetivas, né? Nós é que temos dificuldade, né? Porque o Evangelho, a vida do Cristo, é de uma riqueza espiritual, falando para nós espíritos imortais. O Cristo não falava para o corpo, falava para o espírito imortal que somos, que temos que nos espiritualizar, né? Buscai primeiro o reino de Deus e sua justiça, e tudo mais vos será acrescentado. Então, que meditemos sobre tudo que foi falado, com ênfase a estas falas do Cristo, a nos estimular a uma vida cada vez mais rica de espiritualidade.

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10: Olá, muito boa tarde. Hoje é sábado, 25 de julho.
11: Olá, boa tarde. Hoje é dia de São Cristóvão.
10: É também dia do colono.
11: Dia ainda do escritor.
10: E dia do motorista.
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11: Vamos aos destaques deste sábado.
10: Primeiro encontro regional de turismo rural será realizado na próxima semana em Itapetininga. Serão atividades voltadas para debater o potencial turístico da região e construir políticas públicas para o setor.
11: Miss Itapetininga será apresentada oficialmente no dia 29 de julho. Evento reafirma compromisso com a valorização do protagonismo feminino, da autoestima e da representatividade das mulheres no município.
10: Segunda edição do projeto Unidade de Portas Abertas em Tatuí será realizada no próximo sábado na Unidade Estratégica de Saúde da Família da Vila Doutor Laurindo.
11: Dados do 20º Anuário Brasileiro de Segurança Pública mostram que os roubos e furtos de celulares caíram no Brasil no ano passado.
10: No futebol, o Santos joga hoje contra a Chapecoense. Corinthians, São Paulo e Palmeiras jogam amanhã.
11: E à noite deste sábado tem grupo Fundo de Quintal no SESI em Itapetininga. Um show que promete reunir gerações de apaixonados pelo samba.
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10: E aí, vamos conferir como fica o tempo no fim de semana? Vamos então convocar Antônio Rodrigo. Boa tarde, Antônio.
11: Boa tarde, Antônio.
1: Boa tarde, Paulo Sérgio Evaristo. Boa tarde, Antônio Luiz. E a você, ouvinte da Superdifusora, ouvindo agora o Jornal do Meio-Dia neste sábado, que já tem um clima diferente em relação aos últimos dias dessa semana que está terminando. Depois de 2 dias com baixas temperaturas, o fim de semana começa um pouco mais quente. As noites e madrugadas continuam frias, mas durante o dia o sol brilha forte. Ainda assim, hoje devemos ter muitas nuvens durante o dia e períodos de céu nublado. Já a noite deve ser com poucas nuvens. A mínima hoje é de 13 graus e a máxima fica em 22 graus. Amanhã o sol aparece mais forte, com a máxima podendo chegar a 24 graus em Itapetininga. E a próxima semana vai começar quente, com máximas de 27 graus na segunda-feira, podendo chegar a 30 na quarta-feira. O calor vai ficar até o meio da próxima semana. Depois, as temperaturas voltam a cair. Na segunda, a gente conta mais detalhes de como vai ser mais uma virada de tempo que vem por aí. Então, desejo para você um excelente fim de semana. E na segunda-feira eu volto, então, com atualizações da previsão do tempo aqui no Jornal do Meio-Dia.
10: Combinado, então, Antônio Rodrigo. Bom fim de semana a vocês. Segunda-feira, mais informações, então, sobre o tempo. Agora, 12:05.
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0: Meio-dia, 6 minutos agora. Bom, será realizado em Itapetininga, na semana que vem, o primeiro encontro regional de turismo rural, com atividades voltadas para debater o potencial turístico da região, enfim, também construir políticas públicas para o setor. E esse evento é promovido pela Secretaria de Agricultura e Fomento ao Agronegócio. Será dias 28 e 29 de julho aqui em Itapetininga, portanto. E nós convidamos aí a nossa produção, convidou o secretário de Agricultura e Fomento ao Agronegócio de Itapetininga, o Anderson Moreira, que vai falar conosco, e também a Ana Paula, que também responde por diretoria dentro da Prefeitura Municipal, também está antenada aí com o assunto, e eles vão passar para nós então aí os detalhes sobre esse importante evento, que é o primeiro encontro regional de turismo rural. Primeiramente, começo aqui com o Juan Moreira. Muito boa tarde, prazer tê-lo aqui conosco. Queria que você falasse para a gente o objetivo ou os objetivos desse encontro. Juan, muito boa tarde.
1: Boa tarde, Antônio Luiz. Boa tarde a todos os ouvintes da Superdifusora. É com muita alegria que a gente traz algumas informações aqui do primeiro encontro regional de turismo, que tem como objetivo levar as atividades voltadas para debater o potencial turístico da região, levar o fortalecimento da economia local, a geração complementar de renda para produtores e a valorização da cultura do campo, como a venda direta de produtos artesanais, os pesqueiros, restaurantes rurais, cafés coloniais, hospedagens, hospedagens em chácaras e sítios, visitas guiadas a propriedades, buscar também informações sobre propriedades rurais que já executam o turismo rural aqui em Itapetininga e na região e torná-los conhecidas. E, principalmente, construir políticas públicas para o setor, valorizar as propriedades rurais, mostrando que não apenas como locais de produção, mas também como espaços de lazer, cultura e educação.
0: Legal. Você falou que vão visitar aí propriedades, né? Itapetininga já tem aí algumas dessas propriedades que também oferecem esse tipo de atividade?
1: Temos. Nós já temos algumas propriedades. Nós temos como exemplo a Fazenda Santa Luzia, que tem ali a parte de gastronomia, com queijos. Nós temos o Vinho Marques, que fica no faxinal do Rio Acima, que é uma vinícola. Nós temos aqui a Fazenda Vida Nova, conhecida como Fazenda do Silvio Santos, que está recebendo aí hóspedes pelo Airbnb. Nós temos lá no bairro do Cantagalo o Tio Flo, que ele faz diversos eventos com comidas típicas. Aquele frango caipira, aquela leitoa caipira, e recebe ali, e também faz eventos ali com cavalgadas. Nós temos no bairro do Pinheiro Alto, nós temos a Baleia Camping, que é um camping que também faz ali alguns eventos. E nós temos outras propriedades que fazem o dia de colheita, que faz colheita de uva, oferece também almoços típicos, e entre outros.
0: Ana Paula, muito boa tarde, prazer tê-la aqui conosco no Jornal do Meio Dia. Bom, serão 2 dias de evento. O Juan destacou que também serão feitas visitas aí a propriedades. Como é que foi distribuída essa programação?
2: Boa tarde a todos os ouvintes da Rádio Superdifusora. Boa tarde, Antônio Luiz. Boa tarde a todos os ouvintes. Foi distribuída da seguinte forma: serão 2 dias que nós vamos reunir aí uma equipe técnica, que vem trabalhar a parte teórica, que vai passar todas as orientações. Então, no dia 28, no período da manhã, nós teremos 3 palestrantes, o Márcio Saturaro, gestor público, doutora Thelma Derni, que é turismóloga da UFSCar, e o técnico do SEBRAE, o
1: Bernardo
2: Ignarra. Isso. Eles vão fazer essa parte técnica, ajudando quem estiver participando do evento a contribuindo com informações, tirando as dúvidas e fazendo toda a parte teórica. Logo em seguida, a gente vai ter um intervalo para almoço e começaremos com as visitas técnicas, que daí a gente vai sair para 2 visitas no período da tarde do dia 28 E no dia 29, no período da manhã e no período da tarde, nós também teremos visitas técnicas.
0: E vocês já têm, assim, uma previsão com relação ao número de inscritos? Quantas pessoas vão participar?
2: As inscrições, assim, foram um sucesso, né? Uhum. Mas nós temos 50 credenciamentos, que foi o limite que a gente estabeleceu, até por conta do nosso transporte, né? Então, a gente mandou a confirmação para todos eles, os 50 confirmados vão participar. Claro que pode ser que venha mais pessoas para assistir a parte técnica, né? Para assistir as palestras, mas para as visitas técnicas mesmo, vão só os 50 confirmados.
0: E tem, assim, um público, é direcionado a um público específico ou é bem diversificado?
2: É direcionado.
0: É.
2: Então, são os gestores públicos, são todos aqueles agentes, né, que estão envolvidos com o turismo de uma certa forma. Proprietários rurais, isso.
1: Produtores rurais.
2: Todos os agentes envolvidos, né, com o turismo rural diretamente.
0: Legal. Bom, esse evento é realizado pela Prefeitura, né? Organizado pela Secretaria de Agricultura e Fomento ao Agronegócio. Mas tem também parceria, tem participação de outras instituições?
1: Nós temos parceria com o Sindicato Rural, né? Também temos parceria com o SEBRAE, com o FISCAR, né? que vem aí a doutora Thelma Derni, como a Ana falou, e também com o SENAC. Esqueci de alguém, Ana?
2: A Andressa, a nossa turismóloga do SENAC, sim, que vai fazer as mediações nas propriedades, né? Durante as visitas técnicas, ela que vai fazer essas intervenções. E é isso.
0: Hoje, ou no passado, talvez hoje essa mentalidade esteja mudando um pouquinho, a gente parece que explora pouco aí a questão do turismo, né, em Itapetininga. Até na cidade a gente tem muitos pontos pitorescos aí que merecem ser conhecidos, visitados e divulgados. No âmbito rural, como é que nós podemos destacar hoje, como é que está hoje o turismo rural em nosso município?
2: Pode falar. Itapetininga, Antônio, tem uma riqueza escondida, vamos dizer assim, né? Itapetininga é a maior cidade, né, com extensão territorial, e tem uma riqueza que poucos conhecem. Ou então se tornou comum aos nossos olhos, porque a gente vive isso no cotidiano, e as pessoas não conseguem enxergar essa preciosidade. Então, acho que o objetivo desse evento é também trazer esse olhar, né, para que as pessoas enxerguem através desse incentivo que aqui nós temos muita riqueza, muita coisa boa para oferecer. Basta só a gente mudar o foco do nosso olhar, né? Porque aqui tem muito.
0: Tá. Bom, esse é o primeiro encontro, né? De turismo rural, quer dizer, ele pode ser aí o protótipo, pode ser o pontapé inicial para eventos ainda maiores, né?
1: Com certeza, né? Nós vamos iniciar esse primeiro encontro, né? Nós já estávamos pensando ontem, nós conversávamos a respeito disso, nós já encaminhamos para a prefeitura um projeto de lei, né, para que nós possamos criar, então, aqui em Itapetininga, a Semana do Turismo Rural, né, que vai coincidir também com a Semana do Turismo Rural, que já existe uma lei federal, né? Vamos ser amparados por isso, com isso. E aí nós vamos juntar outros eventos que são relacionados a turismo e tentar colocar na mesma semana. Uhum. De repente, com os muladeiros que vêm para cá e tem aquele evento bonito, né? Dos cavaleiros e muladeiros, ou de repente com a própria Expo Agro, que nós temos projetos aí também para os próximos anos, voltar com com a visão agropecuária. Enfim, esse é o começo, né? Espero que aí nos próximos anos a gente consiga desenvolver bem essa questão do turismo rural aqui em Itapetininga.
0: Exato, e explorar cada vez mais esse potencial, né, que o município tem, como a Ana Paula também destacou, né, que para a gente parece aí meio que normal, a gente nem dá tanta importância, mas a gente tem uma riqueza muito grande aqui, histórica. Em termos do que se produz, né? Então, Itapetininga merece realmente ter, assim, um espaço para a divulgação e, de repente, até para a união, né, de todo mundo que contribui de alguma forma.
1: Sim. A Ana falou uma coisa interessante. Quando nós começamos... Eu sou da zona rural, né? Sou do Gramadinho, metade da família do Gramadinho, Varginha, São Roque, enfim. E mesmo eu sendo da zona rural, quando eu estou na zona rural, eu sempre contemplo, né? Porque eu gosto. Eu gosto do sítio, eu gosto da paisagem. E a Ana, né, também tem ali um pezinho na zona rural, mas quando a gente começou a andar e conhecer essas propriedades, principalmente as que nós vamos fazer as visitas, a gente começou a ver como nossos olhos estão acostumados, né, Ana?
2: Sim.
1: Né, com as belezas que nós temos e com a riqueza que nós temos aqui em Itapetininga.
0: Esse encontro, ele vai ser, a princípio, vai ser na CAT, né? As palestras serão ali.
1: Isso, as palestras serão na casa.
0: Vai começar que horas da manhã? Que horas está marcado?
1: O credenciamento será às 7h30. Aí nós serviremos então um café. A abertura oficial será às 8h. Né? Das 8 às 8h30. Aí, a partir daí, já começam as palestras.
0: Certo. Palestras, horário de almoço. E aí, à tarde, vai ter esses...
1: As visitas técnicas.
0: Tá. Você falou de algumas aí que serão visitadas, né? Mais ou menos quantas propriedades?
1: Serão 4 propriedades.
0: 4 propriedades.
1: No dia 28 será visitada a Fazenda Vida Nova.
0: Certo.
1: E também a Fazenda Santa Luzia. E no dia 29, o Sítio da Conquista e também a Vinícola Marques, que fica ali no faxinal do Rio Acima.
0: Ou seja, esse esforço concentrado, essa união aí de esforços do poder público através da secretaria, da prefeitura, da CAT e tudo mais, com o reforço desses especialistas que vêm, né, para aí dar também maior visibilidade ao evento, vai ajudar também a esses produtores, né, que às vezes são pouco conhecidos, mas vão poder mostrar melhor, né, aquilo que eles fazem de bom.
1: Com certeza. Perguntando para alguns amigos, quando a gente começou a elaborar todo o projeto, e quando nós fizemos as visitas, eu perguntei para alguns amigos, conhece a Vinícola Marques? Ah, já ouvi falar, mas conhece? Não conheço. Né? Conhece a Fazenda Vida Nova? Ah, mas qual fazenda é? Fazenda do Silvio Santos, porque ficou com essa... Né?
0: Certo.
1: Não conheço também. Então, com certeza, eu acho que o intuito nosso é também dar visibilidade para esses lugares que têm o potencial aí de se tornar parte, né, do turismo rural.
0: Hoje a gente fala muito assim do que é nosso aqui, né? Que é o bolinho de frango, que aliás é da sua terra lá, né? Mas a gente tem muito mais do que isso, né? A gente tem muita coisa boa que precisa ser reconhecida aí, né? E entrar também dentro aí desse calendário. Ana Paula, muito obrigado então pela sua participação aqui conosco e fica à vontade então para reforçar aí, né, o convite ou divulgar alguma coisa que de repente eu não perguntei aqui que você tem aí em mãos.
2: Eu que agradeço. A nossa expectativa para esse evento é muito grande, assim, que a partir daí surjam novas parcerias, novos projetos, novas oportunidades para o desenvolvimento de Itapetininga, e não só de Itapetininga, né? Num esforço comum para toda a região aí.
0: Região que é rica também, né? A gente tem Sarapuí, que tem búfalo, né? E outras riquezas aqui da nossa região, mas a gente puxa um pouquinho a sardinha para o nosso lado, né? A gente quer Itapetininga, o centro, né, das atenções. E é importante que se faça isso. Você está licenciado da Câmara?
1: Estou licenciado da Câmara, já faz... vai fazer 3 meses que eu estou na Secretaria, né, da Agricultura e Fomento Agronegócio, a convite do Jefferson. A gente assumiu aí diversos projetos e... Tenho certeza que vai dar tudo certo.
0: Vai. A gente sabe o quanto você luta, e principalmente pela zona rural, pelos interesses aí do trabalhador, do produtor, né? E agora, assim, com um espaço reservado para ter um olhar mais voltado mesmo para esse público. Então, que seja um sucesso esse encontro regional, Juan, e que depois você volte para contar para a gente como é que foi e os resultados que a gente vai alcançar a partir daí.
1: Muito obrigado. Eu agradeço pelo convite, agradeço pelo espaço. A Secretaria de Agricultura está de portas abertas. Quero que o senhor vá lá conhecer, tomar um café comigo.
0: Legal, obrigado pelo convite.
1: E conhecer nossos projetos lá também da Secretaria. Muito obrigado.
0: Tá certo. E aí a gente vai falar mais hoje especificamente desse encontro, né? Mas depois a gente fala também sobre outros projetos aí que já estão no pente, né? Para sair do papel e de repente tornar-se realidade, né?
1: É isso aí.
0: Obrigado, então.
2: Obrigada.
0: Valeu. Agora, 12:20.
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11: Estamos de volta com o Jornal do Meio-Dia. Agora, meio-dia e 23, de volta com o esporte. Os quatro grandes de São Paulo jogam neste fim de semana pelo Campeonato Brasileiro.
0: É, hoje o Santos recebe a Chapecoense em confronto válido pela 20ª rodada. A bola rola às 18 horas e 30 minutos, horário de Brasília, na Vila Belmiro, em Santos.
11: O Santos vem de goleada diante do Universidade Central por 4-1 pelo jogo de ida dos playoffs das oitavas de final da Copa Sul-Americana. O jogo foi na Venezuela.
0: Já pelo Brasileirão, o Peixe voltou da pausa para a Copa do Mundo com uma derrota por 2-1 contra o Botafogo.
11: Agora o time comandado pelo técnico Cuca figura na 15ª posição da tabela com 21 pontos, apenas um a mais que o Vasco, primeiro time dentro da zona de rebaixamento. Se vencer a Chapecoense, pode se afastar do Z4 e ganhar respiro na competição nacional.
0: É, e a Super Difusora transmite hoje Santos e Chapecoense com

0: Então, por 2-1 na Vila Belmiro.
1: Agora, com a Fonte Nova como palco, os dois times voltam a ficar frente a frente em busca de 3 pontos importantes na largada do segundo turno.
0: Amanhã, então, você acompanha aqui na Superdifusora Bahia e Corinthians, com narração de Pedro Martelli e comentários de Ronaldo Giovanelli. A jornada esportiva começa às 15h30.
1: Agora, Jornal do Meio-Dia, meio-dia 26.
0: Mais de 50 mil ingressos já foram vendidos para o jogo entre Flamengo e São Paulo pela 20ª rodada do Brasileirão, que acontece amanhã às 18h30.
1: Este será o retorno do rubro-negro ao Maracanã após a pausa para a Copa do Mundo. E a expectativa da diretoria é de casa cheia.
0: O São Paulo busca a reabilitação no campeonato após perder na última rodada de virada para o Atlético Paranaense.
1: Também no domingo, o Palmeiras encara o Atlético Mineiro às 19h30 em São Paulo.
0: Líder isolado do Campeonato Brasileiro com 44 pontos, o Palmeiras venceu o Coritiba fora de casa por 3-1 após a pausa do calendário para a disputa da Copa do Mundo.
1: Mas nem tudo são flores pelos lados do Alviverde. De olho na próxima rodada contra o Atlético Mineiro no Bank Park, a equipe paulista acumula 8 desfalques.
0: Na vitória contra o Coxa, o Palmeiras viu Ramon Sosa, Kelvin e Alexander Barbosa, que fez sua estreia, receberem o terceiro cartão amarelo. Com isso, os 3 cumprem agora suspensão automática. Além disso, Flaco Lopes, de férias pós-Copa, Jefté, Felipe Anderson e Giai, que estão machucados, também não estarão presentes.
1: Alan segue suspenso e não vai a campo. O 9º desfalque pode ser Vitor Roque. O atacante está em fase final de recuperação de uma grave lesão no tornozelo. Tem participação de atividades com o elenco e pode vir a ser utilizado pela comissão técnica caso receba sinal verde do Núcleo de Saúde e Performance do clube.
0: Além dos desfalques, a lateral direita também passa a ser um problemão no Palmeiras. Sem Kelvin e Giai, o Verdão poderá ser escalado com 3 zagueiros, como foi contra o Coritiba, mas terá que improvisar um nome aberto ainda, uma vez que não conta com nomes da posição para a partida.
1: Além do retorno do garoto Alan, o Palmeiras também terá outros 2 reforços. O atacante Paulinho, que também estava suspenso, assim como o técnico Abel Ferreira, que foi ausência na beira do gramado na vitória por 3-1 contra o Coritiba.
0: Palmeiras e Atlético Mineiro também terá transmissão aqui na Superdifusora. Narração será de Ulisses Costa e os comentários de Léo Gens. Às 21h30 tem o apito final com a apresentação de Pedro Coen.
1: Jornal do Meio-Dia, agora 12h29.
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0: O público de Tapetininga e de toda a região terá a oportunidade de assistir gratuitamente hoje a um dos grupos mais importantes da música brasileira.
1: O grupo Fundo de Quintal sobe ao palco do SESI Tapetininga para um espetáculo que promete reunir gerações de apaixonados pelo samba.
0: O show será realizado em um espaço especialmente preparado no campo do CAT SESI Tapetininga, com abertura dos portões às 18 horas e início da apresentação às 19h30. Durante o evento, o público contará também com praça de alimentação.
1: Com 45 anos de trajetória, o Fundo de Quintal é considerado um dos pilares do samba e a principal referência do pagode.
0: Reconhecido como o grupo de samba mais premiado e respeitado do país, o Fundo de Quintal continua conquistando diferentes gerações.
1: No palco, a formação atual reúne Bira Presidente, referência no pandeiro e no samba no pé, Sereno, cantor, compositor e inventor do tantã, além de Ademir Batera, Sorriso, Márcio Alexandre e Júnior Itaguaí, músicos que

0: preservam a essência e a qualidade que transformaram o fundo de quintal em patrimônio da música brasileira.
1: Lembrando que a entrada é gratuita.
0: Os participantes que retirarem ingressos preferenciais deverão acessar o evento pelo portão administrativo do SESI Tapetininga, que fica na Avenida Padre Antônio Brumetti, 1360.
1: Já os demais ingressos terão acesso pelo CAT SESI Tapetininga, que tem ali seus portões na rua Alex Amadeu Belinato, também, claro, na Vila Rio Branco.
0: Jornal do Meio-Dia, agora meio-dia 31.
1: E a Prefeitura de Tapetininga, por meio da Secretaria de Políticas Públicas para a Mulher, realiza a apresentação oficial da Miss Itapetininga, reafirmando seu compromisso com a valorização do protagonismo feminino, da autoestima e da representatividade das mulheres no município.
0: A cerimônia será realizada no dia 29 de julho, às 19 horas, na Casa da Mulher, que fica ali na rua Josué Carrascal Filho, número 86, na Vila Hungria, e vai contar com a presença de parceiros e convidados.
1: O evento é gratuito e aberto ao público, convidando toda a comunidade a prestigiar esse momento de valorização da mulher e de celebração da representatividade de Tapetininga.
0: Mais do que um título, a Miss Itapetininga representa a diversidade, a força e o potencial das mulheres itapetininganas, tornando-se uma embaixadora da cidade e de valores como liderança, dedicação e compromisso social.
1: A iniciativa integra as ações da Secretaria voltadas ao fortalecimento da participação feminina nos diferentes espaços da sociedade, incentivando o desenvolvimento pessoal, a confiança e o reconhecimento dos talentos locais.
0: Jornal do Meio-Dia, agora meio-dia 32.
1: E a Prefeitura de Tapetininga, através da Secretaria de Políticas Públicas para Mulheres, em parceria com o SEBRAE Sorocaba, estará promovendo no próximo dia 27, às 14 horas, a oficina Beleza em Destaque, redes sociais no mercado da beleza, voltada exclusivamente às concluintes do curso de corte e cabelo do SEPROM.
0: A iniciativa tem como objetivo orientar as futuras profissionais da beleza sobre a importância da presença digital como ferramenta para divulgação de serviços, fortalecimento da marca pessoal e conquista de novos clientes.
1: Durante a oficina, serão apresentadas estratégias práticas para a utilização das redes sociais de forma profissional, contribuindo para o crescimento dos negócios e para a ampliação das oportunidades no mercado.
0: Além do conteúdo ministrado pelo SEBRAE, todas as participantes vão receber um shampoo profissional 1,5 litro, 1,5 litro, né? Doado pelo Instituto Abpec, como incentivo à continuidade da atuação profissional.
1: A ação reforça o compromisso da Secretaria da Mulher em oferecer oportunidades para que vão além, não é, da qualificação técnica, proporcionando conhecimento voltado ao empreendedorismo, autonomia financeira e fortalecimento dos pequenos negócios liderados por mulheres.
0: A oficina será realizada então na Casa da Mulher de Tapetininga, que fica ali na rua Josué Carrascal Filho, número 86, na Vila Hungria.
1: Agora meio-dia e 34.
0: E 12 bailarinas de Tapetininga vão representar a cidade a partir da próxima semana no maior festival de dança do mundo em Joinville, Santa Catarina.
1: Trabalhos de quase todos os estados brasileiros, né, e também de outros países como Paraguai, Bolívia, Portugal, França e Estados Unidos. Então, trabalhos desses países foram aprovados para esta 43ª edição do festival.
0: Entre todos esses países aí tem as meninas de Tapetininga. Ao todo serão 13 dias de programação.
1: Isso, as bailarinas de Tapetininga fazem parte, né, do estúdio Dança, de Dança Movimento.
0: Boa sorte para as meninas, então.
1: Jornal do Meio-Dia, agora meio-dia e 35.
0: A Prefeitura da Estância Turística de Tatuí, por meio da Secretaria de Saúde, vai promover no dia 1º de agosto, sábado que vem, a segunda edição do projeto Unidade de Portas Abertas, desta vez na ESF Dr. Almiro dos Reis, que fica na rua Chiquinha Rodrigues, número 895, lá na Vila Dr. Laurindo. Vai ser das 9 da manhã à 1 da tarde. A unidade vai sediar uma programação especial com diversos serviços gratuitos de saúde, bem-estar e lazer para a população.
1: E vale lembrar que, durante essa ação, serão oferecidos coleta de Papa Nicolau, vacinação contra a influenza, avaliação odontológica no odontomóvel, testes rápidos para HIV, sífilis e hepatites B e C, além de palestras sobre planejamento familiar.
0: Também haverá vacinação de cães e gatos, reforçando os cuidados com a saúde animal.
1: A programação contará ainda com recreação, pintura facial e atividades físicas para as crianças, por meio de um circuito desenvolvido por uma academia colaboradora voluntária da iniciativa, que promoverá atividades voltadas ao desenvolvimento motor e aos hábitos saudáveis na infância.
0: A proposta prevê ainda orientações às famílias sobre a importância da atividade física e do brincar para o desenvolvimento infantil.
1: O evento contará ainda com a participação das equipes do Centro de Referência de Assistência Social, CRAS, que levarão informações sobre os serviços de assistência social por meio da vigilância socioassistencial e orientações sobre o enfrentamento ao trabalho infantil.
0: A Secretaria de Saúde informa que, em caso de chuva forte, o evento poderá ser cancelado para garantir a segurança de todos. Eventuais alterações serão divulgadas pelos canais oficiais da Prefeitura de Tatuí.
1: Jornal do Meio-Dia, agora 12:37.
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0: Estamos de volta com o Jornal do Meio-Dia deste sábado. Agora, meio-dia e 41, o Brasil bateu o recorde de feminicídios pelo quarto ano seguido.
1: É isso mesmo. O país registrou em 2025 o maior número de feminicídios da série histórica, enquanto as mortes violentas em geral seguiram em queda.
0: Vamos acompanhar na reportagem de Felipe Medeiros.
8: O Brasil registrou em 2025 o maior número de feminicídios da série histórica. Foram 1.571 mulheres mortas por razões de gênero, um aumento de 4% em relação ao ano anterior. É o quarto recorde consecutivo desse tipo de crime, segundo o Anuário Brasileiro de Segurança Pública. Por muito pouco, Bianca Cortes não se tornou uma dessas vítimas. O ex-marido, pai dos dois filhos dela, tentou matá-la por não aceitar o fim do relacionamento.
9: O ano passado, ele invadiu aqui a minha casa, destruiu a porta e correu com uma faca para cima de mim porque ele queria questionar. Um dia antes dele fazer isso, eu tinha saído. Aí ele queria questionar, saber com quem eu tava, se eu fiquei com alguém, e aproveitou a faca na mão para poder mandar eu retirar todas as acusações que eu fiz contra ele. Aí foi quando a polícia veio aqui, ele fugiu antes da polícia chegar, ele conseguiu fugir antes da polícia chegar. A polícia me levou lá para casa da mulher brasileira e eu fiquei alojada com as crianças praticamente um mês até ele ser preso.
8: A coordenadora de gênero e raça do Fórum Brasileiro de Segurança Pública, Juliana Brandão, destaca que o aumento dos feminicídios revela as fragilidades do Estado.
10: Uma agenda que se propõe a defender os direitos das mulheres precisa levar em conta essa persistência da violência doméstica, principalmente no âmbito do privado, no âmbito do lar, no âmbito da residência das mulheres, né? E isso também vai reforçar que a gente está lidando com um cenário que ele é estrutural. Então, esses episódios de violência não letal, como aqui eu estou falando de agressões, de ameaças, de perseguições, eles frequentemente antecedem desfechos letais. E aqui eu estou falando do feminicídio.
8: O levantamento também aponta que mais de 62% das vítimas foram assassinadas dentro da própria casa. Na maioria dos casos, o crime foi cometido pelo companheiro ou ex-companheiro da vítima. Além disso, para cada feminicídio registrado, houve quase 3 tentativas de assassinato, o que reforça a necessidade de fortalecer as ações de prevenção.
10: Os lares são territórios de violência. E estão atingindo mulheres em idade reprodutiva. A maior parte das mulheres vítimas de feminicídio estão na faixa dos 25 a 44 anos. E são mulheres negras, né? Então aqui eu estou falando de 65% das vítimas. Ou seja, quando a gente está falando de feminicídio e de políticas para enfrentar essa violência, a gente também precisa discutir e enfrentar o racismo.
8: Para a diretora executiva do Instituto Sul da Paz, Carolina Ricardo, os últimos dados do Anuário Brasileiro de Segurança Pública mostram mudanças e novos desafios para as forças de segurança. Segundo ela, é preciso investimento, sobretudo em tecnologia.
11: Uma prioridade para o Brasil, a gente precisa pensar no que deve ser feito para reduzir esse crime. A gente sabe que tem questões culturais, desde o machismo, que entende a mulher como propriedade do homem, até a nossa deficiência nas instituições de polícia e de segurança para atender essa mulher, para encaminhar, para garantir o afastamento real do agressor com as medidas protetivas. Então, investir em tecnologia para isso, também trabalhar a responsabilização dos agressores, enfim, uma série de medidas.
8: Além disso, de acordo com Juliana Brandão, os municípios menores concentram as maiores taxas de feminicídios. e as estratégias que já existem devem ser melhoradas.
9: Porque ali a gente está lidando com cidades que têm uma menor estrutura de atendimento especializado. São elas aí que estão concentrando 50% dos feminicídios do país. Pensando então em estratégias, né, que podem aí ser replicadas, né, a gente tem que olhar então para uma ampliação das delegacias especializadas, pensar em serviços de acolhimento. E aqui estou falando de casas-abrigo, mesmo a Casa da Mulher Brasileira, num aumento das patrulhas Maria da Penha, a fiscalização das medidas protetivas de urgência e, claro, medidas preventivas que alcancem desde as escolas, né, uma educação voltada à igualdade de gênero, também pensar na saúde e na assistência social como sendo aí polos importantes para que a vinculação com essa mulher que procura o poder público por meio desses serviços possa servir como um catalisador, né, para que ela tenha aí um fortalecimento e um incentivo e um acolhimento para seguir adiante com a denúncia e poder, de forma efetiva, ter a sua proteção assegurada.
8: O aumento dos feminicídios contrasta com a redução da violência letal no país. As mortes violentas intencionais caíram 8,2% em 2025, totalizando 40.775 casos, o menor registro desde 2012. Produção e reportagem, Felipe Medeiros.
1: E depois do Felipe Medeiros, vamos agora para outro assunto. O endividamento faz cartão de crédito virar vilão das famílias.
0: O cartão de crédito e as linhas de financiamento deixaram de ser ferramentas de conveniência e passaram a ser utilizados para complementação da renda.
1: Vamos acompanhar a reportagem de Priscila Mendes.
12: O cartão de crédito, os empréstimos financeiros e o crediário se estabeleceram como os principais fatores de restrição ao crédito no Brasil, com o avanço do endividamento bancário e do consumo. Pesquisa realizada pela CNDL, Confederação Nacional de Dirigentes Lojistas, e pelo SPC Brasil, Serviço de Proteção ao Crédito, o país passa por um crescimento explosivo da negativação, com o cartão de crédito liderando o ranking, com 42% das pendências, seguidos dos empréstimos em bancos, crediários e cheque especial. Merula Borges, especialista em finanças da CNDL, explica por que algumas dívidas costumam ser mais difíceis de renegociar.
13: O cartão de crédito, os empréstimos, o crediário têm juros muito altos, então eles crescem rapidamente quando acontece algum atraso. E aí aquele valor que estava mais controlado passa a trazer uma dificuldade muito grande para o consumidor quitar. Além disso, tem muitos consumidores que acumulam muitas dívidas ao mesmo tempo, que dificulta a negociação. Os nossos dados também mostram que boa parte das dívidas fica em atraso por mais de um ano, o que deixa a recuperação financeira mais lenta e o risco de reincidência muito alto também.
12: O cartão de crédito e as linhas de financiamento deixaram de ser ferramentas de conveniência e passaram a ser utilizados para complementação da renda. O levantamento também mostra os compromissos financeiros em atraso, mas que não levaram ainda o consumidor à inadimplência, com a telefonia liderando o ranking de contas em atraso, seguido dos empréstimos bancários, cartões, água e luz completam o topo das pendências. A especialista em finanças da CNDL destaca cuidados que o consumidor deve ter antes de recorrer a empréstimos para complementar a renda.
13: Usar crédito para complementar a renda é um dos sinais mais claros de desequilíbrio financeiro. Antes de recorrer a empréstimos para complementar a renda, o consumidor precisa identificar qual é a real falta de dinheiro. Então, antes de contratar, tem que avaliar todo o orçamento, ver se realmente a parcela vai caber no orçamento junto com as contas básicas da casa, definir exatamente como essa dívida vai ser paga, para depois esse crédito ser utilizado para reorganizar as finanças e não para manter um padrão de consumo que não está compatível com a renda.
12: Entre as contas com maior tempo médio de atraso, destacam-se educação, liderando com 15 meses de atraso, seguido por empréstimos e cartões com 13 meses, e IPTU e crediário chegam a 12 meses. Agência Rádio Web, produção e reportagem, Priscila Mendes.
0: Agora 12:50. E a Loto Fácil da Independência 2026 já começou a ser comercializada com prêmio estimado em 300 milhões de reais. O concurso especial número 3.780 alcança sua 15ª edição e será sorteado no dia 15 de setembro.
1: As apostas podem ser registradas nas unidades lotéricas, no portal Loterias Caixa e no aplicativo Loterias Caixa, utilizando o volante específico da Loto Fácil da Independência.
0: Para participar, o apostador deve escolher entre 15 e 20 números dentre os 25 disponíveis no volante. São premiadas as apostas que acertarem 11, 12, 13, 14 ou 15 números sorteados.
1: Também é possível participar por meio da modalidade teimosinha, que permite concorrer com a mesma aposta por concursos consecutivos, e da surpresinha, em que os números são selecionados aleatoriamente pelo sistema.
0: Conforme as regras da modalidade, o prêmio principal não acumula. Caso não haja apostas com 15 acertos, o valor destinado a essa faixa é distribuído entre os acertadores da faixa seguinte, observadas as regras do jogo. A aposta simples da Loto Fácil custa R$ 3,50.
1: Os apostadores também podem participar de bolões. Para isso, é necessário registrar a aposta em grupo e definir a quantidade de cotas no momento do jogo. Cada participante recebe um comprovante individual referente à sua cota.
0: Na Loto Fácil, o valor mínimo do bolão é de R$ 14,00 e cada cota deve ter valor mínimo de R$ 4,50. Também podem ser adquiridas cotas de bolões organizados pelas unidades lotéricas. Nesses casos, poderá ser cobrada tarifa de serviço de até 35% sobre o valor da cota, a critério da lotérica.
1: As cotas de bolões organizados pelas lotéricas também estão disponíveis no aplicativo e no portal Loterias Caixa. Nos canais digitais, incide tarifa de 35% sobre o valor da cota. O pagamento pode ser realizado por cartão ou por meio de Pix.
0: Jornal do Meio-Dia, agora meio-dia e 52.
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0: Dados do 20º Anuário Brasileiro de Segurança Pública mostram que os roubos e furtos de celulares caíram no Brasil no ano passado.
1: Apesar da boa notícia, não há muito o que comemorar. É que, mesmo com uma queda de quase 8% em relação aos registros de 2024, o total de celulares levados por criminosos em 2025 somou 830.890 ocorrências.
0: Em outras palavras, significa que, na média, 95 aparelhos são roubados e furtados por hora no país. Entre as cidades com as maiores taxas, 14 são capitais.
1: São Luís, no Maranhão, por exemplo, lidera o ranking nacional com maiores taxas de roubos e furtos de celulares por 100 mil habitantes. São 1.517.
0: Depois aparece Belém, capital do Pará, com 1.487, e São Paulo, que registrou no ano passado 1.390 roubos e furtos de celulares por 100 mil habitantes.
1: E completam a lista das 10 cidades onde o crime é mais frequente: Salvador e Lauro de Freitas, na Bahia; Porto Velho, em Rondônia; Manaus, no Amazonas; Olinda, em Pernambuco; Ananindeua, no Pará; e Teresina, no Piauí.
0: Jornal do Meio-Dia, agora meio-dia e 54. Assim a gente coloca um ponto final na edição deste sábado.
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1: E a programação da Superdifusora FM segue cheia de atrações para você.
0: A seguir, as músicas mais tocadas do momento.
1: Às 18 horas, começa a jornada esportiva.
0: 18h30, Santos e Chapecoense.
1: É, às 20h30, tem o apito final.
0: E depois, às 10 da noite, as músicas mais tocadas do momento. Um ótimo final de semana e até segunda.
1: Boa tarde e até lá.

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0: Aqui na Vila, o Santos abre o retorno do Campeonato Brasileiro, enfrentando o pior time do Brasileirão, a Chapecoense.
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0: Abrindo o futebol, Bandeirantes, aqui direto da Vila Belmiro. 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Futebol da Rede Bandeirantes de Rádio começa a falar aqui da Vila Belmiro, estádio Urbano Caldeira. Traz emoções de Santos e Chapecoense, abrindo a segunda parte do Campeonato Brasileiro. Santos jogando para melhorar a sua condição. Já classificado na Copa Sul-Americana, cumpre tabela na terça-feira aqui na Vila Belmiro. Vem de uma derrota na volta do Campeonato Brasileiro do Rio para o Botafogo e encara a Chapecoense, o pior time do Campeonato Nacional. 6:30, bola rolando e você vai se ligar na maior rede de rádios do Brasil. Em 20 minutos começa Santos e Chapecoense. Time Bandeirantes continua em campo com todos os destaques. O do Pei para o jogo de 20 minutos aqui na Vila. Olá, Everton Ramos.
1: Tudo bem, Canhão? Boa noite para você, para o ouvinte ligado com a gente na jornada esportiva da Bandeirantes. O Santos, 15º colocado, 21 pontos, vai em busca da sexta vitória neste Campeonato Brasileiro da Série A. A primeira depois da paralisação para a Copa do Mundo, já que perdeu na semana passada para o Botafogo. No meio de semana veio goleada, né, para cima da equipe da Universidade Central lá na Venezuela. E é um Santos que conta com o principal destaque dos seus dois principais nomes: Neymar Júnior, camisa 10, vai para a 16ª participação dele em jogos pelo Santos nessa temporada, e Gabriel Barbosa, o líder em números pelo Santos no ano. São 21 participações em gols, com 14 gols e 7 assistências em 27 jogos. O Santos com os dois no time titular.
0: E na Chapecoense, o que você destaca, Everton?
1: A lanterna do campeonato, apenas 9 pontos ganhos, uma vitória somente contra esse mesmo Santos lá na estreia em janeiro. Ou seja, 18 jogos sem vitórias de uma Chapecoense que busca então encerrar este jejum daqui a pouco aqui na Vila Belmiro. Foi um time que durante toda a paralisação para a Copa do Mundo fez uma reformulação. Tinha um transfer ban vigente até o meio dessa semana. E foi um retorno de Copa com 2 derrotas para a Bahia e uma goleada para o Flamengo. Por isso, 3 nomes vão estrear essa noite. Destaque para o meio ofensivo: Max Alves, jogador de 25 anos, que pertence ao Cuiabá, chega por empréstimo até o fim da temporada e está confirmado no time titular.
0: O destaque da opinião da Bandeirantes para Santos e Chapecoense. Olá, Luiz Fabiani.
2: Tudo certo, Canhão? Boa noite para você, para todo mundo que nos acompanha na jornada esportiva da Bandeirantes. Espero um grande jogo, com o Santos com um grande favoritismo para a partida e precisando vencer para sair da zona incômoda no Campeonato Brasileiro, próximo ao rebaixamento. A gente observa, pelo lado do Santos, um time muito talentoso do meio para frente, mas que pode encontrar algumas dificuldades na recomposição. Isso foge às características do Rollheiser e principalmente do Neymar e do Gabigol. O Barreal vai ter que se sacrificar um pouquinho nos momentos em que o Santos não tiver a bola. Estou curioso para ver como que o Cuca vai conseguir encaixar tudo isso pelos lados do Peixe. A Chapecoense tem um time muito rápido, essa é a verdade. O Enio de um lado, jogador que tem passagem pelo Botafogo, por exemplo, pode ser um ponto de desequilíbrio. O Ramírez, uruguaio, está emprestado à Chapecoense, inclusive, pode ser também do lado esquerdo, da mesma forma um jogador de desequilíbrio no drible. E o Bolasie, é claro, jogador conhecido do público brasileiro, passagem recente pelo Criciúma por aqui, deixou sua marca no futebol brasileiro, no Cruzeiro não conseguiu brilhar conforme esperado, é um jogador que tem muita experiência, muita inteligência para se posicionar e talvez a ideia da Chapecoense, a ideia do Lacerda, o técnico da Chape, seja mesmo forçar o Bolasie nas costas do Ananias, que é um jogador um pouco, muito mais inexperiente do que o congolês. Portanto, o Santos tem tudo para vencer o jogo, mas do outro lado tem uma Chape desesperada e com alguns recursos para tentar surpreender nessa noite na Vila Belmiro, meu caro Rogério Assis.

0: Brasília, 18h13, hora de Brasília. Na Vila, 6h30, Santos e Chapecoense jogando pelo Campeonato Brasileiro. Vamos ao destaque do Corinthians com Clara Viterbo.
1: Boa tarde, Canhão. Emprestado ao Vitória, o zagueiro Kaká não deve retornar ao Corinthians no final da temporada. Segundo o diretor de futebol do clube baiano, Sérgio Papelim, o zagueiro de 27 anos cumpriu as metas estabelecidas no contrato e será adquirido em definitivo pela equipe. O Corinthians tem 90% dos direitos econômicos do defensor e a venda gira em torno de 15 milhões de reais.
0: No São Paulo, Guilherme Agrela.
2: Oi, Canhão, um abraço a você e a todos que nos acompanham. Aurélio Buta, lateral direito recém-anunciado pelo Tricolor Paulista, está relacionado para o confronto diante do Flamengo neste domingo, 6h30 da noite, no estádio do Maracanã. Porém, Nilton, volante contratado junto ao Botafogo, permaneceu em São Paulo, não relacionado por questões físicas. Além dele, Rafael Tolói, o zagueiro, sofreu um estiramento na coxa direita e está fora deste confronto. O São Paulo que busca a vitória depois de 6 jogos. A última vez que saiu de campo vitorioso foi contra o Mirassol, placar de 1-0 no fim do mês de abril. Canhão!
0: Pedro Coin, destaque do Palmeiras.
3: Oi, Canhão, ótima tarde para você, para todos que nos acompanham. O Palmeiras, líder do Campeonato Brasileiro, volta aos gramados amanhã. Em partida com transmissão da Bandeirantes, o Verdão encara a equipe do Atlético Mineiro. Palmeiras que garantiu na última rodada o título simbólico do primeiro turno do Campeonato Brasileiro ao conquistar os 44 pontos após a vitória contra a equipe do Coritiba, em Curitiba, capital paranaense, pelo placar de 3-1. Flamengo, segundo colocado do Brasileirão, ainda tem um jogo para fazer da primeira metade do campeonato, mas mesmo que vença esta partida, chegaria no máximo 40 pontos conquistados.
0: No jornalismo, destaque de Luiz Felipe Nunes.
4: Fala, Canhão, uma boa tarde para você, boa tarde para todo mundo ligado na Bandeirantes. Final de semana de muita movimentação política nas convenções partidárias, as reuniões entre os partidos para definição dos nomes que vão disputar as eleições em outubro deste ano. Hoje, em São Paulo, ocorreu a convenção que confirmou o nome de Flávio Bolsonaro como candidato à presidência da República pelo Partido Liberal. Em Campinas, cidade próxima à capital paulista, o Partido dos Trabalhadores fez confirmações no âmbito estadual, com Fernando Haddad sendo confirmado como candidato ao governo do estado de São Paulo. Amanhã, o PSD lançará oficialmente a presidência da República ao nome de Ronaldo Caiado, ex-governador de Goiás. Todos estes eventos com cobertura completa aqui na Bandeirantes.
0: Agora o plantão Bandeirantes, Lucas Bueno.
5: Boa tarde, Canhão, todos que nos acompanham aqui na Bandeirantes. Além de Santos e Chapecoense, hoje pelo Campeonato Brasileiro na Série A, teremos Atlético Paranaense e Internacional, Vasco e Mirassol. Além disso, a Série C está rolando neste exato momento. Ferroviário e Maranhão vão empatando em 0-0. O Figueirense vai vencendo por 1-0 a equipe do Santa Cruz. Além disso, logo mais, Confiança e Itabaiana, Volta Redonda e Anápolis. Neste domingo, a rodada do Campeonato Brasileiro é recheada, começando com Cruzeiro e Botafogo, Bahia e Corinthians, esse jogo com transmissão da Bandeirantes, Flamengo e São Paulo, Bragantino e Coritiba, Grêmio e Fluminense, Palmeiras, Atlético Mineiro, Remo e Vitória. Na Série B, Criciúma e Náutico, São Bernardo e Ceará, América Mineiro e Goiás, Londrina e Novo Horizontino.
0: 6h18, hora de Brasília, 12 minutos para começar na Vila. Santos e Chapecoense, abrindo a segunda parte do Campeonato Brasileiro. Santos em casa fazendo a sua primeira na volta da Copa do Mundo. Neymar joga e pega a pior equipe do campeonato, ou seja, na teoria o Santos ganha o jogo aqui. Vamos esperar a bola rolar, né? Público bom aqui na Vila para esse jogo do Peixe, com todo o nosso time técnico em campo. Mesa de som com Michel Lopes. Central técnica com Beto Rebeque. No Twitter das imagens, youtube.com/radiobandeirantesoficial, com Carlos Amaral. No digital, Letícia Menezes. Externas aqui na Vila, Sonzão Bandeirantes, com Rafael Pellegrini e Daniel Zingotti. Já já os times vêm para o campo aqui, vamos com mais destaques. para esse Santos e Chape. Alô, Everton Ramos.
6: Pois é, eu comentei que o Santos tem os dois nomes, né, mais importantes do elenco retornando hoje, e também outros dois nomes que foram preservados, Canhão, da viagem à venezuelana. A diretoria santista, a comissão técnica, já admitiu que vai fazer uma alternância nos nomes do time, do elenco, durante os próximos jogos, pela sequência de jogos. William, Arão e Igor Vinícius já retornam e retornam entre os titulares. E ainda nessa alternância, o Neymar não deve ir a campo na partida de terça-feira contra a Universidade Central, como você mencionou na abertura, para cumprir tabela, já que o Santos aplicou uma bela goleada na partida de ida por 4-1. Comentou há pouco também na questão do público, mais de 11.700 ingressos foram vendidos de forma antecipada, e para o torcedor que está ouvindo a Bandeirantes, o Santos teve um setor vetado, o setor da arquibancada Cosmo Damião, onde ficam as organizadas, na área central. Isso porque esse setor passou por obras que ainda não foram finalizadas. Agora as laterais foram liberadas e recebem os torcedores normalmente. Por isso também o público deve estar um pouco mais abaixo, mas com 11.700 já é considerado uma casa lotada, por isso a promessa é de casa cheia para o Santos neste duelo. Com uma novidade de um jogador às costas, o Gabriel Bontempo ontem teve anunciado um novo número. Durante toda a temporada foi a 49, agora ele assume a número 8, que antes era de Tomás Rincón, que acabou encerrando o vínculo com o Santos durante a intertemporada. O Santos, que tem um grande tabu contra a Chapecoense, jogando nos seus domínios. O Peixe venceu os 7 jogos que disputou contra a Chapecoense como mandante. Pelo lado rival, os indicadores são mais do que negativos. A Chapecoense tem o pior ataque e a pior defesa do campeonato, uma única vitória, e tenta encerrar esse jejum daqui a pouco contra o Santos aqui. Nessa reformulação que a gente destacou, o Max Alves, além deles, outros estreantes da noite, o Fernando na lateral esquerda foi anunciado essa semana, um lateral de 26 anos que retorna ao clube e veio do Ceará. E o Bruno Tubarão na lateral direita, anunciado na quinta-feira, está entre os titulares e estava no Persija Jakarta da Indonésia. Então são as três novidades, além do Max Alves, claro, três novidades no total na equipe de Chapecó, que busca mudar os números para conquistar a vitória no Campeonato Brasileiro. Canhão.
0: Os times em campo aqui na Vila Belmiro. Lado a lado, os jogadores de Santos e Chapecoense já no centro do campo, com mascotes acompanhando os dois times. Chape jogando com o uniforme, tem o verde predominando, aliás, verde e branco, né? As listras em verde e branco, Santos todo de branco. Vamos à execução aqui na Vila, antes que a bola role, do hino nacional brasileiro.

0: No dia 29 de novembro desse ano, 10 anos do acidente barra assassinato que matou 71 pessoas, a delegação da Chapecoense, jornalistas, enfim, perdi dois grandes amigos, Deva Pascovitch, Mário Sérgio, perdemos Paulo Júlio Clemã, Sermon e outros grandes companheiros, enfim, lamentamos todas aquelas perdas e no dia 29 de novembro, 10 anos desse acidente barra assassinato que nos levou todas essas pessoas, que deixam aqui, ficaram, é claro, a saudade. E por isso a Chapecoense esse ano joga com a sua camisa, tendo uma frase para sempre lembrados. Do lado direito, há um distintivo pequenininho ali, e essa frase, para sempre lembrados. Vamos escalar os times na Vila. O peixe do técnico Cuca, Everton Ramos.
1: Agora quem dá bola é o Santos. O Santos é o novo campeão.
2: Cuca escala o time com a seguinte formação: Brazão é o goleiro, 77. Na direita, Igor Vinícius veste 18. Dupla de zaga para Lucas Veríssimo, 4. E João Ananias, 26. Na esquerda, o argentino Gonzalo Escobar veste a 31. No meio-campo, William Arão com a 15. Gabriel Bontempo, agora número 8. Rolazer, 32. Barreal, 22. E Neymar Júnior, capitão, com a 10. Lá no comando de ataque, ele, Gabriel Barbosa, 9.
0: E na reserva do Santos, Everton.
2: À disposição de Cuca, João Paulo, Gabriel Menino, Adonis Frias, Luan Pérez, Cristian Oliva, João Schmidt, Samuel Pierre, Miguelito, Robinho Júnior, Cavalheiro, Rony e Tassiano.
0: Agora a Chapecoense.
2: Definida e escalada pelo técnico Rafael Lacerda, com Matheus Aurélio, goleiro, com a 30. Bruno Tubarão veste a 20 na direita. Bruno Leonardo, 33, e Eduardo Doma, o capitão, com a 3. Os dois zagueiros. Na esquerda, Fernando veste a 12. No meio-campo, David, 19, Camilo, 27, e o estreante Max Alves, 22. O trio mais ofensivo com Enio, 97, Kevin Ramírez, 94, e Bolasier, número 11.
0: E na reserva da Chape, Everton.
2: À disposição do treinador, Rafael Santos, Cauã Faria, Rafael Thierry, Bruno Pacheco, Everton, Vinícius Baliero e Santos, Bruno Matias, Giovanni Augusto, Cássio Marcinho e Neto Pessoa.
0: Quem apita Santos e Chapecoense na Vila Belmiro?
2: O árbitro é Fernando Antônio Mendes de Sales Nascimento Filho, do Pará, empresário, 33 anos, vai para sua nona partida nesta Série A do Campeonato Brasileiro. Os assistentes: Rodrigo Figueiredo, Henrique Correia, do Rio de Janeiro, e Acácio Menezes Leão, do Pará. Ainda tem o quarto árbitro, Michelangelo Martins de Almeida Júnior, do Pernambuco, e no VAR, Pablo Ramon Gonçalves Pinheiro, do Rio Grande do Norte.
0: Everton, você explicava há pouco para o ouvinte da Bandeirantes, é que a Vila tem um pedaço aqui da arquibancada fechado, né? Esse pedaço em que fica a principal torcida organizada do Santos. E aí fez-se lá um baita de um comercial, né? Ampliada a capacidade. É que eles pegaram os degraus e cortaram ao meio, ou seja, fizeram no degrau mais um. E aí eu vou dizer, eu tava vendo as imagens, é tudo bem que os torcedores ali ficam de pé, ninguém consegue ficar sentado, o cara tem que ter uma bundinha de grilo para sentar ali também, né? Tem que ser bem magrinho. E em pé, se alguém calçar mais do que 40, ali cai. Se sair ali um gol, alguém resolver comemorar dando um tapa no da frente, o cara cai atrás do gol aqui, hein, Everton?
2: É de fato, viu, Canhão? É um trabalho, inclusive, a promessa é aumentar só naquele setor a capacidade em 2.000 pessoas, mas de fato, como você mencionou, o degrau antes em um tamanho, ele foi dividido em dois. Então, isso para causar acidente no momento de uma comemoração do gol é algo que fica muito evidente. O Santos também instalou alguns gradis de metais e vai instalar também nessa região central, nas laterais que foram liberadas. Só que hoje, no lado esquerdo das laterais, em cima da hora do jogo, pouco mais de uma hora para o início da partida, tinha gente, funcionário do Santos, retirando esses gradis de metais. Então eu questionei a diretoria santista, estou aguardando até agora, inclusive, um posicionamento. Porque certamente, a uma hora do jogo, Canhão, a retirada desses gradis é

0: Minuto de silêncio observado aqui. E dentre os homenageados está Fernando, zagueiro, que jogou por aqui na década de 70, década de 80. Fez parte daquele excelente time do Santos com João Paulo, com Pita, Rubens Feijão. Fernando Narigudo, conhecido, veio do futebol do interior, jogava no Marília, no MAC. Bolacinha vai dar a saída, tudo pronto. Autoriza o árbitro, começa Santos e Chapecoense. 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Para frente, a Chape, Arão de cabeça, subiu, caiu. Já levou um tranco nas costas, Arão, caiu, se levantou. Está dando uma chacoalhada na cabeleira para botar ali em ordem a cabeça, que tomou a senhora, deu uma lapada quando estava no ar, hein, Everton? Ainda bem que o Arão sobreviveu, tá vivo, se levantou.
1: Tá vivo, já tá de pé, ele queria falta, assim como os jogadores do Santos. O árbitro não marcou, deixou o lance seguir, a bola se perdeu pela linha de fundo. Tiro de meta pro Peixe.
0: E o Peixe joga aqui na sua defesa, domina Veríssimo, enfia a bola pra esquerda, passe o porte de cabeça, marcação atrás, corta pro Leonardo, vai no meio campo ainda, na aproximação com o David, fecha Camilo, toma rolaser, dá atrás da defesa, prensa. Gabriel Barbosa domina, calcanhar, tenta, vem a marcação por trás, tira aqui atrás da defesa, rebate na meia, volta Camilo, tenta, volta Gabriel Barbosa. Gabigol domina, entrega a bola atrás, começa com o zagueiro, volta a bola para João Ananias. Começando na Vila Santos e Chapecoense, abrindo a segunda parte do Campeonato Brasileiro. Para trás o passe do Vila Veríssimo, domina a bola pela meia direita, encosta ao lado, bom tempo, perde a bola. Ele domina, já recua, entrega, ele volta o passe, dá Veríssimo, na ponta dispara a roleta, o passe é forte, conseguiu dominar, perde a falta, nada de falta, defesa tenta a frente. Camilo ganha, toca atrás, volta o zagueiro, toca na base em Escobar, sobe de cabeça, era uma trombada, ele disputa na marcação, volta pela ponta. O laser, belo toque, Barreal na esquerda, para trás o passe, o zagueiro estica a perna, conseguiu cortar, levanta de cabeça, Escobar tendo o passe à frente, Neymar domina lado esquerdo, domina, marcado, balança, tenta a fita, perdeu, disputa na sobra, defesa corta, volta na ponta ainda, o laser, Escobar do lado, devolução curta, Neymar fecha na área, Gabriel Barbosa no peito do zagueiro, ajeita na coxa, aliás no peito duas vezes por no Leonardo, dá a bola assim, vem Ananias, domina a bola, insistiu, domina o menino, vai na jogada lá, aqui que ele pega a bola, domina com categoria, ele vai jogar de volta, se passa lá do esquerdo, no começo de Santos e Chapecoense na Vila Belmiro, são 2 minutos de partida, deixa ataque, ele volta a Escobar, caminha com a bola pela linha esquerda do que domina, recomeça, o passe, volta com Gabriel, bom tempo, toma pressão, sai da marcação do Marques Alves, enfia a bola para Arão, Arão entrega, ele volta a bola pela ponta esquerda, Escobar se projeta, devolve a bola para Arão outra vez, Santos roda a bola de um lado para o outro, a Chape toda encolhida para ponto, passe errado, o Neymar não chega, tem a marcação por trás, tira aqui atrás, Bruno Tubarão, toca à frente, a bola volta para o Peixe, para Ananias, Ananias entrega para Arão de volta, 2:30 primeiro tempo, 0-0, Grupo Souza Lima, eficiência em segurança e serviços, Grupo Souza Lima. Bom tempo para bater, não bate, recua, Rolaser, na meia direita, a balança, corta para canhota, perna boa, dá na direita, bola pela ponta, aqui está Igor Vinícius, domina marcado, bom tempo se projeta para Igor de volta, para bom tempo, outra vez, ninguém de fundo, ele recua a bola, Rolaser, dois em cima, entrega o passe, Igor Vinícius, Arão, na direita, bom tempo, passe é forte, tentou pegar a bola, volta pela ponta, Fernando vai, protege, ela não sai, chegou, bom tempo, cometendo falta, tá em jogo ainda, cai em cima da bola, o zagueiro da Chape, chuta, aparecendo a bola, volta na entrada da grande área, domina a cabine, enfia a bola para a ponta, para a bola ser forte demais, acompanha Veríssimo, ela ganha a força, Ananias, chega, a bola vai saindo para fora pela linha lateral, em arremesso para a defesa, Santos lado esquerdo, cabos elétricos, Sil, Sil, a líder do Brasil, se é Sil, você pode confiar. Sinta o clima na Vila, o Sonzão Bandeirantes mostra com Rafael Pellegrini, com Daniel Xingote, começando o jogo 13:30, primeiro tempo 0-0. Para fazer cobrança, ele arremessa o lateral aqui na direita. Igor Vinícius, vem aí, pega a bola, mas está todo mundo marcado na saída. 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Bola com o zagueiro da Chape, Eduardo, enfia para o comando essa bola para tentar o Enio, para trás a bola pela meia direita, ainda com dois fechando, David na direita, Tubarão da linha de fundo para encarar a marcação, Barreal chegou, Iris já driblou, colocou para área, a bola vem defesa, Gabriel, bom tempo de bico, despacha, a bola volta para a ponta ainda, encosta Tubarão, pede David, cruzou para o gol, Arão domina, sozinho, bota a bola para a esquerda, tabela Escobar de volta a bola, abertura feita para trás ainda, na ponta Neymar chega, vem Gabriel Barbosa, Neymar domina, toca ele volta o passe, Escobar na primeira jogada, Neymar outra vez meio campo, busca a jogada, escapa da falta, Neymar Júnior, tá no meio, Gabriel Barbosa lançado, sai do gol, goleiro de cabeça, tira Matheus Zé Aurélio, voltou cabeça, mentira, voltou na ponta de gol, Vinícius tenta driblar, carrinho por baixo, tira a bola e manda pra fora,

0: Leandro carregou pela linha lateral. Gabigol vai ficar na cara do goleiro, que foi inteligente, saiu primeiro. Com pressa, o peixe cobra, arremesso lateral, rola laser pela direita, toma. Igor Berinho sustenta, Fernando ganha para a Chape, domina, sai da falta e tenta na ponta, evolução do lado inteligente. Max domina, dá Fernando outra vez, tem ele, tem Bolasinha disparando pela ponta, ele para, domina, breca, recua, entrega para Max, faz atrás do meio campo ainda, domina a bola para Camilo, Camilo por dentro, passe para chegar, David perdeu, enroliza e ganha, David volta colocando o pé e trava a jogada, do meio a Chape sai jogando na Vila, a bola rola, o relógio não para. 5 minutos do primeiro tempo. Na 20ª rodada do Campeonato Brasileiro, Vila Santos e Chapecoense 0-0, Lucas Bueno.
1: Além de Santos e Chapecoense, Atlético Paranaense e Internacional vão se enfrentando neste momento, segue 0-0.
0: Sai com o pé goleiro da Chape, o Matheus Aurélio enfia a bola para a esquerda, para o zagueiro sozinho, veio do lado, Doma, domina com liberdade, Lomir vai arrancar aqui para o ataque, com quase 6, primeiro tempo 0, Brasileiro vai embora, Eduardo passa pelo meio campo, enfia no meio, Bolasinha para trás, o passe na minha direita, recomeça a jogada, lança para Camilo, Camilo pela minha direita, puxa o passe para David, na direita, aberto pela ponta, o Enio fecha com Kevin do lado dele, ele domina, balançou, recuou para David, para ele, o passe é curto, a defesa corta, Arão ganha por aqui, entrega de volta a bola para a esquerda, vai tentar o Escobar, para o Arão, de volta o passe, lá na ponta esquerda ainda, para botar para Escobar, do que gira, sai do meio, domina, recua, recomeça, traz de volta, bola para a Barra Real. 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Peixe joga aqui na sua defesa com o zagueiro João Ananias. Entrega pela linha direita para Rolazer. Domina com liberdade. Lá no meio, Neymar domina. De cabeça, marcação se antecipa. Gabriel Barbosa pega a sobra. Põe o pé e ganha do zagueiro do que domina. Já entrega na ponta esquerda, mas tem marcado. Tem impedimento do Neymar, que parece ter tomado uma pancada na disputa de bola, Everton.
2: Com o Bruno Tubarão, né? Ele ia ganhando, ia tentando ganhar no corpo do jogador da Chapecoense, mas o árbitro então assinala o impedimento do lançamento do Rolazer, que buscava o camisa 10 santista.
0: 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E esses 7 minutos de jogo na Vila, Luiz Fabiani, 0-0, só um time ataca, né, Fabiani?
3: Dentro do esperado, né, Canhão? O Santos, ele tem a posse de bola no setor ofensivo, o Neymar, ele tenta chamar bastante o protagonismo, indo da esquerda para o meio. Falei um pouco no pré-jogo da minha expectativa quanto ao posicionamento do time. O Rolazer, ele começa aberto pelo lado direito, o Neymar como um 10 centralizado, mas caindo um pouco mais pelo lado esquerdo, onde ele consegue se associar com o Barreal. A Chape é muita bola longa e, por enquanto, o Ananias e o Veríssimo vão dando conta do Bolasie.
0: Bom tempo na direita para o Peixe, domina, escapa na ponta, Igor Vinícius. Bom tempo, prefere jogada pessoal, agora sim entrega. Vira o passe, segura para pronto, o passe é ruim, errado. Tem a marcação para o meio, falta na sequência. O Laser comete a falta, é que o passe para trás aqui foi ruim, né, Everton? O Santos travou um ataque, Everton.
2: Foi ruim demais do Igor Vinícius, depois de uma bela arrancada do Gabriel Bontempo. E aí o Rolazer se viu ali numa situação de ter que fazer a falta para parar um possível contra-ataque. A primeira falta do jogo, viu, Canhão?
0: 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Tem coisas que só acontecem na Série B. Neymar domina no meio, sai da falta, entrega a Rolazer. Na esquerda, o Escobar, ele parou, olhou, não passou, devolve na meia, entrega a bola, Gabriel Bontempo, linha de fundo, Barreal fechou para cruzar, devolveu ao lado, Neymar, calcanhar, Bontempo na meia direita, limpou para chutar, não chuta, dá Neymar de volta, entrada na grande área, balançou, na meia, lou, bateu direto. 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Ué, Milton, Neymar derrubou o saco de pipoca do torcedor que estava no terceiro andar. O cara estava comendo uma pipoca quente. Eu estava vendo aqui fumegando a fumacinha. A bola do Neymar pegou na arquibancada lá em cima e pegou o saco de pipoca do cidadão. Será que ele vai pedir reembolso, Everton? Vai entrar na justiça?
2: Merecia, coitado.
0: E aquele sacão de 5 quilos, né?
2: Que não é barato, né? Convenhamos, numa partida de futebol hoje em dia. Mas Neymar numa jogada com o Enio. Era o Enio quem ajudava na marcação. Neymar de pé na direita mandou lá na arquibancada, na pipoca do torcedor. Primeira finalização do Peixe a gol.
0: 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William não domina meio campo do peixe, entrega por dentro para Barreal. O Barreal já dá um drible curtinho, sai da marcação do Enio, dá na ponta Escobar, que deixa Neymar de novo. Santos tenta logo fazer o primeiro gol. 9:30, primeiro tempo, 0-0, Vila Belmiro para Santos e Chapecoense. 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Neymar do ladinho, entrega a bola para Arão, que entrega de volta a bola para a ponta esquerda. Escobar liga de fundo, fechando a jogada para a ponta. Dominou o lateral, Neymar tentou passe curtinho. Enio toma, chuta na parte do Arão. Volta para o Escobar, ainda evita que a bola saia, dá no carrinho, toca Barreal. O peixe continua só atacando. Neymar de primeira, pro Escobar, fecha Barreal, tira o zagueiro, tira Bruno lá atrás, o passe recua para Camilo. Camilo volta a bola para a direita ainda com outro zagueiro, Bruno Leonardo. Levanta a frente, o zagueiro bate na marcação, vai na ponta, bola assim, bota no peito, vem jornalista. Arão chega à frente para roubar essa bola com grande tranquilidade. Michel Lopes, mesa de som, com Beto Rebeck, central técnica marcando. Vila, a bola rola, o relógio não para. 10:30 do primeiro tempo. 20ª rodada do Campeonato Brasileiro, Vila Belmiro, 0-0 para Santos e Chapecoense. Lucas Bueno.
1: Último duelo deste sábado acontece às 8:30 da noite no Rio de Janeiro. A equipe do Vasco enfrenta o Mirassol.
0: Kevin na área para Chape, chutou para trás da bola errada, travada, volta para o peixe, Ananias envia pela ponta, ela passa pelo Igor, fica para Roleza, dois a marcá-lo, escapou, levou um tapa, conseguiu tocar à frente a jogada, na direita, Igor Vinícius, espera bem o zagueiro botar para fora, típico tiro e manda para fora aqui na marcação, Bruno Leonardo, ela sai em lateral, para o peixe, bater na direita, campo de ataque, com pressa, Igor Vinícius bota em jogo, já reversa para trás a bola, deixa com Gabriel, bom tempo. Recua, dá no meio atrás com o zagueiro, entrega a bola até João Ananias. Isoladão, entrega na esquerda, vira pela ponta com Escobar. Escobar acha Neymar Júnior, marcado, toma pressão pela ponta do Bruno Leonardo, fecha o Tubarão também. Cheguei fazendo nhaque-nhaque o Tubarão, devolve na ponta, recua Escobar, dá Neymar, Neymar pela ponta, Barreal. Barreal ao lado para William Arão de novo no meio, desmarca-se Gabriel Barbosa. Opção de Arão inverter a jogada, o que ele faz então? Já lança Lucas Veríssimo, Veríssimo na meia direita para Rolê, vira de volta, encosta bom tempo, Rolê entrega na direita, pela beirada, Igor Vinícius com 2-3 marcando. Chape toda encolhidinha. Alô, Beraba. Alô, Caboclinho, Manuel Zaidan. Alô, Cláudio Zaidan. Alô, Beraba, Caboclinho, 0-0. João Norias arranca para o ataque do peixe, entrega a meia direita para Gabriel, bom tempo, domina marcado por Camilo, vira a bola para a direita ainda. Rolazer, linha de fundo, ameaçou cruzar, não cruza, do lado para bom tempo de volta, tomba tranco, escapa da marcação, gira de um lado para o outro, Camilo em cima, implacável na marcação, devolve a bola, entregando para Veríssimo, Veríssimo, meia direita, Rolazer, linha de fundo para a direita, Igor Vinícius, linha de fundo, Gabriel Barbosa para cruzar, cortou para aqui do zagueiro, travou, escanteio. Tentou driblar, Gabigol bateu no pé do Camilo. Escanteio o Santos na direita agora. Everton Ramos.
2: Trabalhando o Santos pelo lado direito. E é o Camilo quem chega na jogada fazendo ali o corte. Bandando pela linha de fundo. O Peixe vai ter o primeiro escanteio do jogo. O argentino Rolazer é o encarregado da cobrança.
0: 11:30. Neymar encostou ali. O Rolazer vai bater com a perna canta ou vai colocar do ladinho pro Neymar? O que ele vai fazer? Do ladinho, Neymar domina a bola pela direita na ponta. Fecha Igor Vinícius na grande área. Neymar tem a opção do Rolazer, cortou para cá, cruzou para o gol, defesa vizinha, bola cai do lado esquerdo. Barreal domina aqui sozinho, fecha o Escobar também. O Barreal domina, entrega para o Escobar, lança, ele volta a bola para o Rolazer. Na direita, Neymar Júnior marcado, ele dá aquela pressão. Neymar bota na área para Arão, domina o boleto no peixe, posição é legal, ele sai da marcação. Calcanhar, linda bola para Gabriel, bom tempo. Dominou para cruzar, linda caneta, outra pinta, chegou o zagueiro, travou, escanteio. Carrinho por trás do Max botando pra... O bom tempo foi fazendo o Vila até ganhar o escanteio, Everton.
2: Tava colocando pra bailar ali o estreante da noite, o Max Alves, né? Passou, cortou pra dentro, cortou pra fora, foram dois cortes em seguida. O Max na terceira não deixou barato. Um carrinho na bola pela linha de fundo, segundo escanteio do jogo, segundo pro Santos.
0: 13:30, o primeiro tempo, cobra o escanteio, o Santos pela direita pra cobrar. Rolazer deve deixar do ladinho com o Neymar, ao lado do Igor Vinícius. O árbitro vai autorizar, Neymar já bateu. Ah, tá autorizado, cobrado então. Para trás a bola, Igor Vinícius, na minha direita, na ponta, passa, redobre para fora, essa bola direto, liga de fundo. O Neymar tá reclamando que o assistente mandou ele esperar para bater esse canteiro. Quando bateram, eles não estavam prestando atenção. Ah, também, uma reclamaçãozinha pequenininha. Vamos jogar, né, Everton?
2: Ele tá dando uma chamada geral. Primeiro em direção ao árbitro e agora em direção ao assistente. Não gostou mesmo de ter que fazer essa cobrança antes dos jogadores estarem todos ali disponíveis na jogada, eu diria. E na sequência, quem falha mais uma vez é o Igor Vinícius, o lateral direito, que acaba passando direto pela linha de fundo. Só tiro de meta para a equipe de Chapecó.
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3: A Chapecoense tem limitações claras, a gente repara isso pelo próprio elenco, pouquíssimos atletas com rodagem de Série A de Campeonato Brasileiro. E o Santos, como a gente comentou, é um time que sem a bola, ele não é tão comprometido. O Rolezer, o Barreal um pouco menos, mas o Neymar, o Gabigol, são jogadores que esperam mais a bola no campo de ataque. A questão é, você não precisa de tantos marcadores quando o seu adversário não faz questão nenhuma de jogar. Então até aqui, nesses 15 minutos, acerta o Cuca em mandar a campo o time mais talentoso, mas não tão competitivo.
0: Estaria sentindo o Everton Ramos, o Igor Vinícius, que se levanta só agora mancando, Everton.
2: Tava levando a mão ali na região do tornozelo, da panturrilha, né? Na perna direita, acabou sentindo. Ele faz a falta no Camilo, o árbitro para o jogo, marca a falta, mas foi o camisa 18 do Santos que levou a pior.
0: 15 minutos e meio, primeiro tempo, 0-0. Os zagueiros da Chape trocam passes, bola para a direita, domina Tubarão, enfia na ponta essa bola para Bolazier. Vem João Elias, bate picão e toca a bola para fora direto. Pelinha lateral, arremesso para a Chapecoense bater às 18h45, hora de Brasília. 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Outra bola para trás, não foi lá, dividiu, tocando para fora. Arremesso lateral então para o time da Chape cobrar. Tubarão na ponta, ele de cabeça, rebate Escobar, levanta na ponta, Barreal, vem dois da jogada, ele toma no David, o que domina, já sai da falta, lá na direita, aberto o Igor Vinícius, pede essa bola, lançado o Igor, na velocidade, adianta com Gabriel Barbosa, que corta na ponta, fecha por dentro, recua a bola, entregando para Barreal, na meia esquerda ainda, olhadinha para achar o grande branco, acha o zagueiro João Ananias, toca a bola, vira o passe para o menino, são 15 minutos, aliás, são 16 agora, primeiro tempo, 0-0, na ponta esquerda, Escobar devolve a bola, Ananias de novo, dele para Veríssimo, tem do lado Igor Vinícius, Veríssimo dá uma olhadinha, entrega a bola, dá pro Igor, dois em cima, recuando de primeira, Rolezer, o que ajeita, tenta driblar, não conseguiu não, dá bom tempo de novo, gira o passe, na ponta, Igor, Rolezer de novo, toma pressão de Camilo, devolve a bola, com Veríssimo aqui atrás do meio campo do Santos, Vila Belmiro, a bola rola, o relógio não para. 16 minutos e meio do primeiro tempo. Placar da 20ª rodada no Brasileirão. Santos e Chape 0-0. Lucas Bubeno.
1: Na Série C do Campeonato Brasileiro, a Ferroviária vai empatando em 0-0 com o Maranhão, enquanto o Figueirense vai vencendo por 1-0 a equipe do Santa Cruz, e o Confiança vai perdendo por 1-0 do Itabaiana.
0: Linha de fundo, Rolezer para a área, bolos aqui do quarto a mão, passa ele, domina na meia lua, grande área, e que domina adianta, passa embora o atacante marcado, fecha na ponta, Escobar daquele combate para tomar, conseguiu ganhar, ganhou no braço, depois caiu, sofrendo falta, é falta. Escobar vai bem, tomar falta e ganha aplausos da torcida da Vila, Everton.
2: Porque ele sai da esquerda para a direita para marcar e roubar a bola do Enio, que na sequência faz a falta. Primeira falta é marcada a favor do Santos, que já está com a bola no campo de ataque.
0: Gabriel Barbosa inverte a jogada, vira o passe, ponta esquerda, Neymar Júnior fechando aqui, dominou Neymar, partiu. Não ia cruzar para o gol, domina, marcado, Bolazier da combate, Neymar entra na grande área. Olhos nos olhos, encarando o Bolazier. Dominou, fintou, bateu pro gol na cabeça do zagueiro Bruno, rebate, a bola sai da grande área, volta do lado esquerdo ainda, Escobar domina, de volta a bola com Neymar, domina saindo da grande área, tentou outra finta, escapa do David, calcanhar, deixa essa bola para Arão, na esquerda Escobar, ele prefere o passe, Barreal, Gabriel Barbosa, para Barreal no fundo, para cruzar, levantou pro gol, de cabeça, Bruno Leonardo botou para escanteio, linda a tabela, quase saiu o gol do peito, escanteio, Everton.
2: Bela jogada trabalhada pela esquerda, bela tabelinha, e o cruzamento do Barreal tinha endereço, a cabeça do Rolezer, mas antes, Bruno Leonardo manda pela linha de fundo, o terceiro escanteio do Santos no jogo.
0: 18 minutos e meio, primeiro tempo, Peixe cobra escanteio, Neymar bate, pé direito na esquerda para a grande área, Veríssimo, Gabriel Barbosa, Arão, bom tempo, Neymar levantou para Veríssimo, de cabeça, do travessão, fora! Subiu com o zagueiro, uma casquinha do zagueirão. Ela deu uma casquinha na trave e saiu um escanteio na direita, Everton.
2: Tá ganhando todas pelo alto Bruno Leonardo. Naquela ele tirou, nessa ele tocou de cabeça no travessão. Tem escanteio mais uma vez o Santos, Rolezer nela.
0: Rolezer bate escanteio, pé esquerdo para a direita. São 19 em primeiro tempo e a cobrar. Opa! Tem ali um empurrãozinho do Bruno Leonardo com o Veríssimo. O árbitro foi lá, o senhor Fernando. Pra dar uma enquadrada nos meninos, Everton. Tá tudo bem?
2: É isso mesmo. E o Bruno Leonardo mesmo levanta o Veríssimo, dá um abraço, tudo certo, escanteio cobrado.
0: O laser na bola, pé esquerdo, primeira trave de cabeça pra bom tempo. Desviou pra fora, não saiu, saiu agora. Mandela vai dar tiro de meta apenas, a bola bateu no próprio Gabriel bom tempo. É isso, Everton?
2: É isso, e o Rolês, eu não entendo porquê, mas vai reclamar com o assistente. Queria ali um último toque do jogador da Chapecoense, que não aconteceu também, ao meu ver. Só tiro de meta marcado para a equipe de Santa Catarina.
0: 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Ana Martins comanda já já o intervalo da maior rede de rádios do Brasil. Sai jogando a chapa com o zagueiro, enfia para jogar para a ponta, essa bola o Eduardo, vira para Camilo, Camilo pela ponta, para buscar na aproximação por dentro aqui, Max Alves, enfia do comando, bola para Bolazinho, marcado o giro de primeira para a ponta, passe não chega para o Nilvaldo Escobar, sozinho Domínguez joga com imensa tranquilidade atrás do time do Santos, dá para Nanis que devolve, a bola para vez mais atrás com o próprio Escobar, Vila Belmiro, a bola rola, o relógio não para. 20 minutos do primeiro tempo. 20ª rodada abrindo o retorno no Campeonato Brasileiro. Vila, Santos e Chapecoense 0-0, Lucas Bueno.
1: Este domingo conta com uma rodada extensa do Campeonato Brasileiro, com Cruzeiro e Botafogo, Bahia, Corinthians, Flamengo e São Paulo, Bragantino e Curitiba, Grêmio, Fluminense, Palmeiras, Atlético Mineiro, terminando com Remo e Vitória.
0: E na Vila, o Santos ataca, rolete ali para a direita, esse passe atrás, recomeça pelo meio campo, dá para o William Arão, Neymar se desmarca na meia, Arão entrega, Neymar, calcanhar, lindo drible, para bater para o gol, outra pinta para bom tempo, limpou para a canhota, não cruza, levanta a cabeça, entrega do lado esquerdo, Barreal no peito da grandeira, rebate a marcação com o Bruno Leonardo tirando. Caído aqui Neymar, mas teve vantagem, a bola não sendo Neymar, está caído, ainda o outro vai parar o jogo. Mas teve a vantagem, ele até sofreu a falta, eu acho, mas tinha um bom tempo a sobra. Uma vantagem clara, o acertou o outro, o Everton.
2: Isso, e ele faz o sinal ali de ter deixado o jogo seguir. E o Neymar, mas é, agora uma torcida, a torcida reclama, porque dali também na bola parada, ou o Neymar ou o Gabriel Barbosa podiam levar perigo. Mas o Neymar vai levando a mão no tornozelo direito e agora já de pé o camisa 10 reclamando bastante, canhão.
0: E o Neymar tá dando bronca no árbitro, seu Fernando, filho, porque o árbitro não deu a falta. Mas o árbitro acertou, ele deu vantagem. E se o Neymar continuar enchendo a paciência, vai tomar cartão, né, Everton? E se tomar essa altura, não tem como reclamar, né?
2: Ô, Canhão, e é um caso aí que tem que ficar ligado, porque o Santos tem 4 titulares pendurados. E um deles, adivinha? O camisa 10.
0: E qual é o próximo jogo do Santos do Campeonato Brasileiro?
2: Só daqui 2 semanas, contra o Atlético Paranaense, aqui mesmo na Vila Belmiro.
0: Lateral, defesa, essa bola sai, mas vai ter que devolver a bola. O árbitro não havia parado o jogo, não. Tocou para fora essa bola, o Escobar vai devolver essa bola aqui para frente, Bruno Leonardo. Dá para o zagueiro, levanta a bola e dá um balão levantando aqui, a bola cai porque atrás com o zagueiro, volta João Ananias. O Fabiano Neymar tem que tomar cuidado, não é que o árbitro é um árbitro, digamos assim, júnior ainda, né? Ele pode achar que vai afrontar o árbitro. O árbitro tem o poder do cartão, né, Fabiane?
3: E o Neymar fez até um gesto, né? Como quem disse, você não tá apitando, você não apita nada. Enfim, 22 minutos do primeiro tempo, acho que o árbitro do jogo vai dar uma segurada nos cartões. Se fosse um pouquinho mais adiante, não tenho dúvidas, poderia ter sobrado um cartãozinho amarelo pro Neymar. No mais, é um Santos que tenta, a Chape espera e não tem espaços para jogar. Vamos ver agora.
0: Igor Vinícius domina pela direita, vai pela ponta para tentar a jogada. 23 aqui, primeiro tempo, já não devolve a bola. Não achou ninguém, teve que entregar do ladinho. Bom tempo, Arão, Arão, vira o passe. Gabriel Barbosa busca no meio campo. Neymar por dentro, rolê vira ao lado, envia a jogada Gabriel Barbosa, linha de fundo, Escobar. Escobar para Barreal, de novo, recua Barreal. Dá Neymar, junto, marcado. Encara em cima dele, volta David, tentou a caneta, Neymar perdeu. Marcação por dentro, ganha David, vai no fundo. Neymar chegou para fazer a falta, travou com o corpo espirrada, fica na ponta. Tocou bola cedo, volta o passe. David para trás, começa, volta no meio campo com Camilo. Camilo enfia o passe meio esquerda para Max Alves, do que domina, tenta a jogada. Enfia na ponta, canhota ainda, Enio por aqui domina. Para a área, Kevin do lado, pedindo bola. Enio se desmarca na meia esquerda. Devolução ao lado, entrega a bola com o lateral na tabela curta. Fernando, Fernando ao lado, devolve a bola para David outra vez. 23,5, primeiro tempo, 0-0, vira para Santos e Chapecoense. Bola para a esquerda para o zagueiro, vem Fernando, vem fechando no apoio, domínio do jogada, limpando a trabalha, vai devolver a bola, entrega com o zagueiro, volta para Eduardo, domingo devolve a bola para o goleiro Matheus Aurélio, tudo que quer a Chapecoense. Posse de bola aqui atrás, o zagueiro domina, o goleiro domina, ele levanta na ponta, essa bola muito alta, direto, ela vai para fora pela linha lateral. Fabiani, esse é o jogo da Chape, né, Luiz Fabiani? Tem posse de bola e vai segurar.
3: E muita bola longa no Bolasie, Canhão, porque é um jogador que tem estatura, que tem força e mais do que isso, tem um bom posicionamento. A questão é, o Lucas Veríssimo também tem essas características e o João Ananias é um jogador muito interessante. Então o que cabe para a Chape é isso, mirar o seu centroavante, que é um ponta originalmente, e ele não está conseguindo segurar a bola até aqui. Então a bola bate e volta e quem se aproveita disso é o Santos, atacando com 5 ou 6 jogadores.
0: 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com Igor Vinícius, mais à direita Gabriel Barbosa, marcado, recua, dá pra Igor de novo, o Arão pediu no meio campo, Igor caminha, carrega, devolve a bola, Veríssimo, pressão do Kevin, domina Veríssimo, entrega na meia, Igor Vinícius, parece que tem uns 15 de verde e branco, jogadores da Chape se multiplicam em campo. Neymar busca a bola, domina meio campo por aqui, fecha a laser. Neymar domina, encara na ponta Camilo, na direita pede Gabriel Barbosa, Neymar pretendeu carregar, lança a bola para a ponta esquerda, enfia a laser, de volta a bola para o Escobar, Escobar de volta para Neymar, tá andando, é campo de costas, dominando bem, entrega a bola para Ananias de novo, no que acha opção, volta a bola para Veríssimo. Enquanto isso, na Vila, a bola rola, o relógio não para. 25 minutos e meio do primeiro tempo. 20ª rodada do Campeonato Brasileiro, Vila, Santos e Chapecoense 0-0, Lucas Bueno.
1: O Arsenal tem interesse na contratação do brasileiro Vinícius Júnior, atualmente no Real Madrid, e espera para ver se ele vai continuar com seu contrato com o clube espanhol.
0: Igor Vinícius na direita, linha de fundo, marcado por Fernando, já entrega ao lado, Rolazer no fundo, bom tempo, livre, Neymar na área, Gabriel Barbosa também rolou para trás, Igor para trás, Neymar, meia lua, bateu no canto, toca no zagueiro, a bola sai da grande área, Arão de primeira recua, Rolazer volta para Arão, Arão com Escobar ainda, Neymar encosta, entregou o Escobar, Neymar linha de fundo, Gabriel Barbosa para cruzar, canhou, colocou na grandeira para fora, ela vai direto, linha de fundo, é Everton.
2: Numa jogada, né, o Gabriel Barbosa, ele sozinho, ele tenta ali o passe pra ficar com a bola ainda dentro da área, mas ela se perde mais pela linha de fundo, mas Canhão, a descomentar, Bruno Leonardo, né, essa tentativa de chute, de arremate de fora da área do Neymar, é ele quem se joga na frente da bola pra evitar mais uma vez que ela vá em direção ao gol, já tirou uma de cabeça também, vai salvando por enquanto a equipe de Chapecoense.
0: Arão Carrinho, rolê do passe errado no meio, Neymar não pega, nem Gabigol, ela fica atrás com a defesa, volta com o zagueiro, levanta a jogada, Bruno pra esquerda, bota o passe, é Fernando, leva para Igor Vinícius, 27 primeiro tempo, placar de 0-0, Vila Belmiro, Santos e Chape estão jogando pelo Campeonato Brasileiro. 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zagueiro Sérgio Guilherme, Bruno Tubarão para David, Arão pressiona para tomar, domina David, sai da falta, chuta na ponta, passe, forte ele, o Escobar se antecipa para tomar, ganhou, balançou, sai da falta e conserta a jogada pela esquerda ainda, o Peixe tem a bola com 27, primeiro tempo 0-0, Escobar recua, dá bom tempo que volta a bola para o Escobar, enfia na ponta esquerda para a Barra Real, Peixe troca passes para tentar entrar aqui na defesa da Chapecoense. A impressão que eu tenho, Fabiano, é que tem uns 15, 20 de verde e branco aqui. Só tem jogador da Chapecoense, Luiz Fabiani.
3: E a regra determinada pelo técnico da Chape é muito clara. Quem vai ficar ali na frente é o Bolasie.
0: Vou pegar essa bola aqui para a direita. O Neymar, Igor Vinícius para área, a bola para Gabriel Barbosa. Barrel, rolou, bateu, Rolazer. Meu Deus, mamma mia. Acho que ele manda no placar da Vila, que você conhece, Fabiano, que fica mais ou menos uns 40 metros de altura. O Santos está criando as suas chances e até tem bola para bater de fora da grande área. Mas os caras estão acertando o placar eletrônico. Aí não dá, né, Fabiane?
3: É verdade, Canhão. É verdade. Como eu estava dizendo, a equipe da Chapecoense tem essa ideia de jogo de defender com pelo menos 10 atletas. O Bolasie é o responsável pelo combate nos zagueiros do Santos, mas muito pouco trabalha defensivamente. Então, para a Chape, é muito clara essa proposta desde o começo. E, por enquanto, quem leva a melhor é o Santos.
0: Bolasie disputou na direita, essa bola na trombada com Joana Ananias, ganhou, brigam de volta, Bolasie chegou, tocou e a bola saiu, arremessando a canal para o Peixe. O Everton, aquela bola que foi quase aqui no placar da Vila, já voltou, Everton?
2: Já voltou sim, alguns torcedores, você sabe que é mania, o torcedor gosta de tentar levar a bola para casa, mas nunca dá certo. Essa não foi na pipoca, foi no placar, mas a segunda finalização do Santos no jogo e a segunda que vai parar bem longe do gol lá na arquibancada.
0: 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Ana Martins vai já comandar o intervalo pela maior rede de rádios do Brasil. Neymar busca a bola no meio campo para tentar driblar. Já drible curtinho. Sai lá atrás o passo com o David. Lança Neymar, Arão. Arão pela minha direita. Gabriel, bom tempo. Mais a minha direita, Rolândia. Na ponta de espada, Igor Vinícius. Para a grande área, Gabriel Barbosa. Neymar fechando também. Domina para a direita, Igor Vinícius. Tenta driblar. Tentou a jogada em cima do Kevin Ramírez. Enfiou na ponta, bom tempo. Do ladinho, bela bola. Rolândia passou a Igor Vinícius. Na área, dominou. Levantou a cabeça, cruzou para o gol. Defesa a quarta, fica na grande área a bola. Neymar domina de frente, mas não recua. Escobar pedia. Na ponta, Barreal se desmarca. Neymar caminha com merda, dominou. Encarou bola. Olhos nos olhos para fazer uma graça. Dominou, limpou, clareou. Dá para Rolander, para trás a bola. Para Arão de novo, Arão ponta esquerda. Barreal no fundo, Neymar pedindo, ele pintou. Recuou, devolveu, recuou. Com Rolander, Neymar pedindo, ele pintou na ponta. Neymar não foi para a bola. Aí Neymar fala, dá no meu pé. Toca no meu pé, eu tô aqui. Um metrinho à frente não dá. A bola foi para fora, Everton.
2: Lamentação dupla dos dois lados, do argentino Rolander no passe e do Neymar, que voltava, fez ali a tentativa de troca de movimento, mas a bola já estava se perdendo pela linha de fundo. Tiro de meta.
0: Fica na área, a bola pro goleiro, levanta para frente essa bola, Matheus Aurélio tirando aqui atrás então. Michel Lopes, mesa de som, com Beto Rebeque, central técnica marcando. Vila Belmiro, a bola rola, o relógio não para. 30 minutos do primeiro tempo. Placar da 20ª rodada no Brasileirão, Vila Santos e Chapecoense. 0-0 às 19 horas em ponto. Lucas Bueno.
1: O Botafogo anuncia a contratação do centroavante Danilo Pereira, que passa a integrar o elenco do Fogão.
0: Prazer, Danilo Pereira. Rogério Assis. Bom tempo para trás, a bola, Ananias, recua, dá para o Arão, enfia no meio, Gabriel Barbosa, Neymar pediu, Gabriel não lançou, Neymar já botou para a ponta esquerda essa bola, Barreal domina, Neymar na esquerda lançado, Neymar na área, rolou para Gabriel, passou da bola, Gabigol, defesa concede a Camilo, tira levantando a bola para a direita, vem seguido Bruno Leonardo na grande área, recuando pela ponta, vira para Tubarão, Tubarão de volta para Camilo, Camilo para Bruno de volta, Neymar marca, caiu sentado Neymar, vai tirar para o Leonardo, bate da defesa, a bola vai desviada, não bateu ninguém não, lateral de graça, aproveite que perdeu outra chance, Everton.
2: Perdeu, faltou o domínio, né? Passou da bola o Gabigol na jogada do Neymar pelo lado esquerdo. Quase o Santos tenta, vem em busca do primeiro.
0: E vem de volta, bom tempo, limpou pra bater, caminhou, clareou, não chutou, preferiu o passe ao lado, entregando lá, Veríssimo, que vem na ponta, a bola é alta demais, cai na ponta, no peito domina, aberto o Rolander, pediu no comando, Escobar aberto na ponta esquerda, ele espera pela ponta, ele tenta do ladinho, Barreal de volta, Rolander, Neymar sai pra tabela. Para ele o passe, domina Neymar, domina marcado fora da grande área. O que domina recua, ajeita atrás, a bola de devolução curtinha para o Ilharão. Santos é só ataque na Vila, 0-0, 32 agora primeiro tempo. Neymar domina meia esquerda, clareou para ajeitar, meio lua da área, Rolander, livre, dominou, limpou, clareou, bateu prensada, bola volta na marcação, tira Kevin para trás, a jogada volta meio campo. Ninguém da Chape, toda encolhidinha, tudo aqui atrás. Bola voltou para o peixe com o zagueiro João Ananias, dele para Veríssimo. Está na meia direita de primeira, Rolander chuta, prensada. Ramires disputa na jogada, bate no Igor Vinícius, vem na ponta para Camilo, toma a frente do zagueiro para tirar aqui na ponta, o Eduardo ajuda, bate no Igor, vai para fora pela linha lateral, ganha, arremessou bola para a defesa da Chape, bateu do lado esquerdo. 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
3: E o que dá para destacar no Santos, Canhão, é essa dobradinha que vai se formando pelo lado esquerdo. Por mais que o Rolander, ele seja em tese o ponta direita desse time, que ocupa o corredor de fato na direita, é o Igor Vinícius, e o Rolander pode circular por onde quiser. Ele se aproxima do Barreal, ele se aproxima do Neymar e dali que sai coisa boa. O Gabriel tá saindo muito da área. Falta ele acreditar que esses três caras podem colocar ele na cara do gol, ficar um pouco mais próximo do goleiro e aí sim garantir a vitória para o Santos. O caminhão natural é esse aí, Caio.
0: Bom tempo na cangota, Barreal, Berro atrás do passe, Arão, a bola forte, passa, Arão vai tentar buscar, buscou, de primeira bota essa bola para a direita pela ponta, Igor Vinícius marcado, encarou o primeiro, já driblou, tenta a bola, bate na marcação, insiste Igor, prensada, espirrada, Barreal para trás da bola, Rolander, veiga à esquerda ainda, dá por dentro, bom tempo de volta, Rolander, veiga à direita, William Arão ainda, na direita, aberto na ponta lateral, Igor Vinícius, fecha no apoio, olha para a área, recua por dentro, belo passe, da Barreal, para trás, Rolander, dá para bater, não bate, chuta, jogada e vira na esquerda. defenda agora. Bico da área com o Neymar, que rolou no fundo na área. Bom tempo livre, levantou pro gol, parado de cabeça, defesa 4, voltou na grandeira, bico pro alto, tira aqui atrás pro Tubarão, voltou pra direita ainda. Igor Vinícius pega, o Santos continua atacando pra fazer logo esse primeiro gol. 34 no primeiro tempo. Para trás, Rolazer, para Veríssimo, entrega de volta, a bola para Rolazer, levanta a cabeça, cruzou pro gol de cabeça, tira a marcação para com o zagueiro Eduardo Doma, aro de cabeça, entrega a bola de volta pela ponta para Rolazer, Veríssimo tá na área, para ficar lá dentro, tentar de cabeça, já vai voltar. Ananias Domini joga sozinho atrás da marcação com o defesa do Peixe aqui atrás. 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Neymar de frente na meia esquerda, limpou, pé direito, bateu no ângulo, pega Matheus Aurélio, um passinho para o lado esquerdo, encaixa o goleiro, não foi bem no ângulo, Neymar tentou, ela vai quase que em cima do goleiro. Everton.
2: Mais na região central, mas é a primeira finalização do Santos que tem direção e que vai pro gol. Neymar percebeu ali o momento, fez o corte pra cima da marcação e de pé na direita mandou pra tranquila defesa do goleiro da Chapecoense.
0: 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Neymar para trás, a bola para o meio campo, recuando. Rolazer domina, o que domina já chegou. Vinícius, linha de fundo na direita, balançou, cortou, rolou meio, quarta luz feito. Barreal de frente na grande área, roubou. Neymar limpou, perna canhota, Barreal. Neymar bateu de primeira no canto, é gol. Gol! É do Santos! Depois de tanto insistir, sai o gol do Peixe. Neymar na tabela da grande área com o Barca recebendo de frente. De primeira, manda no canto esquerdo alto. Sem chance para Matheus Aurélio. Ufa, sai o gol do Santos da Vila Belmiro. Neymar, Santos 1, Chape 0, Matheus. Não tem jeito, tá feito. Santos 1 a 0, Everton Ramos.
2: E ele faz, e ele comemora agora como se estivesse jogando pôquer. O camisa 10... tá de volta e tá de volta agora levantando a bandeirinha de escanteio pro torcedor exaltar. Como uma atacada de golfe, o Santos, que tanto pressionava, que rondava a área da Chapecoense numa bela tabelinha do camisa 10 com 22, Neymar e Barreal, Neymar Júnior vai à rede. Sétimo gol de Neymar na temporada 2026 em 16 jogos. Ele bota a mão nos ouvidos, quer ouvir a exaltação por parte do torcedor. Peixe 1 a 0.
0: Luiz Fabiano, e até que enfim o Santos fez 1 a 0. Neymar.
3: E foi o que eu falei há pouco, essas associações do Santos pelo lado esquerdo são o ponto de desequilíbrio desse time. Os melhores jogadores estão por ali. Neymar e Barreal, quando se aproximam, vai sair coisa boa. E quando esse camisa 10 tem espaço para bater, por maior que seja a idade dele, por pior que seja a situação física dele, naturalmente ele vai levar perigo. Bateu sem chance pro goleiro da Chape, Santos merecidamente faz 1 a 0, e é uma grande atuação de Neymar até aqui.
0: Na Vila Belmiro a bola rola, o relógio não para. 37 minutos do primeiro tempo. Vigésima rodada do Campeonato Brasileiro. Neymar fez, Santos 1, Chapecoense 0, Lucas Bueno.
1: O Atlético de Madrid anuncia a contratação do sul-coreano Lee Kang-in, ex-PSG, por 203 milhões de reais.
0: Vai jogar de novo o time da Chape lá do esquerdo. 1-0, Peixe domina na frente, Fernando. Enfia na ponta, bolazinha, busca. Igor Vinícius prensou. Os dois se pegaram ali. Chegou, bom tempo, chutou. Botou no pé do bolazinha. O Igor Vinícius sentiu. Aí o bom tempo foi chutar a bola. Parecia ter chutado um poste. Bolazinha prensou a bola. Quase que a bola estourou. O bolazinha tá de pé, Everton.
2: É, levou a pior o bom tempo, só que o árbitro
0: arrancou,
2: marcou
0: até a chuteira dele, cara.
2: E o árbitro marcou a falta do camisa 8 do Santos em cima do bolazinha. Por isso, posse de bola. E na bola parada, a Chapecoense vai tentar surpreender. Falta marcada na meia esquerda.
0: 38 minutos, primeiro tempo, 1-0, Santos vencendo. 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Já está de pé o Gabriel, bom tempo, ele sobreviveu depois daquela travada no pé ali do marcador. Max Alves cobra a falta para a Chape, que manda para a grande área os zagueiros, os Brunos e o Eduardo também. Max na cobrança, 1-0, Santos fechadinho, o cara bateu quase que rasteiro, defesa, corta mal, girou ele, bateu pra fora, Fernando perdeu! Inacreditável, a Chape desperdiçou uma chance do empate da bola espirrada. Primeiro que a bola veio cobrada quase que rasteira, a falta, e aí girou e o Fernando perdeu o empate, melhor pro Peixe. Everton!
4: E a primeira que aparece, ela não apareceu muito no jogo até aqui para Chapecoense, né? Pelo lado esquerdo, o Fernando, estreante da noite, tem a oportunidade, manda rasteiro pela linha de fundo, primeiro chute a gol da Chape pela linha de fundo, tiro de meta para o Santos, que vence 1-0.
0: 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Igor Vinícius para a ponta, Fernando põe o pé e toca a bola fora para arremesso, o Peixe cobra, aliás, é isso, na direita mesmo, bola, Santos vai jogar, Ana Martins vem já, intervalo, na maior rede de rádios do Brasil, na grande São Paulo em 107.3, na Baixada em 106.7, Vinícius do meio da bola pela ponta, travou ali na ponta o Bolasinho, Igor Vinícius vai tentar meia lua, tem falta do Bolasinho no Veríssimo, é isso, Everton, primeiro?
4: É isso mesmo, a quinta falta do jogo, falta para cima do zagueirão do Santos, para o Lucas Veríssimo, já perto ali da risca do meio campo, posse de bola para o Peixe.
0: 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Linha de fundo, ela aponta a barreira de primeira, para trás do passo, bela assistência, Neymar domina e domina e vem à frente. 40 minutos do primeiro tempo com o placar de 1-0 para o Peixe. Neymar domina o autor do gol. Recua. Com o Arão fechando na meia direita, invertendo para a direita. A bola muito bem passada na ponta. Igor Vinícius. Posição legal. Domina. Marcado. Balança. Kevin em cima. Driblou para o pé direito, para o esquerdo. Rolou para a área. A bola para bom tempo. Dois em cima. Girou. Sai da grande área. Pede na ponta. Rolando. Bate travada na marcação. Ela vai de 0 para fora. Anga. Reverso. Bola. Ataque do Santos. Vila Belmiro. A bola rola. O relógio não para. 40. Primeiro tempo. Na 20ª rodada do Campeonato Brasileiro, Vila. Rolazer para a direita, essa bola. Caminhou, liberdade, devolve atrás com o João Ananias. 40, primeiro tempo aqui, Lucas Bueno. Santos 1, Chapecoense 0.
1: Goleiro Vozinha, destaque da Copa do Mundo de 2026, assina contrato com o Colo-Colo do Chile.
0: Defender a Chape, domina a jogada pela ponta, vem Barreal para tomar pelo Peixe, entra na área, lado esquerdo do que domina, já sai dela, agora tem Escobar ao lado, devolve bola Barreal, 41 primeiro tempo, 1-0 Peixe, Arão de primeiro passe, Barreal, Barreal linha de fundo, Escobar domina, procura alguém, dá Barreal, posição legal para cruzar, dominou, colocou para área, Neymar com 3 em cima, tenta pintar, perdeu a bola, vem o zagueiro, tira de bico, levanta a bola para frente, Bruno Leonardo, na ponta a bolazinha, Joana Lias ganhou, torcida gosta, dá para Arão que vira o passe com Escobar, entrega de volta, bola aqui na ponta para Arão, você ouve o som da Bandeirantes, com Rafael Pellegrini, com Daniel Cinquati, o Sonzão Bandeirantes, na esquerda, Barreal, para Gabriel Barbosa, tira o zagueiro, Bruno, bola fica na ponta ainda, com outro Bruno, para tentar tirar o Tubarão, dá o bicudo, levanta na frente, Bolasinha, vem João Ananias, domínio de primeira jogada, faz o drible Coutinho, travou, Bolasinha, caiu o zagueiro, para quem, o Bandeira tá marcando bola, pro Peixe, o Fabiane, esse menino aqui, o João Ananias, é filho, o cara ganhou a posição. Tá, tudo bem que hoje é contra o Chapecoense, não é um teste assim para zagueiro, mas menino é bom de bola, é forte, hein, Fabiane?
3: Só 19 anos de idade, né, Canhão? E a gente sempre destaca o trabalho feito pelo Santos nas categorias de base. A concorrência dele é contra o Luan Pérez, que não vem bem, mas é um atleta experiente. Nessas circunstâncias, muitos técnicos apostam nos experientes aos garotos. E o João Ananias ganha o espaço dele na bola e tá merecendo de fato. Joga muito e tá anulando o Bolasie nesses 42 já jogados.
0: E tem uma questão que você levantou, é jovem, 19 anos, dá pra fazer uma graninha também mais pra frente, né? Por isso que é bom botar pra jogar, né?
3: Ainda mais porque é canhoto o Canhão. Atualmente a gente fala muito disso, né? Pras vendas de atletas, o tal do zagueiro canhoto. Ele desperta naturalmente o interesse do futebol europeu só pelo pé dominante. E bom de bola do jeito que é, não vai sair barato do Santos, não, viu?
0: E aí o Neymar sofreu uma falta do Eduardo Domo, o afro deu, ele sai brigando com o zagueiro da Chape. Né, Everton?
4: É, e ele mesmo pega a bola pra cobrança. Na bola parada, o Santos tenta o segundo.
0: Bola Coutinho, falta Neymar. Dá Rolazer que entrega Neymar, que vira a bola pra ponta esquerda, pro Escobar, que entrega Neymar de volta. Devolve o passe, Rolazer outra vez com ela. Fecha pro comando com Gabriel, bom tempo, quase 40, aliás, 43 agora. Bom tempo, Igor Vinícius, Rolazer, Cacuete tentou bom tempo, perdeu. Toma Camilo, ganha a bola pro time da Chape, dá na esquerda. Pra Kevin correr atrás da bola. Escobar tá descendo, fazendo cobertura. Vai bem, Escobar pra ganhar essa bola. Cobra bem a jogadinha, na ponta com o Rolazer de volta. 43 e meio, primeiro tempo, vem Ana Martins no intervalo. Na maior rede de rádio do Brasil. Santos ganha o jogo na Vila, placar de 1-0. Dominou Gabriel Barbosa, enfim, na meia esquerda, passe com o Neymar. Disparou, pedindo bola na ponta, o... o Rolazer, fechou o Barreal, Neymar domina, dá na área, com Gabriel Barbosa, o zagueiro desvia, cai na direita ainda, pela ponta, Fernando fecha aqui, chuta, ela bate no bom tempo, Fernando escolta a bola que vai para fora e o Santos perde mais uma chance de virar o segundo tempo, fazendo logo 2-0, virar o primeiro tempo fazendo 2-0, Everton Ramos.
4: Na jogada pela esquerda com o Neymar e mais uma vez o Bruno Leonardo, quem desvia na sequência, o bom tempo toca na bola, a proteção é feita e ela se perde em linha de fundo, só tiro de meta.
5: O Everton, tirando aquele pedaço que está fechado, não cabe mais ninguém não, tá tudo apertadinho aqui, tá todo mundo aqui na Vila hoje, hein?
4: Pois é, os mais de 11 mil presentes fazem da Vila de fato um alçapão, também fazendo menção ao torcedor da Chapecoense que vem em um bom número à Vila Belmiro.
5: E agora o Max Alves dá uma chegada aqui na ponta no Gabriel Bontempo. O seu Fernando Antônio Filho, que é o árbitro do jogo, foi lá, deu uma enquadrada no menino, o Veríssimo chegou também, deu uma bronca nele. Por enquanto, sem cartões, né, Everton? Ah, não deu cartão, tá só conversando, né?
4: E essa, isso, hein? E essa era a principal cobrança do Lucas Veríssimo. Queria cartão amarelo, o árbitro deixou barato, por enquanto, sem amarelados no jogo.
5: E nada de impedimento, sem automático,
3: dar, hein, reação, né?
5: É, também imaginei que fosse, sim. Barreal fazendo fila aqui na minha direita, recuou bom tempo, passa na fogueira, conseguiu tocar assim. Rolazer domina, na direita liga de fundo, Igor Vinícius, levantou a cabeça, cruzou pro gol, Gabigol domina mal, zagueiro afasta, a bola sai da grideira, vem batida na ponta, pra trás o Enio, nossa, ele levantou na sua área, Gabriel Barbosa domina, recuou a bola, de primeira pisou, né, o Escobar deu evolução ao lado, com Gabigol, colocou, não era pra ninguém, ela fica pro goleiro, pro Matheus Aurélio pega, Fabiano, bela observação. Era para tomar cartão o Max aqui. Eu até acresci que não tivemos um impedimento automático usado, pelo menos por enquanto, aqui no primeiro tempo. Tem uma chegadinha boa, seu Max tem razão, Veríssimo reclamar com o árbitro, né, Fabiani?
3: Ah, no meu entendimento, sim. Foi aquela chamada falta intencional, um carrinho por trás, cabia assim o amarelo pro Max, né? Estreante, por enquanto, pouco conseguiu influenciar no jogo. Os dois lances mais marcantes foram a caneta que ele tomou do Gabriel Bontempo e logo depois essa entrada que seria para amarelo. Vai bem mal até aqui o camisa 22.
5: Quinto sinal marcando, 7h15 da noite, hora de Brasília. Você ligado na rede Bandeirantes de rádio, acompanhando por enquanto o primeiro tempo na Vila Belmiro. Temos a 47, 1-0, Peixe ganhando o gol do Neymar. Quase 46, bola para direita, ataque do time da Chapecoense, que joga aí na linha direita com o David. Linha de fundo essa bola, Bolasie fecha aqui para cruzar, levantou direto para ninguém. Passou bem, bom tempo de bola, e o tiro e manda a bola para fora pela linha lateral. O Brasão tá no jogo, né, Everton? O goleiro do Santos tá lá, deixa eu ver. Ah, tá lá, ó.
4: Levou um sustinho, né, na finalização do Fernando ali,
5: do Fernando, né?
4: Mas não teve que trabalhar até agora o goleirão do Santos, viu?
5: Fernando para trás, a bola recua para David, vem à direita, toca no meio campo ainda, na aproximação quando ele seja, vem Bruno Tubarão, dá na ponta para Bolasier, no que balança, tenta pintar o Escobar, fecha na ponta, vem no meio, recua a bola, dá David outra vez, ele recua, dá com o Tubarão. Em cima dele vem o Marão, Tubarão dá uma mordidinha, vira a bola para Fernando, liga de fundo, na canhota, perde na ponta, Enio, recuou, Tubarão, limpou, na meia lua, bateu no gol, Brasão defendeu! Torcedor ficou assustado que o Bruno Tubarão teve espaço, hein? Se vai no canto dali da meia lua, Everton...
4: ia ser fatal, né? É que ele chuta no canto direito, onde estava bem posicionado o Gabriel Brazão. Um chute rasteiro, percebeu o momento, fez a defesa do goleiro do Peixe.
0: Apita Fernando Antônio Filho, termina o primeiro tempo na Vila Belmiro. Neymar marcou, o Santos está vencendo 1 para o Peixe, Chapecoense 0. Ela está chegando, senhoras e senhores. O intervalo Bandeirantes é com Ana Martins.
6: Valeu, Canhão! São 7h16 pelo horário de Brasília. Por enquanto, vantagem do time da Vila. Santos 1, gol de Neymar Júnior, que veio para levar muita alegria aí para a torcida nessa noite de sábado. A Chapecoense, que já não tem a situação muito boa, continua em 0. Deixa eu chamar o Everton Ramos para acompanhar essa saída aí dos times. Um torcedor muito animado nessa noite, né, Everton?
4: Muito feliz, ainda mais com o placar da partida. Eu vejo aqui alguns jogadores da Chapecoense, não consigo identificar porque eu, por causa a numeração não está virada para mim, viu, Ana? Mas há ali uma reclamação feita, pelo menos no final deste primeiro tempo, mas um primeiro tempo em que o Santos domina, por isso também o torcedor está feliz da vida nas arquibancadas. O Santos domina, não sofre. Teve uma jogada ali da Chapecoense já num bate-rebate com o Fernando, mas é um Santos que na posse de bola, na pressão, vai vencendo por 1-0, voltando a vencer no Campeonato Brasileiro depois da pausa para a Copa do Mundo. Uma vitória importante, inclusive, para se afastar ali da parte de baixo da tabela com o camisa 10. Ele voltou e ele voltou, por enquanto, fazendo gols e comandando a vitória santista, viu, Ana?
6: Obrigada, viu, Everton? Até já! Comentários na Bandeirantes, é hora de opinião. Vamos falar com o Luiz Fabiani para analisar essa primeira etapa da partida entre Santos e Chapecoense. Será que Neymar segue no jogo aí até ampliar um pouquinho esse placar? Boa noite mais uma vez, Fabiani.
3: Boa noite, Ana. A análise é muito simples a respeito desse primeiro tempo. Eu acho que não, o Santos não precisa do Neymar para fazer o que está fazendo, mas isso não anula o fato de que ele está muito bem no jogo. Ele está chamando a responsabilidade, ele está caindo muito pelo lado esquerdo, jogando nas costas dos volantes da Chapecoense. E quando ele tem essa liberdade, naturalmente espera-se que ele possa decidir, e assim o fez numa tabela com o Barreal. Então o Santos, ele dá muita liberdade pelo lado direito para o Igor Vinícius virar praticamente um atacante. O Escobar segura um pouco mais para deixar Neymar, Rolazer e Barreal se aproximarem e daí saem as grandes jogadas. Do quarteto ofensivo do Santos, eu senti o Gabriel um pouco abaixo e ele está um pouco impaciente, saindo muito da área para buscar a bola, sendo que o habitat natural dele é próximo do gol, é fazendo gols. Foi assim que ele conseguiu brilhar nessa temporada com o Santos e nos principais momentos da sua carreira, dentro da área sem sair tanto. Pelos lados da Chapecoense, a proposta é, desde o começo, abraçar o 0x0. A questão é, quando você toma um gol, você precisa ter força para sair do seu campo de defesa e começar a se impor. Pelo nível de atuação do Veríssimo e do Ananias hoje, essa missão não vai ser tão simples, porque a bola está batendo no Bolasie e voltando. Então a Chape é presa fácil de um Santos que, sem se esforçar muito, consegue ditar o ritmo do jogo.
6: Tá certo, Luiz Fabiani nos comentários da partida na Vila Belmiro nessa noite de sábado. Por enquanto, Santos 1, gol de Neymar Júnior, e a Chapecoense fica no 0, são 7h19, futebol é na Bandeirantes.
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4: Neymar para trás, a bola para o meio campo, recuando. Valência domina, o que domina já chegou. Vinícius, linha de fundo na direita, balançou, cortou, rolou meio, quarta luz feito. Barreal de frente na grande área, roubou. Neymar limpou, perna cagota, Barreal. Neymar batendo primeiro no canto, é gol. Tanto insistir, sai o gol do Peixe. Neymar na tabela da grande área, com o Vasco recebendo de frente. De primeira, manda no canto esquerdo alto. Sem chance para Matheus Aurélio. Ufa, sai o gol do Santos da Vila Belmiro. Neymar, Santos 1, Chape 0, Matheus. Não tem jeito, tá feito. Santos 1 a 0, Everton Ramos.
5: Tá então com o gol do Neymar Júnior, que comemorou ali freneticamente, né? Essa abertura de placar do Santos. A gente volta aqui no intervalo inteligente da Bandeirantes. São 7h25. Agradecer aos nossos ouvintes que estão de carona aí no Dial. Você que está acompanhando a gente também no youtube.com/rádio Bandeirantes Oficial. E girar o nosso plantão esportivo para atualizar você sobre os resultados da rodada de hoje. Outros jogos acontecendo simultaneamente pela 20ª rodada. Boa noite para você, Lucas Bueno.
6: Boa noite, Ana. Todos que nos acompanham aqui na jornada esportiva da Bandeirantes, além de Santos 1, Chapecoense 0, no finalzinho da partida entre Atlético Paranaense e Internacional, finalzinho do primeiro tempo. Leozinho marca os 45 do primeiro tempo e faz 1 a 0 para a equipe do Atlético Paranaense, que vai vencendo o Internacional. Logo mais, às 8h30 da noite, o Vasco encara o Mirassol neste que é o último jogo do Campeonato Brasileiro deste sábado. Além disso, na Série C, Ferroviária empatou em 0 a 0 com o Maranhão. Figueirense venceu por 1 a 0 a equipe do Santa Cruz. O Itabaiana vai vencendo por 1 a 0 a equipe do Confiança e Volta Redonda e Anápolis vão empatando em 1-1.
5: Obrigada, viu, Lucas, pela informação. Outros jogos estão acontecendo pela 20ª rodada. Amanhã você acompanha mais dois na jornada esportiva da Bandeirantes. Deixa eu chamar o Everton Ramos, que está lá na Vila Belmiro. Everton, você acredita que o Neymar possa ficar ainda durante boa parte dos minutos desse segundo tempo, uma vez que, por enquanto, 1-0 aí na Vila?
7: Ana, até pelo resultado, a tendência, o Santos não está ganhando com um placar largo, tem superioridade em campo, mas o resultado segue 1-0, a tendência é que ele sim permaneça, pelo menos nos minutos iniciais, em campo sim. Se ele vai chegar aos 90, isso também pode acontecer, claro, a gente não tem acesso à questão de como o Neymar está fisicamente e até depois de tratar todo aquele problema que ele teve com a panturrilha na volta dessa Copa do Mundo, se ele está 100% para aguentar os 90 minutos, a tendência é que pelo menos no começo de segundo tempo a gente tenha sim o camisa 10 em campo entre os titulares. Já posso te dar uma movimentada de como está o panorama por aqui?
5: Com certeza.
7: Rapidamente, jogadores da Chapecoense, reservas, fazendo um trabalho de bobinho no meio campo, e o goleiro Gabriel Brazão retornando aqui também para fazer um aquecimento para daqui a pouco a segunda etapa. Este panorama de momento no gramado do Urbano Caldeira.
5: Obrigada, reportagem Bandeirantes em Ação. Everton Ramos com a gente na Vila Belmiro, na nossa jornada esportiva, agora 7h27. Fabiane, entre os jogadores disponíveis no banco de reservas para o técnico Cuca, quem você gostaria de ver ganhando minutos aí nessa segunda etapa?
7: Queria ver um pouco mais do Caballero voltando de empréstimo, quem sabe não amadureceu um pouco jogando no futebol inglês, por mais que não seja na primeira divisão. O Caballero é um jogador de força, de velocidade. Eu falei sobre essa capacidade dos atacantes do Santos em conseguirem recompor, né? O Caballero ele tem essa capacidade. Ele não é tão refinado tecnicamente quanto o Rolaser, por exemplo, mas ele tem uma passada larga, ele é forte fisicamente. Então acho que ele pode ser uma peça interessante, mas para outro contexto. Tenho curiosidade de ver, mas eu não acho que cabe nesse momento contra a Chapecoense. Eu acho que o Santos está com o time considerado ideal. Se ele precisar mudar por alguma situação de jogo mesmo, de cansaço, cãibra, lesão, enfim, eu manteria a proposta. Tentaria ou o Robinho Júnior ou o Tassiano, que são os jogadores um pouco mais refinados do setor ofensivo, ou então o Christian Oliva para deixar mais um jogador de marcação no meio-campo e fazer com que o Santos consiga controlar o jogo através da posse de bola. Pelos lados da Chapecoense, eu pensaria no Giovanni Augusto para a segunda etapa. Giovanni Augusto ele é um meia, tem passagem para alguns clubes grandes aqui no futebol brasileiro, e ele tem, talvez, consiga entregar potencialmente o que o time precisa, que é prender a bola no campo de ataque para a defesa da Chapecoense inteira sair e aí sim se estabelecer no setor ofensivo. Para a Chape, pode ser um nome interessante para conseguir segurar um pouco mais a bola. O Santos está

0: Os times, por enquanto só Chapecoense, mas vejo algumas movimentações, viu? 7 e 10, Marcinho com a 7 e Giovanni Augusto. Eu vejo 3 movimentações, mas pelo menos duas delas...
1: 16, 10 e 7.
0: Então, eu não tava vendo o 16, então vamos lá. Além de Giovanni Augusto e Marcinho, Bruno Matias, camisa 16, vem troca em dose tripla na equipe de Rafael Lacerda. Claro, a Chapecoense só espera aí o Santos retornar para confirmar as alterações.
2: Ah, a gente tá acompanhando aqui as imagens. Sabe quem tá com a camisa do Santos? Rafael Leão, Everton.
0: Rafael Leão.
2: Atacante do Milan, sim. A gente acompanhando aqui pelas imagens.
3: Ele tá de férias, ele tá treinando no CT Joaquim Grava para manter a forma. Participou de alguns treinamentos ali. E hoje veio pra Baixada. Acho que cabe na ponta esquerda do Santos, né, Everton?
0: Com certeza. Oh, precisa perguntar.
2: Acho que encaixa, Luiz Fabiani. Encaixa aí, né, Everton?
0: Nossa, mas olha, aí sim é uma visita, eu diria que inesperada aqui na Baixada Santista, mas muito também.
1: Pergunta o número da chuteira dele, arruma uma e vamos pro jogo.
0: É isso aí. Mas, de fato, eu acho que caberia na ponta esquerda de pelo menos uns 17 clubes dessa Série A, meus amigos.
2: Everton, em relação ao banco do Santos, acabei de fazer a pergunta aqui para o Luiz Fabiani, quem deveria ser aproveitado, a expectativa aí é que, em relação ao que a gente conversou um pouquinho antes da jornada, o Cuca possa optar por esses jogadores para ganhar minutos aí durante essa segunda etapa?
0: Até pela sequência de jogos, né? O Santos já tem compromisso na terça-feira, claro, com uma grande vantagem, mas o Santos deve sim alternar e fazer modificações no segundo tempo, até pensando na sequência de jogos, que vai ser aí durante toda a semana, com pelo menos duas partidas, ou três partidas, com fim de semana, meio de semana e fim de semana novamente. Jogadores do Santos no banco retornando, e aparentemente sem nenhuma mudança, tá? Pelo menos entre os reservas, todos eles indo em direção ao banco. Vejo aqui o Rony, o Adonis Frias, Robinho Júnior, também o João Schmidt. Então o Santos deve voltar o mesmo. O time da Chapecoense ainda aguarda os titulares darem sinal no túnel para que a modificação, para que o quarto árbitro possa levantar a placa.
2: Pois é, o Fabiani falava aqui sobre, um pouquinho antes da gente ir para o intervalo, sobre o Gabriel Bontempo, que hoje não tem feito uma partida de muito destaque, como tem sido as últimas, né, Fabiani?
3: Ele está tendo que correr pelos outros, né, Ana? O Bontempo é um jogador tecnicamente muito interessante, mas com esse quarteto ofensivo do Santos, não é ele o responsável pela criação, em buscar a bola, em criar, de fato, finalizar. Então ele está sendo um operário. E alguém tem que se sacrificar para que o Santos consiga ter seus melhores jogadores dentro de campo. Que bom que o Santos pode se dar ao luxo de ter uma opção como o Bontempo. Bontempo tem 19, 20 anos de idade. Ele completa 20 ano que vem, né? Ele tem 19 anos de idade. Então, claro, tá na idade também para se sacrificar um pouco. Vamos ver até que ponto ele vai aguentar, porque ele e o William Arão estão tendo que percorrer muito espaço, mas no geral é uma alternativa interessante para o Santos ter ele à disposição. O Marcinho, o Giovanni Augusto e o Bruno Matias, só uma pincelada nas trocas da Chape. O Marcinho agrega em velocidade e o Giovanni Augusto chega para prender essa bola no campo de ataque, tentando surpreender o Santos.
1: Mas aí já
3: que
1: tem confusão na troca ali, ó.
3: Ih, rapaz.
1: O quarto árbitro ali foi lá, agora com o delegado da CEP, estavam dando o número errado, já pensou? Com o Santos isso já aconteceu uma vez do lado dele, né?
2: Pois é, uma desorganização ali para essas três trocas da Chapecoense. Tudo quase pronto para mais 45 minutos. A Bandeirantes leva todas as emoções para você de Santos 1, Chapecoense 0 com ele, Rogério Assis. Vai daí, canhão.
4: Ok, Ana Martins, ela volta assim que terminar da Vila, as três mexidas já serão confirmadas pelo Everton Ramos. Santos vai dar a saída para o início do segundo tempo aqui na Vila Belmiro. Começa o segundo tempo! Eu e você ligados pela mesma emoção no futebol, na maior rede de rádios do Brasil. E o Santos vem aqui para o ataque, a bola entra na marcação com o goleiro. Domina atrás do goleiro do time da Chapecoense. Só para fechar as três mexidas no time da Chape, por favor, Everton.
0: Vamos lá, saiu com a 19, o David para a entrada do 16, Bruno Matias. A segunda modificação, a saída do Enio com a 97 para a entrada do 10, Giovanni Augusto. E a saída do 94, Kevin Ramírez, para a entrada do 7, Marcinho. As três mudanças.

0: do Santos.
1: E o Santos aperta por dentro do passe, Barreal, meia lua da área, Neymar de frente, driblou, pé direito, ajeitou, bateu no gol, pegou, Matheus. Ele dominou, limpou, costurou, o Deron grudou, ficou com ela, Everton. E na saída o peixe roubou, hein? Neymar com Gabriel Barbosa, ajeitou, acabou, pênalti, vai tomar cartão por simulação. Eu daria cartão pro Gabigol por simulação. O seu Fernando contemporizou, Everton.
0: Isso mesmo, Canhão, na jogada aí, no tentativa de passe buscando o Gabigol, deu uma baita valorizada. Eu seguia o relator, viu? Eu também dava cartão amarelo pro Gabigol, que é um dos pendurados, viu?
1: Fabiane, Gabigol agora, né, assim, tem VAR, o árbitro tá do lado, correu o risco de tomar cartão. Se o árbitro fosse, eu diria, justo, hein, Fabiane?
2: E o Everton destaca que ele tá pendurado ainda. Aí já começa a virar irresponsabilidade, né? Eu não gosto de falar burrice, Canhão. Acho que não é o papel de um comentarista. Então vou falar desinteligente o Gabigol nessa jogada.
1: Tá, então deixa que o narrador fala jumentice, tá bom? Seria uma jumentice.
2: Por aí.
1: Deixa comigo. 2 minutos do segundo tempo. Domina Arão, caminha pelo meio campo ainda. Enfia o passe na caigota, por dentro pela meia. Neymar domina. Dá na ponta esquerda essa bola. Barreal, 1, 2 dribles, escapa da falta do Marcinho. Neymar encostou do ladinho dele. Domina o Barreal para trás, o passe para Arão. Para Barreal, na área, com Gabriel Barbosa. No zagueiro Neymar, na sobra domina. Vai no fundo, caiu pedindo pênalti. Arbitragem não deu, tá caindo o Neymar, pedindo pênalti. Recuperação, volta pela ponta, sai jogando mal o time da Chape. Escobar domina. Neymar continua sentado dentro da grande área. Se levanta, Neymar. Bom tempo, linha de fundo para o Escobar, que domina a linha de fundo para cruzar. Levantou o zagueiro, mergulhou, botou para fora para escanteio. O Neymar continua pedindo pênalti. Você viu o pênalti aí, Everton?
0: É, um toque por baixo ali, mas não sei se é o suficiente para derrubar o Neymar na jogada com o Bruno Tubarão. Ele seguiu por alguns segundos ali, caído com os braços abertos e segue reclamando. E na sequência, o Bruno Leonardo foi corajoso, rasgando contra a própria meta, mandando em linha de fundo, tem escanteio Santos.
1: Fabiane, você já viu o lance do Neymar aí, Fabiane? Já chegou?
2: Como é que é, Caio?
1: Você já viu o lance do Neymar aí? Já chegou pra você?
2: Já chegou. Acho que a minha reação já diz tudo, né?
1: É. Neymar domina a linha de fundo na canhota. De primeira para trás o passe. Recuou. Igor Vinícius aqui. Olhou para a área, mas não cruzou, não. Entregou com o Embarial. Bom tempo. Na área permanece. Inverícibe e João Danilo. Já estão voltando agora. Do meio. A bola voltada com o Brazão, que sai com o técnico no limite da grande área. 3 minutos e meio. Segundo tempo na Vila Santos. Ganhando o jogo 1-0. 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Arão na ponta, mas a arbitragem pegou uma frente do Neymar, deu um bico na bola para longe aqui, ó. Com o jogo já parado, ele deu um bico para longe.
2: Pendurado também, cara.
1: Reclama. Tô com a sensação que ele quer folgar na próxima rodada do Campeonato Brasileiro. Tentou pegar a jogada pela ponta, Marcinho perdeu para a Chape. Arão domina, dá para o Escobar, que volta na ponta. Neymar domina, que belo passe do Barreal. Do que domina, já passa pelo meio campo, chamando a falta. São 13 em cima dele. Dá a primeira fita, perdeu para a bola. Travou a defesa, Barreal chuta a prensada. Sobra a volta para Camilo. Camilo pela ponta, bate Neymar, tocou com o pé e ela sai pela linha lateral. Em arremesso, bola para o time da Chape, já cobrou com pressa. A bola estava em campo, os caras batendo com a que estava da fora aqui. Liga de fundo do passe, vem Giovanni Augusto para tentar tomar a frente. Marcinho chuta, bate na marcação. Veríssimo rebate no peito, domina pela minha esquerda. Rolazer toca do lado, vira bom tempo na bola, entregando para Arão. Arão com Marcinho em cima dele. Ele abre esse jogador, enfia na ponta com o Igor Vinícius. Santos joga na sua defesa. 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Convocação é certa. O Wander, a ferramenta do Brasil. Rolazer, linha de fundo, ponta esquerda, passe Barreal para cruzar para o gol. Não cruza, no que domina, recua. Rolazer atrás com o Neymar ainda. Deleita, Neymar domina, já envia a bola para Barreal. Por dentro, Rolazer, meio longo da área. Rolou no meio, bola bateu na marcação. Ficou na ponta para Giovanni Augusto para tentar contra-ataque o time da Chapecoense. Dele para Bolazinha, Bolazinha na ponta. Fernando, cadencia, Chape domina a bola e não tenta atacar agora. Fernando enfia no meio para Bolazinha. Bolazinha para trás, de volta esse passe. Na ponta para Max, recua. Entrega atrás com o zagueiro, volta a bola com o Bruno. Na Vila, a bola rola, o relógio não para. 5 minutos e meio do segundo tempo. Placar do Brasileirão na 20ª rodada. Neymar fez no primeiro tempo. Santos 1, Chapecoense 0. Lucas Bueno.
3: No Campeonato Brasileiro, o Atlético Paranaense vai vencendo o Internacional por 1 a 0 com um gol de Leozinho no final do primeiro tempo.
1: Giovanni Augusto para a Chape, na área, cruzou para trás, Marcinho bateu no canto, é gol. Gol! É da Chapecoense! Giovanni Augusto pela direita, liberdade, entra na área, levanta a cabeça e rola para trás. Marcinho vem livre, bate de primeiro no cantinho esquerdo, traz um imóvel, observa a bola, entra. Empata a Chapecoense, um Santos, um Chapecoense. Brasão não tem jeito, tá feito. A Chape empata o jogo 1-1, Everton Ramos.
0: Um vacilo da defesa do Santos pelo lado esquerdo. A Chapecoense se aproveita e encontra muitos espaços com os dois nomes que acabaram de entrar. E essa mudança de peças dá certo. A Chapecoense, na segunda chegada no jogo, vai à rede. De Giovanni Augusto para Marcinho, livre de marcação, dentro da área. Ele empurra no contrapé do Brasão para fazer o sétimo gol dele na temporada com a camisa da Chapecoense. Marcinho vai à rede, tudo igual na Vila, 1-1.
1: Luiz Fabiani, a Chape empata. Tinha um buracão aqui na defesa do Santos, do lado esquerdo, hein, Fabiani?
2: E o que faltava para a Chapecoense era um pingo de talento, né, Canhão? Alguém para tentar levantar a cabeça e encontrar um passe diferente. Assim foi feito, dos dois que saíram do banco no intervalo. O Marcinho com a velocidade, o Giovanni Augusto com a qualidade para deixar na cara do gol. Falhou o sistema defensivo do Santos, entrou praticamente sem escolta nenhuma o atacante da Chape. O empate logo no começo do segundo tempo é um banho de água fria para o Peixe. E se a gente discutia no intervalo a chance do Neymar sair, já que o Santos tinha a vitória nas mãos, vamos ver, vai depender de um segundo gol do Peixe a continuidade do camisa 10 em campo.
1: Barreal na ponta, o passe errado do Arão, de graça, bola para fora pela linha lateral. Alô, Zé Maia, grande Maia, alô, Jaué, Maia, coisa tá enroscada pro Peixe aqui na Vila, Maia, tomou o gol de empate no comecinho do segundo tempo. 8 minutos do segundo tempo, um arremesso de defesa aqui para cobrar o time da Chape. Na ponta, o passe de cabeça, rebate Giovanni Augusto. Marcinho chegou, botou o cabeção, tocou para fora. Lateral para o Peixe, Escobar já arremessa, dá no lado esquerdo. Barreal, são dois em cima, perdeu a bola. Vem no meio, Bolazê, Veríssimo de cabeça, espana a cota, só que ela vai atrás. A marcação para tomar o Max, bate Veríssimo de bico para fora. Tocou direto linha lateral. Já quero ouvir Luiz Fabiano, porque aqui na arquibancada, o estádio aqui está com um grande público, mas está todo mundo atento, só assistindo. O torcedor do Peixe está assustado. Max Alves ganhou na bola com o time da Chape, tentou fintar, não recupera a jogada, volta, entregando o João Ananias. Ananias, bom tempo no meio. Rolezer dispara, Neymar pediu do lado esquerdo, sem bola, tomou pancada no meio do Camilo. E vem o primeiro cartão do jogo, Everton.
0: Cartão pro camisa 27, pro Camilo. Primeiro cartão amarelo, derrubando ali o Rolezer no círculo do meio campo, para parar o contra-ataque do Santos, por isso amarelado.
1: Cobrada a falta para a direita, a bola Gabriel Barbosa vem para buscá-la, do que domina já recua, serve na meia direita, Rolezer com um bom tempo, liga de fundo pela meia direita, na ponta Abertão, lá na ponta Igor Vinícius, com Gabriel Barbosa, a bola se desmarca e o Gabriel bom tempo. Gabigol para Igor, Igor chuta, a bola bateu na marcação, toca no pé do Fernando, volta Igor de novo ainda, vai tocar no meio campo, recua, dá Lucas Veríssimo, quase 9 minutos, segundo tempo, 1-0, aliás, 1-1. Peixe virou ganhando, mas tomou um empate na ponta, passe Fernando, bota o pé e tira. Em lateral, bola para o Peixe cobrar, Igor Vinícius para fazer a cobrança. Igor para fazer a cobrança com pressa, pega a bola e já arremessa, recua. Dá para Veríssimo na meia direita, do que domina marcado. Em cima dele volta Giovanni Augusto. Veríssimo toca na ponta, bom tempo, combina. Rolezer, linha de fundo, balançou, pintou, colocou na área a bola. Fechou Gabriel Barbosa, mal demais, chegou lento demais. Pegou o goleiro da Chape, Everton.
0: A intenção era das melhores, mas o passe não foi dos melhores. Foi direto nas mãos do goleiro da equipe da Chapecoense. Um detalhe, Canhão, 18 gols tem a Chapecoense no campeonato com esse feito na Vila Belmiro. É o pior ataque do Campeonato Brasileiro. Dos 18, 5 em cima do Santos.
1: Michel Lopes, mesa de som, com Beto Rebeck, central técnica, marcando o Vila Belmiro. A bola rola, o relógio não para. 10 minutos e meio, 10 e meio de partida, segundo tempo. 20ª rodada, Campeonato Brasileiro. E o Santos aperta a bola para a meia direita. Barreal caminha, Neymar se desmarca na ponta, pede Rolezer, faz a inversão, Rolezer. Toca Barreal, bico da área pela que corta. Dá Neymar, rolou para Barreal, ganhou a prensa do Bota Bruno Leonardo. Na bola, nada de pênalti, a marcação se antecipa, corta a bola assim.
4: São 10:30 o segundo tempo aqui no Lucas Bueno. 1-1 Chapecoense.
3: Na Série C do Campeonato Brasileiro, Ferroviário e Maranhão empataram em 0-0. Figueirense venceu por 1-0 a equipe do Santa Cruz, enquanto Confiança e Itabaiana vão empatando em 1-1, mesmo placar de Volta Redonda e Anápolis.
4: Quinto sinal está marcando, 8:15 da noite, hora de Brasília. Vem Bolazinha puxando o ataque do time da Chape pela canhota. Do lado Giovanni Augusto, Bolazinha direto lá aqui com o Brazão. De longe, Brazão encaixa. Luiz Fabiani, 11 minutos do segundo tempo. Torcedor aqui está assustado com o que está vendo, 1-1. Fabiani.
2: E agora a gente vê a Chapecoense saindo de pé em pé, desde seu goleiro até conseguir uma finalização. Já é mais do que esse time fez no primeiro tempo inteiro. Então a Chape conseguiu se encontrar a partir do momento que ela teve calma para jogar e conseguiu administrar um pouco da bola. No Santos, o lado positivo é que o Neymar ele não se omite. Ele tenta o tempo todo, nem sempre vai acertar, mas está chamando a responsabilidade, apesar de um desvio ou outro de conduta, como agora há pouco esse empurrão no jogador da Chape.
4: Agora depois de driblar o Bruno Matias, tomou um encontrão do jogador da Chape. Ele parou o jogo para encarar o adversário. Está mostrando o pé. É, Bertão.
0: Inacreditável, né, Canhão? Lance normal de jogo. Ele já tinha levado, tomado a frente, parou a jogada para dar uma empurrada no adversário.
4: Neymar, Barreal na área, levantou a cabeça, cruzar mal, ela fica na direita ainda. Igor Vinícius vem para buscá-la. Levantou na área, a bola de cabeça, tentou João Ananias, prensada. Vinícius acompanha, escanteio, hein? O outro vai dar tiro de meta, parecia escanteio. Assistente de arbitragem marcado o tiro de meta, apenas os dois zagueiros do Santos estavam na área da Chapecoense, Everton.
0: É, eu daqui vi um último desvio ainda no Eduardo Doma, só que o árbitro parece convicto ali ao lado do assistente e assinala o tiro de meta nessa subida do João Ananias. Bola se perde pela linha de fundo, posse de bola para a Chape 1-1.
4: 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Tem coisas que só acontecem na Série B. 13 minutos do segundo tempo, Luiz Fabiani. Seguimos com 1-1 Santos e Chape.
0: Cabadeiro e Menino.
4: Ah, Cabadeiro e Gabriel Menino. Santos continua empatando aí. O Neymar está nervoso aqui. Fabiani.
2: Cabadeiro chega para agregar em velocidade. Um jogador que tem força, que tem uma passada larga e que consegue recompor. Então, fisicamente, vai ser um Santos mais interessante, mas tecnicamente perde um pouco a depender de quem ele tirar. O Gabriel Menino a gente tem que entender se ele vai entrar como lateral ou se ele vai entrar como volante. Ele já se manifestou há pouco dizendo que queria se estabelecer como lateral, pensando até mesmo em seleção brasileira. Então a gente imagina que saiu Igor Vinícius. De momento o projeto Rolaser e Igor Vinícius substituído seria um novo lateral direito no Santos. Um lado direito novo no Santos.
4: Arão domina pela meia direita, Igor Vinícius pela beirada, lateral do campo com Gabriel Bom Tempo, passa na ponta, perde a bola, Gabriel Barbosa lançado, vai pela direita Gabriel Barbosa. Neymar entrada na grande área, levantando os dois braços, liga de fundo da bola para o Igor de novo, parou para becar, para tentar, pra... não acha ninguém, todo mundo marcado escondidinho, devolve a bola para Veríssimo. Já Cabadeiro e Gabriel Menino no time do Santos. 14 minutos do segundo tempo, bola para canhota. Neymar aqui domina no peito marcado, encarou Bruno para tentar driblar em cima dele. Bruno Matias ganhou, caminhou, devolveu ao lado, a bola recorda pela meia direita, rolês ele para a área, a bola, Neymar chegou de cabeça, corta a defesa, queda da bola, voltou Bruno Matias, tira, dá no meio para Max, marcado por dois, o que domina já vira a jogada. Bolazinho do lado esquerdo, encara três adversários, tentou por baixo, carrinho na bola do Igor Vinícius, espirrou, ficou na canhota a bola, Giovanni Augusto fechou, rolou na meia lua de frente, pintou Max na meia lua, dois, três em cima, opção e alguém atrás, ele espera a aproximação de alguém, tá no fundo, Tubarão cruzou pro gol, com a cabeça tira na mesa, a bola voltou na ponta para Arão, domina o peixe, deu para ver a plaquinha piscando para quem sair aqui. Cadê o Tom?
0: Ainda não, viu, Canhão? A gente também aguardando essa mudança daqui a pouco.
4: Busca a jogada no meio, Roleta enfiando com o Neymar no meio. Gabigol desmarcado, Neymar adiantou, mas ele perdeu para a bola. Chega a defesa e ganha na recuperação, volta aqui atrás com o time da Chapecoense. Com quase 15 minutos do segundo tempo, vai um. Voltou o passo da canhota para Fernando, ajeita o lateral, passa, desce no apoio, vai em linha de fundo. No meio, Bolazinha desmarcado, ele prefere toque ao lado, enfia na ponta, Giovanni Augusto. Na Vila, a bola rola, o relógio não para. 15 minutos do segundo tempo. Na 20ª rodada do Campeonato Brasileiro, Santos e Chapecoense 1-0, Lucas Bueno.
3: Domingo repleto de jogos do Campeonato Brasileiro, começando com Cruzeiro e Botafogo, Bahia e Corinthians, Flamengo e São Paulo, Bragantino e Coritiba, Grêmio, Fluminense, Palmeiras e Atlético Mineiro, terminando com Remo e Vitória.
4: Pressão na saída do Peixe, tentou pegar essa bola, ficou na ponta para Chape com o Fernando, que enfia o passe com o Bruno Matias do lado esquerdo ainda. Para Chape, uma vitória, esse empate de 1-1 por enquanto. Inversão feita, Max do que domina, já faz a passagem. Bruno Tubarão, sai do Barreal. Na ponta, Giovanni Augusto, de volta o passe com o Tubarão. Dominou na meia, rolou, entregou na ponta esquerda outra vez a bola. Fica para Chape, Bruno Matias, para Bolasier. Marcado, Bolasier para trás da bola, Bruno Matias bateu dentro, ela bate na defesa, sobra, voltou Giovanni Augusto, caiu pedindo falta, se levanta a Bolasier na sobra, domina para Chape ainda, linha de fundo, Giovanni Augusto para Bolasier, para cruzar para o gol, bateu contra, João Ananias, é gol!

0: da Chape! Contra do menino Joananias. Bolazinha mandou no chão, o zagueiro do Peixe botou o pé e mandou pra dentro na frente do Brasão. Gol da Chapecoense que vira fazendo 2-1. João Ananias contra. O Brasão não tem jeito, tá feito. A Chape faz 2-1. Everton.
1: No momento em que o Santos tem as modificações sendo feitas ali, a saída do Gabriel Menino para a entrada, perdão, a entrada do Gabriel Menino com a 25 no lugar do 18 Igor Vinícius, a saída do Rolaser com a 32 para a entrada do 17 Cabadeiro, como bem ali já previu o Luiz Fabiani, e pode pintar também uma terceira modificação na equipe do Santos.
2: Oliva.
1: É o que acontece mesmo. A saída do 15, o William Arão, para a entrada do 28, Christian Oliva. Três modificações. Era uma Chapecoense, Canhão, que rondava a área do Santos, que mantinha a posse de bola, girava da esquerda para a direita, e no cruzamento do Bolazier, o menino João Ananias, que vinha sendo elogiado ainda na busca do primeiro gol dele como profissional do Santos, 19 anos, acaba pondo o pé e mandando contra os próprios domínios. O Santos se complica na partida, vira Chapecoense. Chapecoense 2-1.
0: É, Luiz Fabiani, se tava ruim a coisa, pior e piora muito. 2-1 para Chape, Fabiani.
2: Canhão, a leitura é muito simples. Quando você vai enfrentar um time técnico como é esse Santos, com Barreal, Neymar, Gabigol e Rolaser, se você der a bola para esses caras, eles vão encontrar espaços e vão criar as chances, como no primeiro tempo. A mentalidade da Chapecoense para o segundo tempo foi a correta. Vamos tirar a bola do Santos e fazer com que eles tenham que correr atrás da bola. E aí o Santos naturalmente ia ceder. Em duas oportunidades, a dobradinha sai nas costas do Escobar porque ele não tem alguém auxiliando ele na marcação. E na hora do cruzamento, totalmente desguarnecida a defesa do Santos, que só assiste. O Bolazier e o Giovanni Augusto, quando se aproximam pelo lado direito do ataque da Chape, conseguem mudar o jogo como foi feito. Uma pena que o João Ananias, que fazia uma partida brilhante, tenha sido punido com esse gol contra.
0: E essas três mexidas, Fabiani, para tentar ajustar o time por aqui? Quem saiu também não estava jogando é nada, né?
2: A ideia de você ter o Oliva no meio campo é você conseguir justamente tirar a bola do seu adversário. O Oliva, ele é um pouco mais agressivo do que o William Arão, então a partir disso ele pode ser uma alternativa interessante. A entrada do Cabalheiro é para dar um pouco mais de poder de fogo, de velocidade, mas tecnicamente perde em relação ao Rolaser. Ele tem menos qualidade técnica do que o Rolaser, mas consegue auxiliar nessa recomposição defensiva do Santos, o que não é mais o propósito, tendo pouco mais de 20 minutos para jogar. O Gabriel Menino tem mais qualidade técnica que o Igor, chega menos no fundo, mas é um jogador de tomadas de decisão mais interessantes. Eu teria feito essa troca, na realidade eu teria até começado com o Gabriel Menino e não com o Igor Vinícius.
0: 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Veríssimo, deu uma chegada no pé do zagueiro, do atacante adversário. Aí tá no chão, até agora o jogador da Chape, hein?
1: O Fernando, né? É demorando ali para se levantar, vai se levantando ainda, mancando um pouco, mas uma pegada do Veríssimo, uma falta marcada no ataque da Chapecoense.
0: Marcinho para trás, o passe vira por dentro do Camilo, vai a jogada com o zagueiro, toca na ponta do Eduardo Doma, dá Fernando. Marcinho pediu no meio, ele tenta recuar, devolve a bola, Eduardo Doma perde o goleiro de volta, a bola para Matheus Aurélio. Central técnica, Beto Rebeck, mesa direção, Michel Lopes marcando, Vila Belmiro, a bola rola, o relógio não para. 20 minutos do segundo tempo. 20ª rodada virando o turno do Campeonato Brasileiro. Santos 1, Chapecoense 2, Lucas Bueno.
3: Após demitir Thiago Carpini, Fortaleza anuncia a contratação de Paulo Autuori como novo técnico do Fortaleza.
0: No meio essa jogada, Camilo de Bico corta para a Chape, dentro do meio está impedido Giovanni Augusto, bandeira está marcando impedimento no atacante do time da Chapecoense, tendo atacado, craque economia, sempre jogando junto com você, corre que tem golaço de oferta, te esperando na loja, do app, no site. Com pressa, o Santos sai jogando, Oliva domina essa bola, abre para a direita para buscar a aproximação com o Cavalheiro. Dele por dentro, para bom tempo, Neymar se desmarca na meio da grande área. Linha de fundo, a bola, Gabriel Menino para cruzar para o gol. Desviada na grande área, Gabriel Barbosa ajeitou mal, perdeu. Insistiu, tomou, tentou a caneta, sai do Bolazier. Dá Neymar de volta. Bico da área, dois em cima do Neymar, que entrega a bola para a direita ainda. Vai no fundo, Bom Tempo encostou com Gabriel Barbosa, que dá no fundo para Bom Tempo para cruzar. Levanta, travado o escanteio. Fernando põe o pé em escanteio, Santos da direita agora. Everton.
1: A triangulação do Santos, o Fernando comemora bastante, como se fosse um gol. Chega ali na frente do Gabriel Bom Tempo, rasga pela linha de fundo. Escanteio para o Santos, que perde o jogo 2-1.
0: E a torcida vem junto, você ouviu no som do futebol Bandeirantes, escanteio, Neymar cobra. 22 minutos do segundo tempo, 1-2 2 Chapecoense na Vila Belmiro. Veríssimo na área, Jonas, que marcou contra, também está lá para fazer a favor, a arbitragem autoriza a cobrança. Neymar levantou para Veríssimo, defesa tenta, tira, defesa voltou. Barreal na sobra, ajeitou, bateu em cima da marcação, bola bate no pé do Marcinho. Sai da grande área a bola, volta pro peixe ainda. E tome pressão, domina Cavadeiro, lança pela meia direita ainda. Toca no meio, vira pro Oliva. Olhou pra área para levantar, mas não levantou, entregando bola com Gabriel Menino. Domina 22,5, segundo tempo, 2-1, Chapecoense, ganhando em plena Vila Belmiro. Tocou Escobar, a bola aberta pra ponta esquerda, para chegar com Cavadeiro, rolou por dentro. Passe, tentou Barreal, perdeu para a bola. Defesa tenta, volta, Bruno Matias ganhando. Tocou na meia, recupera a jogada, volta na ponta. Marcinho, Bruno Matias, outra vez, outra pinta. Barreal chegou, ele levantou na frente a bola para Bolazzi. Veríssimo chegou, espanou, domina, Bolazzi na trovada, é grandão. Veríssimo caiu, pediu a falta, não foi nada. Ele erra a bola, e Bolazzi travou. Escobar fazendo falta. E o Veríssimo vai para cima do Bandeira. Opa! Testa com testa do Veríssimo em cima do assistente aqui, o Rodrigo Correia. E tem cartão pro Veríssimo pelo jeito, hein? É, Everton?
1: E natural que tenha que vir, né? De fato, cartão amarelo pro camisa 4. Não foi nem dele a falta, mas a forma com que ele levanta, reclamando e quase peitando o assistente. Cartão amarelo pro camisa 4, depois da falta do Escobar. Posse de bola, Chapecoense, no campo de ataque.
0: A verdade, Luiz Fabiano, é que tem um pouco de jogação pra galera também, né? O Neymar continua ali xingando o assistente, chamando a atenção do assistente. Eu tô achando que eles estão contemporizando, porque é o Neymar também, viu, Luiz Fabiano?
2: Pelo som ambiente da Bandeirantes, eu ouvi algumas vaias depois do gol da Chape. Eu acho que nessas horas todo mundo quer se isentar dessas vaias, todo mundo quer passar batido das críticas da torcida, e o Veríssimo tentou jogar pra galera e merecia de fato ter tomado o cartão amarelo nesse lance. Queria citar aqui, Canhão, durante o jogo, Santos 65% de posse de bola, 35% da Chape. Em grandes chances criadas, que são as oportunidades de bater pro gol sem nenhum adversário entre você e o goleiro, 2-0 para Chapecoense, porque o gol do Neymar foi uma jogada que não era tão perigosa, mas que ele conseguiu criar. Então, a Chape sabe muito mais o que fazer com a bola do que o Santos, sobretudo nesse segundo tempo.
0: E vem o peixe de volta, Menino, na direita esse passe, ringue de fundo com Gabriel Barbosa. 24, segundo tempo, Santos 1, Chapecoense 2, na ponta, Menino. Dominou o Neymar na mega lua, fintou, perdeu na sequência, tentou passar pro meio time, opa! Que vaias pro Neymar agora, a manifestação não foi uma das mais amistosas, é, Belton?
1: Não mesmo, porque ele tinha a chance de ter finalizado, foi carregando a bola, tentou ali uma firula e acabou perdendo a oportunidade. É um Santos que vai perdendo no Campeonato Brasileiro, e a segunda vitória da Chapecoense no campeonato, justamente contra o mesmo Santos.
0: 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Quase 25, bola que atrás com o zagueiro Eduardo. Doma dá um bico de manhã, manda no meio da torcida do Santos, lá na metade do campo. 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Peixe ataca, Barreal na área, para trás o passe, Neymar domina. Dentro da grande área, aos 25, encara o zagueiro, limpou para cruzar pro gol, caiu pedindo pênalti. Nada, nada, nada. Bola para fora, liga de fundo, tiro de meta, Neymar tentou um pênalti, não foi nada, Everton.
1: Nessa também a galera, né? A torcedor do Santos reclama bastante, mas também viu uma bela de uma valorizada do camisa 10, que tentou na jogada com o Tubarão ali cavar um pênalti, o árbitro não foi na dele, sinaliza para apenas o tiro de meta, a bola pela linha de fundo, posse de bola para Chape, que vence o jogo 2-1.
0: Na okay. Vila Belmiro, a bola rola, o relógio não para. 25 minutos e meio de jogo no segundo tempo. Placar da 20ª rodada do Campeonato Brasileiro, Vila, Santos 1, Chapecoense 2, Lucas Bobeno.
4: André Pirlo aceita a proposta e deve ser o novo treinador da seleção italiana buscando a Copa de 2030.
0: 8 da noite em ponto, marca o quinto sinal, Bandeirantes. Neymar agora sai do meio campo e aqui para cima do árbitro. paciência do seu Fernando é gigantesca, viu, Luiz Fabián, com o Neymar.
2: E ó, Canhão, eu tive acesso aqui à repetição do lance que ele pediu o pênalti. Não só não foi, como cabia um cartão amarelo por simulação, porque não tem contato faltoso nenhum ali na grande área.
0: Já teve aquele no Gabigol, lembra? Um pouquinho
2: é
0: antes, que ele simulou também, né?
2: Pouco antes, que também caberia o amarelo, os dois pendurados do ataque do Santos, né? E ele tá chamando muito a atenção do árbitro. De fato, o segundo tempo do Neymar é bem abaixo, viu, Canhão? Começou bem o jogo, não só pelo
0: Neymar
2: gol.
0: Domina, do lado do toque, Gabriel, bom tempo, já abre a bola, ponta esquerda, Barreal para cruzar, Gabigol de primeira, longe do gol. Girou e mandou longe, quase que naquele espaço que hoje está fechado, lá o espaço em que o concreto é multiplicado. Multiplicação do concreto eu nunca tinha ouvido falar não, viu, Everton?
1: É, o degrau foi transformado em dois. Imagina o espaço com esse espaço aberto pro torcedor ver o jogo, hein, Canhão? E agora tá saindo o cartão amarelo pro goleiro Matheus Aurélio pela demora, né? Segunda ou terceira jogada que ele retarda o reinício da partida. Cartão amarelo pro goleiro da equipe da Chapecoense.
0: 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Matheus levanta a bola de cabeça, parte atrás, o João Ananias tirando, vai com o zagueiro, bate no peito, Bruno Leonardo, no que domina, já entrega na direita ainda, linha de fundo, Tubarão para Giovanni Augusto, tentou uma caneta, bola bateu desviada no Barreal, em lateral, bola para o time da Chape cobrar, 27 minutos e meio, tem muito jogo na Vila ainda, Santos 1, Chapecoense 2, Cabos 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Márcio de cabeça pro alto, volta na marcação, tira o Cristian Oliva, voltou na defesa do Peixe, Escobar, gira, Ananias, Giovanni Augusto deixou o pé, fez a falta. E o pé do Giovanni Augusto chegou junto no pé do menino zagueiro do Peixe, querem cartão aí, Everton.
1: E o árbitro aparentemente não ia dar e não vai dar, né? Ele chama ali a atenção do Giovanni Augusto, pior pro João Ananias, que sofre a falta, posse de bola Santos.
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1: Vinícius
0: na marcação,
1: Balieiro.
0: Toca no zagueiro, Veríssimo devolve a bola. Balieiro a essa altura? Já mexe o peixe, mais uma.
1: Não.
0: Tem quantas para fazer o Cuca?
1: Formado na base, você foi bem nessa. Mas é na Chapecoense que ele vem já.
0: Domina Barreal na linha de fundo. Para ganhar, cruzou na mão do goleiro. Zagueiro se antecipa e bota para escanteio. É que agora ele trocou de time, né?
1: Isso aí, formado no Santos, mas agora na Chapecoense. Daqui a pouco entra com a... Daqui a pouco não, antes do escanteio. Entra com a 17 o Vinícius Balieiro. O Camilo com a 27 vai embora. A quarta modificação, vamos esperar. Vamos ter o escanteio primeiro, Barreal na bola.
0: Escanteio primeiro pro Peixe para tentar empatar. Barreal levantou pro gol. Tira a bola Zé, cai na grande área o Neymar. Veríssimo, na verdade, quem caiu. Jogada seguiu ainda. Neymar na meia. Um canhão no canto. Solta e espaba para escanteio, Matheus. Ela vai no pezinho da trave, escanteio Santos. A esquerda já troca. Everton.
1: E mostra o que tem de melhor o Neymar. O arremate, dessa vez mais longe. Ele manda de pé na esquerda no canto direito. Bela defesa do goleiro. Escanteio. Barreal nela.
0: Quase 30 minutos. Barreal levantou pro gol. Ananias de cabeça. A bola sai da grande área. Volta de cabeça. Espana atrás aqui. Tira na ponta de cabeça. Rebate na ponta. O Matheus. Voltou para menino. Colocou para área a bola. Para Barreal. Dois em cima de cabeça. Marcinho corta. Voltou com o Neymar ainda. De primeira para trás. Aí chega marcando. Comete a falta pro Tubarão. Neymar vai para cima dele e o empurra. E o Marcinho dá um tapa no o Neymar dá um tapa no Marcinho. Agora ele toma o cartão, Neymar. Pronto, Neymar. É tudo que você queria. Parabéns, Neymar. Pronto, conseguiu tomar o dele também. É, Beltão.
1: É isso, né? O Bruno Tubarão faz a falta, leva o cartão amarelo. Mas o Neymar quer resolver com as próprias mãos. Então ele empurra o adversário e conquista o que a gente esperava que ele fosse conquistar essa noite. O amarelo pendurado está fora do duelo daqui duas semanas contra o Atlético Paranaense.
0: Não tem problema nenhum. O Neymar é o dono do clube. Ele pode jogar quando ele quiser. Não tem problema nenhum. Isso aí é... 30 minutos e meio, segundo tempo. Ele vai cobrar falta na caigota para a bola. Levantou direto na mão do goleiro. Vila, a bola rola, o relógio não para. 31, segundo tempo. Brasileirão, 20ª rodada, Vila Santos 1, Chapecoense 2, Lucas Bueno.
4: Barcelona vai atrás de lateral campeão da Copa do Mundo. Pedro Porro do Tottenham, time inglês, pede 75 milhões de euros por lateral. 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
0: E a Chape ataca, Marcinho domina a bola, bico da área pela direita, vai no fundo para cruzar, rolou para trás, Giovanni Augusto recua, devolução Camilo, no peito domina, dá na ponta, Tubarão para Camilo, mais à direita, Marcinho de volta, 2-1 Chape, Marcinho domina, ganha tempo, Giovanni Augusto tentou carrinho, opa, Barreal dá nele, tem que tomar cartão, ia tomar caneta, Barreal apelou. E vem cartão pra ele, Everton.
1: E foi uma chegada muito forte.
0: E o Neymar, né, vem de novo encher o saco do árbitro aqui, ó.
1: E já tem amarelo, né? Pra que isso? Cartão amarelo pro camisa 22, Barreal, não era um dos pendurados. Então ele ainda vai seguir e vai jogar contra o Atlético Paranaense, pelo menos por enquanto.
2: Ô, Canhão.
0: Neymar tá lá enchendo a paciência do Rodrigo Correia, o assistente agora, Fabiano. Ele quer vermelho, pelo jeito.
2: Que time fraco mentalmente o Santos, né? Santos, desde que toma a virada da Chapecoense, se concentra mais em reclamar, em provocar e em bater. Essa entrada do Barreal foi totalmente fora de tom. O Santos está precisando fazer o gol. Ele dá para a Chape tudo que o time quer. Uma falta lateral que vai demorar para bater, que vai consumir tempo. Revoltante para o torcedor santista o que esse time faz jogando dentro de casa. O Cuca tem muito a explicar na coletiva se confirmado esse placar. E o senhor Neymar Júnior também, que mandou recados nas comemorações do gol, né? Fica complicada a coisa pra ele, porque o segundo tempo dele é uma vergonha, o cartão amarelo que ele toma é um vexame, e vamos ver o que ele tem a oferecer nesses 20 minutos, digamos, que resta.
1: Rony e Tassiano.
0: E vai trocar, a troca não é o Baleiro que vem, não, acho que é o Bruno Pacheco que vem, porque tem caído do outro lado o Fernando, é isso?
1: É isso, houve uma troca da troca, né? Então tá caído ali o Fernando, já tinha levado a pior num lance anterior, então a gente só tá aguardando aqui, mas o Bruno Pacheco já tá pronto ali do lado do quarto árbitro para confirmar então a quarta alteração da Chapecoense. Daqui a pouco o Santos faz as últimas duas modificações também.
0: Só confirmando quem que vem no Santos,
1: Rony e Tassiano. Confirmando a mudança na Chapecoense, saindo 12, Fernando, para a entrada do 91, o Bruno Pacheco. Então, Bruno Pacheco 91, na vaga do 12, o estreante da noite, Fernando.
0: 34 minutos do segundo tempo, a Chape cobra a falta, já entrou Bruno Pacheco. O Giovanni Augusto bate a falta para a Chape na direita, Chapecoense 2-1. Giovanni Augusto levantou para o gol, de cabeça rebate a defesa, tira o Baleiro. De cabeça na marcação, tirou que atrás da defesa, um bom tempo. Voltou na ponta para tentar a frente o passe. Bruno Matias virou Marcinho. Evitou que a bola saísse, não evitou não. Bandeira não deu não, seguiu. Tá valendo, tá em jogo. Displicência do menino. Nem o assistente, nem o árbitro deram uma saída na bola. E o Gabriel Menino parou simplesmente. O Marcinho foi no fundo e ganhou ainda um lateral no ataque, Everton.
1: É mais um lance que mostra o que esperar do Santos. Quando você acha que você já viu de tudo, nessa ninguém sinaliza a bola saindo pela lateral, todo mundo para e por pouco a Chapecoense não ganha uma oportunidade para criar o terceiro gol. Tem escanteio, vem a Chapecoense no ataque. Mas antes, as modificações do Peixe. Sai com a 22, o Barreal, para a entrada do 16, Tassiano. Tassiano com a 16 na vaga do 22, Barreal. A última modificação é a entrada do 11, Rony, na vaga do 9, Gabriel Barbosa, ou seja, teremos Neymar 90 minutos e Gabigol vaiado.
0: O Neymar ia tirando a faixa de capitão e o Cuca falou, não, você vai ficar. O Neymar veio aqui na lateral para pedir para sair. Escanteio Chapecoense, 35, 2-1, Chape em plena Vila. Fechadinha a cobrança, Veríssimo de cabeça, tira a bola, vai sair do outro lado pela linha lateral, apenas acompanha Bruno Matias, ela não sai do meio campo, ele devolve a bola com o zagueiro. Camilo pega, sobra no campo, adiantou demais a bola, quase que perdeu, deu um bicudo, bom tempo pro Peixe, toma, na direita, bola aberta de Guilipondo, Cabadeiro, Neymar na área, cruzamento, o zagueiro botou para fora, pediram toque de braço do Camilo. Por enquanto, só escanteio. Everton, e aí?
1: Foi na minha frente, foi com o peito. O árbitro, inclusive, também gesticula. Só que agora ele vai parar de qualquer forma para ouvir, de fato, uma recomendação ou não, o que o VAR observa nessa jogada. O Neymar está conversando com o assistente. Queria um toque de mão, mas está confirmado ali, está marcado por enquanto, no momento, escanteio, o Neymar na bola.
2: Nada de nada.
0: Neymar está dando o migué, Fabiano, esperando a revisão. Nada então, né? Seguimos, né?
2: Bate primeiro no corpo, pode até bater no braço, mas nada a marcar, canhão. É aquele lance que o Gabriel Menino abandonou a jogada, a bola não saiu mesmo, viu? Tava certo o Bandeira, que foi xingado por todo mundo
0: Neymar
2: na vila, mas
0: levantou
2: acertou.
0: Pro gol, a defesa corta, rebateu a defesa, tocou pra fora. É interessante isso, porque o Gabriel Menino simplesmente queria que a bola saísse. Só que ela não saiu, né, Fabiano? Tava em jogo ainda. Pensou se toma o terceiro gol, Fabiano? Correu risco, hein?
2: Aí é daqueles lances que acaba a trajetória de um jogador por um clube, né, canhão? Fica totalmente sem clima, porque ele foi responsável em abandonar a jogada por ali e, de fato, não saiu. Ficou perto de sair, mas não saiu.
0: Ele já até mudou de profissão, aliás, de posição, de posição, para ver se continuava por aqui. Ananias na área, a bola Veríssimo, cabeçou por dentro, de voleio, Rony mandou por cobertura. O Rony fez mais na primeira bola do que muito atacante que jogou o jogo praticamente inteiro aqui, hein, Luiz Fabiano?
2: Tentou algo diferente o Rony, né? Ele tem alguma presença aérea, por mais que não seja alto, né, Everton? Mas nessa tentativa de voleio agora, de fato, parecia estar bem marcado por ali.
1: E tá ali, né, com confiança. Só para confirmar a última troca da Chape, a saída do camisa 27, o Camilo, para a entrada do 17, Vinícius Balieiro, aquela mudança que ia sair há pouco tempo atrás. Mas o Rony está com confiança, encerrou um jejum de 5 meses sem marcar ao ir às redes no meio de semana, e o Santos vai perdendo a oportunidade no momento em que temos aqui 12.121 presentes por uma renda de R$ 791 mil.
0: Torcedor do Peixe de pé, acompanhando o jogo, alguns gritam, outros xingam, alguns incentivam, alguns já foram embora, alguns ficam pensando o que eu vim fazer aqui de novo. Bolazinha lançada de cabeça, Pires Mutilhas, quando a bola voltou à meia direita com Gabriel Menino. Rony passa na ponta, pede no meio, está sendo, Neymar fica na esquerda. Menino inverte a bola, vira o passe para Bom Tempo de novo. 38, segundo tempo terminando, volta Ana Martins. Bom Tempo na direita, a bola pela beirada. Cabadeiro fechou para cruzar para o gol. Dominou, ganhou, cruzou para trás, rebate a marcação atrás. Bota para fora essa bola pela ponta aqui na marcação do Pacheco. Lateral, Peixe com pressa, cobra Gabriel Menino. Toca a bola para Veríssimo, para Menino. Levantou para Tarcísio de cabeça, rebate Bruno Leonardo. Sobrou, voltou fora da grande área. Escobar bota na coxa, inverte a jogada. Toca na ponta esquerda com o Neymar por aqui. Dois a marcá-lo. Rolou para trás o passe. Trava a defesa com o Max. Neymar de cabeça. Uma casquinha do lado. Para Bom Tempo. Fecha na marcação. Cabadeiro entregando curtinha. Bom Tempo. Neymar de volta. Para Menino. Pela meia direita. Pede o Cristian Oliva. Neymar. Um, dois dribles. Para a tabela. Tassiano. Perdeu. Bom Tempo. Bateu no ângulo. Fora! Caiu na canhota, não é a boa, ela passou até perto do gol, Everton!
1: É, mesmo não sendo a boa, de fato, é marcando um golaço. O Bom Tempo, depois de uma bela jogada trabalhada do Santos, depois de muitos minutos. Neymar, Tassiano, Gabriel Bom Tempo e ele de pé na esquerda, buscava o ângulo direito, ela se perde em linha de fundo, tiro de meta.
0: 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Márcio vai lá bater no ombro dele. Giovanni Augusto tentou a jogada, bem Ananias, falta. O Ananias deixou o pezão, fez a falta e correu o risco de tomar amarelo. Ele foi embora. O árbitro fez de conta que nem viu quem bateu, Everton.
1: Pra sorte dele, né? Pra sorte dele, porque de fato, pra mim também, valia um cartão amarelo. Giovanni Augusto leva a pior, mas o adversário não leva amarelo. A posse de bola é pra Chape, que vai encerrando o jejum de 18 jogos, voltando a vencer no Brasileirão.
0: Terminando, você tem Ana Martins de volta no comando do futebol Bandeirantes no apito final. Já cobra falta, Tubarão cruzou para a área, vem Bolacia, Veríssimo, bota a cabeça, tira, voltou na ponta, vem Menino, Bolacia protege, ela vai para fora pela linha lateral. Michel Lopes, mesa de som, completa o Rebeque, central técnica marcando na Vila Belmiro, a bola rola, o relógio não para. 40. Segundo tempo. Placar da 20ª rodada do Campeonato Brasileiro, Vila, Santos 1. Chapecoense 2, Lucas Bueno.
4: O Real Madrid chega a um acordo com o volante campeão da Copa do Mundo, Rodri, porém os valores ainda não foram revelados.
0: Neymar domina a bola pela canhota, domina marcado, domina e vai para tentar atacar pela meia direita. Caminhou com a bola, levou um tranco, nada de falta. Insistiu Neymar, puxa a marcação, chama a falta. Torcida se manifesta, invertendo Neymar, vira a bola para Veríssimo. 8:15, hora de Brasília. Linha de fundo com Gabriel Menino, entrega o cano com o Neymar. Para Menino, na área, para cruzar, para trás. Tá sendo feito o cortado, caiu ele pedindo pênalti, outro deixou. Não deu pênalti. Deu pênalti em cima do Cavadinho. Penalti pro Santos aos 41, Everton.
1: Do 17 no 17. Aqui na minha frente, o Gabriel Menino, que participa da jogada, comemorou muito a marcação de pênalti. O árbitro dá ali uma puxada e quem derrubou? O Vinícius Baliero, que toma cartão amarelo. Camisa 17, falta em cima de Cavalheiro, que cai. O árbitro sinaliza pênalti. O Neymar já pegou na bola e o torcedor do Santos ergue o som na Vila, Canhão.
0: Luiz Fabiani, o pênalti pode salvar o Santos de mais uma atuação ruim. Pênalti pro Peixe, que vai atrás do 2x2, Fabiani.
2: E apesar do péssimo segundo tempo que faz, o lance do pênalti a gente tem que ser justo. Ele sai de uma enfiada de bola do Neymar. A questão é, no meu entendimento, essa carga nas costas do Cavadinho não foi faltosa. Eu não tive a impressão de pênalti, mas essa foi a decisão do árbitro da partida. Há um choque nas costas, mas me parece sem intensidade. Mérito do Neymar e mérito do Cavadinho, bem posicionado, pode ser o talismã desse empate do Santos já na reta final na Vila Belmiro.
0: Jogadores da Chape cercando o árbitro o tempo inteiro, dizendo que não foi. Natural, né, Everton?
1: Ele está sendo seguido de perto ali por 3-4 nomes. E já daria o tempo, inclusive, de, se fosse necessário, ele ser acionado pelo VAR, né? Jogadores da Chape irredutíveis ali, cobrando com que ele vá no VAR, mas ele pede para que todo mundo saia da grande área. O pênalti aparentemente está marcado de fato, viu, Canhão?
0: 43 minutos do segundo tempo na Vila. Neymar de frente para Matheus Aurélio. O Santos pode empatar, pode chegar ao 2x2. Neymar na entrada da grande área para bater o pênalti. O árbitro vai autorizar a cobrança. Jogadores da Chapecoense continuam ali enchendo a paciência do árbitro.
1: Tirou o amarelo.
0: O cartão, na verdade, é errado. Ele tirou o amarelo e deu para o 16. Então quem fez a falta?
1: Bruno Matias.
0: Não foi o Baliero. Foi o Bruno Matias, então. Mas o pênalti está mantido. 43 minutos e meio, segundo tempo. Neymar toma grande distância na linha da grande área. No meio do gol, Matheus Aurélio no apito do árbitro, autorização para cobrança. Para o Santos fazer ou não o 2x2. Neymar agora sim, autorizado, pé direito, parou, caminhou, bateu, é gol! Neymar cobrando o pênalti, empata o jogo no finalzinho do jogo na Vila Belmiro. Pega a bola, carrega até o meio campo e grita para os companheiros. Tem tempo ainda, vamos ganhar o jogo. Neymar de pênalti, 2x2. Santos e Chapecoense, Matheus Aurélio não tem jeito, tá feito. Neymar empata de novo o gol dele, de pênalti, Everton.
1: E nessa ele não vai para cima do goleiro na sequência. Volta rapidamente para o meio campo, porque sabe que o Santos tem tempo para buscar, por que não, uma virada. Participa da jogada do pênalti, inicia a jogada do pênalti. É o responsável por pegar a bola de pé direito. Manda no centro do gol, o goleiro Matheus cai no canto direito e não vê nada. O Santos empata, oitavo gol de Neymar na temporada com a camisa do Peixe, 2x2.
0: Luiz Fabiani para diminuir o vexame que era perder para a última colocada no campeonato em casa. Neymar empate de pênalti 2x2.
2: Fabiani. E apesar de apagada no segundo tempo, o talento do Neymar é o que vai fazer com que o Santos tenha pelo menos um ponto nessa noite jogando em casa, porque o pênalti surge num grande passe que ele dá em profundidade para encontrar o Rony, e em seguida a cobrança de pênalti que ele bate como poucos. Embora pressionado no momento que a Vila inteira cobrava pela marcação do gol, ali assim o fez. Bateu no meio alto com segurança, Neymar para marcar o seu segundo gol na partida. O Santos consegue buscar o empate na reta final.
0: Rony na área, na direita, para trás, a bola, Bruno tira. Voltou a sobra, Christian Oliva, rolou, Neymar na meia-lua, driblou, bateu pro gol, prensado, insistiu, chegou na marcação com dois, caiu pedindo o pênalti, achou que não foi, ele tenta pegar na bola, defesa quarta, na briga, Neymar se levanta, escova, com o pé, o goleiro voltou a bola para fora, pena, liga lateral. Santos pede o novo pênalti, Everton.
1: Foi uma verdadeira briga de sarrafo. Aqui no lado esquerdo já deu o ataque santista. A marcação chega rasgando por última. E o árbitro aparentemente pede para aguardar, mas o escanteio por enquanto marcado com o Neymar na bola.
0: 46, revisão da arbitragem de vídeo, Fabiano, foi pênalti no Neymar agora, Fabiane?
2: Eu tô na guarda da repetição, mas me pareceu um lance em que a bola foi prensada ao pé do Neymar, e não o primeiro contato no corpo do atacante, aparentemente pra
0: cobrado,
2: mim...
0: Cobrado, escanteio, desvio, contra, a bola sai em escanteio de novo! Novo escanteio, Everton.
1: Chegava por ali o Marcinho também, o Tubarão cortando contra o próprio gol, mandando pela linha de fundo, mais um com o Neymar nela.
0: 46,5 nos acréscimos, 2-2, vira final dramático para variar. Neymar na cobrança, primeiro através da defesa, tira, tá na grande área, bola protecendo. De bico, tirou aqui dentro do passe, Rony disputa de cabeça, Marcinho cabeceou para trás. Neymar na sobra, domina, bico na grande área, recua, Cabadeiro de frente pro gol, desceu, fica na grande área, a bola voltou para Marcinho. Pede na ponta, bem aberto, o Giovanni Augusto, Marcinho caminhou. Abriu o abraço e cometeu a falta em Rony. E tem que tomar cartão, porque ele abriu mais e deu um tapão na cara do Rony, Everton.
1: Mas
0: ou sua falta?
1: O árbitro dá sua falta e eu iria na dele também. Eu não vi uma força, um gesto ali de agressão pra cima do Rony, como o Rony mesmo gesticula. Dá uma valorizada, a falta acontece, a posse de bola é pro Santos no ataque.
0: Neymar cobra a falta com pressa para bom tempo, de volta a bola com o Neymar que domina pela meia esquerda, pedindo o lado do Cabadeiro com ele. Neymar vai tentar driblar. Marcado um em cima, dois da cobertura, bateu na entrada da grande área, o passe, tenta a defesa, pressionou, não ganhou, Oliva, bom tempo na sobra, ganha para Rony, de longe, bateu, tá sendo, ajeitou, na área rolou, Neymar dominou, limpou primeiro, se desequilibra, insistiu para ganhar, tira a defesa, bola voltou na marcação pela ponta, tá sendo na jogada com dois em cima, tentou pressar, conseguiu tomar, Gabriel Menino, linha de fundo, bateu pro gol, encaixa, Matheus é dele. Everton.
1: Foi mais um cruzamento, né? Não pegou com total força na bola. O Gabriel Menino, lado direito, estava livre de marcação, tentou cruzado direto nas mãos do goleiro.
0: 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Vem a Chape aos 48, bola para a direita. Giovanni Augusto chamou a falta, marca Cristian Oliva. Para trás da bola, Giovanni Augusto recua. Toca a bola, Tubarão para trás de novo. Com o zagueiro Bruno por dentro, outro zagueiro para o Eduardo. Luiz Fabiani para variar em jogo do Peixe, o final é dramático, 48,5, 2-2 Fabiani.
2: E agora o Santos indo para o ataque de maneira bastante aleatória, chute de fora da área, cruzamento, mas pouco espaço que a Chape oferece, e agora tenta prender a bola para segurar nesses minutos que restam, mas tem tempo para o Santos tentar a virada e ser um resultado heróico na Vila Belmiro, Canhão.
0: 49, jogo vai a 52, Neymar na canhota, driblou Marcinho, rolou por dentro. Vem a bola para Cristian Oliva, que roncou no meio-direita. Bom tempo pediu, bom tempo gira. Neymar de volta para Tassiano, meio lua da área. Tentou a jogada. Vem na vantagem Oliva, na direita Gabriel Menino. Colocou na coxa, bateu direto! Toca na bola, Matheus Aurélio, escanteio na direita pro Peixe. É Belton.
1: Mais uma com o Menino, e é ele quem bate escanteio. Essa.
0: Menino cobra a bola para Gabriel, bom tempo, cortou para canhota, para direita, para canhota, limpou, rolou para Menino, linha de fundo, entrou na grande área, dois ao lado, Neymar pede fora da área, Menino pintou, levantou uma cavadinha pro gol, defesa cortou, a bola voltou na sobra, Neymar domina lá do esquerdo, do que domina, tenta girar para bater pro gol, são dois em cima, recuou com o Cabadeiro, colocou para na bola, ia chegar a defesa, rebate por Lazier. Volta a bola para a ponta esquerda. Giovanni Augusto tenta. Cabadeiro vai lá para tomar, ganhou. E Giovanni Augusto comete a falta em Cabadeiro. Depois dá um tapa nele, chuta a bola. Fecha o tempo. Opa! É, Adelton.
1: É, ali o Cabadeiro já levantou. Não gostou do toque por baixo do Giovanni Augusto. Sai jogando o Santos, que era virada.
0: 2 minutos para terminar na Vila. 2-2. Caminha com ela o zagueiro, domina João Ananias. Faz a inversão para a direita. Gabriel Menino fecha bem aberto nesse lado. Na área, Tassiano. Levantou para Rony. De cabeça, botou no meio para terceiro meio. Defesa, rebate à frente com um balão. Tira aqui atrás. Max levanta no meio campo. Ela chega na ponta para Giovanni Augusto. Marcou em cima dele. O livre de cabeça, ganha Oliva, toca na direita, entende que ele fundo, Gabriel Menino, colocando na bola, bateu na marcação do Bolense e vai pra fora, em lateral do ataque do Santos, 50 minutos e meio, final é dramático pra variar da Vila do Peixe, na vida do Peixe, aqui na Vila, em especial. Cabadeiro, linha de fundo, Veríssimo pede a bola e vai pra área, Menino, cruzou pra Tassiano, desvia, Rony, a bola sai do outro lado, tiro de meta, apenas o escanteio, Everton, tiro de meta, é isso?
1: Isso, só o tiro de meta, tá reclamando bastante aqui do Eduardo, o Eduardo Domand, de uma possível falta do Rony na jogada nessa subida, o árbitro só sinaliza por enquanto o tiro de meta para a Chapecoense, que vai segurando o resultado 2-2.
0: 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Para o Santos, o 2-2 é perder em casa o jogo, hein, Luiz Fabiani?
2: É, o resultado fica praticamente como uma derrota para o Santos, né, Canhão? Quando você vai montar a sua tabela do brasileiro, você pega os seus jogos, você estima a quantidade de pontos que você vai fazer. Para cada ponto que você perde para uma Chapecoense, você vai ter que buscar com o Flamengo, que são os jogos que você considera zero ponto. Então, essa é a realidade do Santos. Perdeu no primeiro turno, empata agora de 6 pontos contra a Chape, faz 1. É lamentável, vai ter que buscar esses 5 em algum lugar para sobreviver no brasileiro, viu, Canhão?
0: Agora tem uma discussão ali da comissão técnica do Santos, com a comissão técnica da Chapecoense, César Sampaio, Azul, jogador reserva. As quatro vai crescer mais um, penso eu. Vamos chegar a 52. Deixa e ataca, pode ser a última chance para tentar vencer o jogo. 52 agora, Neymar domina, lá do esquerdo uma treteirinha na ponta, passe errado, não pega Escobar. Para tomar a frente a defesa, é, cresceu mais um mesmo. Tentou Escobar na pressão, Tubarão chuta na bate na barriga do Escobar e vai para fora, liga de fundo, tiro de meta. 52, iremos a 53, Everton.
1: Isso, mais um minuto de acréscimo na jogada pelo lado esquerdo. O Escobar tentou ali descolar um escanteio, mas não, a bola toca por último nele. Tiro de meta para Chapecoense, 2-2.
0: 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Tiro de meta para fazer a cobrança, o goleiro Matheus Aurélio. Vem ele, segundo sinais da Vila, um 2-2, decepcionante por aqui, uma derrota para o Peixe. Giovanni Augusto não pega, a bola vai direto, ligando até o arremesso, então ataque do Santos para fazer a cobrança, Gabriel Menino. Já estamos por conta do árbitro Fernando Antônio Filho, não estamos mais. Ele levanta os braços e acaba, e a torcida vai na Vila Belmiro. Termina 2-2, Santos e Chapecoense, um empate com sabor de derrota para o Santos em casa. Contra a última colocada e virtualmente rebaixada, Chapecoense. 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Alô, Ana Martins.
5: Obrigada, viu, Canhão? O Rogério Assis contou pra gente a história de Santos 2, Chapecoense 2. Quase que a Chape consegue mais uma vitória aí em cima do Santos. Deixa eu chamar o Everton Ramos. Como é que fica a situação do Peixe na tabela aí com esse empate, com esse um ponto, Everton?
1: Quase que, Ana, eu vi você falando quase que a vaca vai pro brejo, mas um pênalti no final, eu diria entre aspas, salva a noite, porque uma derrota, até pelas vaias, tá? A gente ouviu ali um início de vaias após o apito final, mas que se estenderiam com certeza em caso de uma derrota. Imagina perder 6 pontos pra Chapecoense, render também 6 pontos pra Chapecoense, que só tem uma vitória neste Campeonato Brasileiro. Jogadores do Santos todos saindo cabisbaixo e aos poucos aqui do gramado na Vila Belmiro. Santos que, por sorte, eu diria, não entra na zona do rebaixamento por esta derrota. Isso porque duas equipes que estão abaixo se enfrentam na rodada, Vasco e Mirassol. Então, por este motivo, o Santos não entra na zona do rebaixamento, mesmo com este empate aqui no estádio da Vila Belmiro, no Urbano Caldeira. Agora, pelos lados da Chapecoense, muita comemoração. A equipe, claro, empata fora de casa com o Santos. A equipe que só tem uma vitória no campeonato é aquele empate com sabor de vitória. Para o Santos, claro, um empate com sabor de derrota. E a gente tendo muito o que ouvir do técnico Cuca. É aquele 4-1 contra a Universidade Central. A gente já dizia, era ilusório, porque há um abismo do futebol brasileiro para o futebol venezuelano. Vem a Chapecoense na lanterna do Campeonato Brasileiro e consegue arrancar um ponto na Vila Belmiro. Ana Martins.
5: Obrigada, viu, Everton, que volta com a gente daqui a pouquinho, né, pra gente ouvir o técnico Cuca falar sobre a partida de hoje. O Santos que saiu na frente com o Neymar aí na virada, né, com as alterações feitas pela Chapecoense. Chapecoense virou a história do jogo, aí teve um pênalti. Enfim, um empate na Vila Belmiro, que assim, tem cara de derrota, né, Fabiani?
2: Sem dúvida. Para o Santos, como eu falei, só fazer um ponto em 6 possíveis contra a Chapecoense é uma tragédia no Campeonato Brasileiro. Até porque, vamos dar uma olhadinha na rodada, ainda hoje, né, daqui um minutinho, começa...

0: Jornada esportiva, empate na Vila Belmiro, Santos 2, Chapecoense 2, 8h31. Hora da gente escolher o craque Bandeirantes.
1: O craque do jogo.
0: Vamos lá então escolher quem foi o melhor em campo nesse 2x2. Fabiane, quem foi para você o craque do jogo hoje?
2: Sempre difícil você fugir do cara que fez dois gols na partida, né? Apesar do Neymar ter tido um segundo tempo apagado, o primeiro tempo dele foi bom, chamando a responsabilidade. Eu acho que a questão comportamental ainda é vergonhosa para a idade que ele tem, mas, querendo ou não, quando precisou dele, ele lá esteve, marcando o primeiro gol em grande estilo, naquela tabelinha com o Barreal, e no segundo gol cobrando pênalti no momento em que é difícil ter alguém que chame a responsabilidade e consiga bater. Então, naturalmente, eu fico com o Neymar, mas a realidade, Ana, tinha mais opções para o pior em campo do que o melhor em campo nessa noite.
0: Com certeza, um imbróglio aí nesse empate, quase, como a gente falou, quase que o Santos amarga uma derrota. O Santos, que agora é o 14º, pontuou, fez um ponto, né, com esse empate, tem 22, a Chapecoense continua na lanterna com o 20º lugar. Vem aí para você o apito final, a gente vai desenrolar toda a história dessa rodada, desse jogo entre Santos e Chapecoense. Vamos ouvir o técnico Cuca para ver como se posiciona diante do cenário de hoje e muito mais para você na Bandeirantes.
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1: Neymar para trás, a bola para o meio campo, recuando. Valézio domina, o que domina já chegou. Vinícius, linha de fundo na direita, balançou, cortou, rolou meio, quarta luz feito. Barreal de frente na grande área, roubou. Neymar limpou, perna cagota, Barreal. Neymar bateu de primeira no canto, é gol. Tanto insistir, sai o gol do Peixe. Neymar na tabela da grande área, com o Barca recebendo de frente. De primeira, manda no canto esquerdo alto. Sem chance para Matheus Aurélio. Ufa, sai o gol do Santos da Vila Belmiro. Neymar, Santos 1, Chape 0, Matheus. Não tem jeito, tá feito. Giovanni Augusto para Chape na área, cruzou para trás. Marcinho bateu no canto, é gol. Chapecoense, Giovanni Augusto pela direita, liberdade, entra na área, levanta a cabeça e rola para trás. Marcinho vem livre, bate de primeira no cantinho esquerdo. Brasil Imóvel observa a bola, entra, empata a Chapecoense, um Santos, um Chapecoense. Brasil não tem jeito, tá feito. Fica para Chape, Bruno Matias, para Bolasier. Marcado, Bolasier para trás, a bola Bruno Matias, bateu dentro, ela bate na defesa, sobra, voltou Giovanni Augusto, caiu pedindo falta, se levanta a Bolasier na sobra, domina para Chape ainda, linha de fundo, Giovanni Augusto, para Bolasier, para cruzar para o gol, bateu contra, João Doni.

Zap! Contra do menino João Ananias. Bolazinha mandou no chão, o zagueiro do Peixe botou o pé e mandou pra dentro na frente do Brasão. Gol da Chape, linha de fundo com Gabriel Menino, entrega o cano com Neymar, pra Menino, na área,

0: para cruzar para trás. Tá sendo feito o corte, caiu ele pedindo pênalti, outro deixou, não deu pênalti. Deu pênalti em cima do Cavadeiro. 43 minutos e meio, segundo tempo. Neymar toma grande distância na linha da grande área. No meio do gol, Matheus Aurélio no apito do árbitro, autorização para cobrança. Para o Santos fazer ou não o 2-2. Neymar agora sim, autorizado. Pé direito, parou, caminhou, bateu, é gol. Pênalti, empata o jogo no finalzinho do jogo na Vila Belmiro. Pega a bola, carrega até o meio campo e grita para os companheiros: tem tempo ainda, vamos ganhar o jogo. Neymar de pênalti.
1: Aí então, para abrir essa edição do apito final, a gente conferindo os 4 gols da partida na Vila Belmiro, rendeu um empate, um ponto para cada uma das equipes, né? Neymar saiu na frente marcando, depois Marcinho, João Ananias e o Neymar de novo de pênalti. Foi o 2-2 na Vila Belmiro na 20ª rodada do Brasileirão. E o nosso apito final já está entrando no ar a partir de agora para você que nos acompanha no carro, em casa, no Daio, em São Paulo pelo 107.3, do Brasil inteiro, através do youtube.com/radiobandeirantesoficial. E aqui no apito final, além de destrinchar essa partida, esse empate, a gente vai saber um pouquinho aí do desempenho dos jogadores e conferir daqui a pouquinho, logo mais, direto da sala de entrevistas da Vila Belmiro, o que tem a dizer o técnico Cuca sobre esse empate do Santos. Acaba amargando o empate. A expectativa era de vencer, né, o lanterna da tabela do Brasileirão, apesar da Chapecoense ter apenas um resultado positivo, uma vitória em cima da equipe do Santos, curiosamente. O cenário seria outro na cabeça do torcedor santista e dos torcedores que compareceram nessa noite de sábado lá na Vila Belmiro. Agora, 8h37, junto comigo no apito final, Luiz Fabiani, que comentou a partida de hoje, o Lucas Bueno, no nosso plantão esportivo, na produção aqui do apito final. E a partir de agora, a gente conta com você, ouvinte, na companhia nessa noite, mais uma edição. Fabiani, a gente sabe que, apesar do talento, né, do Neymar e do quanto agrega para o torcedor santista ter o Neymar em campo, a expectativa era muito grande, mas eu acho que ele precisa equilibrar um pouquinho aí o psicológico, né, que não vai de encontro ao futebol que começou mostrando hoje, né? Boa noite para você mais uma vez.
2: Boa noite, Ana. Nós seguimos aqui desde a 1 da tarde, hein? Desde a 1 da tarde.
1: Pois hoje literalmente
2: dia, boa
1: juntos.
2: Tarde, agora boa noite.
1: Exatamente.
2: Exatamente. E assim, quanto ao Neymar, eu acho que muitas vezes a alta competitividade pode flertar com a irresponsabilidade. E no jogo de hoje, especificamente, as atitudes do Neymar me pareceram mais próximas da irresponsabilidade que propriamente o papel de liderança, né? A gente sempre fala muito do Neymar como um líder, uma referência para os jogadores que estão em volta. Mas quando ele tem esse tipo de comportamento explosivo, reclamação, arrumando briga mais uma vez, isso é normal do jogo, acontece com todo mundo, por ser o Neymar, ele acaba inflamando os outros jogadores do Santos. Os outros jogadores do Santos acabam entrando nessa pilha também. Ele sempre vai ditar o ritmo do Santos. Se ele correr mais que todo mundo vai subir o nível de intensidade. Se ele tentar toda hora jogar a bola para a defesa, fazer o time recuar um pouco mais, administrar, o time vai entender a proposta. O Santos joga em função do Neymar como tem que ser. A questão é que muitas vezes ele flerta nessa competitividade com a irresponsabilidade, como eu falei. Hoje ele esteve próximo de, em dado momento, ser expulso, por que não, por reclamação. Logo depois do amarelo, ele continua xingando o árbitro. Ele vai perder o próximo jogo do Santos, assim como o Gabriel Barbosa, né, contra o Atlético Paranaense. Então, assim, até que ponto essa dupla do Santos, o Gabigol acaba isentando, porque querendo ou não, em números, em gols ele entrega. Os próprios números do Neymar não são tão ruins. Mas o Santos não tá lá para melhorar esses caras. Esses caras estão lá para melhorar o Santos. Então eles precisam estar em campo mais vezes. Eles precisam ser os protagonistas desse time. A bronca cai em cima do Rolaser, a bronca cai em cima do Barreal, e muitas vezes, do Bom Tempo, do Arão, do Ananias hoje pelo gol contra. Mas os protagonistas do Santos, eles têm que ter uma constância um pouco maior. A atuação do Gabigol hoje foi muito abaixo. muito abaixo. Desde o primeiro tempo a gente destacou aqui. Impaciente, saiu muito da área, muitas vezes deixou o Santos sem uma referência por ali. Enfim, se esses caras estiverem bem, dá para acreditar em outro Santos no Campeonato Brasileiro. Se estiverem mal, hoje o Gabigol foi muito mal, o resultado é esse, o empate contra a Chapecoense, sendo que em 20, 25 minutos do jogo, a Chape foi melhor que o Santos mesmo jogando na Vila.
1: E falando nesse psicológico, né, em relação ao Gabigol, por exemplo, que vinha fazendo na última partida antes da pausa da Copa do Mundo, ele vinha fazendo um bom jogo, com assistências, com gol, e acabou levando o cartão e não estando na partida da semana passada, muito por conta desse desequilíbrio, né, em momentos cruciais em que esses grandes jogadores precisam marcar presença, né, Fabiane?
2: E o Canhão destacou bem, muitas vezes isso é uma forma de mostrar serviço para o torcedor, mas o Neymar ele está num status que ele não precisa disso, né? O Veríssimo assumiu essa responsabilidade também. Aliás, eu fui um grande entusiasta dessa volta do Veríssimo para o Santos, mas até aqui é uma passagem mediana para ruim, tá? O Lucas Veríssimo, para mim, em qualidade de zagueiro, não digo qualidade técnica, digo nível de atuação dele, o Veríssimo poderia ser titular no Flamengo. O Veríssimo é a primeira prateleira do país se ele tiver o mais próximo do nível dele possível. No Santos ele ainda não conseguiu, muito porque ele ainda não estabeleceu do lado dele um parceiro que dê essa continuidade, né? Por muito tempo foi o Luan Pérez. O Luan Pérez, infelizmente, muito abaixo em relação ao que foi a primeira passagem dele no Santos. Inclusive, eu acredito que o Luan Pérez deveria se oficializar como lateral esquerdo. Ele chegou a fazer essa função no futebol europeu, sendo alguém que vai ter uma capacidade defensiva maior do que o Escobar e diminuindo e expondo ainda menos algumas fragilidades que ele tem para a proteção de área. Então, eu acho que o Santos poderia testar esse esquema. Com o Luan Pérez de lateral esquerdo, você dá uma segurança maior para o Igor Vinícius ou para o menino atacarem do lado direito. Você estabelece uma zaga com um garoto e com um cara mais experiente que conhece o Santos, que é o Lucas Veríssimo. Então, acho que nesse momento, alguns ajustes são essenciais nesse elenco do Santos. Repito, não acho que seja um time ruim. Eu acho que é um time que ainda não consegue ter o seu máximo extraído. E a gente pode começar a contestar o trabalho do Cuca também, né, Ana? Em resultados, é um trabalho ruim. Eu sei que em vários momentos o Santos tem atuações boas, como foi no meio de semana na Venezuela, mas ainda assim eu acho aquém do que esse elenco pode oferecer.
1: Sim, em relação à Chapecoense, apesar de ter depois levado o empate, ela buscou a virada, ficou ali concentrada no ataque, no campo de jogo, muitas vezes acabou acontecendo esse pênalti, que talvez se não tivesse acontecido, a Chapecoense teria saído com a vitória também, né? Inclusive pelas três mudanças que fez logo na volta para o segundo tempo, no intervalo, né?
2: Verdade, verdade. A Chape foi bem nesse sentido de entender o que o jogo estava pedindo, que era a gente precisa ficar com a bola, o Santos está conseguindo controlar o jogo, e se a gente começar a atacar um pouco mais, esse time do Santos ele é frágil defensivamente. E Ana, para um time que está brigando para não cair, a primeira coisa que você tem que ter é uma defesa forte, você tem que parar de tomar gol. Primeiro passo, quando você vai atender um paciente, um médico vai atender um paciente, ele estanca a sangria. Você vai parar de sangrar. Aí agora a gente vai ver o que está acontecendo. Então, para o Santos, o primeiro passo, para de tomar gol. Nem que seja necessário você colocar o Luan Pérez na lateral, você colocar o Oliva para rechear o meio-campo, e aí deixa só o Neymar e o Gabigol se virando lá na frente. O Barreal é um que pode jogar. O Barreal ele é um jogador técnico e que tem essa competitividade. Então, o Barreal é um cara que pode estar no time. Encaixa ele, o Neymar, o Gabigol, eu não vejo essa bola toda no Rollaser. Eu acho que dá para você tentar montar um esquema com três volantes, potencialmente, com o Schmidt, com o Arão, com o Oliva, com o Bom Tempo. Você tem peças para isso. O Cuca precisa entender que o time que ele tem nas mãos não é o Atlético de 2021. É um time ok, que nas condições normais não brigaria para não cair, mas que não pode se dar o luxo de escalar três jogadores que não marcam ninguém. O Rollaser não resolve com a bola como Neymar e Gabigol, e marca na mesma intensidade que os dois. Ele não se justifica no time. O meu Santos, como eu escalaria o Santos? Brazão, Igor Vinícius, Veríssimo, Ananias e Luan Pérez, William Arão, Oliva e Bom Tempo, Barreal, Neymar e Gabigol. Faria dessa forma. Coloco o Bom Tempo indo da direita para o meio, coloco o Barreal indo da esquerda para o meio. Ele não vai ter um lateral apoiando tanto, então o Barreal pode ficar um pouco mais aberto. E fecha o meio-campo. Fechar o meio-campo é fundamental. O Santos tem que parar de sofrer todo o jogo, não consegue controlar ninguém.
1: Eu ia te perguntar, justamente em relação a isso, o que, que não funcionou nesse time que saiu jogando, né, nos primeiros minutos, aí no primeiro tempo, na escolha do técnico Cuca? O que menos funcionou aí dentro desse elenco de hoje?
2: No meu entendimento, o Santos ele funciona no primeiro tempo pelo contexto que a Chape o oferece. Quando esses jogadores conseguem ocupar o campo de ataque, eles vão encontrar soluções. Eles são bons tecnicamente, claro que vão. No caso do Neymar, é um gênio tecnicamente. Então as soluções elas vão se abrir, os espaços vão aparecer e você vai criar as chances. Quando você pega um adversário que quer dividir o protagonismo com você, naturalmente você vai sofrer. E o Santos dificilmente vai encontrar equipes que vão o temer na Vila Belmiro, né? Dado o estágio atual do Santos, todo mundo vai para a Vila Belmiro tentando jogar. Então eu acredito que esse contexto é muito ruim para o Santos, por isso que o ideal é você ter um time um pouco mais forte. O que, que não deu certo? A gente tem que analisar o adversário. A Chape entendeu rapidamente o que ela precisava fazer, controlar o jogo, acumular algumas chances que naturalmente o Santos ia ceder, como cedeu. Eu só não esperava que fosse ceder 2 gols.
1: Agradecer aos nossos ouvintes que estão com a gente aqui no youtube.com/RádioBandeirantesOficial, a Pátio, o Toninho Lobo, Mariceu, sempre marcando presença aqui no Apito Final, Vivaldo, todo mundo que está com a gente aqui, o Sérgio Roberto, né? Inclusive comentando entre eles aí sobre essa atuação do Santos. É para lá que a gente vai agora, para Vila Belmiro, na sala de entrevistas, onde está muito bem posicionado sempre o Everton Ramos, né, Everton?
3: Isso aí, Ana, que no aguardo do técnico Cuca, né? Daqui a pouco ele vai trazer as explicações para este empate. Eu ia dizer para esta derrota, né? Mas é aquilo que a gente vinha falando, para o empate com sabor de derrota. Eu ouvi há pouco aí a escalação do Luiz Fabiani e eu queria, não sei nem se colocar um debate, mas eu sei que faltou ali teve uma irresponsabilidade já na reta final do jogo em um lance, mas se o Gabriel Menino não tenha tido uma partida um pouco melhor até mesmo que o Igor Vinícius. Queria saber do nosso grande Luiz Fabiani.
2: Concordo contigo, Everton. Ele entrou tentando algo diferente. Apesar daquele lance meio grotesco, né? Que ele acha que a bola saiu e na realidade não saiu. Ele tem uma batida na bola melhor que a do Igor Vinícius. Ele consegue jogar por dentro melhor que o Igor Vinícius por ser um volante de origem. Então acho que sim, eu acho que essa disputa está em aberto. Eu acho que cabe sim o Gabriel Menino nesse time do Santos. Ele parece estar motivado, né, pelo que a gente viu dele na Venezuela. E hoje, querendo ou não, foram duas tentativas de chute pro gol que levaram perigo. O lance, que acaba gerando a penalidade, ele participa na origem da jogada. Então ele é um cara, assim, que pode ser observado. O Cuca o conhece já de algum tempo. Então eu acho que vale o teste. O Gabriel Menino foi um investimento do Santos, né? Então o Santos vai ter que colocar para jogar de alguma forma. E eu acho que ele equilibra bastante o time, talvez até mais do que o Igor Vinícius.
3: Tá certo. E Ana, só pra... Obrigado, viu, Fabiano? Eu fazendo às vezes aqui, longe de mim querer
1: Fica
3: pautar
1: vontade,
3: o programa.
1: Pelo amor de Deus,
2: não é seja verdade. Falso humilde.
1: Somos um só aqui, somos não, um só.
3: Perfeito, mas a gente já tá aqui então no centro de imprensa, jornalista Armando Gomes, no centro de imprensa aqui na Vila Belmiro, aguardando o técnico Cuca para daqui a pouco ouvir dele o que ele tem a dizer deste empate em 2x2 com a Chapecoense, o sétimo empate do Santos no campeonato, agora 5 vitórias em 20 jogos, meus amigos, 7 empates e 8 derrotas, 29 gols marcados e 33 sofridos, esta campanha do Santos que acumula 22 pontos depois de 60 disputados.
1: Pois é, estatísticas remando contra a maré aí, né, Everton? Daqui a pouco a gente volta com você, só chamar quando o técnico Cuca der as caras, até pra gente entender o cronograma aí desse jogo, um Santos que saiu na frente, uma torcida e o Neymar que comemoraram muito aí esse gol. A tendência era que se o placar tivesse sido construído de maneira ampla nos primeiros 45 minutos, o Neymar fosse até poupado dos 90 minutos, mas não aconteceu. Pelo contrário, a Chapecoense fez as alterações, conseguiu virar o jogo, ir a 2-1 e depois acabou sofrendo empate por conta do pênalti marcado também no segundo tempo. Tendo isto, vamos ao nosso gabarito para premiar e dar nota aos jogadores dessa partida de hoje.
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1: Vamos lá hoje com o Luiz Fabiani aqui, de professor, para dar essas notas, né, Fabiani? Começando então pelo Santos, Michel, solta o hino aí. Nota para o Gabriel Brazão.
2: Não chegou a participar efetivamente do jogo, fez uma defesa protocolar no chute do Bolasie de fora da área, os gols em ambos ele não chegou a falhar, nota 5.
1: Igor Vinícius.
2: Igor Vinícius foi mal. 4,5, muitas escolhas erradas. Ele é um jogador que tem força para chegar no fundo, mas isso não basta. É pouco para um time grande como o Santos, é pouco para a Série A do Campeonato Brasileiro, 4,5.
1: Everton falava sobre ele agora há pouco no apito final. Gabriel Menino, nota para ele.
2: O Gabriel Menino entrou um pouco melhor. Como eu falei, apesar daquele lance grotesco, que ele entendeu que a bola tinha saído e não saiu, ele ainda assim deu mais volume ofensivo para o Santos, e ele é um cara que tem mais a característica de se aproximar pelo meio para tentar uma tabela ou algo diferente. 6,2 para o Gabriel Menino.
1: Lucas Veríssimo.
2: Mais uma vez, abaixo. Os dois gols criados pela equipe da Chapecoense foram nas costas dos volantes e dos zagueiros do Santos. O Lucas Veríssimo, além de tudo, com um comportamento que não é compatível com o que o jogo pedia, 4 para ele.
1: João Ananias.
2: O João Ananias fazia um bom jogo, assim como o Veríssimo fez um bom primeiro tempo. O Ananias também fez um bom primeiro tempo. E assim, eu evito responsabilizar, eu não acho que ele teve culpa exatamente no gol contra. Foi uma infelicidade. Eu vou priorizar, de fato, o primeiro tempo que fez o Ananias. Eu vou dar 5,5 para ele. É um grande jogador, espero que se recupere.
1: Aqui no gabarito do apito final, a nota pro Escobar.
2: Os dois gols da Chapecoense foram criados nas costas dele. Muito mal o Escobar, nota 3,5.
1: Volante William Arão.
2: O Arão, ele é um cara que, assim como o Bom Tempo, precisa muito se sacrificar pelo quarteto da frente, que é uma tecla que eu tô batendo desde o pré-jogo. Mais uma vez, não me brilhou os olhos o Arão, nota 5.
1: Oliva.
2: O Oliva, ele entrou com a função de ajudar o Santos a recuperar a bola, mas no momento que o Santos precisava atacar. Então, vou sem nota pro Oliva.
1: Gabriel Bom Tempo hoje.
2: Gabriel Bom Tempo chamou a responsabilidade para ele, criou uma boa oportunidade chutando de fora da área de perna esquerda. Acho que teve que se desdobrar muito na defesa e por isso não aparece tanto no ataque. Eu gosto do Bom Tempo, nota 6 para ele.
1: Rolaser.
2: Mais uma vez, foi muito caro o Rolaser, né, Ana? 80 milhões de reais, o Everton, sim, me corrige se eu tiver errado. Foi mais ou menos nessa faixa. Não brilha tecnicamente como se espera, defensivamente é um a menos. Eu vou com 4,5 para o Rolaser.
1: Na frente, o Cabadeiro. Nota para ele.
2: O Cabadeiro entrou e sofreu o pênalti. Conseguiu um desarme importante num contra-ataque de 2-1 da Chapecoense. Nota 6.
1: Neymar Júnior.
2: Pelos dois gols, uma nota 7. Mas o segundo tempo muito abaixo.
1: Barreal.
2: Barreal também hoje não brilhou. Eu acho que aquele critério que eu usei pro Bom Tempo, do tanto que ele precisou correr pelos outros, vai prevalecer, mas não foi bem. 5,5.
1: Também no meio campo, Tassiano.
2: Sem nota. Entrou e praticamente não participou.
1: Gabigol.
2: Gabigol nota 3,5, muito mal, desde o primeiro tempo.
1: Rony.
2: O Rony, ele é muito voluntarioso, né? Ele conseguiu duas finalizações no gol já na reta final da partida, mas não conseguiu influenciar em nada. Eu vou dar uma nota, não digo sem nota, porque ele finalizou no gol, mas vou dar uma nota assim como eu dei pro Brazão, 5.
1: Nota pro técnico Cuca.
2: O trabalho é ruim. O Santos não joga bem, os resultados não acompanham. Nota 3 pro Cuca.
1: Seguindo no caminho aqui do gabarito, cadê o hino da Chapecoense aí, Michelzinho? Vamos lá, lanterna do Campeonato Brasileiro. Hoje só marcou um ponto, continua na situação difícil do 20º lugar. Começando com o goleiro Matheus Aurélio.
2: Situação protocolar do Matheus, assim como a do Brazão. Os gols ele não tinha muito o que fazer, né? Puxando agora o gol do Neymar, o primeiro, a bola vai na bochecha de muito perto. O segundo gol é um gol de pênalti contra um dos melhores batedores do planeta. Nota 5 pro Matheus.
1: O amarelado, Bruno Tubarão.
2: O Tubarão, ele chamou atenção porque toda hora ele estava circulando pelo meio. Ele é meia de origem, por vezes joga como lateral, passagem pelo Red Bull Brasil, pelo Bragantino. Não foi mal, não. Não foi mal, não, o Tubarão. Acho que uma nota 6 para ele.
1: Também na lateral, Bruno Leonardo.
2: Bruno Leonardo não me chamou tanta atenção, na realidade, tá? Particularmente, achei que foi por aquele lado que a Chapecoense estava um pouco mais vulnerável. Eu vou dar uma nota 5.
1: Eduardo Doma na zaga.
2: É um zagueiro de cintura dura, ele é forte fisicamente, ele se impõe bastante, mas, ao mesmo tempo, defensivamente é muito fraca essa Chapecoense. É fraca como um todo, né? Mas a defesa não foge à regra, nota 5.
1: Fernando, que foi substituído depois.
2: Gostei do Fernando, se lança um pouco mais ao ataque do que o normal, ele chegou a ser substituído e ainda está se adaptando ao futebol brasileiro. A Chapecoense tem uma passagem pelo Atlético Paranaense recentemente, né? Então, pouco jogava por lá, na Chape deve ter mais minutos, nota 5,5.
1: Bruno Pacheco.
2: Bruno Pacheco sem nota, entrou na reta final.
1: Camilo.
2: O Camilo é um jogador que muito se esperou dele, né? Ele começou bem na Ponte Preta, passou pelo Lyon, no Cuiabá, no Grêmio, nunca conseguiu a sequência desejada, achei bem mal hoje, nota 4,5.
1: Vinícius Baileiro.
2: Entrou na reta final sem nota pra ele, jogador formado pelo Santos, já tem 27 anos, não chegou a brilhar em clube algum, não vejo nível de Série A pra ele, sem nota.
1: David.
2: Não me chamou a atenção o David. Eu acho que quem chamou a atenção é quem tá mais pro final, tá, gente? Então as notas estão muito parecidas, porque de fato, a Chapecoense teve um meio-campo e uma defesa longe de brilhar. Pro David, 5,5.
1: Bruno Matias.
2: Bruno Matias entrou logo no intervalo, mostrou algumas coisas boas no setor ofensivo e eu acho que parte do crescimento da Chape vem dessa atuação do Bruno Matias. 6,5.
1: Max no meio-campo.
2: O Max foi muito mal, né? Principalmente no primeiro tempo, jogador que passou pelo Flamengo, pelo Cuiabá. Eu daria uma nota 4,5 pelo Max, pro Max. Eu acho que cabia talvez até mesmo uma expulsão, né? Ele chegou a dar dois carrinhos feios por ali. Não gostei nada da atuação do Max.
1: Na frente, o Enio, que acabou saindo também depois.
2: Saiu cedo, razoavelmente, né, o Enio. Ainda no intervalo do jogo. E o Marcinho, que entrou no lugar dele, foi melhor. Eu vou seguir esse critério. Vou dar 4,5 pro Enio.
1: Pois é, vamos ouvir então. Vamos lá para a sala de entrevistas, ouvir a coletiva do técnico Cuca.
3: Isso, chegou por aqui em instantes, falando aí o técnico Cuca aqui na sala de imprensa da Vila Belmiro.
4: Tudo bem, boa noite. Boa noite. Pedro La Roca, 97 FM. Depois da vitória, da goleada lá na Venezuela, eu queria que você falasse sobre duas alterações que você trouxe para o jogo de hoje. Primeiro na lateral direita, porque do retorno do Igor Vinícius, depois de um bom jogo e do menino ter ganho confiança, e o Oliva saindo do time para a entrada do Arão. Um jogo que a Chapecoense poderia ficar atrás, especialmente no primeiro tempo, o Oliva para dar essa velocidade na saída de bola, não seria uma escolha mais interessante? Obrigado.
5: Em cima do resultado negativo, tudo que vocês questionarem, vocês vão ter razão, né? O que a gente tem que fazer, não só no futebol, na vida, é ter coerência com as coisas que a gente faz. Se eu preservei o Igor e o Arão por os dois estarem com lesões, e eu não quis agravar a lesão, automaticamente... Eu recuperando o Gabriel Menino e o próprio Oliva, tendo ele jogado muito bem, a minha saída de bola com o Arão é a mesma do Oliva, não é pior. Né? E a marcação do Arão é mais forte do que a do Oliva. E ele jogando do lado do Bom Tempo, é natural que você tenha que voltar ao titular, assim como o Igor também. Agora, a disputa de posição lá está aberta. A gente fez o que deve fazer, que é ter a coerência, e a disputa ela está aberta. Não é porque você começa com 11 que esse 11 é teu titular. Nós temos um 16, um 15 jogadores que são titulares e eles se revezam nessa titularidade.
6: Cuca, tudo bem? Boa noite. Vinícius Figo, da Santos Estrela TV, ao vivo no canal do Ricardinho Martins. Antes da pausa para a Copa do Mundo, você falava muito desse período, desse intervalo, para reequilibrar esse elenco santista e readquirir a forma física desses jogadores. Reequilibrar o elenco não foi possível a partir do momento que o Santos tem esse transfer ban e a parte física voltou a ser um problema nesses últimos jogos. O Santos, contra o Lanterna, não conseguiu vencer na competição. O que esperar desse time que, no período que teve para evoluir, parece que regrediu em relação àquele que terminou vencendo Vitória no último jogo antes da Copa? E se você teme o rebaixamento do Santos? Muito obrigado.
5: Você está falando em cima de uma partida, né? Se você pegar o jogo passado, evoluiu. E esse jogo evoluiu. Então, eu acho que nós não jogamos bem, mas mesmo assim finalizou mais de 20 vezes. Teve 11 escanteios, mas... A bola está lá na frente, a gente está lá tentando fazer o gol de todas as formas, né? O adversário bem fechado. Na primeira finalização da Chapecoense, ela fez o gol e aí desestabilizou, porque cria-se um frisson enorme de descontentamento e normal e merecido que a gente teve, e o jogador perde parte da confiança tendo que fazer o segundo gol, e ainda não bastasse, nós fizemos um alto gol em duas jogadas que eles fizeram pelo lado esquerdo nosso. Se você notar, a gente tinha 6 jogadores contra 3 no primeiro gol que tomamos, então numericamente a gente estava inteiro, então não está mal fisicamente. E o segundo gol, pior ainda, nós tínhamos 7 jogadores dentro da área para defender contra 2, e fomos infelizes, fizemos um alto gol. Aí você tem que remar contra tudo para tentar fazer o gol. Lógico que desestabiliza um pouco, você joga o time todo para frente. E empatamos, poderia ter sido pior porque estava perdendo, mas numa normalidade o resultado é muito ruim.
6: Isso para o rebaixamento?
5: Lógico que preocupa, porque faltam 18 jogos e você tem que alcançar aquele número entre aspas, né, mágico, que é o 45, e nós temos 22, temos que fazer 23 pontos pelo menos em 18 jogos, que são 54. Então, preocupa e muito.
3: Cuca, boa noite, Everton Ramos aqui da Rádio Bandeirantes. Queria uma análise sua dessa partida, né? Dessa derrota não, esse empate com sabor de derrota para o Santos. Mas até explicando para o torcedor, um Santos que não consegue vencer, na teoria, o adversário mais fácil desse campeonato brasileiro, num alto jejum, num longo jejum de vitórias mesmo, a equipe da Chapecoense só venceu o Santos.